0: gostar. Adivinha quem é que gravou uma mensagem para ti?
1: Adivinhar?
0: Vê, vê, vê.
2: Estamos aqui todos juntos para dizer que gostamos muito de ti e do teu talento. Cantas muito bem, lembro-me de ti quando eras pequenino nos corredores do CAO a cantar junto com os teus amigos. Continua a sofrer da tua voz para levar-te para o nosso Deus.
3: O Caleb tem uma voz maravilhosa, um vozeirão que toca a nossa alma, que com certeza ele ainda vai desenvolver cada dia mais. Ele já tem se desenvolvido muito. Eu fico muito feliz de cuidar da voz dele e eu sei que Deus tem grandes planos para a vida dele. Beijo, Caleb!
0: Muito obrigado a estas pessoas que resolveram gravar estas mensagens para ti, pessoas da Igreja Adventista do Sétimo Dia de Adventistas, não é?
1: Sim,
0: E também a
1: certo.
0: tua professora de canto.
1: Minha professora de canto, a Caroline.
0: Caroline, com quem tu tens aulas e com quem tens progredido um pouco mais ao nível vocal, não é? Com as aulas que tens
1: Sim,
0: com ela.
1: e é notável a diferença da voz depois das aulas, quando uma pessoa acha que já sabe tudo, mas depois vai ter aulas com uma pessoa que realmente percebe do assunto. Acaba por perceber que não sabe
0: Sim,
1: nada, não é?
0: sim. E já agora explicar também que aquele CR7 que eles dizem no início, porque tu
1: Sim.
0: tinhas quê? A primeira vez que eu te ouvi a dizer isto, tinhas para aí 6 ou 7 anos, quando
1: Sim.
0: tinhas uma qualquer coisa que dizia CR7, não era? Como é que é isso?
1: Eu vou ver se me lembro
0: Chapéu.
1: disto direito. Eu tinha um chapéu preto e verde que dizia CR7 e na altura eu tinha 7 anos. Então, ficou Caleb Reis. 7 anos. Depois de eu fazer 7 anos, passou a Caleb Reis Adventista do Sétimo Dia.
0: Ainda tens esse chapéu?
1: Eu acho que não.
0: Mas é pena, entre o chapéu, por favor, não teres. Era muito giro ter aqui o
1: Ai.
0: chapéu para te dar e cantares a próxima música com o chapéu, mas
1: Com o
0: não.
1: chapéu de CR7.
0: Caleb, vamos para a próxima música, que é Tu Come. Este tema, Tu Come, porque é que selecionaste trazê-lo?
1: Outro Together, pois é o último, prometo.
0: Sabes quem é que cantou esta música? O Elvis Presley.
1: Sim, o Elvis Presley.
0: Uma composição precisamente do Bill Gaither. Elvis
1: Sim,
0: Presley cantou, chegou a cantar algumas
1: exatamente.
0: músicas compostas pelo Bill Gaither.
1: Eu tenho assim um fetiche por música antiga, Frank Sinatra, Elvis Presley.
0: Até porque a tua tessitura também permite isso. Tu tanto consegues cantar notas bastante graves, como um Elvis ou um Frank Sinatra, como de repente vais lá para cima e depois ninguém te segura.
1: Sim, não, mais ou menos. Mais ou menos, mais uma voz de barítono. Está ali no meio termo. E esta música é uma das poucas músicas que os Gaither cantam que eu consigo cantar a melodia, porque consigo chegar às notas todas. Até porque quem canta é precisamente o barítono. E é uma música linda, que tem uma letra muito bonita. E pronto, está no Inário. E é uma música que me toca especialmente porque já aconteceu mais que uma vez. Eu tenho algumas dificuldades a dormir, alguns problemas com ansiedade. E às vezes eu ponho nos fones antes de dormir esta música. Aconteceu uma vez e tranquiliza. A música serve como um tranquilizante. E tranquiliza e tem um valor especial para mim esta música.
0: E é isso que nós agora vamos sentir-nos mais tranquilos com a forma como vais cantar este próximo tema, Tu Come, aqui com o Caleb.

0: uma música que deverá ter seguramente uns 40, 50 anos e aqui interpretada Sim. desta forma e com o piano magistral do nosso André. Que maravilha, André, ter-te connosco. Muito obrigado. Vamos continuar até porque este momento vai ser o último no programa de hoje, onde vamos ouvir, aliás, onde temos a oportunidade de lhe oferecer este guia de estudo da Bíblia, Deus Me Ouve. É este o guia que nós queremos oferecer-lhe. Para isso só tem de enviar uma mensagem escrita para o 933-939291. 933-939291. É a última oportunidade ao longo do programa de hoje que temos para que possa ainda receber em sua casa, sem qualquer custo, este guia de estudo da Bíblia. Vamos então agora para o último tema do nosso programa com o Caleb Reis, que tu selecionaste trazer, Cuidará de Mim. O porquê deste ser o último tema, e sabes que o último é aquele sempre que a pessoa escolhe, que quer deixar aquela mensagem mais significativa.
1: Olha, o Natal foi há pouco tempo e há um filme de Natal que é Estrela de Belém, que basicamente conta a história do burro que levou Maria até Belém. E nessa música, é um filme musical, e há uma parte do filme em que eles cantam a música Cuidado de Mim também em inglês. Eu achei essa música muito bonita e eles fazem um arranjo em menor. Eu pensei, vou aproveitar esse arranjo e passar para o português. E outra vez, com a ajuda do André, fiz este arranjo que passa de menor para maior, tem algumas oscilações de ritmo e é uma música perfeita para terminar o programa, porque fala sobre tanto da tristeza como da felicidade, tanto quando estamos abatidos ou quando somos levantados por Jesus, e acho que é mensagem, realmente é a mensagem perfeita para deixar para todas as pessoas que veem o programa no fim deste, uhum. no fim deste programa.
0: Vamos ouvir então, nós já voltamos, vamos então ouvir este que é o último tema, Cuidará de Mim também.

0: cuidará de mim também. Que momento aquele que Deus te usou para trazeres até nós, Caleb. Estamos a chegar ao fim deste programa, no entanto há ainda uma última mensagem que nós te queremos mostrar.
1: Olá, Calevinho. Esta mensagem é especialmente para ti. Queríamos muito que tu nunca duvidasses o quanto tu és importante na nossa vida, o quanto a nossa vida ficou mais preenchida, ficou mais rica desde o momento que nós soubemos que tu existias. E a nossa vida tornou-se, sem dúvida, mais cheia de beleza e principalmente mais cheia de música, porque tu sempre gostaste muito de música. Gostas de cantar, gostas de tocar, gostas de inventar, e isso trouxe, de certeza, uma alegria muito grande à nossa vida e à vida da nossa família toda, de todos aqueles que te conhecem. Por isso, o que nós te queremos dizer é que sejas sempre música, que sejas sempre luz para os que estão à tua volta e que entregues o teu caminho ao Senhor, confies nele e ele, certeza, fará sempre o melhor por ti. Amamos-te muito.
0: Muito obrigado à Sofia que pactuou connosco, foi a nossa cúmplice na produção deste programa para estas diversas mensagens. E agora as pessoas também já sabem que tu és filho do Filipe Reis, porque muita gente conhece o Filipe Reis e agora já associaram porque viram ali o teu pai à tua cara, não é?
2: Sim, obrigado, mamã. Gosto muito de ti, amo-te muito.
0: Caleb, obrigado por teres estado connosco.

obrigado aos músicos que trouxeste, também ao Gabriel e à tua mãe que também se juntou a nós. E vamos então encerrar este programa com a música que os nossos técnicos escolheram, que a produção escolheu. Nós temos um grupo onde votamos aquela que é a música mais tocada, mais cantada, e eles votaram naturalmente o Inexplicável. Nem deram tempo para que, nem houve, foi unanimidade. Foi até o diretor da estação, o pastor Pedro Esteves, que disse: é essa, e acabou. E na verdade nem precisava de o dizer, porque toda a gente votou nesta música. Mas é então esta música que foi composta no intervalo de uma aula de filosofia, ali em 3 minutos, que poderiam tornar-se pesados se tivesse sido expulso, mas ainda bem que não foste, e ainda bem que Deus te abençoou naquele momento, naquela altura, inexplicavelmente, para compores este tema Inexplicável. Obrigado, Caleb. Obrigado também a si que esteve desse lado. Partilha este programa com os seus amigos, com os seus contactos. Nós marcamos encontro no próximo programa. Muito obrigado pela sua companhia. Continuo na Novo Tempo Portugal. Um abraço.

0: 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Olá, seja bem-vindo a mais um Diário da Saúde aqui na sua RCS, o espaço onde cuidamos de si com informação útil e dedicada à saúde e ao seu bem-estar. Hoje o convite é simples e divertido. Se estiver bom tempo, que tal dar um saltinho até à praia? Levar um balde, uma pá e brincar na areia como nos bons velhos tempos? Parece brincadeira e é mesmo. É que no dia 11 de agosto celebra-se o Dia de Brincar na Areia, uma data que nasceu nos Estados Unidos, mas que rapidamente se espalhou um pouco por todo o mundo. E não é difícil perceber porquê. Quem nunca construiu um castelo de areia, um túnel ou até tentou uma escultura ambiciosa com baldes virados ao contrário? Mas para além da diversão, ir à praia e apanhar sol tem um impacto muito positivo na saúde, desde que feito, claro está, com moderação e nos horários certos. Sabia que o sol pode mesmo ser um dos melhores aliados do nosso organismo? Pois é, bastam entre 15 a 30 minutos por dia, de preferência antes das 10 da manhã ou depois das 16, e o nosso corpo começa logo a agradecer. Hoje quero partilhar consigo 7 grandes benefícios de apanhar sol todos os dias. Primeiro, aumenta a produção de vitamina D, essencial para o aumento dos níveis de cálcio, o que fortalece os ossos e as articulações. Além disso, ajuda na prevenção de muitas doenças, como a osteoporose, doenças cardíacas, autoimunes, diabetes e certos tipos de cancro. Segundo, melhora o humor. A exposição solar aumenta a produção de endorfinas e serotonina, que são verdadeiros antidepressivos naturais. Um banho de sol pode ser o empurrão que faltava para um dia mais feliz. Terceiro, melhora a qualidade do sono. Sim, o sol ajuda a regular o ciclo do sono e combate a insónia, ajustando o nosso relógio biológico. Quarto, reforça o sistema imunitário, o que ajuda a prevenir infecções, como constipações e gripes, e pode também contribuir para o controle de algumas doenças de pele associadas ao sistema imunitário, como a psoríase ou a dermatite atópica. Quinto, estimula a produção de melanina, o pigmento responsável pelo bronzeado, que oferece uma certa proteção natural contra os efeitos nocivos da radiação ultravioleta. No entanto, essa proteção é limitada e não substitui o uso adequado de protetor solar. Sexto, pode ajudar a prevenir a esclerose múltipla. Alguns estudos sugerem que bons níveis de vitamina D reduzem o risco da doença. E finalmente, o sétimo, pode reduzir o risco de parto prematuro e pré-eclâmpsia, que é uma complicação da gravidez associada à pressão alta. Alguns estudos têm associado a deficiência de vitamina D ao parto prematuro e ao desenvolvimento da pré-eclâmpsia. No entanto, ainda são necessários mais estudos para comprovar essa relação. Como vê, são muitos os benefícios que resultam da exposição solar. Mas atenção, como tudo na vida, o equilíbrio é a chave. Sol em excesso pode provocar desidratação, queimaduras, insolação e, a longo prazo, câncer da pele. Por isso, mesmo que o objetivo seja estimular a produção de vitamina D, evite as horas de maior intensidade solar e não se esqueça, use protetor solar com o grau de proteção adequado. Se as condições climatéricas forem favoráveis, hoje é um excelente dia para brincar na areia, apanhar um pouco de sol e, assim, investir na sua saúde física e mental. Se tiver essa possibilidade, obviamente, mesmo que seja apenas no final do dia, deixe-lhe este desafio. Leve a família à praia, faça um castelo, ria como uma criança, respire fundo e aproveite o melhor do sol com segurança e responsabilidade. Por hoje, fica feita a nossa escultura de saúde aqui no Diário da Saúde. Se gostou, partilhe esta mensagem com alguém e continue a cuidar de si, ao sol, com moderação e com um sorriso.
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1: Aqui, no meio da natureza, no meio destas finhas características aqui da Ilha do Pico, nós vamos olhar para o 12º conselho que nos é dado por Salomão, conselhos de sabedoria. Embora pareça um pouco impróprio nos dias de hoje, nós podemos tirar a aplicação deste conselho. No verso 13 e 14 do capítulo 23 de Provérbios, ele diz assim: não deixes de castigar o jovem. Umas vergastadas não o matam. Castigando-o com umas vergastadas, poderás livrá-lo de erros mortais. Hoje em dia, isto não se aplica. Eu lembro-me muitas vezes de quando eu era mais jovem, e não é por isso que eu sou uma pessoa revoltada com a vida, não é por isso que eu sou uma pessoa que tenha, em função disso, tratado os meus filhos da mesma maneira que eu fui tratado. Mas, realmente, os meus pais, especialmente a minha mãe, seguiu muito ao pé da letra este conselho. Mas nós podemos olhar para este conselho de outra maneira. Muitas vezes, há muitos pais que deixam rédea livre aos seus filhos, que têm medo de os castigar, que têm medo de lhes dar repreensões, que têm medo de dar alguns castigos mesmo, privando-os de algumas coisas que eles gostam, para que eles reflitam sobre aquilo que fizeram e, enquanto estão a refletir, eles podem mudar de atitude. Logicamente que há exceções a essas situações, mas os conselhos da palavra de Deus fazem-nos, obrigam-nos, por assim dizer, a nós, ou devem-nos levar a que nós possamos ser pessoas que corrijam os nossos filhos, porque é dependendo dessa correção o seu futuro pode ser melhor ou pior. Pensa nisso.
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Ao longo desta temporada, seguimos as marcas deixadas por uma catástrofe global. Rastros gravados nas rochas, nas montanhas e nos desertos do mundo. Vimos como a água e os sedimentos moldaram a paisagem terrestre, como as camadas do Grand Canyon revelam uma deposição rápida e turbulenta, e como até mesmo o topo dessa imensa formação foi um dia submerso. Descobrimos que os fósseis não são testemunhas de um processo lento, mas de uma transformação repentina, registros silenciosos de um evento que varreu a Terra com poder e precisão. Vimos também que a mesma força que separou os continentes desencadeou uma intensa atividade vulcânica, mergulhando o planeta em uma era glacial. Uma catástrofe de proporções inimagináveis, da qual o mundo ainda traz as cicatrizes. Agora, no último episódio desta temporada, voltamos nossos olhos mais uma vez para a teologia. Afinal, crendo no relato bíblico, é impossível não se questionar. Como compreender uma catástrofe tão devastadora enviada por um Deus que a Bíblia constantemente descreve como a maior representação do amor?

0: De fato, é um pouco chocante a história do dilúvio. Quando a gente escuta versões para crianças, essa história acaba sendo uma versão um pouco mais simplória, mais romantizada, mas vamos chamar aí de uma aniquilação em massa da humanidade. E essa aniquilação em massa, ela é justamente para preservar aquilo que, digamos, a parte não corrompida da humanidade. É como se fosse uma doença degenerativa que vai se alastrando pelo corpo e os médicos, para salvar aquela pessoa, precisam remover aquela parte que já está degenerada, que já está corrompida. E é assim que eu vejo a história do dilúvio e a ação divina. Ao mesmo tempo que a Bíblia vai enfatizar de uma página, da sua primeira página até a última, esse caráter misericordioso, amoroso de Deus, você tem esse caráter de Deus Deus agindo na humanidade para parar ou para evitar que a maldade se alastre entre todos os seres humanos. E a pessoa que Deus está preservando, a família que Deus está preservando ali no relato bíblico, é a família de Noé.
1: Então, assim, a maldade, o intuito de maldade no coração do homem era muito, era infinito. Só havia maldade no coração das pessoas. E a tal ponto que só tem um justo para Deus salvar. E Deus permite a esse justo aqueles 120 anos de pregação para alcançar essas outras pessoas. E não alcança ninguém. O texto também indiretamente mostra que há muita, muita violência, que essa maldade está produzindo violência e que não tem como sustentar o período necessário para o plano da redenção se desdobrar dentro de um mundo com tanta violência. O texto diz que Deus se arrependeu de ter feito o homem na terra. E esse arrependimento tem a ver com esse intuito do seu coração que era continuamente mau. Ou seja, o arrependimento não é que ele fez o ser humano, tanto que ele vai salvar o ser humano e dar continuidade ao ser humano, mas que ele sente a dor do ser humano que está habitando na terra no momento antes do dilúvio e que está encarando e vivendo dentro de toda essa violência e dentro de todo esse mal. Na minha interpretação, e aí como eu vejo o texto, eu vejo assim: Deus quer trazer o plano da redenção no seu tempo certo, permitindo que as coisas se desdobrem de maneira realmente revelar para o universo o plano dele e o caráter dele. Mas a maldade está de tal tamanho que o sofrimento vai ser fora de controle se ele mantiver essa linha. E ele tem que fazer um movimento de recomeço, para que a gente consiga tirar um pouco dessa maldade, segurar essa maldade por mais tempo. É a misericórdia de Deus que leva ele a ver que o sofrimento vai ser demais. Aliás, a raiz da palavra para arrependimento que aparece lá, que é Naham, é uma palavra que tem o sentido de compaixão também. Ela vem da raiz para o útero, sabe? Para aquela compaixão final. E quando Deus usa essa palavra, ele está falando de um arrependimento que é gerado pela dor. Pela dor do sofrimento. Então, assim, Deus não se arrepende porque ele mudou de ideia. Deus se arrepende porque ele está vendo a dor e o sofrimento que ele sabia que ia ter, mas que eram necessários dentro do livre-arbítrio que as pessoas tinham direito e que para ele era a coisa mais importante. Então, é por causa dessa dor de sofrer junto com a gente que Deus faz esse recomeço. E o objetivo dele é redenção. Não é destruição.
2: Como vimos nesta temporada, inúmeras civilizações antigas preservam em suas tradições a lembrança de uma grande inundação. Esses mitos, embora guardem ecos de um mesmo evento histórico, deixam de fora elementos importantes, como a misericórdia de Deus. São histórias fragmentadas que falam de deuses irados ou caprichosos, mas não de um Criador justo e redentor. Na narrativa bíblica, o dilúvio não é o fim da história, é um recomeço, é a continuação de uma promessa.
0: O relato bíblico, a história não termina ali. E a gente tem o que Deus faz após a história do dilúvio, que é, você tem o incidente da Torre de Babel, você tem o surgimento do povo de Deus através de Abraão, E aí você tem, esse é o começo do Gênesis, né? E você tem o resto inteiro da Bíblia mostrando que essa ação isolada de Deus na história do dilúvio, ela não foi um fim em si mesmo. Ela teve uma continuação.
1: Essa aliança que Deus faz com o ser humano começa desde o momento de criação. E durante a criação, a aliança é Deus, é o nosso Deus e Rei do Universo, e o ser humano passa a ser governante dessa terra. Então, ao Deus dar ao ser humano domínio sobre a terra, sobre os animais da terra, sobre tudo que tem na terra, há uma aliança entre suzerano e vassalo. Ela não fica realmente assim explícita em Gênesis. É quando você acompanha o processo de aliança que você percebe como que ela acontece. Entendeu? Então, a gente percebe, por exemplo, que em Deuteronômio você tem uma aliança que tem uma descrição muito parecida com esses acordos entre suzerano e vassalo. Quando você percebe isso, você percebe que somos suzerano e vassalo, Deus e ser humano, desde o começo da Terra.
0: Então, inclusive, a forma como Deus fala com Noé de eu vou estabelecer com você a minha aliança, no texto original, a expressão idiomática utilizada é de reerguer uma aliança. Então, é como se fosse algo que estava tombado, um monumento tombado, que Deus agora estaria erguendo novamente.
3: Quando Deus começa a história do dilúvio, lá em Gênesis capítulo 6, verso 18 em diante, é a primeira vez que ocorre a palavra aliança na Bíblia. É a primeira vez. E a palavra hebraica berit, que quer dizer aliança, pacto. Mas o verbo que é usado com esta palavra, que é o verbo em hebraico que chama lehakim, ele é um verbo para confirmar e não para estabelecer algo novo, mas confirmar algo que já existia. Então Deus diz assim: olha, eis que estou trazendo águas do dilúvio que vai destruir toda a terra, todo ser vivo vai perecer. Contigo, porém, confirmarei a minha aliança, seria a tradução mais literal em português, para preservar a vida. Então, segundo hebraico, o sentido do texto, que parece que ser pelo uso de palavras, isso quer dizer que Deus tinha confirmando uma aliança, e a aliança da vida é a aliança da criação. Aliança onde Deus criou o mundo para ter vida, criou animais, criou ambientes ecológicos, criou o ser humano para viver neste mundo, né? Então você, diante da destruição da humanidade, Deus ainda ia preservar o princípio da vida, confirmando a sua aliança que ele fez com os primeiros pais, Adão e Eva, ainda no Éden.
0: E ao Deus fazer isso com Noé, ele está dizendo: o que aconteceu aqui no dilúvio, por causa da corrupção humana, da violência humana, eu estou agora fazendo um acordo com você, de recomeçar tudo com você, na história da humanidade, crescer, multiplicar e encher a terra. E a gente tem aí então um acordo, e eu vou deixar aqui um sinal, vou deixar aqui uma forma aqui de a gente lembrar desse acordo. E a Bíblia vai falar do arco-íris.
1: Depois você tem uma outra aliança em Gênesis 3, quando a gente quebra a primeira aliança, porque a gente quebra a nossa fidelidade a Deus, o ser humano quebra essa fidelidade e coloca a sua confiança em Satanás e acredita na serpente e não em Deus. Dentro dessa quebra, Deus oferece uma nova aliança que vem na forma de uma promessa. E a promessa é a seguinte: que haverá um descendente da mulher que derrotará de uma vez por todas a serpente. Então a aliança é: Deus vai corrigir o problema que nós geramos, que nós começamos. E aí Deus começa, no decorrer da história, continuar essa aliança, continuar essa promessa. O planejamento do dilúvio, incluindo a salvação do herói, é uma continuação dessa promessa. Porque ainda não veio esse descendente que vai derrotar a serpente. Então, a promessa é válida, a aliança é válida. Quando Noé sai da arca, Deus faz essa aliança com ele. E ele faz esse acordo. Essa não destruição até o fim é uma promessa de que o fim virá. E o fim é a derrota da serpente. Então, eles fazem uma nova aliança que vem com essa bênção também. A bênção de sede fecundos e multiplicar. E a gente acompanha essa aliança no decorrer da Bíblia. A gente acompanha essa aliança com a aliança de Moisés, que a gente chama, né, que é a entrega dos 10 mandamentos, e uma aliança de um povo específico para carregar esse conhecimento divino e para representarem Deus na terra. Essa é a aliança com os filhos de Israel, que é muito parecida com a aliança que nós acreditamos ser para o povo do fim. O povo remanescente, o povo que é designado para o fim, tem uma aliança especial de representar a Deus durante o período do fim. Eles têm que viver essa aliança.
0: A questão do arco-íris como sinal da aliança entre Deus e Noé, ela sempre foi enigmática para acadêmicos bíblicos. E acaba sendo interessante também, porque a palavra utilizada ali no texto bíblico para traduzida como arco-íris em português é a mesma palavra para arco, que é um termo militar, é uma arma, a palavra keshet em hebraico. E então, Deus tem um arco e coloca o seu arco no céu, e isso de alguma forma indica que não vai existir mais um dilúvio. Tem um rabino da Idade Média que escreveu sobre isso uma interpretação que eu acho que ela é muito elucidativa. Nachmanides, ou Ramban, é o nome dele, 12º século, depois de Cristo, evidentemente, na Espanha. Ele fala, assim como arqueiros que não, no momento que não estão mais usando as suas armas, eles viram o arco para si, e não na direção que eles vão atirar, e a linha, digamos, o fio onde as flechas são colocadas está virado para outra pessoa, para a pessoa que está diante deles, e o arco apontando para si, Ramban interpreta isso como exatamente o que Deus está fazendo em Gênesis 9. Deus está apontando o arco para si, para cima. Isso se torna mais interessante e muito mais assim, convincente quando a gente olha para a forma como no Antigo Oriente, no período que o texto bíblico foi escrito, por milênios, essa é exatamente a forma como divindades ou reis, quando eles não estão para usar os seus arcos, eles voltam o arco para si.
1: O arco-íris parece ser o arco de Deus, ele é chamado o arco de Deus. E em certas descrições bíblicas do trono de Deus, o arco fica sobre o trono de Deus. O arco, que é o reflexo dessa luz, da luz que contém todas as cores, é esse brilho divino que brilha sobre ele, que aparece no céu. E toda vez que ele aparece no céu, ele não é só um símbolo dessa promessa de Deus. Ele é uma promessa, ele é um símbolo da presença de Deus, porque o arco que se encontra aonde Deus está, que reflete sobre o trono dele e a volta dele, apareceu no céu naquele momento. Então aquilo nos traz mais próximos de Deus. Talvez é parecido com aquela conexão, né, entre eu e a pessoa do passado quando eu acho um objeto. Deus coloca esse arco até hoje, falando: eu salvei vocês, eu continuo salvando vocês.
2: É incessante a nossa busca por compreender as nossas origens, por encontrar evidências que contem a história da Terra e, por consequência, a nossa própria história. Queremos saber quem somos, de onde viemos e o que nos trouxe até aqui. Afinal, só entende o caminho adiante aquele que conhece o solo que ficou para trás. Movidos por essa curiosidade que nos é intrínseca, voltamos nossos olhos para os vestígios do passado. Estudamos as rochas, os fósseis e as ruínas de civilizações antigas. Buscamos na geologia, na paleontologia e até na arqueologia sinais de um evento que transformou o mundo. A busca pela Arca de Noé tem sido um dos maiores mistérios arqueológicos da humanidade. Por séculos, exploradores afirmaram ter encontrado vestígios da embarcação, especialmente no Monte Ararat, na Turquia. Imagens de satélite, relatos históricos e até possíveis madeiras fossilizadas alimentaram essa investigação. Mas até hoje, não existe uma prova definitiva. Isso significa que a arca nunca existiu? Ou será que sua importância vai além da necessidade de um achado físico?
0: A gente precisa ser muito cauteloso, porque na ânsia de se provar a narrativa bíblica, a gente pode focar tanto no objeto, no material, e esquecer da maior contribuição

0: pegar por vários cantos da narrativa bíblica para mostrar como milagres ou como o material, como uma prova concreta, não foi suficiente para que as pessoas aceitassem uma certa mensagem. As histórias de Jesus são o maior exemplo que a gente tem no relato bíblico. Eu diria que o mais importante do que os restos de um barco de milênios relacionado com a Arca de Noé é quão emblemática, quão paradigmática essa história é para a humanidade, de mostrar esse Deus que se preocupa com a humanidade a ponto de não querer que toda ela seja consumida por destruição, por corrupção, por violência. Esse Deus que dá uma segunda chance para a humanidade, ele continua, ele é insistente com a humanidade. Então, isso, sem dúvida nenhuma, para mim, é o legado da história do dilúvio. É o ponto principal da história do dilúvio. Ele é uma sentença num grande parágrafo que Deus está escrevendo com a história da humanidade. E, para algumas pessoas, só essa sentença é importante, quando, na verdade, ela faz parte de algo muito, muito maior que a gente deveria estar olhando ao conversar sobre o dilúvio.
1: Da minha perspectiva, eu ficaria muito surpreso se a arca tivesse sobrevivido 4.000 anos. Se parou no topo de uma montanha, ali podem acontecer deslizamentos de terra, neve e gelo. Noé e seus filhos poderiam ter usado a madeira do barco para fazer suas primeiras casas. Então é muito improvável que a arca tenha sobrevivido. E nós não precisamos de nada para provar a Bíblia. Mas há muita evidência na Bíblia, profecias cumpridas, os milagres que aconteceram, a peregrinação de Israel fora do Egito, e também há muita evidência científica sendo descoberta que cada vez mais confirma a Bíblia.
0: Então, particularmente, eu não me importo que a gente não sabe onde está a arca. Para mim, a história da arca, a história de Noé, a história do Deus de Noé e o Deus que trabalha nessa história de punindo o pecado, de punindo violência e corrupção e dando uma segunda chance para a humanidade, isso para mim é muito mais importante do que qualquer peça de madeira de milênios que foi utilizada na construção dessa arca.
2: Para o arqueólogo, os objetos que a gente encontra, eles não são prova do que aconteceu no passado. Eles são a descrição do que aconteceu no passado. Eles são uma conexão com o passado. Eles contam uma história para a gente do passado. Eles são... Eu gosto de pensar nos objetos arqueológicos como uma conexão, porque quando eu estou escavando e eu tiro do chão um caco de cerâmica, tá? Completamente inútil para qualquer outra coisa, eu estou tocando numa coisa que a última pessoa que tocou nele tocou 3.000 anos atrás, que é o meu período histórico, o período da Idade do Ferro. Mas eu não tenho que provar a Bíblia através desses objetos. Eles me ajudam a compreender a Bíblia, eles me ajudam a compreender o passado, eles me ajudam a interpretar a Bíblia corretamente. Isso eu acredito, vai me ajudar a entender do que as pessoas estavam falando quando explicaram isso e isso, ou falaram desse objeto. E eu acho que essa é a função principal da arqueologia.
3: A fé vai muito além da razão. Fé não é fé se carece de evidência. Ao mesmo tempo, não podemos nos contentar com respostas simplificadas para questões complexas. É natural e coerente estudar a física, a química, a biologia, compreender os mecanismos que sustentam o planeta e os delicados processos que mantêm a vida. Afinal, será que quanto mais conhecemos a obra, mais claramente enxergamos o Criador?
4: Tem algo que eu aprendi há alguns anos e que realmente me tocou. Não é apenas sobre o dilúvio, mas sobre ciência em geral. Eu diria que alguns dos primeiros comentários sobre ciência vieram de teólogos. O primeiro comentário sobre a criação veio de um bispo do norte da África, não de um cientista. E então a ciência fluiu disso. Ela realmente veio da teologia. Eram pessoas como Robert Boyle realmente estudando as escrituras e dizendo: vou entender como o mundo funciona porque

Deus o criou e quer que o entendamos. Outro exemplo é de um alquimista que trabalhou duro nos experimentos médicos, porque ele acreditava em uma pequena frase dita por Jesus. Jesus diz na Bíblia que os doentes que precisam de um médico, não aqueles que estão bem. E esse alquimista disse: quer saber? Nossos médicos são inúteis. As pessoas que eles tratam morrem. E isso não é aceitável. Jesus disse que os doentes precisam de um médico. Isso significa que um médico deve ser capaz de curar pacientes. Se o que estamos fazendo não funciona, eu vou fazer mais experimentos até descobrir o que é necessário, porque Jesus disse que é assim que deve ser. Era essa a atitude dos cientistas anteriores. Era de onde veio a ciência. Era esse desejo de glorificar a Deus e ser verdadeiro com sua palavra. Eu acho que a ciência ainda funciona melhor quando as pessoas a encaram dessa forma.

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1: Todo o ouro do mundo. Aconselho-te que de mim compres ouro refinado pelo fogo para te enriqueceres, vestiduras brancas para te vestires, a fim de que não seja manifesta a vergonha da tua nudez, e colírio para ungires os olhos, a fim de que vejas. Apocalipse capítulo 3, versículo 18. Se alguém possuísse todo o ouro do mundo, de que tamanho teria de ser o edifício para o armazenar? Antes de responder, vale recordar que, ao longo da história, o ser humano tem procurado ouro. E é praticamente certo que mais de 99% do ouro encontrado nos últimos 4 mil anos ainda existe, circulando de alguma forma, incluindo o ouro do governo americano guardado em cofres subterrâneos no Fort Knox, no Kentucky. Muitos outros países têm instalações semelhantes para guardar as suas reservas. Mas há mais. Apenas metade do ouro do mundo é propriedade de governos. O restante pertence a indivíduos e a empresas privadas. E ainda há um ouro presente em relógios, dentes, joias e nas cúpulas douradas das igrejas e edifícios públicos. Agora sim, qual seria o tamanho do armazém necessário? Surpreendentemente, todo o ouro do mundo, se fosse fundido num único bloco, teria apenas cerca de 16 metros de cada lado. Assim, se alguém quisesse construir um armazém com 3,60 metros de altura, a área necessária seria aproximadamente 30 por 40 metros. Antes de começar a imaginar quão maravilhoso seria possuir toda essa riqueza, convém lembrar que quem possuísse tal tesouro não viveria muito tempo. A cobiça do mundo pelo ouro é bem conhecida. E em termos de benefício eterno, mesmo todo o ouro do mundo seria sem valor.
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As coisas têm outro sabor quando são alcançadas com esforço, com amor e com o propósito de honrar o teu nome. Por vezes, tem que se nadar contra a maré. E quando as forças se esvaem, ouço dentro de mim: esforça-te e tem bom ânimo. E então, entendo que não posso parar. Ai do soldado que esmorece no meio da guerra, é certamente um alvo pronto a abater. Ai do atleta que para a meio da prova, certamente vai ser vencido. Ai daquele que desiste, jamais alcançará o seu objetivo. Eu não vou parar, vou lutar, vou insistir. Afinal, foste tu que me colocaste neste rio de desafios. E esta forte corrente, no meio da qual estou, que quer levar-me para trás com toda a sua braveza, não será impedimento para atingir o alvo que tenho diante de mim. Tal como Josué, eu avançarei na confiança de que o Senhor meu Deus é comigo, por onde quer que eu andar.

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1: Estamos de volta para mais um Ser Família. Começámos uma nova série no programa anterior. Podemos lhe chamar Famílias Fé, Mel e Fel. Mas é no programa de hoje que vamos começar a olhar precisamente para algumas das características menos positivas que mencionámos no programa anterior. Comigo está, como sempre, Daniel Bastos. Daniel, mais uma vez, bem-vindo.
2: Obrigado.
1: Imagino que o programa de hoje, e talvez alguns dos próximos programas, vão ser mais pesados porque vamos enumerar alguns dos aspectos menos positivos, diria eu. E logo hoje vamos dar início precisamente ao primeiro que tu enumeraste no programa anterior, que é o narcisismo, que até apontámos em jeito de brincadeira, que é algo que só acontece nos outros, não é?
2: É nos outros, mas cada vez mais frequente, não é? Portanto, o narcisismo, o termo vem do mito grego de Narciso, que era um jovem bonito e indiferente ao amor, depois de se ver refletido na água e apaixonar-se por si próprio, não é? Portanto, o conceito de egoísmo excessivo tem sido reconhecido ao longo da história como sendo este narcisismo, não é? Que não é uma coisa recente, mas, portanto, é um traço, é considerado por alguns como um traço normal de personalidade. Alguém até sugere que é algo desejável. Eu não concordo necessariamente com isto, não é? Mas há quem considere algum narcisismo até desejável.
1: É uma noção de autovalorização. Vivemos em sociedades que nem sempre, as pessoas também podem, eu diria, podemos correr nos dois extremos, não é? Quando as pessoas não se valorizam a si mesmas. Mas percebemos que nos dias de hoje, eu diria que há um exacerbar dessa autovalorização, não é?
2: Exatamente. Portanto, eu preferiria usar outros termos para falar da autovalorização saudável, mas aqui estamos a falar de um egoísmo, de um conceito de si próprio demasiado elevado, que inclusivamente pode se tornar patológico. Este traço de personalidade caracteriza-se, portanto, por um forte amor próprio, um bocadinho aquela máxima, falem mal, mas falem de
1: Desde
2: mim.
1: Desde que falem, não é?
2: É, falem de mim. E este tem-se abordado a questão, o que é que faz a alguém ser narcisista, não
1: Quais
2: é?
1: São as causas?
2: As causas, exatamente. E provavelmente acredita-se que está relacionado com a forma como a pessoa foi
1: educada,
2: criada, com experiências da primeira idade, até alguns traumas que possam ter surgido, mas a forma como foi educada, normalmente pais permissivos, pais que excediam-se nos mimos pelos filhos, idealizavam a criança de uma certa maneira e não a disciplinavam corretamente, não é? Pensa-se que serão estas as principais causas do narcisismo.
1: Sendo que, enfim, para aquelas pessoas que estudam este assunto, há alguns traços que nós conseguimos reconhecer na pessoa que tem este, eu diria, forte autoestima, não é, do narcisismo. Podes partilhar connosco quais são alguns desses traços?
2: Claro. O manual de diagnóstico de transtornos mentais, muito conhecido pelos profissionais, descreve 9 características principais deste transtorno, quando se torna num transtorno. Então, sentimentos exagerados de superioridade e autoimportância, fantasias frequentes sobre poder pessoal, não é? Alguém a sonhar que é Napoleão, não é? Por exemplo. Uma firme crença na sua singularidade, uma forte necessidade de atenção, elogios e admiração de outras pessoas, comportamento autoritário, com o como o desejo de tratamento especial, hábito de usar táticas de manipulação, portanto, o narcisista tendencialmente é um manipulador, não é? Uma baixa empatia, portanto, enquanto ele tem este autoconceito, o que caracteriza, e já agora vale dizer que há na literatura e aqueles que escrevem sobre esta temática, que é hoje bastante conhecida, há muitos tipos de narcisismo, não há um único, uma única forma de estar enquanto narciso.
1: Sendo que nem todos têm todas estas características, mas grande parte delas são vincadas no narcisista, não é?
2: É, exatamente, isso mesmo, Daniel. Mas há aqui algumas coisas em comum a todos, e uma delas é um egocentrismo exacerbado, não é? Tudo voltado para si próprio.
1: E desvalorização do outro.
2: E a desvalorização do outro. O narcisista, em geral, tem péssimos relacionamentos. As pessoas, a partir de uma certa altura, começam a sofrer no seu relacionamento com
1: esta
2: pessoa.
1: Que há uma espécie de fraca empatia também para com o outro.
2: Exatamente. Uma dificuldade muito grande. Há mesmo uma certa arrogância, um certo desprezo pelo outro, não é? E como dizia, há vários tipos de narcisismo. Há quem diga que todos nós temos um ou outro momento em que somos narcisistas, mas para que não nos deixemos enganar por alguém ou a nós próprios, acerca de nós próprios, eu também atrevo-me aqui a tentar fazer uma descrição. Por exemplo, temos aquele narcisista que é o chamado narcisista aberto ou manifesto, típico, que ele chama a atenção para si próprio, para as suas capacidades.
1: O eu está muito presente.
2: Muito presente. Ele fala muito de si próprio, exalta-se a si próprio, chama a atenção, ele exige um tratamento diferenciado para a sua pessoa, ele reage com raiva, com ira, se sente rejeitado ou ignorado, e trata os outros com desprezo. Mas depois existe o narciso encoberto.
1: Mais camuflado.
2: Portanto, ele também busca admiração, mas de uma forma indireta. Por exemplo, ele se autodeprecia para receber, para
1: meu
2: que os
1: Gil.
2: Outros digam, não é assim, não, tu és bom. Portanto, é uma outra forma, é um manipulador, não é? É jogos aqui. Ele espera também um tratamento especial, ele ignora as pessoas, sobretudo aquelas que ele acredita que lhe fizeram mal, ele guarda rancores prolongados e ele passa rapidamente para o próximo relacionamento quando a coisa não lhe agrada ou não vai na direção que ele quer, não é? O narcisista, ele pode ser muito produtivo. Ele também é descrito como alguém com uma grande visão. Ele consegue ver o big picture, não é? Mas ele é avesso aos detalhes, não é? Portanto, os outros que cuidem dos detalhes. Ele é um visionário, ele tem muitos seguidores, é carismático, ele consegue envolver com o seu magnetismo as outras pessoas.
1: O tal chamado carisma, não é?
2: Exatamente. Eles preferem ser admirados do que propriamente amados, porque o narcisista típico não está propriamente centrado nos relacionamentos, não é?
1: Diz-me só uma coisa, esse é o tipo de narcisista que também com uma grande capacidade de oratória, não é?
2: Sim.
1: A gente costuma dizer que tem uma grande conversa.
2: Uma grande conversa. Eles destacam-se por isto. Agora, há outros aspectos que não são tão positivos em relação ao narcisista. Ele, na maior parte do tempo, ele está desconfortável com as suas próprias emoções. Eles encaminham sempre as coisas de forma a eles serem afirmados, confirmados com as suas próprias ideias, nas quais eles estão centrados. eles dominam tipicamente as reuniões, particularmente com os subordinados, são extremamente sensíveis a críticas, ai de quem os criticar, e eles gostam de, portanto, estar sempre no centro das situações. Quando as coisas correm bem, eles querem receber os elogios. Quando as coisas dão erradas, a culpa tem que ser do outro, não é? São extremamente egocêntricos, como já dissemos. Se são confrontados com perguntas, sabem desviar as perguntas, dar respostas vagas para não irem ao que se pergunta. Eles sabem evitar ser específicos e claros nas suas respostas. Acham que estão no direito de quebrar as regras quando convém, quando lhes convém.
1: Quando lhes convém.
2: Quando lhes convém. Geralmente negam qualquer facto sobre si mesmos que não os ponha numa luz favorável. Podem tratar as pessoas com as pessoas muito bem.
1: Quem os elogia, não é?
2: Quem os elogia e quem está numa posição de poder superior, porque obviamente eles têm os seus próprios interesses, não é? Eles podem ser hipersensíveis a qualquer ameaça à sua posição, têm dificuldade de demonstrar empatia, já falamos um bocadinho sobre isso, e frequentemente eles criam uma cultura interna competitiva que acaba por minar a confiança que as pessoas têm umas nas outras, não é?
1: Ou seja, se há uma espécie de manipulação e controle do meio que está à sua volta, não é? Se alguma coisa afeta esse controle ou esse domínio, então há uma reação para com essas circunstâncias ou com essas pessoas. Ou seja, não podem perder o controle e o domínio. Já voltamos à conversa sobre este assunto, Daniel. Agora vou só aproveitar para fazer um pequenino intervalo, e é mesmo muito pequenino, e já a seguir voltamos então para esta segunda parte, um assunto bastante interessante e também com uma oferta muito especial para si. Então até já.
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1: Estamos de volta para lhe trazer esta segunda parte do Ser Família de hoje. Hoje estamos a falar sobre um narcisismo e, portanto, um narcisista. E uma das características, precisamente, é que ele não tem consciência que é narcisista. Da mesma forma que muitas vezes nós não conseguimos ter consciência das atitudes que temos, da personalidade que somos, e às vezes precisamos de uma ajuda para conhecer precisamente quem somos e através das nossas atitudes. Eu vou-lhe oferecer gratuitamente um guia de estudo chamado Entre Família. Este guia de estudo fantástico, preparado por especialistas, para nos ajudar nos nossos relacionamentos familiares. Mas o que é fantástico também neste guia de estudo é que tem um conjunto de testes e de autotestes e de testes para serem feitos em família e que nos ajuda a nós próprios conseguirmos olhar com mais clareza para nós mesmos e se calhar vamos encontrar alguns tracinhos narcisistas entre cada um de nós. 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Depois nós mesmos entraremos em contacto consigo para lhe oferecer gratuitamente este guia de estudo. Daniel, eu interrompi-te para o nosso intervalo. Tu estavas ainda a falar de algumas características do narcisista. Não sei se já tinhas enumerado todas, querias partilhar connosco mais alguma.
2: Em resumo, nós poderíamos dizer que uma característica é a falta de empatia. Ele também tem muita dificuldade em aceitar responsabilidade pelos seus erros, tende a colocar noutros. Numa situação de conflito, normalmente ele vai se colocar na posição de vítima e se alguém lhe faz uma crítica, ele vai imediatamente pôr-se numa posição defensiva, não é? Tem uma tendência a utilizar a manipulação para levar as coisas sempre para o seu lado, recorrendo por vezes até à técnica de que os especialistas chamam de gaslighting.
1: Gaslighting.
2: Gaslighting. Ora, o gaslighting é um termo que talvez nem todos estão familiarizados, mas vem de um filme, o termo vem de um filme com o mesmo nome, e refere-se quando a uma situação em que alguém mina a confiança da outra pessoa em si próprio. Portanto...
1: Mas manipulando a verdade, não é? Ou seja, ela com isso consegue alterar a realidade dos factos.
2: Exatamente.
1: Da perspectiva do outro.
2: Exatamente. Ela, de uma forma persuasiva e manipuladora, faz com que a pessoa que está a ser vitimizada, verdadeiramente vítima, não o narcisista, chega a duvidar de si mesmo. Por exemplo, ela diz, olha, isto aconteceu assim, assim, assim. E o narcisista diz, não, isto não aconteceu assim, foi de outra maneira. E ela chega a duvidar, será que... É uma situação muito, muito, do ponto de vista da saúde mental, muito complexa. Porque a pessoa chega a duvidar dos seus próprios pensamentos, da sua própria percepção da realidade.
1: Tal é a assertividade com que o manipulador diz as coisas, não é? Ele é feito com uma sabedoria e com uma assertividade tão grande que a pessoa realmente acaba, se não tiver uma personalidade forte, acaba por duvidar e acaba mesmo por ceder, não é?
2: É desconcertante, desesperador até. Então, já que estamos a falar sobre este tema, deixa-me deixar aqui algumas dicas para ajudar, por exemplo, como ajudar uma pessoa que é vítima de gaslighting, vítima de um narcisista. Muitas vezes podemos ajudar esta pessoa explicando-lhe o conceito do gaslighting, porque a pessoa normalmente não poderá nem sequer ter essa percepção, explicar o que é. Ouvir a história da pessoa e acreditar nela, confortá-la, afirmá-la de alguma forma, ajudá-la também a encontrar o seu próprio espaço, um lugar firme novamente, a normalizar a sua experiência, a escolher, por exemplo, atividades para reequilibrar as suas emoções, porque esta experiência pode ser absolutamente

0: estrutura de poder tem uma consciência maior da situação do que nós próprios. Portanto, um servo sabe mais sobre o seu mestre do que o mestre sabe sobre o seu servo, não é? E então, esta pessoa, ela precisa de ser validada, precisa de ser, de alguma forma, ajudada e pode ser apoiada, vamos dizer assim.
1: Só quando referiste, portanto, os comportamentos do narcisista, nós só conhecermos como é o narcisista já nos dá algumas defesas, já nos ajuda a sabermos nos defender de uma personalidade assim. Mas, concretamente, eu pergunto: como é que o narcisista afeta os relacionamentos onde está?
0: Eu tenho aqui um autor, e ele está a falar aqui de um contexto, ele está a falar de pais narcisistas. Porque na relação entre pais e filhos, na relação entre cônjuges, na relação entre colegas de trabalho, na relação entre patrão e empregado, nós podemos ter aqui um narcisista. E aí as coisas são completamente. Mas esta frase dele ajuda a definir o que é que se passa. O narcisista envolve uma tendência a autoabsorção e uma incapacidade de sintonizar com os sentimentos e resposta dos outros. Basicamente, o narcisista vai anular a outra pessoa, não vai empatizar, não vai compreendê-la. Então, há alguém num relacionamento que vai sobrar, que vai ficar anulado. Ora, isto, um relacionamento quer-se aqui uma equidade, um relacionamento sempre de feedback, de igualdade, e obviamente que, havendo aqui narcisismo, as coisas não vão funcionar. Por isso, é uma ameaça muito grande ao relacionamento.
1: Mas tu, o que é que acontece então, se é que podemos mencionar desta maneira? Como é que nós, um filho, uma esposa, um colega de trabalho, como é que nós podemos lidar com eles? Porque também convém nós termos algumas ferramentas que nos ajudem a lidar com essas pessoas, porque vamos lidar com elas claramente.
0: Claro, claro. O tema é extenso, é certamente um desafio. Eu sempre costumo pensar assim: Deus tenha misericórdia de quem tem que lidar com o narcisista, não é? É sempre um desafio. De qualquer maneira, imagina, por exemplo, numa situação de trabalho em que o patrão é claramente, ou o chefe é narcisista. Talvez alguns conselhos, porque é melhor. Eu não conheço uma cura para este problema, porque é um transtorno, é um traço de personalidade. Então, o que devemos é tentar fazer o melhor da situação. Provavelmente será mais producente tentar empatizar com esta pessoa, apoiá-lo nas suas conquistas ou naquilo que há de melhor nesta pessoa, porque há qualidades sempre. Mas é preciso também ter cuidado neste relacionamento. Por exemplo, se esta pessoa lhe pede uma avaliação honesta, é melhor compreender que provavelmente não é uma avaliação honesta que essa pessoa está a pedir. É preciso, portanto, ser cauteloso e estar atento para algumas distorções, até às vezes paranoicas, que podem surgir aqui. A pessoa tem que se proteger, tem que se proteger. Imagina que estamos a falar de um chefe, ele pode ser extremamente desrespeitoso sobre o espaço e a pessoa deve proteger o seu espaço, o seu tempo também, não é? Conheço a história de um chefe narcisista que telefonava à meia-noite, se fosse preciso, para a casa do subordinado. Então, não se deixe esmagar por pedidos desadequados. É preciso pôr limites, porque senão a pessoa vai ser completamente destruída. Entretanto, na maneira como lidamos com os narcisistas, temos que ter o cuidado para não imitar o comportamento. e não nos tornarmos nós, porque nós, pelo contemplar, somos transformados. Então, se uma pessoa tem um comportamento desadequado, a minha tendência reativa é começar a fazer, é assim que tu és, então eu vou ser assim também.

0: também contigo. E isto é um erro muito grande.
1: Uma espécie até de defesa atacando. Não?
0: Porque estamos a institucionalizar, claro, ou estamos a normalizar um comportamento que não é saudável. Então, certamente que aqui nós devemos ter uma atitude de compaixão, estabelecer limites e procurar também ajudar esta pessoa a encontrar a sua identidade, uma entidade segura, e deixem-me dizer, em Cristo. E eu no início do programa dizia que eu não entendia que o narcisismo, em que grau fosse saudável, porque é sempre um egocentrismo. A mim me parece que o exemplo supremo que nós temos, todos, todo ser humano, mas os cristãos de uma forma particular, é o exemplo de Jesus. E em Filipenses, no capítulo 2, eu encontro alguns versículos muito bonitos, que diz assim: se há algum conforto em Cristo, se há alguma consolação, e depois diz assim, nada façais por contenda ou por vanglória, mas por humildade. Cada um considera os outros superiores a si mesmo. Não tente cada um, não atente cada um apenas para que é aquilo que é seu, mas para o que é dos outros. Que haja em vós o mesmo sentimento que houve em Cristo Jesus, que sendo em forma de Deus, não teve por usurpação ser igual a Deus, mas a si mesmo se esvaziou. Para mim, este é o modelo. E quando este modelo é seguido por cristãos ou não cristãos, os relacionamentos funcionam perfeitamente, porque a humildade, em contraponto ao narcisismo, é a essência dos bons relacionamentos.
1: Obrigado, Daniel. Vamos estar juntos para o próximo programa. Lembro que estamos numa série de programa Olhar para os Aspectos Menos Positivos da Família. Nos episódios mais à frente falaremos então dos positivos. Antes de terminar, e porque é muito positivo, tenho mais uma vez a oferta do Guia de Estudo Entre Família para lhe fazer, um guia de estudo fantástico que fala sobre vários aspectos da família, as questões financeiras, o diálogo, a sexualidade, mesmo questões como a infidelidade e muitos outros aspectos. 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Depois entraremos em contacto consigo para lhe enviar este guia de estudo gratuitamente para a sua casa. Lembro que este programa está num contexto do programa anterior, que falámos de como é que ia ser toda esta série, e ele está disponível em podcast em radio.rcs.pt e também está disponível no YouTube da Novo Tempo Portugal. Por favor, mais uma vez, quero enviar-lhe um grande abraço, agradecer por estar desse lado e, como alguém dizia, faça o favor de ser felizes.
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1: Hoje gostaria de refletir sobre o contributo que os pais podem prestar à aprendizagem da leitura dos seus filhos. Há um hábito que, estando praticamente ao alcance de todos os pais, pode repercutir-se de modo muito benéfico na formação de leitores eficientes. É sobre esse hábito que eu gostaria de falar. Refiro-me à leitura partilhada, isto é, a leitura de livros feita pelos pais aos filhos, realizada de modo a envolver a sua atenção, a despertar a sua curiosidade, a explorar as suas emoções e a espicaçar o seu intelecto. No fundo, trata-se de assegurar que a criança experiencie procedimentos intelectuais que os leitores ditos competentes executam quando leem para compreender aquilo que leem, ainda que nessa altura o façam de modo inconsciente. Na prática, trata-se de uma leitura durante a qual os pais asseguram que a criança entende o significado das palavras mais incomuns, mas onde fazem também perguntas inferenciais do género: porquê é que achas que isto aconteceu? Porquê é que achas que a personagem não acreditou? Etc. Ou então perguntas de expectativa sobre o que irá acontecer a seguir. Pode igualmente favorecer-se a apropriação do texto por parte da criança, questionando, por exemplo, se naquela situação ela sentiria o mesmo que a personagem está a sentir. Ou então promover-se a extrapolação, sugerindo que se dê continuidade à história que se acaba de ler. Pedir resumos simples, podem ainda fazer parte daquilo que é a leitura partilhada. Mas o que importa assegurar é que esta atividade seja um momento prazeroso e não uma aula extra. A finalidade, lembremos-nos, não é amassá-las, é encantá-las. O que se tem comprovado cientificamente é que a leitura partilhada tem benefícios que vão para além da motivação para ler. A investigadora Rachel Romeo, da Universidade de Maryland, tem insistido no benefício das ações associadas à leitura partilhada no desenvolvimento das estruturas neuronais associadas à linguagem. Significa isso que a leitura partilhada contribui para a posse de um vocabulário mais rico e também um volume de conhecimentos gerais mais amplo, competências essas que não apenas facilitam a compreensão daquilo que leem, como qual pescadinha de rabo na boca, favorecem a aquisição de novos vocábulos. Tomemos, por exemplo, a frase: no meio do mar emergiam duas ilhas tão pontiagudas como as orelhas de um lince. Se uma criança não conhecer o que é o lince ou o seu significado, também não descobrirá o significado da palavra pontiaguda, comprometendo dessa forma a compreensão da frase. Conhecendo o animal, descobrirá o seu significado. Finalmente, não posso deixar de assinalar alguns estudos desenvolvidos entre 2016 e 2022 que convergem na existência de influências positivas significativas da leitura partilhada no desenvolvimento das competências socioemocionais. Numa altura em que tanto se fala da inteligência emocional, não é um dado dispiciando. Espero ter deixado claras as vantagens da leitura partilhada entre pais e filhos. Mas permanece a questão: quando é que deve ser posta em prática? Bom, disso falaremos na próxima semana. E se pensa que este assunto não lhe interessa porque os seus filhos já sabem ler ou porque nem sequer estão em idade escolar, o convite a que nos encontremos é reforçado. Espero por si. Até lá.
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2: Olá, amigo ouvinte, bem-vindo a Palavras e Virtudes. O português é uma língua rica, embora muita gente assim não a considere, talvez pela falta de conhecimento das suas raízes e da sua história. Foi construída ao longo do tempo, tendo como a sua principal origem o latim e com influência dos povos que viviam no oeste da Península Ibérica. O modo de falar português é na sua origem o mais popular que pode existir. Foi construindo-se paulatinamente até o ano de 1536, quando Fernão de Oliveira, um dos expoentes renascentistas portugueses, publicou a primeira gramática da linguagem portuguesa, consolidando-a definitivamente. Os provérbios e ditados populares são modos de falar com origem na experiência da vida humana, transmitindo o ensinamento, a sabedoria de quem os diz e a lição para quem os ouve. Por sua vez, sabedoria popular é a expressão do saber do povo e que é proveniente da sua relação com a natureza, com o meio ambiente e com a comunidade na qual se encontra inserido. Bom, hoje falo-lhe de provérbios. Provérbios que fazem parte da sabedoria popular. Essa sabedoria não está ligada à ciência ou ao aprendizado escolar e, por essa razão, foi sempre possível encontrar exemplos de erudição entre os povos ancestrais e mesmo nos dias de hoje. São incontáveis os antiquíssimos provérbios que existem e que fazem parte da linguagem popular e a esses vão sendo acrescentados outros que no dia-a-dia vão surgindo e, por vezes, até espontaneamente. Todos nós nos habituamos desde cedo a ouvi-los porque, como diz o ditado, é de menino que se torce o pepino. São quase como uma herança que vai passando de geração em geração, com a qual vamos aprendendo em tom de recriação. Quer queiramos, quer não, todos eles, os provérbios e ditos populares, mostram-nos claramente que, para bom entendedor, meia palavra basta. E assim conseguimos com relativa facilidade decifrar o significado, por exemplo, do ditado que diz: as palavras são como as cerejas, vêm umas atrás das outras. Foi pela necessidade de simplificar e fazer melhor compreender as ideias que os provérbios foram aparecendo no nosso cotidiano. De facto, há muito de engenho linguístico na construção de cada provérbio ou ditado popular. Como se diz, a necessidade aguça o engenho. Existem um sem número de livros de compilações de provérbios e há mesmo quem os colecione. A minha esposa guarda com imenso cuidado um caderno com centenas de provérbios escritos à mão pela minha mãe, o qual lhe ofereceu pouco antes do seu falecimento. Mas o mais antigo livro de provérbios encontra-se no centro do Velho Testamento das Sagradas Escrituras. É o 20º livro do cânon bíblico. Trata-se do livro de Provérbios de Salomão, que foi escrito provavelmente durante o seu reinado em Jerusalém entre 1015 a.C. a 975 a.C. Salomão, também conhecido por Zedidias, foi o terceiro rei de Israel, sucedendo a seu pai, o rei Davi, quando ainda era muito jovem. A narrativa bíblica conta que, numa noite, Deus apareceu a Salomão em sonhos, dizendo-lhe: pede o que queres que eu te dê. Salomão responde com humildade, pedindo-lhe um coração entendido para julgar e prudência para discernir entre o bem e o mal. Deus responde a Salomão dizendo-lhe que lhe daria um coração tão sábio e entendido como nenhum outro homem possuíra e que jamais se ergueria alguém com tão elevada sabedoria. Composto por 31 capítulos, o livro de Provérbios não é uma coletânea de ditos ou averbações populares, mas é o resultado do cumprimento da promessa feita por Deus a Salomão de que receberia dele a sabedoria do alto. Aborda questões profundas da vida humana sobre valores, a moral e o comportamento. Realça o verdadeiro significado da vida, tendo como tema principal o temor a Deus, que Salomão diz ser o princípio da sabedoria. Esta máxima de Salomão, inspirada por Deus, revela a verdade acerca do reconhecimento que é devido ao Criador, Senhor e Redentor, sendo deste modo o ponto de partida na busca da plena sabedoria, cuja fonte é o próprio Deus. A ideia do respeito e reverência para com Deus é o princípio regulador da mensagem de todo o livro de Provérbios. Como não podia deixar de ser, Cristo está no centro e bem presente nas entrelinhas do livro de Provérbios. São vários os textos que nos levam à reflexão acerca do amor de Cristo e à necessidade de reconhecermos como exemplo em todas as virtudes. Quando Salomão falava acerca da amizade como virtude de excelência, dizia: "O homem que tem muitos amigos pode congratular-se, mas há um amigo mais chegado que um irmão." Em sua natureza, o homem carece de companheirismo e amizade com o seu semelhante. Todos precisamos uns dos outros. E nas adversidades, muitas vezes, necessitamos de alguém em quem possamos confiar e com quem abrir o coração. Amigo ouvinte, nem sempre a experiência humana tem conseguido êxito na busca desse alguém. No entanto, a Bíblia supera a insuficiência da experiência humana e revela-nos um amigo que nunca falha e que é incapaz de trair. Um amigo mais chegado que um irmão. Esse amigo é Jesus. Decepções sempre as teremos, mas podemos ainda assim conservar a nossa mente no Cristo ressuscitado e vivo, o Redentor, aquele que restaura, anima e conforta. Pertence-nos a perdurável certeza que temos um amigo mais chegado que um irmão. É também com amizade que hoje me despeço de si. Fique bem, até ao nosso próximo encontro.
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4: Começa agora pela rede Novo Tempo mais um programa Evidências, na busca de fatos que comprovem a veracidade histórica da Bíblia Sagrada. No último programa Evidências, você pôde acompanhar conosco as primeiras escavações e a redescoberta da Mesopotâmia, o berço da civilização humana. No nosso programa hoje, vamos continuar a conhecer estas descobertas e também compreender as importantes revelações que elas trouxeram a respeito da origem da civilização humana e a veracidade histórica da Bíblia Sagrada. Como você viu, quatro nomes destacam nas primeiras escavações da Mesopotâmia: Claudius James Rich, Paul Emil Botta, Austin Henry Layard e Henry Rawlinson. Este, embora não tenha feito parte das escavações, ajudou na decifração de textos cuneiformes que os escavadores encontraram na região. As escavações por toda a parte não paravam. Equipes francesas, inglesas e alemãs disputavam cada parte de terra em busca de antigas cidades que revelassem detalhes do passado da humanidade. Aqui no mapa você vê a demarcação de uma localidade chamada Eridu. E aqui temos uma foto aérea desta mesma localidade. Como você pode ver, trata-se aparentemente de um simples monturo de areia e nada mais. Mas ali, debaixo de toda aquela areia do deserto, estaria, na verdade, um dos maiores centros urbanos da antiga Mesopotâmia. Eridu seria uma das cidades mais antigas, se não a mais antiga cidade da humanidade, que resultou no surgimento de outros importantes centros urbanos unidos por um avançado sistema de irrigação e agricultura. Em termos atuais, este sítio arqueológico de Eridu é um montículo de ruínas situado numa região atualmente chamada de Tal Abu Shahrim, que dista cerca de 22 quilômetros de Naziria e 24 quilômetros da ruína de Ur, a cidade onde viveu o patriarca Abraão. A rigor, existem ali não apenas um, mas sete montículos que no passado faziam parte da mesma cidade. Eridu começou a ser explorada em 1854 pelo arqueólogo J.E. Thompson. Ele estava sob o patrocínio do Museu Britânico, que também financiou outras três etapas de escavação em 1855, 1918 e 1919. Ocorre, porém, que naquela época, a arqueologia, principalmente a arqueologia europeia, era fortemente munida de um espírito colecionista. De modo geral, aquele que escavava fazia mais o papel de colecionador ou museólogo do que de um arqueólogo. É que o objetivo naquela época era lotar coleções particulares ou de museus das grandes cidades. Estes eram enriquecidos com peças antigas, muitas vezes extraídas de maneira irregular, pelos padrões modernos de escavação. Agora veja o que aconteceu. Enquanto outros sítios iraquianos ofereciam enormes relevos com inscrições cuneiformes, figuras entalhadas à mão ou enormes estátuas de valor inestimável, a única coisa que Thompson e outros exploradores puderam achar em Eridu foi apenas uma pequena elevação de adobe substancialmente erudita e compactada. Na época, não havia ainda as técnicas avançadas de localizar o local e seguir o traçado das paredes e muros como hoje se faz em arqueologia. Então o sítio se tornou desinteressante, perdeu o patrocínio e teve de ser abandonado. Até mesmo essa estátua de um leão majestosamente esculpido num granito negro que Thompson encontrou no local teve de ser deixada para trás por não terem dinheiro para um transporte adequado até Londres. Mas com o fim da Segunda Guerra Mundial, as coisas começaram a mudar no Iraque. O Império Otomano, depois de muitos conflitos com os mongóis, foi desmembrado e a decisão da Liga das Nações foi colocar um novo Iraque sob a tutela do Reino Unido. Isto, é claro, fez eclodir uma guerra pela independência do país. Então, finalmente, em 1945, aí já havia passado a Segunda Guerra Mundial, a era colonial da arqueologia teve o seu basta e o novo Iraque, agora um país independente, tinha condições e regras claras quanto às antiguidades encontradas em seu território. Para isto, eles criaram a Diretoria Geral de Antiguidades Iraquianas, que funcionava junto ao governo para legislar sobre a arqueologia no local. Dentro dessa nova realidade, o abandonado sítio de Eridu voltou a ter importância para o recém-criado Estado do Iraque. É que eles queriam agora descobrir a sua linha genealógica conectada aos mais antigos fundadores da civilização humana. Assim, eles poderiam acentuar a sua importância no cenário mundial. Afinal de contas, eles mesmos, os iraquianos, vinham de um interminável processo de opressão otomana e também da opressão europeia. Mas agora, na condição de um país livre, eles queriam descobrir as suas raízes e a continuidade de sua cultura local. Foi também significativo que o governo oficialmente muçulmano desse patrocínio para escavar em um sítio pré-islâmico. E isto foi muito bom para o conjunto das pesquisas. Os trabalhos, então, em Eridu recomeçaram em 1946 e tiveram como diretor um arqueólogo iraquiano por nome Fuad Safar. Como ele não era muito experiente, contou com a técnica arqueológica do britânico Selton Lloyd, que atuava como conselheiro de campo. Em pouco tempo, o sítio revelou ser a representação de uma das mais recuadas épocas de habitação humana na região da Mesopotâmia. Aliás, ali não era apenas a origem da civilização mesopotâmica, mas da civilização humana de um modo geral, especialmente no Oriente Médio. Em pouco tempo, começaram a aparecer fragmentos de cerâmica, vasos, estátuas e uma boa quantidade de inscrições cuneiformes desde os primeiros estágios da formação da escrita. Foi exatamente ali, naquela vizinhança, que os sumerianos inventaram a escrita a partir de traços cuneiformes que hoje podem ser decifrados por especialistas em paleografia. A equipe arqueológica de Eridu começou os trabalhos de escavação pelo topo da colina, aonde havia traços de um antigo edifício composto de maciças paredes e vários degraus de uma enorme escada. Aquele era realmente o resquício do que fora outrora um edifício monumental, mas que agora jazia escondido por debaixo de uma colina de areia. Aqui você pode ver uma parte da parede externa de tijolos sobressaindo-se sobre a terra. Nesta outra foto, vemos o topo com o fragmento da antiga escadaria. Aquele edifício revelou ser um ziggurat. E o que é um ziggurat? Pois bem, um ziggurat é uma torre-templo muito alta construída para adorar aos deuses e para outro fim especial que logo a seguir comentaremos. Você vê agora em sua tela outra foto tirada do canto sul do edifício e, finalmente, uma reconstrução artística de como ele seria em seu período de glória. Note por essa reconstrução que a cidade seria uma metrópole fluvial com um enorme porto e vários barcos. De fato, os arqueólogos acreditam que, embora hoje tudo seja um imenso deserto, naquela época era possível chegar de barco à entrada da cidade. Esse mapa mostra como no terceiro milênio o Golfo Pérsico, que hoje está distante da região, era fronteiriço às cidades. Eridu ficava próxima à antiga desembocadura do rio Eufrates, junto ao Golfo Pérsico, que então era alimentado por um canal que saía do rio até a entrada do porto principal. Hoje, não só o Golfo Pérsico está recuado em relação a Eridu, como as rotas dos rios Tigre e Eufrates também mudaram consideravelmente o seu curso ao longo dos anos. Agora, se tem uma coisa que impressionou os arqueólogos, foi o sistema de irrigação e drenagem que havia em toda a região. Uruk, Erek, Lagash e Ur, a cidade de Abraão, eram os principais centros urbanos da região que tinham conexões políticas entre si e com a cidade de Eridu. Tudo leva a crer que juntas elas faziam parcerias para construir canais, diques e reservatórios d'água, usando já naquele tempo a invenção da roda e a tração animal. Os monarcas dessas cidades também construíam templos de elaborada arquitetura que serviam como centro político, econômico, administrativo e religioso. Eridu era uma boa síntese das crenças que havia na região e aqui destaca-se a importância do seu ziggurat, isto é, da sua torre-templo e também das demais 31 torres sagradas que havia em várias partes da Mesopotâmia. O ziggurat de Eridu fazia parte de um complexo de 16 ou 18 ocupações. Aqui está no topo, pode ser datada em torno do ano 2100 a.C., isto graças a tijolos como estes, que faziam parte da sua estrutura original e traziam inscrições dedicadas aos reis Ur, Namu e Amar-Sin, governantes da terceira dinastia de Ur, por volta do século 21 a.C. Os arqueólogos ainda descobriram sob as esquinas do ziggurat as paredes de outros edifícios ainda mais antigos, todos feitos de adobe. E no nível mais baixo, uma surpresa. Ali, sob a duna de uma areia limpa, foi encontrado este altar, que era a mais antiga construção de todas. Era um altar modesto, cuja área não ia além de 3 metros quadrados. Ele continha um pedestal de frente para a entrada e um nicho com uma parede. Aquele foi um dos primeiros, se não o primeiro altar construído pelos habitantes da cidade de Eridu. E como é curioso notar a sua semelhança com outros altares que a Bíblia registra como tendo sido construídos sob a ordem de Deus para sacrificar cordeiros em referência ao Messias que haveria de vir. A Bíblia diz que a edificação de um altar e sacrifício foram as primeiras coisas que Noé e seus filhos fizeram logo após saírem da arca sobrevivendo ao grande dilúvio. E na sequência do Gênesis, essa atitude de construir altares em sacrifícios foi perpetuada em várias gerações. Novamente, é interessante notar que o santuário de Eridu começa com um altar e todos os demais edifícios culticos que se seguiram até a construção da torre e templo também ocupam o mesmo lugar. O novo edifício era praticamente uma reconstrução do edifício anterior, aproveitando as suas paredes, os seus alicerces. Foram, portanto, séculos de edificações sobre a mesma elevação até ao ostracismo completo da cidade por volta do ano 600 a.C. Aliás, é interessante ainda que, de acordo com o léxico sumeriano produzido por John Halloran, na escrita antiga da linguagem sumeriana, o mesmo pictograma ou sinal usado para expressar curral de ovelhas era também frequentemente usado como metáfora para representar um templo ou santuário. E esse achado arqueológico, juntamente com a narrativa bíblica, corroboram com a explicação desse fenômeno. Os altares foram os primeiros santuários e o sacrifício de cordeiros a mais antiga forma de culto de que se tem notícia. E quanto às histórias que encontramos em Eridu? O que eles diziam a respeito de suas próprias origens e da origem da humanidade? Bem, antes de responder a essa pergunta, é importante lembrar que, ao falar de Eridu, estamos também falando de várias cidades e assentamentos que foram fundadas ao longo da antiga Mesopotâmia. Portanto, não se trata de uma tradição apenas local, mas de toda uma região que ali se assentou, vindo, é claro, de outro lugar. Por isso, algumas histórias foram encontradas também em Uruk, Nippur, Ur e outros sítios arqueológicos da região. Ah, e é importante mencionar que, por centenas de anos, Eridu continuou a existir como um centro religioso ou cerimonial de toda aquela parte sul, até ser eclipsada por Ur, que rapidamente cresceu em tamanho. Mas isto é uma outra história. Agora, indo direto aos mitos mesopotâmicos, pelos textos encontrados em Eridu e outros sítios como Nippur, descobrimos que, de acordo com os antigos habitantes locais, 5 cidades foram fundadas antes do grande dilúvio que cobriu toda a terra. Veja, não é apenas a Bíblia que menciona um dilúvio universal. Os primeiros documentos produzidos pela humanidade também falam desta terrível inundação da qual sobreviveram apenas algumas pessoas para repovoar o planeta. E você se lembra das torres-templo ou zigurates que mencionamos anteriormente? Pois bem, a descrição encontrada em várias tabuletas sumerianas fala que, dentre os motivos para a construção dessas torres tão altas, além da adoração aos deuses, estava o claro desespero de escapar de um possível segundo dilúvio. E você não precisa ser um exímio conhecedor da Bíblia para reconhecer aqui um traço do episódio da Torre de Babel. De fato, aquele povo estava cronologicamente perto da memória daqueles que sobreviveram à catástrofe e, por isto, tinham tanto medo de que ela se repetisse. De acordo com este tablete sumeriano que aparece em seu vídeo, depois que as cidades e reis foram criadas, os deuses decidiram destruí-los por meio de um dilúvio. Aí, continua a história, um homem chamado Zilzudra, que pertencia à cidade sagrada de Eridu, foi instruído pelo deus Enki a construir um barco e assim sobreviver às águas abismais. Depois de salvo, ele ofereceu um sacrifício aos deuses Anu e Enlil. É curiosa a semelhança dessa história com a narrativa bíblica, não é mesmo? Das cidades fundadas antes do dilúvio, a primeira, segundo o mito sumeriano, seria justamente a cidade de Eridu. Agora, aqui é preciso apresentar duas possíveis interpretações para o mito. Muitos assiriologistas pensam que aquela Eridu em que os mesopotâmicos moravam seria, segundo a sua crença, a primeira cidade sagrada fundada pelos deuses. Mas é possível apresentar uma interpretação alternativa segundo a leitura sequencial dos mitos. Essa alternativa propõe que a cidade sumeriana de Eridu não era a primeira cidade fundada no mundo, mas tinha o mesmo nome dela. E se assim for, o que os antigos habitantes queriam dizer é o seguinte: os seus ancestrais haviam saído de uma antiga cidade sagrada chamada Eridu, que fora fundada antes do dilúvio, mas que agora não mais existia. Portanto, em memória a esta cidade de seus ancestrais, eles fundaram uma nova cidade com o mesmo nome, como aliás fizeram muitos imigrantes ao colonizarem uma nova região. No Brasil, por exemplo, figuram muitas cidades com nome de cidades europeias, como Nova Trento, Nova Hamburgo, Nova Friburgo, Nova Venécia, etc. Agora, o mais interessante é que, embora a etimologia de Eridu ainda seja desconhecida, muitos acadêmicos apostam na certeza de que Eridu viria da mesma raiz da palavra hebraica Éden. Aliás, dentre esse mesmo conjunto de vocábulos antigos encontrados nos tabletes cuneiformes, as palavras Edim e Edenu também aparecem para referir-se a um jardim original no qual os deuses estavam. Agora veja, Edim, Edenu, Éden, Eridu significam todas paraíso, planura ou lugar abundantemente regado. Parece vir realmente de uma mesma raiz. Isso também explicaria porque os dois rios que margeiam a região coincidentemente recebem nomes que aparecem também no Gênesis. Eles são chamados com o nome de dois dos quatro rios que saíam do Éden, a saber, o Tigre e o Eufrates. Mas as semelhanças continuam. Os moradores de Eridu ainda mantinham esta lista de reis que, de acordo com eles, governaram o mundo antes do dilúvio. E estes tinham uma expectativa de vida simplesmente assombrosa, exatamente como diz a Bíblia, mas esta expectativa reduz dramaticamente na lista à medida que aparecem aqueles que vieram depois do dilúvio. Eles também se referem aos pré-diluvianos como sendo Anunnakis, isto é, gigantes que povoavam a terra, e dentre eles havia um dos primeiros reis mencionados que tinha o nome de Adapa ou Adamu. Este foi um importante monarca de Eridu da época pré-diluviana. E a essa altura, você já deve ter percebido a incrível semelhança fonética entre Adapa ou Adamu e o nome hebraico Adam, que nós traduzimos em português por Adão. A sua tradição também afirma que a humanidade fora criada por Enki a partir do pó da terra e que ele soprou no primeiro boneco de barro humano o seu fôlego de vida, de modo que este se tornou um ser vivo. Mas os homens, e principalmente Adapa, não foram criados imortais. Não, eles eram mortais em sua geração. E se você observar bem a sua Bíblia, vai perceber que Adão também não foi criado imortal, mas sim candidato à imortalidade mediante obediência. E ele também foi criado do pó da terra e recebeu o fôlego de vida que o tornou alma vivente. De fato, as semelhanças entre esses mitos e o Gênesis são algo muito impressionante. Nessas imagens, você vê alguns tabletes cuneiformes seguidos de vários selos cilíndricos antigos e impressões de argila que contam e ilustram estas e outras histórias mesopotâmicas que mencionamos. Numa delas, Adapa comparece perante os deuses para ser julgado, pois ele havia cometido uma falta. Ele então é questionado por um dos deuses sobre o fato de ter se recusado a comer o alimento proibido que lhe daria o conhecimento pleno e a vida eterna, tal qual a serpente também propôs ao casal adâmico na versão do Gênesis. Os sumerianos também tinham entre os seus muitos deuses a adoração de um ser que ora era figurado na forma de uma serpente com patas e asas, noutra forma como um dragão. A esse dragão ou serpente, eles davam o nome de Ningishzida, que quer dizer a senhora da árvore agradável. Ora, e que árvore agradável seria esta, senão a árvore do conhecimento do bem e do mal? Afinal de contas, se você ler Gênesis capítulo 3, verso 6, verá que ali a Bíblia descreve uma árvore proibida, mas como sendo ao mesmo tempo boa para se comer, agradável aos olhos e desejável para dar entendimento. Aqui nós temos uma taça volitiva encontrada em Lagash, perto da cidade de Ur. Ela traz dois entalhes de Ningishzida, figurada no primeiro momento como uma serpente comum e também como uma serpente alada mais à frente. E tem mais. Preste atenção em mais este mito encontrado na região. Ele fala da história de Ninhursag, a deusa da montanha sagrada. A história diz que ela criou um jardim e o chamou de Edenu. Viu a semelhança com Éden? Depois ela colocou o jardim na região de Dilmam, o Oriente. Agora, se você olhar a Bíblia, o Éden também foi, de acordo com o Gênesis, plantado na banda do Oriente. Então, continua o relato, Ninhursag incumbiu Enki, o seu amado, de cuidar do jardim e dos animais. Mas ele se tornou curioso e o seu assistente, Adapa, selecionou 7 plantas proibidas e ofereceu a ele. Enki ficou então doente.

foi criada para curar em Ki e dar-lhe a vida. De acordo com a Bíblia, Eva também foi criada da costela de Adão para curar-lhe da doença da solidão, se podemos dizer assim. Agora, num dicionário hebraico qualquer, você encontrará esta informação. A palavra Eva, em hebraico, significa vida. Antes do achado desses relatos que eu mencionei, os críticos da Bíblia diziam que aquelas histórias eram inventadas pelo autor sagrado. Agora, uma vez que a arqueologia trouxe à lume uma enxurrada de evidências escritas séculos antes da Bíblia, para tornar claro que aquela história não era um mito explicado ou criado pelo autor da Bíblia, eles mudaram seu argumento. Hoje, eles dizem que a Bíblia plagiou tais relatos e os apresentou apenas numa roupagem judaica. Nesse caso, as escrituras seriam, segundo os críticos, apenas um reflexo cultural da antiga cultura mesopotâmica. Ora, é claro que existem incríveis semelhanças entre a Bíblia e estes textos mais antigos, como nós mostramos para vocês. Contudo, existem também diferenças marcantes entre esses relatos e a versão bíblica. Afinal de contas, embora todos possam estar ecoando uma tradição comum, o prisma de cada livro é essencialmente diferente um do outro. E isto, por si só, mostra que a Bíblia não pode ter se valido primariamente desses tabletes a fim de produzir a sua própria versão da história. Vejamos. Em primeiro lugar, é notório que o politeísmo é a coluna mestra do arrazoado desses autores mesopotâmicos, mas a Bíblia é clara em falar da devoção de um único Deus. Se o autor do Gênesis estivesse plagiando aqueles mitos da região, ele não começaria dizendo: no princípio criou Deus os céus e a terra, mas sim: no princípio criaram as divindades, o céu e a terra, diferentes deuses. Ou, melhor dizendo, ele nem mencionaria a terra como objeto de criação de Deus, pois, segundo os sumerianos, esta terra já existia junto com o universo bem antes do nascimento dos deuses. Ademais, como acentua o especialista Kenneth Kitchen, orientalista e arqueólogo na Universidade de Liverpool, a suposição comum de que o relato bíblico é simplesmente uma versão simplificada de lendas babilônicas é um sofisma em suas bases metodológicas. No Antigo Oriente Próximo, a regra é que relatos e tradições podem surgir, por acréscimo ou embelezamento, na elaboração de lendas, mas não o contrário. No Antigo Oriente, as lendas não eram simplificadas para tornar pseudo-histórias, como tem sugerido para o Gênesis. Ora, estas diferenças entre o Gênesis e as demais literaturas sumerianas são um simples, porém lógico argumento de que o texto bíblico não surgiu da derivação daqueles textos sumerianos pagãos que o antecederam. A sua semelhança pode ser explicada apenas como sendo oriunda de uma mesma tradição, isto, uma tradição adâmica que foi passada pelos seus descendentes e descendentes até chegar aos mitos sumerianos e posteriormente à Bíblia. Portanto, tanto a palavra de Deus quanto os mitos sumerianos apontam para uma origem comum e não para uma interdependência entre um e outro. Há tantas semelhanças e, ao mesmo tempo, tantas distinções que nós extrapolaríamos o tempo do nosso programa apresentando apenas os detalhes de cada uma delas para você. Mas, para bom entendedor, meia palavra basta. Assim, esperamos que os exemplos dados possam ter demonstrado a você como a história do Gênesis, longe de ser um mito criado pelo autor da Bíblia, é o reflexo de uma história que realmente aconteceu e deixou a sua marca indelével na mente de todos aqueles povos, desde o começo da civilização humana. Mas talvez alguém possa perguntar: por que, dentre tantas versões da história da criação, de Adão e do dilúvio, elegemos apenas a Bíblia como a mais confiável, a mais fidedigna? Bem, poderemos argumentar com muitos pontos acerca da inspiração da Sagrada Escritura, mas, por enquanto, basta um elemento para fazer você pensar. É o seguinte: pergunte por aí quantas vidas já foram transformadas pela leitura dos mitos sumerianos ou babilônicos. Quem teve uma verdadeira experiência de conversão ou abandono de velhos hábitos escutando a história de Ádapa ou o heroísmo de Zilzudra? Se houver hipoteticamente alguém que tenha sua vida transformada pela leitura dos mitos sumerianos, se houver, esta será uma pessoa rara. Agora, por outro lado, procure descobrir
quantos já tiveram a sua vida mudada para melhor

0: pelo simples fato de lerem a Bíblia e aceitarem a mensagem de salvação que ela apresenta. O número será realmente incalculável. A Bíblia Sagrada, portanto, é um livro que transforma vidas. E vida realmente transformada pelo poder salvador de Deus é um argumento que nem maior dos céticos poderá refutar. Você não concorda comigo? Eu espero que a sua vida seja todos os dias também transformada pela leitura deste livro e pela mensagem que ele apresenta. E nós vamos ficando por aqui. Mas semana que vem temos outro encontro aqui na TV Novo Tempo para mais um programa Evidências. Até lá.
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Pensar faz bem. Sonhos. Em 1956, António Gideão compôs o belo e conhecido poema A Pedra Filosofal, que foi musicado e ainda hoje é escutado em algumas estações de rádio. O poema termina com uma frase lapidar: sempre que o homem sonha, o mundo pula e avança, como bola colorida entre as mãos de uma criança. Ninguém nos pode impedir de sonhar. O sonho impulsiona-nos para a frente, à conquista da vida, desde que não represente uma fuga da realidade. Há dois tipos de sonhos: os noturnos, que são produzidos quando mergulhamos no sono, em que por vezes existe como que uma releitura do passado. Depois, há os sonhos produzidos quando estamos acordados, que nos induzem a sentir o pulsar da vida, a viver as batalhas da existência. Podem existir bilhões de sonhos, mais sonhos do que pessoas. O sonho de um lugar ao sol, o sonho de ganhar muito dinheiro, o sonho da fama ou do prestígio, o sonho de um amanhã menos áspero, o sonho de uma eterna juventude, o sonho da vitória. E muitos, muitos outros sonhos com outras motivações. Aqueles que produzimos quando cantamos, brincamos, choramos, silenciamos ou falamos. O sonho que nos empolga quando nasce um filho, conquistamos um amigo ou quando atingimos um objetivo nobre pelo qual lutamos. O sonho que surge quando a vida falhou, a alegria fugiu ou a morte tirou. É necessário lembrar que, sem sonhos, as perdas tornam-se insuportáveis. Os obstáculos ou pedras do caminho tornam-se montanhas. E os fracassos transformam-se em golpes fatais. Todavia, se tivermos grandes sonhos, os próprios erros produzirão crescimento, os desafios da vida gerarão oportunidades e até os medos que possam surgir suscitarão coragem. Os sonhos alimentam a vida, mas por outro lado, alimentar sonhos é dar também sentido à vida. Isto significa levar os sonhos à ação, à realização. Por isso, valerá a pena viver enquanto houver no mundo gente que sonha. Porque onde há sonhos, existe esperança. A esperança produz alegria. A alegria encoraja a vida. A vida concebe e gera amor. E o autêntico amor, que nunca é egoísta, dá-se em serviço para o bem dos outros. Assim, hoje, o mundo precisa de pessoas que aprendam a fazer silêncio para viverem o silêncio e poderem desenvolver a arte de pensar e sonhar com uma humanidade melhor. Sonhar com uma espécie humana unida, solidária e fraterna, a viver em justiça e amor. Ora, este sonho não é humano, só pode ser divino. E o grande desafio é não desistir de sonhar este sonho. 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
1: Olá, seja bem-vindo a mais um Diário da Saúde aqui na sua RCS, o espaço onde cuidamos de si com informação útil e dedicada à saúde e ao seu bem-estar. Hoje o convite é simples e divertido. Se estiver bom tempo, que tal dar um saltinho até à praia? Levar um balde, uma pá e brincar na areia como nos bons velhos tempos? Parece brincadeira e é mesmo. É que no dia 11 de agosto celebra-se o Dia de Brincar na Areia, uma data que nasceu nos Estados Unidos, mas que rapidamente se espalhou um pouco por todo o mundo. E não é difícil perceber porquê. Quem nunca construiu um castelo de areia, um túnel ou até tentou uma escultura ambiciosa com baldes virados ao contrário? Mas para além da diversão, ir à praia e apanhar sol tem um impacto muito positivo na saúde, desde que feito, claro está, com moderação e nos horários certos. Sabia que o sol pode mesmo ser um dos melhores aliados do nosso organismo? Pois é, bastam entre 15 a 30 minutos por dia, de preferência antes das 10 da manhã ou depois das 16, e o nosso corpo começa logo a agradecer. Hoje quero partilhar consigo 7 grandes benefícios de apanhar sol todos os dias. Primeiro, aumenta a produção de vitamina D, essencial para o aumento dos níveis de cálcio, o que fortalece os ossos e as articulações. Além disso, ajuda na prevenção de muitas doenças, como a osteoporose, doenças cardíacas, autoimunes, diabetes e certos tipos de cancro. Segundo, melhora o humor. A exposição solar aumenta a produção de endorfinas e serotonina, que são verdadeiros antidepressivos naturais. Um banho de sol pode ser o empurrão que faltava para um dia mais feliz. Terceiro, melhora a qualidade do sono. Sim, o sol ajuda a regular o ciclo do sono e combate a insónia, ajustando o nosso relógio biológico. Quarto, reforça o sistema imunitário, o que ajuda a prevenir infecções como constipações e gripes e pode também contribuir para o controle de algumas doenças de pele associadas ao sistema imunitário, como a psoríase ou a dermatite atópica. Quinto, estimula a produção de melanina, o pigmento responsável pelo bronzeado, que oferece uma certa proteção natural contra os efeitos nocivos da radiação ultravioleta. No entanto, essa proteção é limitada e não substitui o uso adequado de protetor solar. Sexto, pode ajudar a prevenir a esclerose múltipla. Alguns estudos sugerem que bons níveis de vitamina D reduzem o risco da doença. E, finalmente, o sétimo, pode reduzir o risco de parto prematuro e pré-eclâmpsia, que é uma complicação da gravidez associada à pressão alta. Alguns estudos têm associado a deficiência de vitamina D ao parto prematuro e ao desenvolvimento da pré-eclâmpsia. No entanto, ainda são necessários mais estudos para comprovar essa relação. Como vê, são muitos os benefícios que resultam da exposição solar. Mas atenção, como tudo na vida, o equilíbrio é a chave. Sol em excesso pode provocar desidratação, queimaduras, insolação e, a longo prazo, cancro da pele. Por isso, mesmo que o objetivo seja estimular a produção de vitamina D, evite as horas de maior intensidade solar e não se esqueça, use protetor solar com o grau de proteção adequado. Se as condições climatéricas forem favoráveis, hoje é um excelente dia para brincar na areia, apanhar um pouco de sol e, assim, investir na sua saúde física e mental. Se tiver essa possibilidade, obviamente, mesmo que seja apenas no final do dia, deixe-lhe este desafio. Leve a família à praia, faça um castelo, ria como uma criança, respire fundo e aproveite o melhor do sol com segurança e responsabilidade. Por hoje, fica feita a nossa escultura de saúde aqui no Diário da Saúde. Se gostou, partilhe esta mensagem com alguém e continue a cuidar de si, ao sol, com moderação e com um sorriso.
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0: tema para abordarmos aqui no Médico de Família, a trombose, mais especificamente trombose venosa. Porquê é que escolheste este tema?
1: Porque realmente é uma doença, uma ocorrência de saúde bastante frequente e que está muito relacionada também com os internamentos, as cirurgias, portanto, alguns procedimentos médicos, e que é bastante relevante e também porque tem muito a ver com os fatores de risco que podem levar a essa trombose.
0: Então vamos por aí, começar já por aí. O que é a trombose?
1: Ok, uma trombose é, portanto, a formação de um trombo dentro de um vaso sanguíneo, neste caso de uma veia, ou da circulação onde circula o sangue venoso, em que realmente há a formação desse trombo e o alojamento desse trombo dentro, portanto, de um vaso sanguíneo, o que faz com que haja uma dificuldade, portanto, na passagem do fluxo sanguíneo através desse trombo. Portanto, pode haver uma obstrução total em que o sangue não passa sequer, ou pode haver uma obstrução parcial em que o sangue passa, mas com mais dificuldade. No fundo, é como se fossem os canos entupidos, não é? Em que temos lá algo a obstruir, no fundo.
0: Tipos de trombose há? Porque eu sei que há mais do que um tipo de trombose.
1: Exatamente, portanto, nós temos a trombose arterial e venosa, mas neste caso vamos falar sobre a trombose venosa. A trombose venosa, divide-se em trombose venosa profunda, portanto, temos a trombose, é uma trombose que ocorre nas veias mais profundas, portanto, não são aquelas veias tão superficiais ao pé da nossa pele, mas as veias mais profundas, como aquelas veias, maiores, por exemplo, que trazem o sangue das pernas cá para cima, no
0: E
1: fundo.
0: mais relevantes também, não é?
1: Sim, as veias superficiais são veias mais pequenas e são veias mais, portanto, não são tão importantes, não é? Portanto, esta trombose venosa profunda, é aqui a mais comum, esta trombose é mais comum. Depois temos o tromboembolismo pulmonar, que são assim os principais. Depois temos a trombose venosa superficial, não é? Que esta ocorre em veias mais superficiais, mais perto da pele, que não é tão grave, é um bocadinho mais ligeira. E depois temos outras tromboses em locais que não são tão comuns, como no território da veia porta, da veia esplénica, as veias cerebrais e também a veia renal. Aqui no, portanto, falando da trombose venosa profunda, portanto, é a formação de um trombo, de um coágulo numa veia, maioritariamente do membro inferior, portanto, acontece maioritariamente nas pernas. E realmente, portanto, nós sabemos que é muito importante o sangue voltar ao coração, não é? E neste caso há aqui uma obstrução à passagem do sangue. A principal complicação da trombose venosa profunda é o tromboembolismo pulmonar. Portanto, podem desprender-se bocadinhos deste coágulo, como se fossem aqui um miolo de pão que está ali entupido, que liberta umas migalhinhas, e essas migalhinhas podem migrar para a circulação pulmonar. Portanto, neste caso são artérias pulmonares, apesar de se falar em tromboembolismo venoso, são artérias pulmonares. E realmente essas migalhinhas podem se alojar lá nas artérias do pulmão e dar o tromboembolismo pulmonar.
0: Que pode até em situações mais graves ser fatal, não é?
1: Sim, já vamos falar sobre isso. Depois, essa trombose venosa profunda, também pode originar um síndrome pós-trombótico, em que realmente é como se fosse aqui uma trombose crónica e que os sintomas perduram mais tempo porque não há uma recanalização, vá lá. E esta trombose venosa profunda, para além de poder dar o tromboembolismo pulmonar, pode progredir, pode ficar uma trombose maior e pode recorrer, portanto, pode repetir-se no tempo. O tromboembolismo pulmonar realmente pode ser mais grave, não é? Porque temos aqui uma oclusão de artérias, neste caso chamam-se artérias porque são as, no fundo, são aqueles vasos que vão levar o sangue a ser oxigenado no pulmão, portanto, vão desde o ventrículo direito, passam ali no, portanto, depois vão para o pulmão e é suposto ser oxigenado e voltar ao coração. Portanto, não havendo este processo, realmente isso pode ser fatal, não é? Mas depende do grau de tromboembolismo pulmonar. Pode ser um tromboembolismo pulmonar que acomete ali umas artérias pulmonares mais pequeninas, não tão importantes, e pode acometer um território maior e realmente ser mais extenso.
0: Como identificar? Como é que nós percebemos os sinais, os sintomas?
1: Pronto, aqui numa trombose venosa profunda, o principal sintoma é dor. Portanto, dor na perna, se ocorrer na perna, também pode ocorrer nos membros superiores, mas é mais raro. O principal sintoma é dor. Também pode ocorrer alguma sensibilidade assim maior, a pessoa pode não ter dor, mas sentir assim a perna assim um bocadinho com uma sensação esquisita. Pode ficar mais vermelha, com aumento da temperatura, portanto quente, e pode haver também inchaço.

0: Portanto, uma perna inchada normalmente é só uma, portanto não são as duas inchadas de igual forma, é só uma. Estes são assim os principais sintomas da trombose venosa profunda. Da trombose do tromboembolismo pulmonar ou do embolismo pulmonar, pode haver falta de ar, que é o sintoma assim mais comum, é falta de ar. E pode haver também, portanto, um aumento da respiração, portanto, uma respiração mais acelerada. Pode haver mesmo desmaio, se for um tromboembolismo pulmonar mais grave, pode haver o desmaio, portanto, a síncope, a perda dos sentidos, não é? E se envolver uma parte do pulmão, ou seja, em que há, no fundo, o pulmão deixa de funcionar ali numa certa parte, a parte que é irrigada, por exemplo. Podemos ter mais sintomas pulmonares, portanto, podemos ter dor no peito, podemos ter até tosse com sangue, portanto, pode haver assim alguns desses sintomas assim mais graves, mais preocupantes. Se for também extenso, pode levar mesmo também a cianose, que é a coloração mais azulada dos lábios ou de outras partes portanto, da pele. E realmente, pronto, basicamente é a tensão mais baixa também. Pronto, normalmente é uma condição que as pessoas sentem que têm, apesar de raramente ser assintomática.
1: A questão é que esse tipo de sintomas que tu mencionas podem ser por variedíssimas outras questões, não é?
0: Exatamente,
1: Uma dor na perna,
0: sim.
1: uma tosse.
0: Sim. Sim,
1: Isso deve-nos
0: sim, sim, sim.
1: levar, de alguma forma, mesmo quando temos esse tipo de sintomas, a ir logo ao médico ou tentar perceber o que se passa?
0: Temos que ver aqui o contexto, não é? Por exemplo, se eu tiver, for, eu for fazer assim um treino de pernas, que já não faço há muito tempo, ou vou fazer uma corrida de 10 km e eu nunca corro, e no dia a seguir me doer as duas pernas, isso é expectável, não
1: Expectável,
0: é?
1: claro.
0: Agora, se eu de repente, por exemplo, eu fiz uma cirurgia, ou por exemplo, parti a perna e estive imobilizada em casa durante um mês, quase a mexer muito pouco, e de repente começo com uma perna muito inchada, a doer-me, uma dor forte. Uma dor moderada a forte, normalmente, que é só de um lado, a perna inchada só de um lado, aí realmente eu devo ir ao médico. Tal como se eu tiver falta de ar, basicamente a falta de ar quase sempre deve motivar a ida ao médico, a não ser que a pessoa já tenha asma, já tenha uma doença pulmonar conhecida e tenha a falta de ar frequentemente e tenha medicação para isso, mas normalmente uma falta de ar, por exemplo, ou a pessoa não se sentir bem ou desmaiar, deve motivar a ida ao médico, não é?
1: Exato. Agora, o porquê é que acontece? Em senso comum, nós ouvimos falar eu diria, do papão, que é o colesterol, o entupimento das veias, olhando para aquilo que nos estás a dizer, mas pode ser muito mais complexo do que isso, ou até mais simples. Podes-nos explicar porquê é que acontece?
0: Portanto, no fundo do nosso corpo, nós temos um grande equilíbrio entre a coagulação e a hemorragia, não é? Portanto, nós queremos, portanto, o nosso corpo está feito e muito bem feito para que quando eu me corto, por exemplo, esse sangue que está a começar a correr seja estancado, não é? Portanto, vai acontecer ali coagulação a nível local, mas eu não quero que haja uma coagulação a nível do corpo todo, não é? Porque senão vai haver formação de coágulos. Portanto, há um equilíbrio entre nem muita hemorragia, porque senão eu deito muito sangue e o sangue não para quando eu faço uma
1: Claro.
0: ferida, quando eu sou operada, tanto quando há.
1: É uma defesa do próprio organismo.
0: Exatamente, exatamente. E também não queremos coagulação a mais, senão vai haver formação de coágulos, não é? Portanto, nós sabemos que o nosso sangue tem essas características de. Portanto, tem por um lado fatores de coagulação. Dentro do nosso plasma, nós temos fatores de coagulação que co ajudam a coagular o sangue e temos fatores de anticoagulação que diminuem essa coagulação e até fatores também que vão desfazer esses coágulos.
1: Ou
0: Portanto, temos
1: seja, é
0: aqui um
1: preciso o
0: equilíbrio.
1: equilíbrio e que eles atuem
0: Exatamente.
1: no momento certo.
0: Exatamente. E, portanto, porque é que acontece uma trombose? Porque há uma coisa que se chama a tríade de Virchow, que portanto, são três fatores descritos por um médico no século XIX, em que é, portanto, temos aqui a estase venosa. A estase venosa, o que é? Temos portanto, o sangue não circula muito, portanto, está mais parado, como se fosse assim um rio mais parado, não é? O rio mais parado parece que acumula mais sujidade, não é? E, portanto, nós sabemos que se nós deitarmos uma pessoa que já tenha sangrado muito, que tenha tido um acidente grave ou assim, sabe que se sangrar muito e o sangue cair para o chão e ficar ali no chão, o sangue não vai ficar igual, o sangue vai ficar coagulado, vai começar a formar coágulos. Não é? Sabemos que as mulheres também, quando têm a menstruação, se sangrarem muito, muito, muito, o sangue, há a formação de coágulos, não é? E portanto, se nos tirarem sangue para a análise e o tubo em si não tiver anticoagulante, o sangue forma um coágulo. Portanto, o nosso sangue
1: Automaticamente.
0: automaticamente, exatamente. Portanto, o sangue estar mais parado é um fator que predispõe a trombose. Por outro lado, a lesão endotelial ou a lesão dos vasos, do revestimento dos vasos, também predispõe a trombose. Ou seja, se eu tiver ali um fator de traumatismo, uma inflamação nos meus vasos, há mais probabilidade de trombose, o que acontece em contextos de cirurgia, de traumatismos, de acidentes, etc. Por outro lado, a hipercoagulabilidade, que acontece, por exemplo, no cancro, acontece na gravidez, é um estado normal protrombótico. Por exemplo, no Covid-19, na doença Covid-19 também havia hipercoagulabilidade. Aqui também há mais risco de tromboses. E portanto, se houver estes três fatores juntos ou um deles mais evidente, podemos ter uma trombose.
1: Sendo que alguma medicação também traz alterações na espessura do sangue, não é?
0: Sim, pode haver. Mas existem principais fatores de risco, mais do que a medicação, existem alguns fatores de risco que predispõem a trombose porque desequilibram este equilíbrio, não é, que nós falámos. Existem fatores mais genéticos e existem fatores adquiridos que não têm a ver com a genética. Portanto, os fatores genéticos, sabemos que existem algumas mutações genéticas que podem predispor a trombose, como a mutação do fator 5 de Leiden ou a mutação do gene da protrombina. E depois os fatores adquiridos, temos muitos. Portanto, a obesidade predispõe a trombose. A imobilização predispõe a trombose, uma pessoa que esteja mais parada. Uma cirurgia. A gravidez também é um estado natural, mas que realmente predispõe mais a trombose, exatamente. O cancro também predispõe mais a trombose. O tabaco, o tabagismo também. A contracepção hormonal, portanto a pílula, se for combinada, tiver estrogénios, também aumenta um pouco o risco de trombose. A terapêutica hormonal de substituição, portanto as mulheres após a menopausa existem mulheres que fazem esta terapêutica hormonal de substituição por causa de alguns sintomas que têm, e realmente isso pode também aumentar um bocadinho o risco trombótico. Atenção, se alguém estiver a fazer algum destes medicamentos, não fique assustado, não é? Isto é sempre pesar aqui o benefício e o risco. Se a pessoa não tiver outros fatores de risco, sempre tiver sido saudável e o benefício desta terapêutica for muito importante, não é? Aqui faz sentido fazer.
1: E toda esta medicação, exatamente, é considerada através do médico de família, portanto, que depois também vigia todas essas questões.
0: Exatamente. Depois temos um síndrome muito importante, que é o síndrome antifosfolipídico, que predispõe para, é assim dos mais importantes, que predispõe para trombose também. E pronto, e depois existem outros, os catéteres venosos centrais também, e alguns medicamentos, pronto, etc.
1: 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Desculpa, deixa-me então voltar ao nosso assunto. Quais são os fatores de risco? Quer sejam comportamentais ou não, o que é que, em que situações é que nos pode colocar em risco a ter uma trombose?
0: Portanto, no fundo foram estas que eu falei ainda há pouco, não é? Portanto, se tivermos obesidade, se tivermos, portanto, uma cirurgia, uma imobilização, é sempre importante, quando temos um destes fatores de risco, por exemplo, se uma pessoa tem uma fratura, parte uma perna, tem que ser operada. Portanto, tem aqui dois fatores, não é? Tem aqui a lesão, o traumatismo. Tem aqui a imobilização, que vai ficar mais parada algum tempo, porque não pode andar ou mexer aquela perna tanto, não é?
1: Tem a cirurgia. Desculpa, interromper. Os fatores multiplicam-se. Se eu tiver mais do que um fator, exatamente, o perigo multiplica-se,
0: exatamente,
1: também.
0: Exatamente. E, portanto, no fundo, é tentar. Se um fator for inevitável, portanto, eu parti uma perna, ok, vou ter que ser operada, vou ter que estar imobilizada, então eu vou tentar otimizar todos os outros fatores de risco, por exemplo. Ou seja, por exemplo, a tentar andar mais rapidamente logo quando consiga, não estar tão parada. Por exemplo, uma pessoa que faz terapêutico hormonal de substituição, ou que faz, por exemplo, a pílula que falámos combinada, evitar ao máximo fumar, porque já são dois, aliás, está contraindicado fumar e fazer a pílula combinada, por exemplo, porque realmente são duas coisas que se acumulam. E portanto, se eu tenho um fator que é inevitável, é tentar evitar todos os outros, não é?
1: A vigilância é também um fator importante, no sentido de, quando se tem um fator de risco, estar nas suas consultas habituais, não propriamente pela trombose, mas se eu estou numa situação de gravidez, não faltar às minhas consultas, não faltar à presença do meu médico de família, vai ajudar também. Os exames, tu me lembrar, por exemplo, os exames de rotina que todos nós devemos fazer, são tudo coisas que pelo menos nos podem ajudar a perceber se há alguma complicação, se há alguma alteração no sangue, claro. E perceber se aumenta ou não os fatores de risco, não é?
0: Claro, exatamente. Portanto, portanto, gravidez, qualquer doença, é muito importante o seguimento médico, e mesmo pessoas saudáveis é importante ir ao médico de vez em quando. E no caso realmente de termos algum sintoma, há bocadinho, como falaste, perguntaste como é que eu sei então se é uma trombose, porque são sintomas às vezes banais, não é? Como é que eu sei se pode ser uma trombose ou se pode ser outra coisa qualquer? É realmente na dúvida ir ao médico, porque o médico tem as ferramentas para diagnosticar estas doenças e para as tratar, não é? E portanto, às vezes a pessoa fica na dúvida, mas vale ir ao médico, e realmente o médico tem as ferramentas para identificar e tratar de forma... Que é muito importante também a parte do tratamento da trombose, não é?
1: Já que estás por aí, não hesitamos. Como é que funciona o tratamento?
0: Sim. Portanto, o tratamento, tanto da trombose venosa profunda como do tromboembolismo pulmonar, passa muito pela anticoagulação. Portanto, a anticoagulação são medicamentos que podem ser por via parentérica, ou seja, pode ser por injeções na barriga, ou por via intravenosa, que são as heparinas, não é? Já ouve-se falar muito. Ou pode ser por via oral. E esta medicação, o que vai fazer é, ela não vai tirar o coágulo, portanto ela não vai eliminar o trombo, mas vai controlá-lo e vai fazer com que não se formem mais trombos. Porque o que é muito importante numa trombose é que, ao ocorrer uma trombose, isto é um dos maiores fatores de risco para trombose.
1: É a reincidência,
0: não é? Sim, dos maiores fatores de risco para trombose é ter havido uma trombose. Portanto, se eu tiver uma trombose, a probabilidade de eu ter outra é alta, especialmente se os fatores de risco continuarem presentes, não é? E portanto é muito importante aqui a anticoagulação. A duração dessa anticoagulação depende da situação. Se ocorrer numa situação muito específica, com um contexto muito específico, com fatores de risco que nós identificamos, por exemplo, uma gravidez, mais uma imobilização, mais outro fator de risco qualquer, provavelmente aí vou fazer durante uns meses, normalmente é 3 a 6 meses, e depois vou reavaliar se é importante continuar. Mas há situações que vão perdurar para sempre, que me vão motivar a necessidade de anticoagulação para sempre. Tal como se eu tiver, por exemplo, várias tromboses. Tenho trombose, faço anticoagulação. Tenho outra trombose. Então, eu vou ter que continuar com anticoagulação para o resto da vida. E realmente aqui muito importante também, no seguimento médico, como tu falaste há pouco, é realmente o seguimento da anticoagulação. Porque há muita gente, muitos doentes, no médico de família, nos hospitais, com anticoagulação. Portanto, que fazem medicação anticoagulante. E acham que aquilo é mais um medicamento, pronto, como se fosse um medicamento de atenção, pronto, mais um medicamento banal. E não é. Portanto, a anticoagulação é uma medicação que tem potenciais fatores e efeitos adversos, não é? Como a hemorragia. Há mais probabilidade de hemorragia, lá está. Eu vou anticoagular, mas aumento o risco de hemorragia. Então tem que se fazer realmente uma monitorização regular numa consulta de trombose,
1: até
0: da anticoagulação.
1: De cicatrização, em termos de ferimentos, cortes, para fora.
0: Sim, exatamente. Se a pessoa for operada, tem que separar a anticoagulação um tempo antes.
1: Normalmente, até nesse aspecto, em termos de cirurgia, é feita a pergunta diretamente antes, até muitas vezes por escrito, exatamente para a equipe médica já estar preparada,
0: claro,
1: para a situação.
0: Claro, anticoagulação. Se for anticoagulação oral, portanto, há dois tipos de anticoagulação oral também. Há uns que são assim os mais aborrecidos de se fazer, que há mais anos eram os mais comuns, que é a varfarina, o Varfin, como muita gente conhece, ou o acenocumarol também, em que as pessoas tinham que ir assim todas as semanas, ou de 15 em 15 dias, ou de mês a mês, fazer o INR. Tem que ir ao médico, fazer análise, fazer o INR, e depois, consoante o INR, mudava-se a dose. Portanto, é uma medicação que tem um controle muito, muito, muito rigoroso. Mais recentemente surgiram os novos anticoagulantes orais que não necessitam desta monitorização e às vezes as pessoas desleixam-se um bocadinho no cuidado médico.
1: Mas a monitorização não é a mesma, pelo menos semestralmente tem que
0: exatamente.
1: Obriga uma visita ao médico, não é?
0: Exatamente, porque esta medicação, apesar de não se ter que mudar a dose consoante, portanto, uma análise, tem que se ver sempre os fatores de risco da hemorragia e, por outro lado, tem que se ver se o rim e se o fígado estão a funcionar bem, porque esses medicamentos são eliminados através dessas vias e, portanto, se o rim ou o fígado não estiverem a funcionar tão bem, as doses também têm que ser modificadas. E, portanto, é super importante fazer um acompanhamento médico, seja no médico de família, seja na consulta de anticoagulação, de trombose, o que quer que seja.
1: Bem, só pelos fatores de risco que tu mencionaste, já percebemos claramente que nunca vamos conseguir evitar a 100%. Mas o que é que podemos fazer para evitar os riscos de trombose?
0: Pronto, no fundo é realmente controlar os fatores de risco, não é? Termos um peso saudável, é evitarmos o tabagismo, numa gravidez tentar, por exemplo, a pessoa ser ativa, não é? E controlar os outros fatores de risco, tentar não ganhar muito peso, por exemplo. É numa cirurgia, portanto, se houver uma cirurgia, a pessoa ter uma alta precoce, portanto, não ficar muito tempo internada.
1: Mas isso não está diretamente no controle da própria pessoa.
0: Não, mas isso é uma coisa que já se faz. Pronto, eu também estou do outro lado, não é? E também sei que são estas coisas que se fazem para proteger as pessoas da trombose, não é? Porque é muito frequente, especialmente em termos hospitalares, é muito frequente. E portanto há medidas que se fazem, que se chamam profiláticas, não é? São medidas de prevenção que também em termos médicos se fazem quando uma pessoa é internada. Por exemplo, há pessoas que têm, hoje em dia, nem todas, mas há muitos internamentos, pessoas que estão internadas por variedíssimos motivos, não é? Precisam de fazer anticoagulação preventiva, ou seja, fazem anticoagulação para prevenir uma trombose, mesmo que ela não tenha ocorrido. É, isso acontece. Depois, por exemplo...
1: Estava-me a rir porque estava-me a lembrar que há alguns anos atrás, as pessoas faziam aspirina de forma permanente como uma espécie de anticoagulante natural, que não era, faziam de forma preventiva. Enfim, hoje em dia não se usa esse... Aliás, nunca se devia ter usado esses métodos, estou-me a lembrar apenas a recordar alguns episódios no passado. Mas há pessoas que vão continuar a fazer algum tipo de medicação, nem que seja mais ligeira, para o resto da vida, não é?
0: Sim, a aspirina ainda há quem o faça de forma preventiva, mas a aspirina não é um anticoagulante.
1: Correto,
0: é um antiagregante. Mas há pessoas que realmente acham que a aspirina está muito mais associada à trombose arterial, na verdade. É, depois podemos falar disso no outro programa. Mas realmente, na verdade, há também aqui fatores de risco para trombose venosa em que não se faz anticoagulação, mas há pessoas... Por vezes os médicos recomendam também fazer aspirina de forma profilática, na verdade.
1: Mas os próprios médicos fazem essa recomendação.
0: Sim, mas são situações muito específicas. São situações muito, muito, muito específicas.
1: A situação que eu estava a referir pensando que era mais daqueles mitos.
0: Não.
1: Enfim, que a automedicação que acontecia muitas vezes.
0: Acontece muito. Mas há situações em que pode ter indicação. Depois há outras situações que nós podemos, por exemplo, as meias de compressão. Podemos utilizar essa medida como a prevenção no caso de, por exemplo... Eu, por exemplo, agora estou a usar as meias de compressão. Por exemplo, pessoas que têm insuficiência venosa em que as veias... Ou que têm varizes, ou que passam muito tempo em pé ou sentadas... Podem beneficiar de meias de compressão.
1: Aliás, elas são quase obrigatórias em alguns procedimentos médicos e cirurgias, não?
0: Exatamente, portanto, em muitos internamentos a pessoa não faz anticoagulação, mas coloca as meias. Ou então as duas coisas. Durante uma cirurgia são colocadas as meias, muitas vezes são aquelas brancas que vão até cima. E portanto, tanto em termos de portanto, internamento, cirurgias, como mesmo em casa, após uma trombose, elas podem ser recomendadas a sua utilização, as meias de compressão, podem ir o grau 1, 2, 3 ou 4, mas também em termos de prevenção, mesmo quem não tenha tido uma trombose, mas que tenha ou tenha algum destes fatores de risco, ou realmente esteja mais parada, não é? Ou mesmo que já tenha alguma insuficiência venosa, as válvulas precisam de funcionamento, as válvulas das veias. E a melhor forma delas funcionarem é o movimento. Portanto, o exercício é super importante, fazer exercício físico, que é para as veias levarem o sangue ao coração melhor. As meias, é como se a pessoa estivesse sempre a fazer um bocadinho de exercício ali nas veias, mesmo estando parada, porque as veias têm têm ali uma força progressiva, elas apertam mais em baixo e progressivamente vão apertando menos. O que é que isto vai fazer? Vai fazer com que o sangue vá mais facilmente para cima e favorece o retorno venoso, que é o retorno do sangue ao coração. E, portanto, isso ajuda.
1: Falaste na questão do exercício físico, portanto ligado ao estilo de vida. Uhum. Dentro dessa área, daquela que nós controlamos de uma forma mais evidente, a questão do repouso, também por outro lado o exercício físico. Se quisermos o contrário do sedentarismo, porque depende das profissões de cada pessoa, não é?
0: Sim, claro.
1: Há profissões em que a pessoa naturalmente já se mexerá mais do que outras. Para além disso, haverá alguma coisa em termos de estilo de vida que nós possamos fazer?
0: Sim, portanto, o exercício físico, termos uma alimentação saudável. Sabemos que isso também ajuda a controlar o peso, não é? Que é um fator de risco muito bem reconhecido na trombose, a obesidade. Portanto, a obesidade não é uma coisa estética de todo, não é? E muitas vezes, hoje em dia romantiza-se às vezes um bocadinho isso, não é? Mas realmente é um fator de risco muito importante para a trombose. E portanto, tudo o que seja para melhorar isso, para prevenir isso ou para tratar, é benéfico.
1: Desculpa, estar a interromper.
0: Sim, sim.
1: Porque não é só a questão da obesidade ou do excesso de peso. A gordura abdominal tem também um problema
0: Exatamente,
1: em si mesmo,
0: sim.
1: Não é?
0: Sim, sim, sim.
1: Porque é aquela gordura que se vai alojar também
0: Exatamente,
1: nos órgãos
0: sim.
1: e que também diria que é um inimigo número
0: Sim,
1: um
0: sim.
1: dos
0: Sem
1: das
0: dúvida.
1: trombose.
0: Sem dúvida, sem dúvida. Portanto, tudo que seja a que favoreça essa situação é ótimo. Portanto, também sabemos que os legumes, as frutas ajudam os vasos sanguíneos a funcionar melhor, não é? O repouso é muito importante também, o sono adequado, de qualidade e em quantidade, porque também ajuda a otimizar tudo o resto. O apetite melhora, não é? Mais controlado, ajuda a pessoa também a ter mais energia para fazer exercício físico, não é? Beber água, tudo isso é muito importante.
1: Enfim, é daquela parte que conseguimos controlar.
0: Exatamente.
1: 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Eunice, mais uma vez, muito obrigado e até ao próximo programa.
0: De nada, até à próxima.
1: Este espaço é de todos e lembro também, especialmente para si que me ouve na rádio RCS, que também pode assistir a este programa através da TV, no canal 186 da MEL, na TV Novo Tempo, Portugal. Fico à sua espera.
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1: Cá estamos nós para mais uma emissão das manhãs da RCS. Boas férias, se for o caso. Bom trabalho também, se for o caso. Mas acima de tudo, desfrutando melhor o sol, o verão. É tempo para isso. Depois há de chegar o outono, cada coisa no seu tempo. É isso mesmo. Por aqui, eu prometo que muita música vai passar, também toda a atualidade informativa e para os mais novinhos que, mesmo em tempo de férias, estão acordados, daqui a pouco já avançamos também para mais um Mil e Um Porquês. Para já, avançamos para a música. Oh.

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0: sou da Baixa da Banheira.
1: Podemos contar as estrelas?
2: Só na nossa galáxia, que se chama Via Láctea, existem centenas de milhares de milhões de estrelas. Se a estas acrescentarmos as estrelas que existem nos bilhões de galáxias do Universo, vou-te dizer, temos um número de estrelas incalculável. Não as podemos contar.
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4: Mais um tempo e um espaço especial para satisfazer a curiosidade dos nossos pequeninos, que mesmo de férias estão à escuta aqui na RCS. Então a próxima música é para vocês. Boas férias!

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3: Todos os dias, depois das aulas, os alunos de um colégio interno iam jogar futebol para o campo da escola. Depois de um grande esforço e dedicação à aprendizagem ao longo do dia, aqueles momentos eram momentos de diversão, descontração e convivência entre alunos. Num certo dia, o jogo ficou intenso demais e um dos rapazes perdeu a cabeça e acabou por empurrar um dos adversários com muita força. Como resultado, o colega teve de ser acompanhado à enfermaria para receber cuidados médicos e de enfermagem. Quando o diretor soube do sucedido, convocou todos os alunos que costumavam jogar para uma reunião no pavilhão da escola. O diretor, com voz forte e impetuosa, gritou: "Quem fez isto será suspenso por 2 semanas. Subitamente, ficou um enorme silêncio naquele lugar. O aluno que tinha cometido o erro fixou os seus olhos no chão como sinal de vergonha e também de desespero, porque o castigo era demasiado pesado. Não conseguiu ter a coragem necessária para confessar o seu erro na frente dos colegas e do diretor. De repente, o melhor aluno da escola levantou a mão e disse: "Fui eu." O diretor ficou surpreendido: "Como assim foste tu? Tu tens a certeza do que estás a dizer?" Ele manteve-se firme na sua atitude, com a completa certeza do que estava a fazer. O diretor então decidiu castigar o melhor aluno da escola por 2 semanas, e ele aceitou a suspensão sem contestar. Durante 2 semanas, aquele jovem não pôde jogar nem sair do colégio. Tudo isto por um erro que não foi seu. Uns dias mais tarde, o verdadeiro culpado daquela situação foi ter com ele e perguntou-lhe emocionado: "Porquê?" O rapaz respondeu: "Alguém tinha de pagar, e eu escolhi ser esse alguém, porque acredito que mereces uma segunda oportunidade." Ao olhar para esta ilustração, são vários os sentimentos que vêm ao nosso coração. Por um lado, a injustiça de alguém que recebeu o castigo de outro. Por outro lado, a atitude altruísta de alguém que se coloca na posição do culpado sem o merecer. Esta ilustração traz-nos algo de muito importante quando decidimos conhecer mais acerca de Deus através da Bíblia. Ao lermos todas as histórias da Bíblia, devemos ter sempre em mente um princípio que une cada verso de cada relato. Esse princípio é o de que todas as histórias fazem parte de uma história maior de salvação da humanidade. Na carta enviada por Paulo à Igreja de Roma, ele vai escrever: "Mas Deus mostrou-nos até que ponto nos ama, pois quando éramos ainda pecadores, Cristo morreu por nós." Por vezes, aquilo que já vivenciamos, que já presenciamos, ou a forma como fomos ensinados, impede-nos de ver o real amor de Deus pela humanidade e por cada um de nós. O ponto de partida para compreender este texto está na origem da humanidade. A determinada altura, o único casal existente na Terra decidiu que a sua descendência deveria seguir um caminho diferente do caminho de Deus. Desde essa altura, trazemos uma herança que nos coloca como opositores de Deus, uma vez que, por natureza, fazemos o contrário do que é a sua vontade. Este tornou-se um problema da humanidade, mas que foi Deus a proporcionar a solução. É como se alguém tivesse uma dívida perante outra pessoa e fosse o credor a pagar a dívida a si próprio. Na nossa mente, isto não faz muito sentido, mas foi isso mesmo que Deus fez pela humanidade. A única forma de pagar a nossa dívida perante Deus era ser Deus a pagá-la. É por esse motivo que Deus vai enviar como ser humano o seu próprio Filho. O termo Cristo é também atribuído ao papel que Jesus veio desempenhar aqui na Terra como substituto do ser humano. Assim como aconteceu na ilustração de hoje, para que eu e você tivéssemos uma segunda oportunidade para voltar a viver com Deus, como acontecia no início da criação da Terra, alguém tinha de tomar o nosso lugar perante Deus e assumir a culpa. Aquele que assumiu a culpa foi aquele que não tinha culpa nenhuma no sucedido. Jesus não esperou que nos arrependêssemos para depois agir. Ele agiu em primeiro lugar. Ele ofereceu a vida dele em troca da nossa, sabendo perfeitamente que muitos o poderiam recusar. Com a morte injusta de Jesus, nós recebemos uma justiça que não merecíamos. Foi o sacrifício voluntário de Jesus que tornou possível o resgate de toda a humanidade. Mas tudo isto foi feito porque Deus nos ama de uma forma que nós não conseguimos alcançar. É por isso que Paulo vai dizer na mesma carta que não há nada que faça com que Deus nos deixe de amar. Hoje quero deixar-lhe o desafio de dedicar algum tempo a ler e refletir sobre os momentos finais da vida de Jesus. Que cada palavra e cada verso possam fazer com que sinta de uma forma muito intensa o amor de Deus por si. Há uma música do cantor cristão Daniel Littke, chamada Inabalável, que eu gosto particularmente quando reflito sobre este tema. Quero terminar a reflexão de hoje partilhando consigo as 2 frases que fazem parte da estrofe desta canção. "Tão grande é o seu amor, que todo o bem que eu fizer não vai aumentar o seu amor por mim. Tão grande é o seu amor, que todo o mal que eu fizer não vai diminuir o seu amor por mim. O meu desejo é que possa aceitar que Jesus tomou o seu lugar por uma culpa que era sua, única e simplesmente porque Deus o ama. Não vale a pena continuar a recalcar o seu pensamento por um erro cometido contra Deus. Deus já disponibilizou o substituto e o pagamento dessa falha. Agora é olhar em frente e caminhar pelo caminho que Ele deseja que você caminhe. Aceite, viva e partilhe deste amor àqueles que estão à sua volta, para que um dia tudo volte ao início e que possa encontrar-se com Deus para lhe agradecer por este amor. Lembre-se sempre da frase do jovem da história com que iniciamos. Alguém tinha de pagar, e Jesus escolheu ser esse alguém, porque acredita que merecemos uma segunda oportunidade. Até ao próximo programa.
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2: Todo o ouro do mundo. Aconselho-te que de mim compres ouro refinado pelo fogo para te enriqueceres, vestiduras brancas para te vestires, a fim de que não seja manifesta a vergonha da tua nudez, e colírio para ungires os olhos, a fim de que vejas. Apocalipse capítulo 3, versículo 18. Se alguém possuísse todo o ouro do mundo, de que tamanho teria de ser o edifício para o armazenar? Antes de responder, vale recordar que, ao longo da história, o ser humano tem procurado o ouro. E é praticamente certo que mais de 99% do ouro encontrado nos últimos 4 mil anos ainda existe, circulando de alguma forma, incluindo o ouro do governo americano guardado em cofres subterrâneos no Fort Knox, no Kentucky. Muitos outros países têm instalações semelhantes para guardar as suas reservas. Mas há mais. Apenas metade do ouro do mundo é propriedade de governos. O restante pertence a indivíduos e a empresas privadas. E ainda há um ouro presente em relógios, dentes, joias e nas cúpulas douradas das igrejas e edifícios públicos. Agora sim, qual seria o tamanho do armazém necessário? Surpreendentemente, todo o ouro do mundo, se fosse fundido num único bloco, teria apenas cerca de 16 metros de cada lado. Assim, se alguém quisesse construir um armazém com 3,60 metros de altura, a área necessária seria aproximadamente 30 por 40 metros. Antes de começar a imaginar quão maravilhoso seria possuir toda essa riqueza, convém lembrar que quem possuísse tal tesouro não viveria muito tempo. A cobiça do mundo pelo ouro é bem conhecida. E em termos de benefício eterno, mesmo todo o ouro do mundo seria sem valor.
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1: Com estas e com outras músicas, queremos encorajá-lo a aproximar-se de Deus com toda a confiança do trono da graça e assim conseguiremos alcançar misericórdia e graça e encontrar em Cristo ajuda no momento próprio. É isso que Ele nos promete na Sua Palavra. Pense nisto ao som da próxima música.

0: São horas de deixarmos aqui a nossa saúde em dia. É isso mesmo, o Diário de Saúde, para acompanhar já de seguida com Marco Figueiredo.
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2: Olá, seja bem-vindo a mais um Diário da Saúde aqui na sua RCS, o espaço onde cuidamos de si com informação útil e dedicada à saúde e ao seu bem-estar. Hoje o convite é simples e divertido. Se estiver bom tempo, que tal dar um saltinho até à praia? Levar um balde, uma pá e brincar na areia como nos bons velhos tempos? Parece brincadeira e é mesmo. É que no dia 11 de agosto celebra-se o Dia de Brincar na Areia, uma data que nasceu nos Estados Unidos, mas que rapidamente se espalhou um pouco por todo o mundo. E não é difícil perceber porquê. Quem nunca construiu um castelo de areia, um túnel ou até tentou uma escultura ambiciosa com baldes virados ao contrário? Mas para além da diversão, ir à praia e apanhar sol tem um impacto muito positivo na saúde, desde que feito, claro está, com moderação e nos horários certos. Sabia que o sol pode mesmo ser um dos melhores aliados do nosso organismo? Pois é, bastam entre 15 a 30 minutos por dia, de preferência antes das 10 da manhã ou depois das 16, e o nosso corpo começa logo a agradecer. Hoje quero partilhar consigo 7 grandes benefícios de apanhar sol todos os dias. Primeiro, aumenta a produção de vitamina D, essencial para o aumento dos níveis de cálcio, o que fortalece os ossos e as articulações. Além disso, ajuda na prevenção de muitas doenças, como a osteoporose, doenças cardíacas, autoimunes, diabetes e certos tipos de cancro. Segundo, melhora o humor. A exposição solar aumenta a produção de endorfinas e serotonina, que são verdadeiros antidepressivos naturais. Um banho de sol pode ser o empurrão que faltava para um dia mais feliz. Terceiro, melhora a qualidade do sono. Sim, o sol ajuda a regular o ciclo do sono e combate a insónia, ajustando o nosso relógio biológico. Quarto, reforça o sistema imunitário, o que ajuda a prevenir infecções como constipações e gripes e pode também contribuir para o controle de algumas doenças de pele associadas ao sistema imunitário, como a psoríase ou a dermatite atópica. Quinto, estimula a produção de melanina, o pigmento responsável pelo bronzeado, que oferece uma certa proteção natural contra os efeitos nocivos da radiação ultravioleta. No entanto, essa proteção é limitada e não substitui o uso adequado de protetor solar. Sexto, pode ajudar a prevenir a esclerose múltipla. Alguns estudos sugerem que bons níveis de vitamina D reduzem o risco da doença. E finalmente, o sétimo, pode reduzir o risco de parto prematuro e pré-eclâmpsia, que é uma complicação da gravidez associada à pressão alta. Alguns estudos têm associado a deficiência de vitamina D ao parto prematuro e ao desenvolvimento da pré-eclâmpsia. No entanto, ainda são necessários mais estudos para comprovar essa relação. Como vê, são muitos os benefícios que resultam da exposição solar. Mas atenção, como tudo na vida, o equilíbrio é a chave. Sol em excesso pode provocar desidratação, queimaduras, insolação e, a longo prazo, câncer da pele. Por isso, mesmo que o objetivo seja estimular a produção de vitamina D, evite as horas de maior intensidade solar e não se esqueça, use protetor solar com o grau de proteção adequado. Se as condições climatéricas forem favoráveis, hoje é um excelente dia para brincar na areia, apanhar um pouco de sol e, assim, investir na sua saúde física e mental. Se tiver essa possibilidade, obviamente, mesmo que seja apenas no final do dia, deixe-lhe este desafio. Leve a família à praia, faça um castelo, ria como uma criança, respire fundo e aproveite o melhor do sol com segurança e responsabilidade. Por hoje, fica feita a nossa escultura de saúde aqui no Diário da Saúde. Se gostou, partilhe esta mensagem com alguém e continue a cuidar de si, ao sol, com moderação e com um sorriso.
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1: O sol já nasceu, é verdade, e nós cá estamos então na última hora das manhãs da RCS. Deus o abençoe e o acompanhe até às 10, ainda cá estamos consigo.

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1: Bom dia, estas são as manhãs da RCS e lembre-se, tudo o que disserem ou fizerem, seja em nome do Senhor Jesus e por meio dele agradeçam a Deus Pai. Está na Bíblia em Colossenses capítulo 3, versículo 17. Pense nisto ao som da próxima música.

0: pensar faz bem. É isso mesmo que vamos fazer já a seguir com Ezequiel Quintino.
1: Pensar faz bem. Sonhos. Em 1956, António Gideão compôs o belo e conhecido poema A Pedra Filosofal, que foi musicado e ainda hoje é escutado em algumas estações de rádio. O poema termina com uma frase lapidar: sempre que o homem sonha, o mundo pula e avança, como bola colorida entre as mãos de uma criança. Ninguém nos pode impedir de sonhar. O sonho impulsiona-nos para a frente, à conquista da vida, desde que não represente uma fuga da realidade. Há dois tipos de sonhos: os noturnos, que são produzidos quando mergulhamos no sono, em que por vezes existe como que uma releitura do passado. Depois, há os sonhos produzidos quando estamos acordados, que nos induzem a sentir o pulsar da vida, a viver as batalhas da existência. Podem existir bilhões de sonhos, mais sonhos do que pessoas. O sonho de um lugar ao sol, o sonho de ganhar muito dinheiro, o sonho da fama ou do prestígio, o sonho de um amanhã menos áspero, o sonho de uma eterna juventude, o sonho da vitória. E muitos, muitos outros sonhos com outras motivações. Aqueles que produzimos quando cantamos, brincamos, choramos, silenciamos ou falamos. O sonho que nos empolga quando nasce um filho, conquistamos um amigo ou quando atingimos um objetivo nobre pelo qual lutamos. O sonho que surge quando a vida falhou, a alegria fugiu ou a morte tirou. É necessário lembrar que, sem sonhos, as perdas tornam-se insuportáveis. Os obstáculos ou pedras do caminho tornam-se montanhas. E os fracassos transformam-se em golpes fatais. Todavia, se tivermos grandes sonhos, os próprios erros produzirão crescimento. Os desafios da vida gerarão oportunidades e até os medos que possam surgir suscitarão coragem. Os sonhos alimentam a vida. Mas, por outro lado, alimentar sonhos é dar também sentido à vida. Isto significa levar os sonhos à ação, à realização. Por isso, valerá a pena viver enquanto houver no mundo gente que sonha. Porque onde há sonhos, existe esperança. A esperança produz alegria. A alegria encoraja a vida. A vida concebe e gera amor. E o autêntico amor, que nunca é egoísta, dá sem serviço para o bem dos outros. Assim, hoje, o mundo precisa de pessoas que aprendam a fazer silêncio para viverem o silêncio e poderem desenvolver a arte de pensar e sonhar com uma humanidade melhor. Sonhar com uma espécie humana unida, solidária e fraterna, a viver em justiça e amor. Ora, este sonho não é humano, só pode ser divino. E o grande desafio é não desistir de sonhar este sonho. Pensar faz bem.

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5: Bem-vindos então ao nosso espaço da Parentalidade Positiva e a pergunta de hoje é: como posso dar a escolher aos meus filhos, mas sem perder a autoridade? Portanto, escolher sim, mas não são eles que mandam, não são eles que decidem tudo, com limites, com sabedoria e sensibilidade, sem imposições. Então vamos lá hoje tentar perceber aonde podemos chegar com esta questão que no fundo é muito, muito, muito interessante, não é? Porque às vezes nem damos a opção de escolha, decidimos, é assim e acabou. Então, Carla Escada, a nossa professora deste espaço da Parentalidade Positiva, está então aqui connosco. Bem-vinda, Carla.
6: Olá, Sara, bom dia. Muito obrigada mais uma vez por me receber. Bom dia aos nossos ouvintes. E de facto este é um tema que surge muito, não é? Eu também sou mãe, a Sara também é, e muitas vezes nas sessões de orientação parental as famílias trazem-me esta questão. Carla, até que ponto é que devo dar orientação aos meus filhos do que é que eles devem fazer? Porque os pais ficam na dúvida se, quando estão sempre a dar instruções, estão a ser demasiado autoritários ou não. Então é interessante ter surgido este tema para vermos aqui onde é que está o ponto de equilíbrio. Como tudo, nas relações e nas relações entre pais e filhos, é importante encontrarmos o equilíbrio. E nesta questão da autoridade, também é importante que se encontre esse equilíbrio. Então é sobre isso que hoje vamos aqui trazer para ajudar os nossos ouvintes.
5: Então vamos a isso. Se calhar começamos por tentar perceber: as crianças têm necessidade de terem o controle da situação ou têm a necessidade de serem guiados, orientados, para ali sentirem também alguma segurança?
6: Na verdade é tudo isso, Sara. As crianças precisam muito sentir-se seguras. Quando vemos uma criança já com os seus, imagina, 8, 9, 10 anos, em que tem dificuldade em ficar num espaço diferente, ou que está ali muito agarrada aos pais, não é porque a criança não quer ir explorar, é porque lhe falta a segurança que lhe permite fazer isso. E então, nós pais precisamos ter o nosso nível de autoridade. As crianças precisam saber

0: vai crescer também a nível de responsabilidade, de autonomia e de confiança. Então a criança vai se sentindo cada vez mais segura de si, das suas competências, porque tem esta base na família que lhe dá o sustento que ela precisa. Então é um bocadinho tudo isto, é os pais sentirem que e terem a certeza que é importante serem uma autoridade nos vi na vida dos filhos, sem serem autoritários. E aqui é importante perceberam então onde é que está este meio termo.
1: E como é que podemos então posicionar-nos?
0: Então é importante que os pais tenham para si bem presente aquilo que consideram essencial na dinâmica da família e na vida dos filhos, e que há coisas que são inegociáveis. O horário, por exemplo, de acordar de manhã, o horário de ao final do dia ir tomar banho ou de jantar. Então os pais terem presente o que é obrigatório que aconteça naqueles horários e manterem a sua firmeza em relação a isso. A partir do momento em que as crianças percebem que o sistema está montado assim e que todos os dias, naquele horário, esta é a tarefa, esta é a sua responsabilidade, cada vez menos eles vão tentar negociar porque já perceberam que okay, não vale a pena dizer à minha mãe mais 5 minutos porque já sei que tenho mesmo que ir. Então vai-se tornando cada vez mais fácil até a convivência nestes momentos em que às vezes é difícil colocar os nossos filhos a fazer aquilo que é preciso. Depois há questões em que as crianças precisam sentir que também têm algum controle. E a Sara falou disto há pouco, e falou muito bem. As crianças precisam sentir que não são robôs nas mãos dos pais. Precisam sentir que têm algum controle da sua própria vida. E então, à medida que vão crescendo, é importante que lhes vamos dando oportunidade para cada vez mais eles poderem fazer as suas próprias escolhas. E eu gosto muito de trazer aqui opções por cada fase da vida das crianças. Então, crianças mais pequeninas, até aos 5 anos, antes de entrarem no primeiro ciclo, escolhas simples como o que é que queres vestir amanhã. E o amanhã eu gostaria de deixar aqui assim, bem referido, porque não é de manhã que vamos pôr os nossos filhos a escolher a roupa que vão vestir nesse dia. Isso é um convite a haver ali logo uma ansiedade maior, um stress da nossa parte, porque vemos o tempo a passar e então é na véspera. Então, temos uma criança com 2, 3, 4 anos. Olha, vamos escolher o que é que vais vestir amanhã, qual é o brinquedo que queres levar para a escola. Escolhas simples. E nesta questão, há mães que me dizem assim: Ó Carla, mas se eu digo isso à minha filha, ela vai com uma t-shirt de uma cor, a saia de outra, as meias de outra, parece o arco-íris. E está tudo certo. É a escolha da criança e nós precisamos respeitar. O que é que podemos fazer? É orientar. É esse o nosso papel enquanto pais. Então vamos orientar e vamos ajudar. Se é mais pequenino e ainda não tem bem noção da conjugação das cores, vamos deixar os conjuntos já feitos na gaveta, por exemplo, ou vamos começando a dizer: olha, temos aqui uma paleta de cores. O azul, se calhar, fica melhor com um branco ou com um rosa clarinho. Se for um laranja, se calhar, fica melhor com uns calções de gangue, em vez de ser uns calções fluorescentes. Vamos dando assim esta orientação. Mas se queremos que eles comecem desde pequeninos, é importante que a organização também facilite depois estas escolhas.
1: E o problema às
0: Mas.
1: vezes não é só com as cores, é com as estações do ano, não é?
0: Pronto,
1: Uma camisola de
0: normalmente.
1: lã que é fantástica e maravilhosa neste tempo de primavera não é o ideal, não é? Ou ao
0: Não é
1: contrário,
0: o
1: uma
0: ideal,
1: t-shirt quando está frio.
0: exatamente. E às vezes há aquela peça preferida, seja a camisola de lã ou a t-shirt de manga curta, que eles gostam tanto, tanto, tanto, tanto, que querem vestir o ano inteiro. Então vamos incluir os nossos filhos. Quando nós fazemos aquela mudança de roupeiro, que tiramos a roupa de inverno e colocamos a roupa de verão, ou quem não tem esta necessidade, mas que faz ali a escolha do que é que ainda serve do ano passado e que se vai manter este ano. Vamos chamar os nossos filhos a participar nessa escolha, e nessa separação da roupa, para eles começarem a ter noção de que há roupa que pertence a uma determinada estação do ano, há outra que pertence a outra estação do ano. Sempre que os incluirmos, eles vão estar a ganhar consciência disso.
1: E que estratégias, então? As estratégias já foram ditas, mas na prática, depois, se eles oferecerem resistência, como é que nós contornamos a situação?
0: Então,
1: A última
0: quando há
1: palavra
0: muita
1: é de quem?
0: resistência, vamos fazer os possíveis para chegar a um acordo, para não ter que ser a última palavra de alguém. O ideal é chegarmos mesmo a um acordo. Quando nós temos, e estávamos aqui a dar o exemplo da roupa, e vamos pensar em criar.

0: crianças um bocadinho mais crescidas, 6 aos 10 anos, ali primeiro ciclo, em que a determinada altura eles acham que já são muito crescidos, ali no final de terceiro, quarto ano, em que eles começam a pensar, ah, eu já estou quase a ir para o quinto ano, já sou crescido, vou para a escola dos crescidos, eu já sei, eu quero
1: Eu já
0: escolher, eu quero
1: sei
0: fazer
1: tudo.
0: sozinho. Já sei tudo, exatamente. Então, quando nós queremos que eles escolham entre uma coisa e outra, vamos lhe dar essas opções, não vamos abrir mais o leque, não vamos abrir a gaveta toda da roupa e dizer escolhe tudo aquilo que quiseres. Se há um dia em que vamos para um evento especial, o domingo, que nós mães gostamos que eles se vistam de maneira um bocadinho diferente, então vamos treinar os nossos filhos, eu coloquei o treinar aqui entre aspas, para que vão percebendo que há dias em que não é para vestir o equipamento de futebol ou a saia do balé. E isto são orientações que nós lhes vamos dando, que não funcionam de um dia para o outro, mas que eles vão assimilando. E quando chegarmos ali à pré-adolescência e aos adolescentes, por vezes eles vão oferecer alguma resistência, e é importante que nós também sejamos flexíveis, porque se calhar até aos 11, 12 anos conseguimos que um rapaz vista uma camisinha ao domingo, mas se calhar ele depois começa a adotar um estilo mais casual, e volto aqui a colocar as aspas, e até prefere vestir uma t-shirt, se calhar uma t-shirt um bocadinho mais sóbria, mas prefere uma t-shirt. Então vamos negociar, ok, já percebi, a camisa agora é desconfortável, não é o teu estilo, então e que tal escolheres uns polos ou umas t-shirts assim mais sóbrias, para ainda assim estares bem vestido neste dia que para nós é especial. Então no fundo é irmos ajudando os nossos filhos desde pequeninos a fazerem escolhas, vamos dando opções limitadas para garantir que eles não saem à rua em modo arco-íris, vamos permitindo que eles sintam capazes de escolher, para depois, mais à frente, conseguirmos olhar também para a individualidade deles, respeitar essa individualidade e ir fazendo aqui acordos com eles, porque eles já vão estar habituados a negociar. Nós queremos isto, nós queremos crianças confiantes e que saibam negociar connosco.
1: Muito bem, registado e muito bem explicado. Agora só falta mesmo é pôr em prática. Por isso, para terminar, qual é o trabalho de casa para esta semana para as famílias?
0: Então, o TPC para esta semana é chamarem os vossos filhos a participar em algo que normalmente sejam vocês a fazer. E eu não trouxe este exemplo da roupa à toa, é algo que muitas de nós, mães e pais, estamos a fazer nesta fase, não é? A troca das roupas de estação para estação, estamos a ver o que é que serve, o que é que precisamos ir comprar, o que é que vamos receber dos primos. E então, no próximo fim de semana, podem não fazer a escolha da roupa toda ou do roupeiro todo, mas vão olhar para uma gaveta e vão convidar o vosso filho ou a vossa filha a fazer essa escolha convosco. O que é que ainda gosta, o que é que se calhar este ano já não gosta tanto, o que é que serve, o que é que não serve. E se for necessário ir comprar roupa, às vezes não dá jeito levá-los, porque demoramos mais tempo, mas se o vosso hábito for não levar, pelo menos perguntem: olha, este ano o que é que tu gostarias? Nas meninas há uma oferta muito maior de roupa. Queres usar mais saia? Queres usar mais calções? Queres usar mais leggings? Que cores é que queres? Incluam o mais possível os vossos filhos em tudo o que são escolhas da vida deles, porque na verdade isto é a imagem deles. E eu estou a falar da roupa, poderia falar em tantas outras coisas. Quanto mais escolhas os nossos filhos sentirem que têm na sua própria vida, mais confiantes eles vão ser, mais autonomia vão ganhar. E nós vamos sendo sempre autoridade na vida deles, mas aquela autoridade que é respeitada, porque nós também os respeitamos e também os escutamos.
1: Muito bem, obrigada por todas estas orientações e estratégias para podermos realmente preparar as nossas crianças para depois escolhas mais difíceis e mais complexas que terão de fazer ao longo da vida. Nada como começar precisamente por estes dilemas tão simples, não é? E tão práticos do dia a dia. Aconselhar, orientar, dar-lhes também a oportunidade de serem parte da solução. Para quem quiser, entretanto, saber mais conselhos, colocar questões, procurar mais dicas, podem-nos fazer chegar os vossos feedbacks, podem-nos colocar questões que nós poderemos responder em próximos programas ou diretamente à nossa orientadora parental através da sua página do Instagram.
0: Exatamente, Carla Escada, underscore parentalidade, façam, Por isso, enviem mensagens, coloquem as vossas questões, os vossos desafios, que eu tenho muito gosto em ir dando aqui alguma orientação dentro do possível por mensagem, naturalmente, mas ficamos em contacto, sigam as minhas redes que eu também vou partilhando algumas informações que vos podem ser úteis e até para a semana, não é, Sara? Obrigada mais uma vez por me receberem.
1: Combinado. Até lá. Obrigada, então. Estivemos mais uma vez com a nossa orientadora da parentalidade positiva, Carla Escada, hoje a falar então sobre este tema das opções. Para a semana estamos de volta. Entretanto, também podem voltar a ouvir estes e outros programas disponíveis em podcast no site da RCS.
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RDS. E assim chegamos ao final de mais uma emissão das manhãs da RCS. Às 10h30 as notícias estão por aqui e eu regresso amanhã, a partir das 8h. Até lá, se Deus quiseres.

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1: Olá, é um gosto imenso contar com a sua

0: sobre qualquer tópico ou temática da Bíblia. Poderá fazê-lo para o nosso e-mail programas@novotempo.pt, anote bem, programas@novotempo.pt ou através de mensagem para o número 933-939291. Seja de uma forma ou de outra, mencione sempre o nome do programa, no caso, Fórum Bíblico. Fique também a saber que pode acompanhar este programa na televisão através do canal 186 da MEL ou, se preferir, no YouTube da Novo Tempo. 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Na Bíblia, nós encontramos menção a várias árvores, mas no programa de hoje vamos falar sobre a árvore da vida e a árvore do conhecimento do bem e do mal. Já ouviu falar destas duas árvores? Se sim, sabe o seu significado e propósito? Então fique por aí, não mude canal nem sintonize outra estação para conhecer as respostas às perguntas que hoje vão dar vida ao nosso fórum a respeito destas duas árvores. Para responder, temos connosco, como sempre, o Arthur Machado. Olá, Arthur, bem-vindo uma vez mais.
1: É um prazer.
0: Hoje vamos falar destas duas árvores na Bíblia e a primeira pergunta que temos para lhe colocar é exatamente: no livro de Gênesis encontramos mencionadas duas árvores especiais, a árvore da vida e a árvore do conhecimento do bem e do mal. A Bíblia atribui algum significado específico a estas duas árvores?
1: É verdade que no relato da criação, no livro de Gênesis, são as duas árvores que têm basicamente um nome, não é? As outras árvores não têm nome. Há muitas mais árvores no denominado Jardim do Éden, mas estas duas têm realmente um nome. E é no capítulo 2 e no versículo 9 que nós encontramos: e o Senhor Deus fez brotar da terra toda a árvore agradável à vista e boa para comida. Portanto, aqui temos, não sabemos quantas eram, e a árvore da vida no meio do jardim, e a árvore da ciência do bem e do mal. Portanto, isto está em Gênesis capítulo 2, versículo 9. Mais adiante, no texto bíblico, um pouco mais longe, no versículo 17, nós vamos encontrar uma ordem e um aviso específico da parte de Deus aos primeiros seres humanos acerca da árvore do conhecimento do bem e do mal. E é daí que têm vindo algumas interpretações acerca, portanto, desta passagem. O relato da criação, que nos diz que Deus fez aparecer, portanto, todas as árvores, como diz o relato bíblico, agradável à vista e boa para comer, significa que as árvores já apareciam num estado de maturidade, ou seja, já apareciam com os seus frutos. Nós estamos aqui, como hoje acontece, nós plantamos uma árvore e vamos esperando que ela cresça e que ela se desenvolva e que apareçam os frutos. Deus mostra isso no capítulo 1 e no versículo 29, quando ele diz: eis que vos tenho dado toda a erva que dá semente, que está sobre a face de toda a terra, e toda a árvore em que há fruto de árvore que dá semente, servosão para mantimento. Nós devemos ler o relato da criação tendo em consideração o capítulo 1 e o capítulo 2, porque eles são complementares. Uhum. Portanto, não podemos ler apenas um capítulo isoladamente e procurar daí tirar ensinos, porque na verdade ambos se complementam um ao outro. E portanto, estas árvores que aparecem no livro da criação são árvores que estão ali num determinado momento do jardim. As árvores do jardim são classificadas pelo adjetivo tov, bom ou boa. Aliás, esse adjetivo vai marcar pontualmente toda a criação. Deus vai dizendo: viu Deus tudo quanto tinha feito e eis que era bom. Cada dia é pontuado por este adjetivo, e as árvores que aparecem para comer estão, portanto, adjetivadas desta maneira. E sem dúvida alguma também a árvore da vida cai também neste adjetivo. O facto delas aparecerem em conjunto, ou seja, o facto da árvore da vida aparecer em conjunto com esta árvore da ciência ou do conhecimento do bem e do mal, vai dizer que, de alguma maneira, ela

0: elas vão estar relacionadas. Há uma relação de causa a efeito com uma ou com outra. Depois destes dois primeiros capítulos do livro de Gênesis, o capítulo 3 sucede-se, portanto, a este relato preliminar da criação. E é neste capítulo 3 do livro de Gênesis que vai ter lugar o ato que vai colocar a humanidade, portanto, Adão e Eva, em relação com esta árvore do conhecimento do bem e do mal, mostrando-nos como é que o mal faz a sua entrada na história da humanidade e como é que a partir daí Deus lhe vai responder. E, portanto, o que nós podemos dizer destas duas árvores é que elas são objeto de uma escolha. Elas estão relacionadas e elas fazem justamente objeto de uma escolha. Das outras árvores, Deus diz, vocês estão aqui à vontade, vocês podem comer do que vocês desejarem. Mas quando se trata da árvore do conhecimento do bem e do mal, Deus coloca aqui um aviso. Eu não queria chamar-lhe tanto uma proibição. Muitas pessoas veem isto como uma proibição, veem a árvore do conhecimento do bem e do mal como um teste à lealdade e à fidelidade de Adão e Eva. E eu não gosto muito de ir por aí. Eu prefiro ver que Deus diz que esta árvore tem aqui um elemento importante, mas que eu gostaria que vocês tomassem em consideração. Uhum. E é por isso que, por exemplo, no capítulo 2 e do versículo 17, depois de Deus ter dito vocês podem comer de todas as árvores do jardim, ele vai dizer da árvore da ciência ou do conhecimento do bem e do mal, dela não comerás, porque do dia em que dela comeres, certamente morrerás. Esta expressão, que em português é dada por certamente morrerás, é uma expressão que no hebraico é enfática, isto é, a palavra morte está ali repetida duas vezes. Na verdade, o hebraico diz mot tamut. Se nós quiséssemos traduzir literalmente, ela significaria morrer, morrerás. Está aqui, portanto, um aviso de Deus à humanidade que sugere que aquela árvore representaria uma escolha errada por parte do ser humano. E no capítulo 3 do livro de Gênesis, quando a humanidade come dessa árvore, é mencionado que de imediato Deus nega o acesso à árvore da vida, o que mostra justamente a relação estas duas árvores. E então como é que nós poderemos, antes de tentarmos compreender o sentido da árvore do conhecimento do bem e do mal, nós poderemos tentar compreender o sentido da árvore da vida. Deus criou a humanidade não para morrer. Há certas pessoas que pensam que a morte sempre esteve associada no plano de Deus para a humanidade. Não é verdade. Deus não queria que o ser humano passasse por esta experiência da morte. E Deus desejaria que o ser humano vivesse eternamente. Deus criou-os e desejaria que eles vivessem eternamente.
1: E a árvore da vida assinalava isso.
0: E, portanto, porém, o ser humano não é eterno. O único ser eterno que existe é Deus, é o Criador. Essa é a grande diferença entre o Criador e a criatura. O Criador não tem princípio, não tem fim. A criatura tem um princípio, poderia nunca ter um fim. Poderia nunca ter um fim. E, portanto, a primeira coisa que nós podemos até ver no nosso ecrã é que a árvore da vida mostra que a vida não é uma qualidade inerente ao ser humano. A vida é um dom. É uma capacidade que Deus deu ao ser humano e que a árvore da vida estava ali para mostrar. Ou seja, tu para viveres tens que te alimentar justamente desta árvore. Eles teriam que, portanto, ver também juntamente com Deus essa relação de dependência. É verdade que é uma relação, nós podemos dizer, talvez para alguns seja uma relação um bocadinho triste, mas faz todo o sentido. Há essa relação de dependência em que o ser humano depende de Deus para ter a vida. Mas o que não deixa de ser E interessante é que a própria árvore da vida tem consigo uma componente ética. Se nós formos ver, por exemplo, o livro de Provérbios, no capítulo 3, versículo 18, vai associar aquilo que é um comportamento ético com a expressão árvore da vida, ao falar da sabedoria. O livro de Provérbios diz: é a árvore da vida para os que a seguram. Quem é sábio é como se tivesse acesso à árvore da vida, é como se se alimentasse da árvore da vida. E, portanto, a sabedoria vai aparecer no livro de Provérbios como garantia da vida. E esse capítulo 3 e versículo 18 vai depois complementar: bem-aventurados são todos aqueles que a retêm. Isto falando da sabedoria.
1: E como tal, comer da árvore seria uma escolha sábia.
0: É uma escolha sábia.
1: Ser humano.
0: E mesmo o ser humano hoje, sendo sábio, é conotado com essa árvore da vida. Em Provérbios, também no capítulo 11 e no versículo 30, diz: o fruto do justo é a árvore da vida. Ou seja, aquele que está em relação com Deus, a consequência dos seus atos é como uma árvore da vida. Ou seja, dá vida, dá prazer aos outros. E no capítulo 15 e no versículo 4, também vai dizer assim: uma língua saudável é a árvore da vida. Não quer dizer uma língua isenta de doenças.
1: Claro.
0: Compreenda-se. Ou seja, o diálogo saudável, aquele que não se envolve em mexericos, aquele que não se mete na vida alheia, é a árvore da vida. E, portanto, o significado destas árvores, que causou alguma perplexidade aos estudantes da Bíblia, começa a ser sentido assim. A árvore da vida não apenas concede a vida física a Adão e Eva, mas é também vista na Bíblia como uma componente ética de um princípio moral e ético equilibrado.
1: Muito, muito interessante esse aspecto, e nós já vamos continuar a aprofundar quer a árvore da vida, quer a árvore do conhecimento do bem e do mal. 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Antes de conhecermos a segunda pergunta no nosso fórum de hoje, chegou também o momento para um curtíssimo intervalo. Nós regressamos dentro de breves instantes, por isso, fique por aí.
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1: Estamos de regresso ao programa Fórum Bíblico. Hoje estamos a responder a perguntas relacionadas com a árvore da vida e a árvore do conhecimento do bem e do mal, com a ajuda do nosso convidado, Artur Machado. Responder às suas questões sobre o texto sagrado é o grande propósito deste programa e, por isso, se tem alguma pergunta que precisa de um esclarecimento, poderá enviá-la para o nosso e-mail programas@novotempo.pt ou através de mensagem para o número 933-939291, indicando sempre o nome deste programa. Contamos, como habitualmente, com a presença do teólogo Artur Machado para, sempre que for possível, dar a resposta neste espaço. Vamos então conhecer a segunda pergunta. Estamos a falar da árvore da vida e da árvore do conhecimento do bem e do mal, e sabemos, e a próxima pergunta é exatamente sobre isso, que ao longo do tempo têm existido várias interpretações relativamente, em específico, acerca da árvore do conhecimento do bem e do mal. Portanto, que interpretações é que foram dadas acerca desta árvore?
0: Ok, muito bem. Antes, praticamente, de entrarmos nestas interpretações, só assinalar um aspecto interessante da árvore da vida. É que no santuário israelita havia a menorá, o candelabro, e a menorá tem justamente a forma de uma árvore, com os seus ramos. E por ela proporcionar luz ao santuário, era conotada também com o símbolo da vida, porque ela proporcionava essa luz. Então, vamos então agora às diferentes interpretações que nos foram dadas sobre esta árvore do conhecimento do bem e do mal.
1: E já vimos na primeira parte que elas estão relacionadas.
0: E elas estão relacionadas. Portanto, a primeira tem uma componente ética, além de proporcionar a extensão da vida ao homem. Houve quem pensasse que a árvore do conhecimento do bem e do mal faria referência à relação sexual. Porquê? Porque quando Adão e Eva comem desta árvore, de repente, diz o texto bíblico, eles perceberam que estavam nus. E algumas pessoas pensaram que o conhecimento sexual seria apenas uma prerrogativa única de Deus. Só que, enfim, nós não temos neste relato de Gênesis 2, versículos 18 a 20, não temos aqui nenhuma indicação que vá nesse sentido. Não há nenhuma conotação sexual associada, portanto, a esta árvore ou ao comer dela. Uma outra interpretação que foi avançada para explicar o significado do conhecimento da árvore do bem e do mal foi através dessa expressão bem e mal. E algumas pessoas pensaram que esta expressão bem e mal seria uma expressão idiomática que simbolizasse a totalidade do conhecimento, tal como nós temos uma outra expressão idiomática no relato da criação, que é: no princípio criou Deus os céus e a terra. E esta expressão idiomática, céus e terra, designa a totalidade da criação de Deus. Neste sentido, conhecer o bem e o mal poderia, segundo estas pessoas, permitir ao ser humano ficar na posse de uma certa omnisciência. Ora, quando nós lemos o relato bíblico, nós percebemos que o ser humano, ao comer da árvore do bem e do mal, não ficou mais omnisciente, porque eles não ficaram mais esclarecidos, eles ficaram, sim, a perceber que tinham perdido qualquer coisa. E essa qualquer coisa vai afastá-los. Adão e Eva, diz o relato, veem que estão nus, não se trata apenas de uma nudez física. Percebem? Trata-se de algo...
1: Sentem-se desprovidos de algo.
0: Exatamente, desprovidos de algo e de uma estranheza. Essa estranheza vai-se verificar entre eles os dois, e essa estranheza vai-se verificar também entre eles e Deus. Uma terceira interpretação que foi avançada para a árvore do conhecimento do bem e do mal consistia em que eles teriam a capacidade de distinguir o que era certo do que era errado. Ou seja, ao comer da árvore, eles teriam uma capacidade moral acrescida, o que não corresponde também ao relato da Bíblia. Nós vemos que no relato da Bíblia, e começamos por ver isso, Deus criou todas as coisas já com uma maturidade determinada, com capacidade para crescer e desenvolver, sem dúvida alguma, porque a Bíblia diz que Deus colocou Adão e Eva no jardim para o lavrar e guardar. E, portanto, lavrar significa que havia ainda potencialidades de a fazer sair de toda a criação, inclusivamente do próprio homem e da própria mulher. Haveria potencialidades, mas eles também já foram criados com uma capacidade moral. Senão, não seria compreensível porque é que Deus lhes diz: desta árvore aqui tu não comerás. Se eles não tivessem uma capacidade moral para entender, de certa medida, o certo do errado, eles não poderiam compreender a ordem de Deus.
1: Até a própria escolha estaria condicionada à possibilidade da escolha.
0: Exatamente. Não é? E a ordem de Deus, que diria no dia em que dela comer, morrer, morrerás, seria absurda, porque eles não teriam essa capacidade de escolha. E, portanto, dizer que o comer da árvore lhes forneceu um melhor conhecimento do certo e do errado não configura com aquilo que é o próprio relato da Bíblia. Qualquer interpretação que vá tentar tirar alguma coisa desta árvore do conhecimento do bem e do mal deve estar enraizada no próprio contexto bíblico. E o contexto bíblico é muito claro. O contexto bíblico assinala que só Deus é que tinha o conhecimento do bem e do mal. E Deus não quereria que o ser humano, antes de estar preparado, portanto, antes de ter uma determinada evolução, uma determinada relação com o seu próprio Deus, pudessem chegar a esse tipo de conhecimento. Recordemos que Deus também não queria que o homem tivesse a consequência natural do que aconteceu depois de vir a partir da morte. Ora, o resto do livro de Gênesis torna-nos claro que o comer da árvore do bem e do mal

0: é bom. E, portanto, há aqui, a árvore representa esta independência, esta autonomia de vontade e de cortar relação com aquilo que Deus tinha realmente posto ao ser humano. Implica, portanto, uma autonomia em relação à vontade de Deus. Aliás, é interessante porque nós vamos ver que na Bíblia esta relação entre bem e mal está muito vincada. Por exemplo, no livro de Deuteronômio, no capítulo 1 e no versículo 39, é dito: "E vossos meninos de que dissestes por presa serão, e vossos filhos que hoje", como está aqui no texto, no nosso ecrã, "nem bem nem mal sabem, ali entrarão, e a eles darei, e a eles a possuirão." E esta passagem de Deuteronômio, capítulo 1, versículo 39, mostra que Moisés está a lembrar ao povo de Israel as dúvidas que os assaltaram no percurso que eles fizeram do Egito até chegar à fronteira da Terra Prometida, as transgressões que eles próprios cometeram e como Deus impediu que a primeira geração entrasse porque não foram fiéis à vontade de Deus. E nesta frase que aqui está, de Deuteronômio 1,
1: 39.
0: 39, portanto, mostra-nos que apenas a geração seguinte iria entrar. Estas crianças, ela é usada num sentido positivo, esta frase. As crianças não conhecem o bem nem o mal. Elas vivem, elas existem na dependência de Deus. E era assim que Deus gostaria que Adão e Eva tivessem vivido, na dependência, do próprio Deus. Deus concedeu-lhes a liberdade, como Deus concede a todos a liberdade, mas, tal como a árvore da vida tinha uma componente ética, a árvore da ciência do bem e do mal também tinha. É na medida em que eu compreendo a Deus e que eu estou dependente das suas instruções que eu posso chegar a perceber o que é o bem e o mal. A palavra conhecimento na Bíblia também significa experimentar. Deus não quereria que eles experimentassem o bem e o mal, porque, sobretudo, perdão, o mal,
1: Mal.
0: sobretudo porque o mal traria consequências nefastas. Eles não estavam preparados ainda para saber quais seriam todas as consequências do mal. E os de se terem precipitado e não terem confiado em Deus levou a que a humanidade viesse a colher, e ainda esteja a colher, os benefícios nefastos dessa determinada escolha. E, portanto, esta é a relação entre as duas árvores. Uma determinou justamente a natureza da outra. A árvore da vida diz que se eu quero ter vida, tenho que depender de Deus. A árvore do conhecimento do bem e do mal diz-me se eu quero ter uma moral e uma ética equilibrada, eu tenho que depender de Deus e da sua vontade.
1: Muito obrigado, Arthur, por esta explicação muito clara sobre estas duas árvores e sobre a relação entre elas, e também por nos ter ajudado a compreender como estas árvores representavam escolhas essenciais sobre a vida, sobre a liberdade e sobre a relação com Deus, e como é que a plenitude da vida humana só era possível mediante essa dependência e essa obediência ao Criador. Tenho a certeza que aí desse lado também ficou mais esclarecido sobre o propósito divino destas duas árvores no Éden e que, como foi explicado, representavam a escolha fundamental entre confiar em Deus ou seguir um caminho independente. Ao desobedecer, o ser humano perdeu acesso à vida plena que Deus queria oferecer. 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

0: 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Chegamos assim ao fim, fechamos mais um fórum bíblico. Eu despeço-me de si que nos acompanhou desse lado e porque acreditamos que a sua pergunta merece sempre uma resposta, nós vamos marcar novamente encontro aqui para a próxima semana. Até lá, fique bem.
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1: Vamos concluir esta edição especial sobre o Egito, falando da comunidade copta, um grupo étnico-religioso cristão que constitui cerca de 10% da população egípcia atual. Os coptas são os cristãos egípcios cujos ancestrais abraçaram o cristianismo no século I d.C., desenvolvendo uma forma tardia da língua egípcia escrita com caracteres gregos. E embora chamemos aos cristãos egípcios da Antiguidade Clássica de coptas, eles próprios nunca se referiram a si mesmos com esse termo. Este nome foi atribuído pelos muçulmanos após a conquista do Egito no século VII d.C., representando uma adaptação linguística e cultural que não corresponde à identificação original dessa comunidade. Copta ou Kipta é uma variante árabe da antiga palavra usada pelos gregos para designar esta nação, como Aikuptos ou Aikiptios, que foi formada a partir da expressão do antigo egípcio Het-Kap-Ptah, que significa Templo da Alma de Ptah. Assim, Kop-Ptah tornou-se o apelido muçulmano dado à minoria cristã do Egito. O Egito era designado, antes da chegada dos gregos, como Masr ou Misr, um nome de origem semítica, designado em fontes babilónicas e assírias como Mussur e Musri, e em hebraico como Mizraim, que é o nome de um dos filhos de Cam e neto de Noé, tradicionalmente identificado como o ancestral dos egípcios e frequentemente usado na Bíblia para se referir à nação egípcia. Se recuarmos à época em que José e Maria fugiram para o Egito com o seu filho recém-nascido Jesus, o último dos governantes ptolomaicos do Egito, Cleópatra VII, já tinha morrido 50 anos antes. E o Egito era agora uma região em transição, ainda influenciada pela sua história antiga, mas convertida numa província do Império Romano, onde se incentivava o uso do grego, especialmente como língua administrativa. Ainda hoje, sob a igreja de São Sérgio, no Cairo, um dos mais antigos templos cristãos do Egito, datado do século IV d.C., encontra-se uma cripta a 10 metros de profundidade, onde, segundo a tradição, se abrigou Maria, José e o menino Jesus durante a sua fuga para o Egito. Naturalmente que as probabilidades de ter sido ocupada pela Sagrada Família são bastante reduzidas, mas não deixa de ser um importante local de devoção dos coptas egípcios. A tradição afirma que o cristianismo foi trazido para Alexandria pelo evangelista Marcos, durante a primeira metade do século I d.C., e se espalhou rapidamente pelas terras do Vale do Nilo. Mas só com a conversão de Constantino ao cristianismo, nos inícios do século IV, é que se deu a plena difusão. E no final desse século, a antiga religião egípcia, com 3 mil anos, tinha já sido substituída pelo cristianismo, sobrevivendo em pequenos núcleos isolados no sul profundo do Egito, que o imperador bizantino Justiniano, já no século VI d.C., ordenou mesmo que fossem abolidos. E assim, o Egito converte-se num país totalmente cristão. Se alguém fizesse uma caminhada pelo Vale do Nilo entre os anos 400 e 800 d.C., encontraria a paisagem completamente repleta de igrejas cristãs. A cidade portuária de Alexandria tornou-se rapidamente no centro religioso da nação e aí foi fundada uma sé episcopal, que alcançou a mesma relevância de Roma e Antioquia. O Patriarcado de Alexandria tornou-se então num bastião ideológico bastante influente no Próximo Oriente. Daqui saíram grandes teólogos cristãos e clérigos de grande influência, como Clemente Influência Orígenes, Clemente Atanásio, Cirilo de Alexandria, e Cirilo de Alexandria, tem uma larga história de cristãs, tem uma larga história, por exemplo, a doutrina do monofisismo, que sustenta que há apenas uma natureza única em Cristo, a sua natureza divina, Ao contrário da Igreja Católica Romana e Ortodoxa Grega, que sustentam a doutrina do diofisismo, ou seja, das duas naturezas de Cristo, tanto divina quanto humana. Com o alargamento dos contactos entre o Egito e o mundo grego, a partir de 650 a.C., a língua egípcia evolui e desenvolve uma variante cursiva da antiga escrita hieroglífica chamada o demótico, do grego demos, que significa povo, isto é, uma língua mais popular e não tão elitista. E quando Alexandre o Grande conquistou o Egito, em 330 a.C., a língua grega, usada inicialmente por uma minoria, gradualmente infiltrou-se em toda a sociedade egípcia. Mas é com o domínio romano do Egito que as escritas hieroglífica e demótica perdem influência e são suplantadas pelo grego nos assuntos administrativos. Em resultado disto, surge uma forma mais desenvolvida e padronizada de escrever egípcio com o próprio alfabeto grego, designada posteriormente como copta. Este alfabeto era constituído por 24 letras gregas, ao qual foram adicionadas 8 letras da escrita demótica egípcia para incluir todos os sons da língua egípcia antiga. O copta é então o último estágio da evolução da língua egípcia. Era muito mais fácil de aprender do que as escritas hieroglíficas, hieráticas e demóticas usadas no Antigo Egito, e embora pareça muito diferente dos textos mais antigos em hieróglifos, as duas escritas estavam ainda interrelacionadas. O copta passou a ser a língua comum do Egito à medida que o cristianismo se ia difundido pelo país, sendo por isso considerado como um idioma originalmente desenvolvido pelos próprios cristãos para facilitar a evangelização da população egípcia. Por um lado, porque as escritas hieroglíficas e demóticas não eram acessíveis a todos, e provavelmente porque estas escritas eram associadas às práticas sagradas e aos antigos cultos religiosos do Egito. De acordo com esta hipótese, a disseminação do cristianismo precipitou então o declínio da cultura, da religião e das escritas egípcias antigas, símbolos de um passado religioso que os cristãos procuravam abandonar. Mas outros autores, como Théophile Lefort, discordam e defendem que a língua copta foi antes criada pela comunidade judaica do Egito, tendo em conta que só o Antigo Testamento estava traduzido em língua copta inicialmente, e o Novo Testamento foi traduzido posteriormente, indicando que o copta pode muito bem ter sido uma criação judaica. Este período cristão copta de domínio total no Egito durou 500 anos, desde o século IV ao século VIII d.C., altura em que chegou uma nova religião, o islamismo, que trouxe mudanças profundas para o norte da África e o Próximo Oriente. Os conquistadores muçulmanos do Egito falavam árabe e o que eles encontraram ao chegar ao Egito foi um país cristão, no qual as elites falavam grego e as classes baixas falavam copta. Por alguns séculos, após a conquista muçulmana do Egito, os cristãos ainda permaneceram maioritários, mas a partir dos séculos XI e XII, os coptas e a sua língua diminuíram drasticamente. Com o processo de islamização do Egito, o número de cristãos reduziu para perto de 10% e tornou-se uma minoria. Por volta do ano 1500, quase todos, incluindo cristãos e coptas, falavam árabe. Os coptas chegaram a desempenhar papéis administrativos e comerciais importantes sob o domínio árabe, mas isso levou à adoção gradual da língua e da cultura árabe como um importante meio de mobilidade ascendente. Os califas árabes, embora tendessem a favorecer aqueles que adotavam o islamismo, não interferiram muito nos assuntos internos da Igreja. Mas com o abandono do grego, a barreira linguística que se formou com o Império Bizantino aumentou a distância e surgiram várias controvérsias doutrinárias cristãs. E assim, no século XII, a Igreja Copta adotou finalmente o árabe para uso litúrgico, ao lado da língua copta, por culpa de que a maioria dos crentes já não entendiam mais o copta. E o árabe passou a ser usado nos serviços da Igreja Ortodoxa Copta, no estudo da Bíblia e para muitos dos hinos. Existem perto de 500 livros de literatura copta clássica sobre a vida de santos e evangelhos apócrifos que especulam sobre a infância de Jesus e a vida de Maria e vários apóstolos, que são importantes para a compreensão do cristianismo primitivo, mas atualmente só o clero é capaz de ler copta e mais ninguém. Apesar de séculos de desafios e de marginalização, os coptas do Egito permanecem ainda hoje como um elo vivo entre a era cristã primitiva, preservando a sua rica herança espiritual, cultural e litúrgica que remonta às origens do cristianismo no meio do mundo islâmico egípcio atual. Despeço-me dos meus ouvintes do Gravado na Pedra com imensa alegria e satisfação, fazendo votos para que em breve possamos estar juntos de novo.
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Notícias, terça-feira, 11 de agosto. O sismo que abalou ontem a Colômbia já contabiliza esta manhã 164 mortos, entre eles um menino de 6 anos. Foi considerado o sismo mais forte que o país sofreu na última década e a cidade de Pereira é uma das mais afetadas pelo sismo após vários edifícios colapsarem e outras estarem em risco de ruir. O tremor foi também sentido no Equador, na Venezuela e no Panamá. O presidente da Colômbia, Abelardo de Alas Priella, declarou estado de calamidade e foi declarado durante esta noite recolher obrigatório. A terra treme também em território português. Hoje, pela segunda vez, sismo de 3.3 sentido no Cadaval. Portugal continental voltou a tremer pelas 12h31 desta segunda-feira, 10 de agosto. É o segundo sismo de magnitude superior a 3 registado pelo Instituto Português do Mar e da Atmosfera. O epicentro foi registado a cerca de 10 km a sudoeste do Cadaval. E por falar em IPMA, este alerta que os distritos de Bragança e Vila Real no norte do país, assim como os de Viseu e da Guarda no centro, estão sob aviso amarelo devido à persistência de valores elevados da temperatura máxima entre as 9 de hoje e as 18 horas de quinta-feira. Os distritos de Castelo Branco, no centro, Porto Alegre, Évora e Beja, no Alentejo, e o de Faro, no Algarve, estarão sob aviso amarelo entre as 9 de quarta-feira e as 18 horas de quinta-feira. Também devido ao tempo quente, o IPMA prolongou até às 18 horas de quinta-feira o aviso amarelo para as costas norte e sul da Madeira e na ilha de Porto Santo. Um aviso amarelo, o menos grave, de uma escala de 3, indica uma situação de risco para certas atividades que dependem do estado do tempo, exigindo que fique atento à evolução das condições meteorológicas. O país está pouco mais de 24 horas de assistir, 114 anos depois, a um eclipse total do Sol. O fenómeno só será visto na sua totalidade, ou seja, a 100% no Parque Natural de Montezinho, no Nordeste Transmontano, mas será visível no restante território português entre os 92% e os 98%. Aqui em Sintra, o eclipse terá início pelas 18h39, atingirá o ponto máximo às 19h36, quando cerca de 95% do disco solar estará ocultado pela Lua, terminando por volta das 20h29. O Parque da Pena vai proporcionar no dia de amanhã uma experiência única, com uma sessão especial de observação do eclipse solar parcial, um dos fenómenos astronómicos mais marcantes das últimas décadas. A partir das 17 horas, os visitantes poderão adquirir um bilhete especial de 5€, que inclui o acesso ao Parque da Pena, à zona de observação do Palácio dos Arcos, e um par de óculos de proteção para acompanhar o fenómeno em segurança. Com vista privilegiada sobre a Serra de Sintra e o Oceano Atlântico, o Pátio dos Arcos será um dos locais de eleição para assistir ao eclipse, permitindo acompanhar as alterações da luz à medida que o Sol se aproxima do horizonte. E por se tratar de um eclipse parcial em Sintra, os óculos de proteção deverão ser utilizados durante toda a observação direta do Sol. Óculos de sol comuns ou filtros improvisados não oferecem proteção adequada. A visibilidade do fenómeno estará dependente das condições meteorológicas. A Ministra do Ambiente e Energia, Maria da Graça Carvalho, anunciou que o Plano Nacional de Restauro da Natureza deverá ser enviado para Bruxelas a 1 de setembro, durante uma visita ao Palácio Nacional da Pena e ao Convento dos Capuchos, em Sintra. O anúncio foi feito na sexta-feira, no Convento dos Capuchos, onde a governante participou na apresentação de uma nova ferramenta da Parques de Sintra Monte da Lua, que permite aos visitantes calcular a pegada de carbono associada à sua deslocação. Já temos a versão que entrou em consulta pública e ele irá ser enviado para Bruxelas, se tudo correr bem, a 1 de setembro, afirmou Maria de Graça Carvalho, destacando o trabalho desenvolvido pela Parques de Sintra como um exemplo das políticas de conservação e restauro da natureza que o documento pretende promover. Segundo a ministra, o plano que se encontra a ser ajustado com base nos contributos recolhidos durante a consulta pública abrange diferentes áreas, incluindo o espaço rural e urbano, as florestas, a agricultura, os rios, o litoral e a biodiversidade. E é tudo quanto às notícias. Continuação de uma excelente terça-feira.

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0: Pensar faz bem. Sonhos. Em 1956, António Gideão compôs o belo e conhecido poema A Pedra Filosofal, que foi musicado e ainda hoje é escutado em algumas estações de rádio. O poema termina com uma frase lapidar: sempre que o homem sonha, o mundo pula e avança, como bola colorida entre as mãos de uma criança. Ninguém nos pode impedir de sonhar. O sonho impulsiona-nos para a frente, à conquista da vida, desde que não represente uma fuga da realidade. Há dois tipos de sonhos: os noturnos, que são produzidos quando mergulhamos no sono, em que por vezes existe como que uma releitura do passado. Depois, há os sonhos produzidos quando estamos acordados, que nos induzem a sentir o pulsar da vida, a viver as batalhas da existência. Podem existir bilhões de sonhos, mais sonhos do que pessoas. O sonho de um lugar ao sol, o sonho de ganhar muito dinheiro, o sonho da fama ou do prestígio, o sonho de um amanhã menos áspero, o sonho de uma eterna juventude, o sonho da vitória. E muitos, muitos outros sonhos com outras motivações. Aqueles que produzimos quando cantamos, brincamos, choramos, silenciamos ou falamos. O sonho que nos empolga quando nasce um filho, conquistamos um amigo ou quando atingimos um objetivo nobre pelo qual lutamos. O sonho que surge quando a vida falhou, a alegria fugiu ou a morte tirou. É necessário lembrar que, sem sonhos, as perdas tornam-se insuportáveis. Os obstáculos ou pedras do caminho tornam-se montanhas. E os fracassos transformam-se em golpes fatais. Todavia, se tivermos grandes sonhos, os próprios erros produzirão crescimento, os desafios da vida gerarão oportunidades e até os medos que possam surgir suscitarão coragem. Os sonhos alimentam a vida. Mas, por outro lado, alimentar sonhos é dar também sentido à vida. Isto significa levar os sonhos à ação, à realização. Por isso, valerá a pena viver enquanto houver no mundo gente que sonha. Porque onde há sonhos, existe esperança. A esperança produz alegria. A alegria encoraja a vida. A vida concebe e gera amor. E o autêntico amor, que nunca é egoísta, dá-se em serviço para o bem dos outros. Assim, hoje, o mundo precisa de pessoas que aprendam a fazer silêncio para viverem o silêncio e poderem desenvolver a arte de pensar e sonhar com uma humanidade melhor. Sonhar com uma espécie humana unida, solidária e fraterna, a viver em justiça e amor. Ora, este sonho não é humano, só pode ser divino. E o grande desafio é não desistir de sonhar este sonho. 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
2: Olá, meu amigo, minha amiga. É um gosto enorme reencontrar-nos. Se esteve conosco no programa anterior, sabe que iniciamos uma viagem transformadora. Se chega agora, seja muito bem-vindo ao Palavras e Virtudes. Eu sou o Jorge Machado e hoje damos mais um passo nesta caminhada, mergulhando ainda mais fundo nos valores que edificam a nossa vida espiritual. A palavra que escolhemos para a nossa reflexão é precisamente virtude. Isso mesmo. Virtude, o antónimo de defeito ou de tudo aquilo que é mau. Mais do que um conceito, a virtude é uma força em ação. Vamos descobrir juntos como cultivar virtudes. Acompanhe-nos nesta emissão especial do canal Novo Tempo Portugal. É uma honra ter a sua confiança para prosseguirmos juntos nesta caminhada. 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Voltemos então ao nosso tema de hoje. Vimos no último episódio que as palavras têm poder e provavelmente muitos não imaginam o impacto que elas causam na vida das pessoas. Afinal, nós nascemos, crescemos e aprendemos com palavras. As palavras definem e expressam um sem número de pensamentos, ideias, filosofias, conceitos, regras e até valores. Mas disso já falamos no episódio anterior. Hoje trago-vos algo novo. É que as palavras também traduzem as virtudes que ao longo da vida vamos acrescentando e que acabam por espelhar aquilo que afinal somos ou não somos. Virtude. A palavra virtude remonta à antiga Grécia. Os gregos usavam o termo arete para designar tudo o que correspondia à excelência. A raiz da palavra era a mesma de Aristós, da qual nasceu a nossa palavra portuguesa aristocracia. E Aristós significava habilidade ou superioridade e era normalmente usada para denotar nobreza. Mais tarde, os romanos usavam a palavra virtus para designarem a excelência, tanto em termos da moralidade como da intelectualidade. Daí então, a nossa palavra virtude. Neste contexto, a virtude era vista como aquilo que se completa de forma excelente na natureza de um ser humano. Aristóteles, o filósofo grego, defendia uma correlação entre virtude e ventura. Ele dizia que, enquanto para um pássaro a virtude pode ser o voar depressa, para o homem a virtude será agir conforme a razão. Segundo este conceito, ser virtuoso, tanto será aquele que é um exímio violinista ou que domina perfeitamente um piano, mas também pode ser aquele que possui atitudes nobres de um caráter refinado. Deste modo, as virtudes distinguem-se por aquelas que são as virtudes intelectuais, que estão relacionadas com a inteligência, e as virtudes morais, que são relacionadas com o bem. A virtude intelectual baseia-se na capacidade de aprender ouvindo e refletindo em busca do sabor, aliás, do saber e do verdadeiro conhecimento. Resulta, sobretudo, do ensino recebido, pelo que requer perseverança e tempo. Já a virtude moral, por sua vez, está ligada ao comportamento. Pode ser também o conjunto de ações e hábitos considerados bons de acordo com a consciência da ética e com os conceitos. Será, pois, uma disposição constante que nos incentiva na prática do bem e a evitar o mal. Creio que nenhum de nós terá qualquer dúvida de que a virtude moral é um conceito que remete para a conduta do ser humano e que existe uma perfeita relação entre valores, princípios morais e a vontade humana. Ora, isso não se dá sem uma vontade educada e determinada para esse fim. Então, não pensemos que a virtude conquista-se apenas por um único ato isolado e sem relação com o restante da vida. É preciso intencionalidade na virtude e no bem. O que eu quero dizer é que não se é virtuoso ou virtuosa por acaso. De acordo com o pensamento cristão, Deus incentiva o homem a buscar virtudes para que possa agir como seu filho e para viver uma vida diferente, a qual Cristo chamou de vida abundante. Vemos aqui a imagem ou atitude natural de um pai que desejava ver as suas virtudes refletidas na vida do filho a quem ama. Virtudes são hábitos constantes e não intermitentes que estavam ou que levam o homem, quer como indivíduo, quer como espécie, quer pessoalmente, quer coletivamente. São uma disposição adquirida de fazer o bem e elas aperfeiçoam-se com o hábito. Eu diria que as virtudes não são aquilo que nos tornam apenas mais felizes, mas aquilo que nos tornam dignos de ser felizes. No Novo Testamento da Bíblia, a palavra virtude tem o sentido de excelência e também força mental. Esse vocábulo figura por 4 vezes no Novo Testamento, numa das epístolas de Paulo e em 2 cartas de Pedro. Tem a sua Bíblia por perto? Vamos olhar para o que o apóstolo Paulo afirma quando escreve aos Filipenses. Filipenses, capítulo 4, versículo 8. Quanto ao mais, irmãos, tudo o que é verdadeiro, tudo o que é respeitável, tudo o que é justo, tudo o que é puro, tudo o que é amável, tudo o que é de boa fama, se há alguma virtude, se há algum louvor, existe, seja isso que ocupe o vosso pensamento. Não há dúvida, Paulo simplesmente está a exaltar os aspectos da excelência moral, chamando a atenção para as virtudes que deviam e devem permear a vida de cada pessoa. Sobretudo, tinha em mente tudo o que sabia de Cristo e que procurava, com a sua ajuda, ver espelhado na sua própria vida, virtudes essas que Deus deseja também ver reproduzidas na vida dos seus filhos hoje. O texto de 2 de Pedro, capítulo 1, versículos 3 a 11, bom, é longo, mas é um dos roteiros mais práticos do Novo Testamento para quem busca as mais excelentes virtudes. Se tiver disponibilidade, anote e leia com atenção. 2 de Pedro, capítulo 1, versículo 3 até 11. Ali, o apóstolo destaca a fé, a paciência, o domínio próprio, a piedade, a fraternidade e outras mais virtudes. No entanto, ele afirma que essas virtudes não são o resultado do esforço isolado, mas são dádivas que Deus vai depositando no íntimo daquele que o busca. Poderíamos imaginar esse desenvolvimento como uma escadaria, cujo topo se alcança subindo degrau a degrau. Eu diria, como o apóstolo afirma, de virtude em virtude. Como eu disse, isso não acontece por acaso. O próprio apóstolo Paulo apresenta o segredo desse crescimento e o progresso. Na sua Epístola aos Hebreus, no capítulo 12 e no versículo 2, vamos ler Hebreus 12, 2, conservemos os nossos olhos fixos em Jesus, pois é por meio dele que a nossa fé começa e é ele quem a aperfeiçoa. Paulo está a falar do aperfeiçoamento do caráter e diz que isso se inicia pela fé e só é possível se os nossos olhos se conservarem em Cristo, ou seja, só é possível se tivermos Jesus como nosso único modelo. Paulo via a vida cristã como uma corrida. Fixar o olhar em Jesus significa determinar um alvo claro, ignorando distrações laterais ou desejos de desistir perante os obstáculos. Não é um ato de contemplação passiva, mas uma postura de vida prática e resiliente. Olhar para Jesus envolve imitar a sua postura de servo, colocando os interesses de Deus acima dos nossos e os interesses ou os nossos interesses pelo menos próximos, no mesmo patamar dos interesses do nosso próximo. Ter os olhos fixos em Jesus no contexto cristão é tê-lo como o nosso maior exemplo, é tê-lo como exemplo no perdão, na fraternidade, nos relacionamentos e em todos os outros aspectos da vida. Ter os olhos fixos em Jesus é caminhar com Ele, seguindo-lhe o exemplo e aceitar o seu incentivo. Mas que incentivo? Um dia, Jesus olhou para os seus discípulos e para aqueles que o seguiam para toda a parte e ele disse-lhes o seguinte: Tomai sobre vós o meu jugo e aprendei de mim que sou manso e humilde de coração e encontrareis descanso para a vossa alma. O convite Aprendei de mim é o incentivo mais prático de Jesus. Ele não pede para estudarmos um conceito, mas para observarmos uma pessoa que está diante de nós como um modelo. Ele próprio, Jesus, não nos entregou apenas um manual de regras. Ele tornou-se o currículo vivo. Aprender dele significa observar a sua reação mediante a opressão, a sua prioridade na oração, a sua compaixão pelos marginalizados. O incentivo aqui é a imitação. Não tentarmos ser bons por esforço próprio, mas moldarmos o nosso caráter, olhando para as suas virtudes como modelo para a nossa vida. É um longo caminho, mas vale a pena percorrê-lo. Hoje, a maioria das pessoas buscam ser felizes. Também nós buscamos ser felizes. Mas deixe que lhe diga, a felicidade e as virtudes são parceiras inseparáveis na construção de uma vida plena. Vamos fazer uma pausa, uma pequena pausa. Voltaremos daqui a pouco para continuarmos a refletir juntos sobre esta palavra, virtude.
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2: 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Estamos aqui onde o seu coração encontra companhia. Falamos de virtude. Jesus, o mestre dos mestres, certa vez pronunciou um sermão no Monte das Oliveiras. Esse importante sermão ficou para sempre conhecido como o Sermão da Montanha. Naquele dia, lá no passado, Jesus revelou os princípios ou características espirituais que podem fazer-nos bem-aventurados. Ele não falava senão do viver feliz, da tal vida abundante, e não estava senão a referir-se às mais excelentes virtudes que fazem dos filhos e filhas de Deus os mais dignos do reino dos céus. No Evangelho segundo Mateus, no capítulo 5, a partir do primeiro versículo, é-nos dito que naquele tempo, ao ver a multidão, Jesus subiu ao monte e sentou-se. Rodearam-no os discípulos e ele começou a ensiná-los, dizendo: Bem-aventurados os pobres de espírito, porque deles é o reino dos céus. Bem-aventurados os que choram, porque eles serão consolados. Bem-aventurados os mansos, porque eles herdarão a terra. Bem-aventurados os que têm fome e sede de justiça, porque eles serão fartos. Bem-aventurados os misericordiosos, porque eles alcançarão misericórdia. Bem-aventurados os puros de coração, porque eles verão a Deus. Bem-aventurados os pacificadores, porque eles serão chamados filhos de Deus. Bem-aventurados os que sofrem perseguição por causa da justiça, porque deles é o reino dos céus. Bem-aventurados sois vós, quando vos injuriarem, perseguirem e mentindo falarem todo o mal contra vós por minha causa. Exultai e alegrai-vos, porque é grande o vosso galardão nos céus, porque assim perseguiram os profetas que vieram antes de vós. Jesus começa por falar dos pobres de espírito, referindo-se a eles como bem-aventurados. As suas palavras contrariam tudo o que antes o povo daquele tempo tinha ouvido dos sacerdotes e rabinos judeus. Era algo novo para os que ali estavam, algo estranho que lhes causava profunda admiração. Mas quem são estes a quem Jesus chama de pobres de espírito? Jesus referia-se aos que rejeitam qualquer tipo de presunção espiritual, aqueles que reconhecem a sua total dependência de Deus e que sabem que não podem salvarem-se a si mesmos, nem por si mesmos praticar qualquer ação de justiça. São os que confiam inteiramente no auxílio de Cristo, o que Cristo pode conceder a todo aquele que deseja o aperfeiçoamento do caráter. E Jesus prosseguia dizendo: bem-aventurados os que choram. Jesus não se referia a qualquer espécie de lamentação. Está a referir-se à aflição da alma, daquele que busca arrependimento, o perdão de Deus. O pranto em si mesmo não tem poder de remover a culpa do pecado. Só Jesus pode remover pecados. Logo de seguida, Cristo fala da mansidão. Ele diz que aqueles que possuem essa virtude herdarão a terra. Ter mansidão é possuir o domínio de si mesmo. Essa é uma das mais elevadas nobrezas. Ser manso é sobrepor-se aos menosprezos, às repulsas, às provocações, a tudo que possa agir contra nós, no sentido de nos lançar sombra sobre o nosso espírito. Cristo também não se esquece dos que têm fome e sede de justiça. Sim, sobre esses ele diz que eles serão fartos. A justiça de Deus difere da justiça humana. Um dos aspectos da justiça divina é a substituição. Essa justiça a que Cristo se refere vem através do seu sacrifício, ao dar-se em nosso lugar na cruz do Calvário. É o sentimento da própria indignidade que levará o coração a ter fome e sede de justiça e ao desejo sincero de buscar a semelhança com Cristo. E no dizer de Jesus, esse anseio não será negado. Para Cristo, o misericordioso achará misericórdia e o puro de coração verá a Deus. Se considerarmos a palavra misericórdia na sua construção etimológica, ser misericordioso é ter coração para com alguém miserável. Ora, é exatamente isso que Deus faz conosco. Ele age com misericórdia. A pureza de coração na vida de alguém é fruto dessa misericórdia divina. Ser puro de coração é a negação de si mesmo, a renúncia daqueles que tudo entregam ao Senhor, os seus desejos, as suas vontades, as suas paixões. Sim, Cristo, no seu longo sermão, fala ainda daqueles a quem rotula de pacificadores. O profeta Isaías, conhecido como o profeta messiânico, ao referir-se a Jesus, o Messias, renomeia-o de Príncipe da Paz. A missão de Cristo foi restituir ao mundo a paz que o pecado tirou. Todo aquele que, renunciando ao mal, abre o seu coração ao amor de Cristo, torna-se participante da paz que dele provém. O coração que foi reconciliado com Deus partilha dessa paz celestial e manifestará ao seu redor uma influência positiva e pacificadora. E quem se acha em paz com Deus e com os seus semelhantes não pode tornar-se infeliz. Será, por isso, um bem-aventurado. Na parte final, Jesus fala dos que sofrem perseguição por causa da justiça e dos que, por amor a Cristo, são injuriados. Jesus mostrou aos seus seguidores o privilégio de trilhar com ele o caminho da abnegação. Ainda que por vezes tenham de ser mal compreendidos ou até injuriados, a compreensão de andar, ou a compensação de andar com Cristo, supera todo tipo de provação ou mesmo perseguição. É nesse sentido que esses também são chamados de bem-aventurados. Ao analisarmos o pensamento de Jesus, percebemos que a felicidade não é um evento externo, mas o resultado de um conjunto de virtudes profundamente cultivadas e arraigadas na alma. Aqueles a quem ele chamou de bem-aventurados distinguem-se por uma lucidez moral e uma força de caráter que os permite florescer mesmo na adversidade. Para Jesus, o verdadeiro sentido de felicidade reside na excelência, na mansidão que domina a força, na fome de justiça, que é um dom gratuito recebido através de Cristo, e na pureza de intenção que clarifica o olhar sobre o mundo. É um modelo de inteligência espiritual que subverte a lógica comum e propõe uma satisfação baseada na integridade e no propósito, e não em circunstâncias efêmeras. Se a felicidade que o mundo oferece parece ser sempre insuficiente, estaremos nós dispostos a trocar as nossas certezas pelo conhecimento transformador dessas virtudes que atravessam os séculos? É uma pergunta que deixo para sua reflexão. Meu amigo, minha amiga, estamos a chegar ao final deste nosso encontro, porém antes de nos despedirmos, falo-lhe novamente do Guia de Estudo Feliz, aliás, Guia de Estudo Mente Feliz, uma fonte de saber fundamental para compreender de forma clara como a mente e o corpo interagem em total sintonia. Queremos que tenha acesso

0: Muito obrigado pela sua confiança e por nos deixar entrar no seu lar. Até o nosso próximo encontro de Palavras e Virtudes. Até breve.
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1: O futuro nunca espera. Ele chega sempre sem pedir autorização. Entra nas nossas vidas como uma onda inesperada, às vezes suave, às vezes avassaladora. E nós, muitas vezes, tentamos domesticá-lo, adiar-lhe a chegada, prever-lhe os passos, acelerar-lhe o ritmo. Mas o futuro não se deixa controlar. Não há atalhos escondidos. Não há fórmulas secretas. Ele é inevitável. Mas mais do que inevitável, o futuro é um professor silencioso. Há pouco tempo, encontrei um jovem à porta de uma entrevista de emprego. Tremia entre papéis e notas soltas, repetindo frases diante do reflexo de um vidro. O coração batia-lhe como se estivesse prestes a entrar num palco onde não podia falhar. Sentei-me ao lado dele e perguntei: e se não fores perfeito? E se não corresponderes a todas as expectativas? Ele parou. Pela primeira vez, deixou os papéis pousados no colo. No silêncio dele, percebi um medo que todos nós já sentimos. O medo de que o futuro nos peça mais do que temos para dar. E foi aí que lhe disse: o futuro não exige perfeição. Exige presença. Exige que estejas desperto o suficiente para aprender com o que vier. Seja um sim ou um não. Esperar não é desistir. Esperar é preparar-se. É permitir que o tempo faça parte da equação. Muitas vezes confundimos pressa com progresso. Mas a verdade é que nem tudo cresce ao ritmo da nossa ansiedade. O trigo precisa de estações, a árvore precisa de anos, o coração precisa de pausas. Pensa nisto. Quantas vezes quiseste acelerar algo? Um resultado, uma resposta, um encontro, um projeto? E quando não aconteceu no teu tempo, como te sentiste? Talvez frustrado, talvez injustiçado. Mas, olhando agora para trás, não reconheces que houve um ensinamento escondido nessa demora? Que a espera te moldou mesmo sem pedires? Aprender a esperar é, em si, um renascimento. É aceitar que o intervalo entre o desejo e a concretização também tem valor. Porque é nesse espaço que crescemos em resiliência, em maturidade, em discernimento. O futuro não é uma linha reta, é um mosaico de escolhas, pausas e recomeços. Cada gesto teu hoje é um fragmento desse desenho maior que ainda não consegues ver. E é justamente por não vermos tudo que precisamos confiar que o tempo, mesmo silencioso, trabalha a nosso favor. Por isso, pergunto-te: que áreas da tua vida tens tentado controlar com unhas e dentes, apenas para não enfrentar a incerteza? E se em vez de lutares contra o tempo, aprendesses a cooperar com ele? A pressa não garante sucesso, a atenção sim. A atenção é o que transforma a espera em preparação e não em desespero. No episódio anterior, falamos de renascer. E hoje percebemos que renascer também é isto: lidar com a espera. Não como quem desiste, mas como quem confia. O futuro ensina-nos a esperar. No próximo episódio, vamos olhar para outro grande professor: o medo. Afinal, temos mais medo de falhar ou de que nossas falhas sejam notadas? Obrigada por me acompanhar em mais um pensamento em voz alta. Não te esqueças que um pensamento pode mudar um dia e um dia pode mudar uma vida. Até o próximo episódio!
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1: Está começando o Comportamento aqui na Rádio Novo Tempo. É muito bom ter a sua companhia. Eu sou a Aline Carvalho e hoje quem vai nos ajudar com essa situação complicada vai ser o psicólogo Evandro Lai. Evandro, nosso ouvinte, escreveu contando assim: hoje é meu aniversário. Meu chefe me deu flores e me convidou para sair. Fiquei constrangida e envergonhada, principalmente porque foi diante dos meus colegas. Como faço para falar com ele?
2: Essa é uma situação que sim, acontece em muitas empresas, sabe? Mas a gente tem que tomar cuidado e olhar essa moeda pelos seus dois lados. Porque veja, de fato sim, assédio moral, assédio sexual acontece nas organizações. E esses assuntos eles têm que ser tratados de maneira contundente. Sim, com denúncia quando necessário e com a devida punição para aqueles que a praticam. Mas é muito importante a gente se lembrar que existem histórias de amor muito bonitas que começaram numa relação de hierarquia, de subordinação, de pessoas que começaram a namorar com subordinado, com chefe, e que depois se casaram e têm filhos e vivem há muitos anos juntos, não é? Mas tudo depende da maneira como isso acontece. Veja, se existe uma exposição frente aos colegas dessa paquera, né, dessa aproximação, isso pode causar constrangimento. E aí é uma coisa que pode ser assim bastante chata. E aí quem recebe esse tipo de atitude de um chefe precisa se posicionar de maneira séria e falando que não gostou daquilo, que achou chato e que aquilo não deve se repetir. E se a pessoa de fato não tem nenhum interesse no chefe, ela precisa dizer que aquela relação é extremamente e estritamente profissional, não tendo espaço para outro tipo de relacionamento, certo? Então, essa conversa franca com o chefe é bastante importante. Vamos lembrar que não são somente chefes homens que assediam as suas funcionárias, mas existem chefes mulheres também que fazem esse tipo de investida com seus funcionários homens, não é? Então, a situação acontece em ambos os sexos. Mas é muito importante a gente entender que a maneira como isso é feito que é o que chama atenção e o que deve ser cuidado. Se você já se posicionou, se você já falou para o seu chefe que você não quer nenhum tipo de relacionamento e você declara aquilo de maneira séria e contundente e aquelas investidas elas não cessam, aí é muito importante que você tome providências e reporte isso a um escalão maior daquela organização. E se isso não for ainda solucionado, se isso não resolver, é muito importante talvez que você rompa com aquele contrato de trabalho, não é? E até mesmo faça uma denúncia, dependendo do grau dessa aproximação, se houve algum tipo de agressão, de violência, de toque indevido, não é? E tudo isso é passível de denúncia nas esferas jurídicas da nossa sociedade. Então vale bastante essa atenção, porque a maneira como essas coisas acontecem é o que pode determinar se aquilo é uma relação saudável ou se aquilo é uma relação realmente prejudicial. Vamos tomar cuidado e ter esse olhar bastante sábio aí discernindo essas diferentes situações.
1: Muito obrigada, Evandro, por suas orientações e dicas. O programa de hoje fica por aqui e a gente se encontra no próximo.
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0: saber como é a Lua.
1: A Lua é formada por rochas e metais. O núcleo interno da Lua é uma enorme bola quente de ferro sólido. O núcleo externo, que rodeia o interno, é composto por ferro quente e líquido. Vários astronautas já foram à Lua. Até foi à Lua uma cadela chamada Laika, sabias?
2: Se também quiseres fazer uma pergunta, já sabes. Fazes a pergunta para programas@radiorcs.pt. Até à próxima!

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1: Aqui, no meio da natureza, no meio destas finhas características aqui da Ilha do Pico, nós vamos olhar para o 12º conselho que nos é dado por Salomão, conselhos de sabedoria. Embora pareça um pouco impróprio nos dias de hoje, nós podemos tirar a aplicação deste conselho. No verso 13 e 14 do capítulo 23 de Provérbios, ele diz assim: não deixes de castigar o jovem. Umas vergastadas não o matam. Castigando-o com umas vergastadas, poderás livrá-lo de erros mortais. Hoje em dia, isto não se aplica. Eu lembro-me muitas vezes de quando eu era mais jovem, e não é por isso que eu sou uma pessoa revoltada com a vida, não é por isso que eu sou uma pessoa que tenha, em função disso, tratado os meus filhos da mesma maneira que eu fui tratado, mas realmente os meus pais, especialmente a minha mãe, foi muito, seguiu muito ao pé da letra este conselho. Mas nós podemos olhar para este conselho de outra maneira. Muitas vezes há muitos pais que deixam rédea livre aos seus filhos, que têm medo de os castigar, que têm medo de lhes dar repreensões, que têm medo de dar alguns castigos mesmo, privando-os de algumas coisas que eles gostam, para que eles reflitam sobre aquilo que fizeram e, enquanto estão a refletir, eles podem mudar de atitude. Logicamente que há exceções a essas situações, mas os conselhos da palavra de Deus fazem-nos, obrigam-nos, por assim dizer, a nós, ou devem-nos levar a que nós possamos ser pessoas que corrijam os nossos filhos, porque é dependendo dessa correção o seu futuro pode ser melhor ou pior. Pensa nisso.
0: 2 minutos com ele. 2 minutos com Deus. Um apontamento de José Colasso.

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5: Bem-vindos então ao nosso espaço da Parentalidade Positiva e a pergunta de hoje é: como posso dar a escolher aos meus filhos, mas sem perder a autoridade? Portanto, escolher sim, mas não são eles que mandam, não são eles que decidem tudo, com limites, com sabedoria e sensibilidade, sem imposições. Então vamos lá hoje tentar perceber aonde podemos chegar com esta questão que no fundo é muito, muito, muito interessante, não é? Porque às vezes nem damos a opção de escolha, decidimos, é assim e acabou. Então, Carla Escada, a nossa professora deste espaço da Parentalidade Positiva, está então aqui connosco. Bem-vinda, Carla.
6: Olá, Sara, bom dia. Muito obrigada mais uma vez por me receber. Bom dia aos nossos ouvintes. E, de facto, este é um tema que surge muito, não é? Eu também sou mãe, a Sara também é, e muitas vezes nas sessões de orientação parental as famílias trazem-me esta questão. Carla, até que ponto é que devo dar orientação aos meus filhos do que é que eles devem fazer? Porque os pais ficam na dúvida se, quando estão sempre a dar instruções, estão a ser demasiado autoritários ou não. Então é interessante ter surgido este tema para vermos aqui onde é que está o ponto de equilíbrio. Como tudo, nas relações e nas relações entre pais e filhos, é importante encontrarmos o equilíbrio. E nesta questão da autoridade, também é importante que se encontre esse equilíbrio. Então é sobre isso que hoje vamos aqui trazer para ajudar os nossos ouvintes.
5: Então vamos a isso. Se calhar começamos por tentar perceber: as crianças têm necessidade de terem o controle da situação ou têm a necessidade de serem guiados, orientados, para ali sentirem também alguma segurança?
6: Na verdade é tudo isso, Sara. As crianças precisam muito sentir-se seguras. Quando vemos uma criança já com os seus, imagina, 8, 9, 10 anos, em que tem dificuldade em ficar num espaço diferente ou que está ali muito agarrada aos pais, não é porque a criança não quer explorar, é porque lhe falta a segurança que lhe permite fazer isso. E então, nós pais precisamos ter o nosso nível de autoridade, as crianças precisam saber que os pais estão ali para orientar, para definir regras, para definir limites. Nós já aqui trouxemos várias rúbricas sobre esta parte das regras e dos limites. É importante que as crianças tenham isto. Porquê? É o que ajuda de facto uma criança a organizar-se. A organizar-se internamente, a saber com aquilo que conta, a saber aquilo que é esperado acontecer da parte dela. E quando as crianças crescem com este sistema familiar, digamos assim, vai crescer também a nível de responsabilidade, de autonomia e de confiança. Então a criança vai se sentindo cada vez mais segura de si, das suas competências, porque tem esta base na família que lhe dá o sustento que ela precisa. Então é um bocadinho tudo isto, é os pais sentirem que e terem a certeza que é importante serem uma autoridade na vida dos filhos, sem serem autoritários. E aqui é importante perceberam então onde é que está este meio termo.
5: E como é que podemos então posicionar-nos?
6: Então é importante que os pais tenham para si bem presente aquilo que consideram essencial na dinâmica da família, na vida dos filhos, e que há coisas que são inegociáveis. O horário, por exemplo, de acordar de manhã, o horário de ao final do dia ir tomar banho ou de jantar. Então os pais terem presente o que é obrigatório que aconteça naqueles horários e manterem a sua firmeza em relação a isso. A partir do momento em que as crianças percebem que o sistema está montado assim e que todos os dias naquele horário esta é a tarefa, esta é a sua responsabilidade, cada vez menos eles vão tentar negociar, porque já perceberam que não vale a pena dizer à minha mãe mais 5 minutos porque já sei que tenho mesmo que ir. Então vai se tornando cada vez mais fácil até a convivência nestes momentos em que às vezes é difícil colocar os nossos filhos a fazer aquilo que é preciso. Depois há questões em que as crianças precisam sentir que também

0: vida das crianças. Então, crianças mais pequeninas, até aos 5 anos, antes de entrarem no primeiro ciclo, escolhas simples como o que é que queres vestir amanhã. E o amanhã eu gostaria de deixar aqui assim, bem referido, porque não é de manhã que vamos pôr os nossos filhos a escolher a roupa que vão vestir nesse dia. Isso é um convite a haver ali logo uma ansiedade maior, um stress da nossa parte, porque vemos o tempo a passar e então é na véspera. Então, temos uma criança com 2, 3, 4 anos. Olha, vamos escolher o que é que vais vestir amanhã, qual é o brinquedo que queres levar para a escola. Escolhas simples. E nesta questão há mães que me dizem assim: ó Carla, mas se eu digo isso à minha filha, ela vai com uma t-shirt de uma cor, a saia de outra, as meias de outra, parece o arco-íris. E está tudo certo. É a escolha da criança e nós precisamos respeitar. O que é que podemos fazer? É orientar. É esse o nosso papel enquanto pais. Então vamos orientar e vamos ajudar. Se é mais pequenina e ainda não tem bem noção da conjugação das cores, vamos deixar os conjuntos já feitos na gaveta, por exemplo. Ou vamos começando a dizer: olha, temos aqui uma paleta de cores. O azul, se calhar, fica melhor com um branco ou com um rosa clarinho. Se for um laranja, se calhar, fica melhor com uns calções de gangue, em vez de ser uns calções fluorescentes. Vamos dando assim esta orientação. Mas se queremos que eles comecem desde pequeninos, é importante que a organização também facilite depois estas escolhas.
1: E o problema às
0: Mas.
1: vezes não é só com as cores, é com as estações do ano, não é?
0: Pronto,
1: Uma camisola de
0: normalmente.
1: lã que é fantástica e maravilhosa neste tempo de primavera não é o ideal, não é? Ou ao
0: Não é
1: contrário,
0: o
1: uma
0: ideal,
1: t-shirt quando está frio.
0: exatamente. E às vezes há aquela peça preferida, seja a camisola de lã ou a t-shirt manga curta, que eles gostam tanto, tanto, tanto, tanto, que querem vestir o ano inteiro. Então vamos incluir os nossos filhos. Quando nós fazemos aquela mudança de roupeiro, que tiramos a roupa de inverno e colocamos a roupa de verão, ou quem não tem esta necessidade, mas que faz ali a escolha do que é que ainda serve do ano passado e que se vai manter este ano, vamos chamar os nossos filhos a participar nessa escolha, e nessa separação da roupa, para eles começarem a ter noção de que há roupa que pertence a uma determinada estação do ano, há outra que pertence a outra estação do ano. Sempre que os incluirmos, eles vão estar a ganhar consciência disso.
1: E que estratégias, então? As estratégias já foram ditas, mas na prática, depois, se eles oferecerem resistência, como é que nós contornamos a situação?
0: Então,
1: A última
0: quando há
1: palavra
0: muita
1: é de quem?
0: resistência, vamos fazer os possíveis para chegar a um acordo, para não ter de ser a última palavra de alguém. O ideal é chegarmos mesmo a um acordo. Quando nós temos, e estávamos aqui a dar o exemplo da roupa, e vamos pensar em crianças um bocadinho mais crescidas, 6 aos 10 anos, ali primeiro ciclo, em que a determinada altura eles acham que já são muito crescidos, ali no final de terceiro, quarto ano, em que eles começam a pensar: ah, eu já estou quase a ir para o quinto ano, já sou crescido, vou para a escola dos crescidos, eu já sei, eu quero
1: Eu
0: escolher,
1: já
0: eu
1: sei
0: quero fazer
1: tudo.
0: sozinho. Já sei tudo, exatamente. Então, quando nós queremos que eles escolham entre uma coisa e outra, vamos lhe dar essas opções. Não vamos abrir mais o leque. Não vamos abrir a gaveta toda da roupa e dizer: escolhe tudo aquilo que quiseres. Se há um dia em que vamos para um evento especial, o domingo, que nós mães gostamos que eles se vistam de maneira um bocadinho diferente, então vamos treinar os nossos filhos. Eu coloquei o treinar aqui entre aspas, para que vão percebendo que há dias em que não é para vestir o equipamento de futebol ou a saia do balé. E isto são orientações que nós lhes vamos dando, que não funcionam de um dia para o outro, mas que eles vão assimilando. E quando chegarmos ali à pré-adolescência e aos adolescentes, por vezes eles vão oferecer alguma resistência, e aí é importante que nós também sejamos flexíveis. Porque se calhar até aos 11, 12 anos conseguimos que um rapaz vista uma camisinha ao domingo, mas se calhar ele depois começa a adotar um estilo mais casual, e volto aqui a colocar as aspas, e até prefere vestir uma t-shirt, se calhar uma t-shirt um bocadinho mais sóbria, mas prefere uma t-shirt. Então vamos negociar. Vamos negociar: ok, eu já percebi, a camisa agora é desconfortável.

neste dia que para nós é especial. Então, no fundo, é irmos ajudando os nossos filhos desde pequeninos a fazerem escolhas. Vamos dando opções limitadas para garantir que eles não saem à rua em modo arco-íris. Vamos permitindo que eles se sintam capazes de escolher.

0: mais à frente conseguirmos olhar também para a individualidade deles, respeitar essa individualidade e ir fazendo aqui acordos com eles, porque eles já vão estar habituados a negociar. Nós queremos isto, nós queremos crianças confiantes e que saibam negociar connosco.
1: Muito bem, registado e muito bem explicado. Agora só falta mesmo é pôr em prática. Por isso, para terminar, qual é o trabalho de casa para esta semana para as famílias?
0: Então, o TPC para esta semana é chamarem os vossos filhos a participar em algo que normalmente sejam vocês a fazer. E eu não trouxe este exemplo da roupa à toa, é algo que muitas de nós, mães e pais, estamos a fazer nesta fase, não é? A troca das roupas de estação para estação, estamos a ver o que é que serve, o que é que precisamos ir comprar, ou o que é que vamos receber dos primos. E então, no próximo fim de semana, podem não fazer a escolha da roupa toda ou do roupeiro todo, mas vão olhar para uma gaveta e vão convidar o vosso filho ou a vossa filha a fazer essa escolha convosco. O que é que ainda gosta, o que é que se calhar este ano já não gosta tanto, o que é que serve, o que é que não serve. E se for necessário ir comprar roupa, às vezes não dá jeito levá-los porque demoramos mais tempo, mas se o vosso hábito for não levar, pelo menos perguntem: olha, este ano o que é que tu gostarias? Nas meninas há uma oferta muito maior de roupa. Queres usar mais saia? Queres usar mais calções? Queres usar mais leggings? Que cores é que queres? Incluam o mais possível os vossos filhos em tudo o que são escolhas da vida deles, porque na verdade isto é a imagem deles. E eu estou a falar da roupa, poderia falar em tantas outras coisas. Quanto mais escolhas os nossos filhos sentirem que têm na sua própria vida, mais confiantes eles vão ser, mais autonomia vão ganhar e nós vamos sendo sempre autoridade na vida deles, mas aquela autoridade que é respeitada, porque nós também os respeitamos e também os escutamos.
1: Muito bem, obrigada por todas estas orientações e estratégias para podermos realmente preparar as nossas crianças para depois escolhas mais difíceis e mais complexas que terão de fazer ao longo da vida. Nada como começar precisamente por estes dilemas tão simples, não é? E tão práticos do dia a dia. Aconselhar, orientar, dar-lhes também a oportunidade de serem parte da solução. Para quem quiser, entretanto, saber mais conselhos, colocar questões, procurar mais dicas, podem-nos fazer chegar os vossos feedbacks, podem-nos colocar questões que nós poderemos responder em próximos programas ou diretamente à nossa orientadora parental através da sua página do Instagram.
0: Exatamente, Carla Escada, underscore parentalidade, façam por isso, enviem mensagens, coloquem as vossas questões, os vossos desafios, que eu tenho muito gosto em ir dando aqui alguma orientação dentro do possível por mensagem, naturalmente, mas ficamos em contacto, sigam as minhas redes que eu também vou partilhando algumas informações que vos podem ser úteis e até para a semana, não é, Sara? Obrigada mais uma vez por me receberem.
1: Combinado. Até lá. Obrigada, então. Estivemos mais uma vez com a nossa orientadora da parentalidade positiva, Carla Escada, hoje a falar então sobre este tema das opções. Para a semana estamos de volta. Entretanto, também podem voltar a ouvir estes e outros programas disponíveis em podcast no site da RCS.
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0: 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Olá, seja bem-vindo a mais um Diário da Saúde aqui na sua RCS, o espaço onde cuidamos de si com informação útil e dedicada à saúde e ao seu bem-estar. Hoje o convite é simples e divertido. Se estiver bom tempo, que tal dar um saltinho até à praia? Levar um balde, uma pá e brincar na areia como nos bons velhos tempos? Parece brincadeira e é mesmo. É que no dia 11 de agosto celebra-se o Dia de Brincar na Areia, uma data que nasceu nos Estados Unidos, mas que rapidamente se espalhou um pouco por todo o mundo. E não é difícil perceber porquê. Quem nunca construiu um castelo de areia, um túnel ou até tentou uma escultura ambiciosa com baldes virados ao contrário? Mas para além da diversão, ir à praia e apanhar sol tem um impacto muito positivo na saúde, desde que feito, claro está, com moderação e nos horários certos. Sabia que o sol pode mesmo ser um dos melhores aliados do nosso organismo? Pois é, bastam entre 15 a 30 minutos por dia, de preferência antes das 10 da manhã ou depois das 16, e o nosso corpo começa logo a agradecer. Hoje quero partilhar consigo 7 grandes benefícios de apanhar sol todos os dias. Primeiro, aumenta a produção de vitamina D, essencial para o aumento dos níveis de cálcio, o que fortalece os ossos e as articulações. Além disso, ajuda na prevenção de muitas doenças, como a osteoporose, doenças cardíacas, autoimunes, diabetes e certos tipos de cancro. Segundo, melhora o humor. A exposição solar aumenta a produção de endorfinas e serotonina, que são verdadeiros antidepressivos naturais. Um banho de sol pode ser o empurrão que faltava para um dia mais feliz. Terceiro, melhora a qualidade do sono. Sim, o sol ajuda a regular o ciclo do sono e combate a insónia, ajustando o nosso relógio biológico. Quarto, reforça o sistema imunitário, o que ajuda a prevenir infecções, como constipações e gripes, e pode também contribuir para o controle de algumas doenças de pele associadas ao sistema imunitário, como a psoríase ou a dermatite atópica. Quinto, estimula a produção de melanina, o pigmento responsável pelo bronzeado, que oferece uma certa proteção natural contra os efeitos nocivos da radiação ultravioleta. No entanto, essa proteção é limitada e não substitui o uso adequado de protetor solar. Sexto, pode ajudar a prevenir a esclerose múltipla. Alguns estudos sugerem que bons níveis de vitamina D reduzem o risco da doença. E, finalmente, o sétimo, pode reduzir o risco de parto prematuro e pré-eclâmpsia, que é uma complicação da gravidez associada à pressão alta. Alguns estudos têm associado a deficiência de vitamina D ao parto prematuro e ao desenvolvimento da pré-eclâmpsia. No entanto, ainda são necessários mais estudos para comprovar essa relação. Como vê, são muitos os benefícios que resultam da exposição solar. Mas atenção, como tudo na vida, o equilíbrio é a chave. Sol em excesso pode provocar desidratação, queimaduras, insolação e, a longo prazo, câncer da pele. Por isso, mesmo que o objetivo seja estimular a produção de vitamina D, evite as horas de maior intensidade solar e não se esqueça, use protetor solar com o grau de proteção adequado. Se as condições climatéricas forem favoráveis, hoje é um excelente dia para brincar na areia, apanhar um pouco de sol e, assim, investir na sua saúde física e mental. Se tiver essa possibilidade, obviamente, mesmo que seja apenas no final do dia, deixe-lhe este desafio. Leve a família à praia, faça um castelo, ria como uma criança, respire fundo e aproveite o melhor do sol com segurança e responsabilidade. Por hoje, fica feita a nossa escultura de saúde aqui no Diário da Saúde. Se gostou, partilhe esta mensagem com alguém e continue a cuidar de si, ao sol, com moderação e com um sorriso.
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Notícias, terça-feira, 11 de agosto. O sismo que abalou ontem a Colômbia já contabiliza esta manhã 164 mortos, entre eles um menino de 6 anos. Foi considerado o sismo mais forte que o país sofreu na última década e a cidade de Pereira é uma das mais afetadas pelo sismo após vários edifícios colapsarem e outras estarem em risco de ruir. O tremor foi também sentido no Equador, na Venezuela e no Panamá. O presidente da Colômbia, Abelardo de Lais Priella, declarou estado de calamidade e foi declarado durante esta noite recolher obrigatório. A terra treme também em território português. Hoje, pela segunda vez, sismo de 3.3 sentido no Cadaval. Portugal continental voltou a tremer pelas 12h31 desta segunda-feira, 10 de agosto. É o segundo sismo de magnitude superior a 3 registado pelo Instituto Português do Mar e da Atmosfera. O epicentro foi registado a cerca de 10 km a sudoeste do Cadaval. E por falar em IPMA, este alerta que os distritos de Bragança e Vila Real no norte do país, assim como os de Viseu e da Guarda no centro, estão sob aviso amarelo devido à persistência de valores elevados da temperatura máxima entre as 9 de hoje e as 18 horas de quinta-feira. Os distritos de Castelo Branco, no centro, Porto Alegre, Évora e Beja, no Alentejo, e o de Faro, no Algarve, estarão sob aviso amarelo entre as 9 de quarta-feira e as 18 horas de quinta-feira. Também devido ao tempo quente, o IPMA prolongou até às 18 horas de quinta-feira o aviso amarelo para as costas norte e sul da Madeira e na ilha de Porto Santo. Um aviso amarelo, o menos grave, de uma escala de 3, indica uma situação de risco para certas atividades que dependem do estado do tempo, exigindo que fique atento à evolução das condições meteorológicas. O país está pouco mais de 24 horas de assistir, 114 anos depois, a um eclipse total do Sol. O fenómeno só será visto na sua totalidade, ou seja, a 100% no Parque Natural de Montezinho, no Nordeste Transmontano, mas será visível no restante território português entre os 92% e os 98%. Aqui em Sintra, o eclipse terá início pelas 18h39, atingirá o ponto máximo às 19h36, quando cerca de 95% do disco solar estará ocultado pela Lua, terminando por volta das 20h29. O Parque da Pena vai proporcionar no dia de amanhã uma experiência única com uma sessão especial de observação do eclipse solar parcial, um dos fenómenos astronómicos mais marcantes das últimas décadas. A partir das 17 horas, os visitantes poderão adquirir um bilhete especial de 5€, que inclui o acesso ao Parque da Pena, à zona de observação do Palácio dos Arcos e um par de óculos de proteção para acompanhar o fenómeno em segurança. Com vista privilegiada sobre a Serra de Sintra e o Oceano Atlântico, o Pátio dos Arcos será um dos locais de eleição para assistir o eclipse, permitindo acompanhar as alterações da luz à medida que o Sol se aproxima do horizonte. E por se tratar de um eclipse parcial em Sintra, os óculos de proteção deverão ser utilizados durante toda a observação direta do Sol. Óculos de sol comuns ou filtros improvisados não oferecem proteção adequada. A visibilidade do fenómeno estará dependente das condições meteorológicas. A Ministra do Ambiente e Energia, Maria da Graça Carvalho, anunciou que o Plano Nacional de Restauro da Natureza deverá ser enviado para Bruxelas a 1 de setembro, durante uma visita ao Palácio Nacional da Pena e ao Convento dos Capuchos, em Sintra. O anúncio foi feito na sexta-feira, no Convento dos Capuchos, onde a governante participou na apresentação de uma nova ferramenta da Parques de Sintra Monte da Lua, que permite aos visitantes calcular a pegada de carbono associada à sua deslocação. Já temos a versão que entrou em consulta pública e ele irá ser enviado para Bruxelas, se tudo correr bem, a 1 de setembro, afirmou Maria de Graça Carvalho, destacando o trabalho desenvolvido pela Parques de Sintra como um exemplo das políticas de conservação e restauro da natureza que o documento pretende promover. Segundo a ministra, o plano que se encontra a ser ajustado com base nos contributos recolhidos durante a consulta pública abrange diferentes áreas, incluindo o espaço rural e urbano, as florestas, a agricultura, os rios, o litoral e a biodiversidade. E é tudo quanto às notícias. Continuação de uma excelente terça-feira.

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1: Olá, é uma alegria estar de regresso, juntar-me aqui a si, que está desse lado aí em casa, onde estiver neste momento, e podermos fazer juntos a Voz da Esperança. É um programa onde continuamos, como há tantos anos, desde 1967. É uma longa história, bem mais velha do que a minha própria vida, na qual uma história que a Voz da Esperança tem estado presente como parte desta grande proclamação por este país inteiro, Portugal, uma proclamação sobre os fundamentos para a nossa esperança que encontramos em Jesus, na sua palavra e, sobretudo, na sua maravilhosa promessa de que um dia vai voltar e vamos conhecer uma nova história. Por isso, aqui na Voz da Esperança, este é o nosso tema central, é sobre ele que falamos, é sobre ele que partilhamos consigo, mas também cantamos sobre este tema maravilhoso. É isso que vamos ouvir agora mesmo nas vozes do quarteto Voz da Esperança.

Vamos a isso. Trago-lhe uma pergunta para começarmos, uma pergunta que ecoa há muitos anos e uma pergunta que ecoa aos ouvidos e na mente de muitas pessoas, em corações simples ou em mentes brilhantes. Ao longo de séculos e gerações, surge uma pergunta que diz respeito a um homem. Quem é este homem? Falo-lhe de Jesus. E quem é Jesus? É uma pergunta que não é nova. É talvez uma das mais antigas perguntas no mundo cristão, porque este foi o homem que trouxe uma extraordinária mudança a este mundo, mas é uma pergunta que continua a ser importantíssima ser feita, especialmente para aqueles que procuram na fé, na palavra de Deus, encontrar precisamente respostas e fundamentar a sua própria fé. Jesus, quem foi este homem? Nasceu num lugar esquecido, lá atrás no tempo, um lugar sem grande relevância, cresceu numa pequena vila sem fama, que é para não dizer com má fama. Foi um homem que nunca escreveu um livro, nem nunca liderou um exército, nunca ocupou um cargo de grande importância ou um trono aqui na Terra. E, no entanto, este mesmo homem, com esta descrição e biografia tão simples, ele divide a história em duas partes. Antes dele e depois dele, Cristo. As suas palavras foram tão poderosas que não foram apenas palavras bonitas ou alguém com uma boa capacidade oratória ou de escrita. As palavras de Jesus têm trazido e experimentado na vida de muitas pessoas o poder dessas palavras. As suas ações, elas não foram apenas simbólicas, foram sobrenaturais, trouxeram o poder de Deus. E quem o viu e se confrontou com ele, quem cruzou o seu caminho quando Jesus aqui esteve, não ficou indiferente. O que é interessante é que tudo isto podia ser dito, talvez até, de algum grande personagem da história, tenha marcado e tenha feito algo de extraordinário, mas há uma grande diferença. Hoje, envolvidos milhares de anos, séculos de história, milhões de pessoas continuam a seguir Jesus, a escutar a sua palavra. Milhões afirmam que o amam, que o seguem e fazem dele o Senhor da sua vida, a sua referência. Milhões estão disponíveis a morrer por ele. Na verdade, ao longo da história, aconteceu literal, fisicamente, com muitos. E outros tantos, espero que mais ainda, estão disponíveis e afirmam que vivem por ele. Logo, a pergunta é muito relevante. Quem é este homem, Jesus? E é uma pergunta que eu acredito que o mundo precisa de resposta, não apenas o mundo como um todo, mas também o nosso mundo interior, o seu mundo. E esta é uma pergunta interessante e tão relevante que o próprio Jesus a colocou. Já ouviu talvez falar desta história? Está registada por Mateus, o primeiro evangelho que encontramos na nossa Bíblia. Mateus 16, lá a partir do versículo 13, diz que chegando Jesus às regiões da Cesareia, de Filipe, interrogou os seus discípulos com a seguinte pergunta: quem dizem os homens ser o Filho do Homem? Ora, era uma pergunta a respeito de si próprio, porque Jesus, ele se designava com este título, Filho do Homem. Poderíamos colocar a pergunta de outra forma: quem dizem as pessoas aqui à vossa volta, quem dizem elas que eu sou? Bom, e os discípulos começaram a responder com o que realmente ouviam. Resposta um pouco sui generis. Uns diziam que... Ou melhor, os discípulos disseram que... Algumas pessoas diziam que Jesus era João Batista. Uma nova encarnação de João Batista. Mas não ficaram por aí. Outros diziam que ele era Elias, o profeta, ou Jeremias. E outros diziam que era um dos profetas. Depois de ouvir estas respostas, Jesus vai de uma forma bem direta, eu acredito, não estava lá para ver, mas olhos nos olhos, com uma confrontação profunda, vai então agora dirigir-se aos discípulos e fazer-lhe a pergunta de uma maneira única, pessoal. E vós, quem dizeis vós que eu sou? É por isso que esta pergunta é milenar e é tão importante. Jesus também a fez aos discípulos. Seria o mesmo que hoje Jesus nos colocar a pergunta. E para ti, que me escutas agora aqui nesta hora, para ti, quem dizes tu que eu sou na tua vida?
Se Jesus pudesse hoje nos se encontrar connosco, sentar-se connosco à mesa, na sala, a pergunta poderia ecoar: quem sou eu na tua vida? Que lugar eu ocupo? Há uma coisa que eu acredito: Jesus não pode ser apenas um grande mestre, um homem muito sábio. Não pode ficar por aí. Como lhe dizia há pouco, o mundo já conheceu homens e mulheres extraordinários, isso não há dúvida. Só que Jesus afirmou ser Deus. E isso é uma coisa completamente diferente de ser uma pessoa sábia. Jesus afirmou ter vindo do céu, da parte de Deus. Jesus afirmou ter autoridade sobre todas as coisas. Só nos Evangelhos Jesus disse diretamente que tinha autoridade sobre o pecado, sobre a morte, sobre o inferno. Para Jesus dizer isto, só há duas hipóteses. Ou Jesus era louco, ou seja, estava inconsciente da loucura de dizer coisas como estas e fazer estas afirmações, isto seria a primeira hipótese, e portanto Jesus era uma pessoa fora de si, inconsciente. Segunda hipótese, era mentiroso, ou seja, tinha consciência, sabia que fazer estas afirmações não era nada verdade, mas fazia-as, eventualmente para ganhar alguma coisa, ter algum benefício. Ou então temos uma terceira hipótese: Jesus foi quem disse que foi. O Senhor, Deus, o Cristo, o ungido, o enviado de Deus, o Filho do Deus vivo. E é interessante porque foi exatamente nesta linha, com esta percepção, que o apóstolo Pedro respondeu a Jesus à tal pergunta que há bocadinho eu lhe falava: e vós, quem dizeis vós que eu sou? Ora, Pedro, sempre na sua forma entusiasta e imediata de responder, Pedro sentiu vontade de responder àquela pergunta e àquele desafio, e então respondeu: tu és o Cristo, o Filho do Deus vivo. E mediante esta afirmação, esta autêntica proclamação, Jesus então respondeu-lhe: bem-aventurado és tu, Simão Pedro, porque esta revelação não veio da carne nem do sangue, ou seja, não veio de ti próprio, mas veio do Pai que está nos céus. Meu querido amigo, há uma coisa que queria dizer-lhe: é que saber quem é Jesus e, portanto, conseguir responder a esta pergunta que hoje aqui trazemos, muda tudo, muda muito mesmo. Porque se Jesus é quem diz, quem afirma ser, então a nossa vida pertence-lhe. E assim sendo, Jesus já não é apenas um bom exemplo, uma pessoa que teve uma boa conduta moral. Jesus então é o Rei dos Reis, é o Senhor do universo e da nossa vida, é o Salvador, é a verdade, é aquele que detém os mistérios da vida e o poder. Lembra-se daquelas palavras lá registadas em João, o Evangelho de João? Provavelmente já ouviu isto, já leu, já ouviu algures tantas vezes, talvez. João 14, 6. Jesus disse: eu sou o caminho, a verdade e a vida. Ninguém vem ao Pai senão por mim. Que tremenda afirmação. Não se trata de uma arrogância, porque Jesus não afirmou ser o que não é. É uma verdade estabelecida e que Jesus deu evidências disso. Ele é o único que passou por essa experiência de morrer como nós todos naturalmente morremos, mas porque o salário do pecado é a morte e Jesus não pecou, ele ressuscitou. Ou seja, conquistou o poder da morte. Por isso Jesus é o único que venceu o pecado e, portanto, todas as tendências naturais e carnais para afastar-se de Deus, venceu o inferno, que é o lugar onde os mortos habitam. O inferno é o lugar da morte. É esse lugar de ausência total. Ele venceu, portanto, a morte. Há um texto da Bíblia que eu gostava ainda de partilhar consigo. E, como costumo fazer com alguns textos, vou desafiá-lo a abrirmos a Bíblia. Não sei se aí em casa tem a sua Bíblia e poderia acompanhar-me. Se for o caso, fica precisamente o desafio. Eu vou abrir a minha Bíblia aqui nas palavras do apóstolo Paulo. Já tinha aqui preparada a minha Bíblia neste texto. Colossenses. Se tiverem a sua Bíblia à mão, se calhar até me pode acompanhar. Colossenses, nós vamos ler aqui no primeiro capítulo e vamos ler aqui alguns versículos, o 15, o 16. O apóstolo Paulo está precisamente a falar sobre Jesus, descrevendo a realidade da natureza de Jesus. E então aqui, primeiro capítulo, vou relembrar na carta aos Colossenses, se me quiser acompanhar. Então Jesus dizia no versículo 15, melhor, o apóstolo Paulo dizia sobre Jesus:
que ele é a imagem do Deus invisível, o primogênito de toda a criação, porque nele foram criadas todas as coisas que há nos céus e na terra, visíveis e invisíveis. Sejam tronos, sejam domínios, sejam principados ou potestades, tudo foi criado por ele e por ele. Ele é antes de todas as coisas e todas as coisas subsistem por ele. Que incrível afirmação! O apóstolo ter escrito isto é mais do que uma formulação doutrinal. É um chamado. Isto é um chamado. Porque se Cristo, sendo tudo isto, então ele é aquele que merece o tudo. Ele não apenas é digno da nossa adoração, mas de uma entrega total. Porque se ele é antes de todas as coisas e o Senhor de todas as coisas, mesmo se quando lemos aqui nos Evangelhos encontramos a vida, a obra de Jesus e vemo-lo como um homem, percebemos que ele é o Senhor de todas as coisas. E essa é a resposta. Quem é este homem? Aquele que tem a autoridade total, o soberano, mas neste caso um soberano que nos conhece. É por isso que então, se ele é o Senhor de tudo, ele também pode ser o Senhor do seu coração, o Senhor da sua fé, o Senhor da sua obediência. Por isso, a pergunta era: conheces quem é Deus, quem é Jesus Cristo? Mas a pergunta que agora a nós se coloca é mais profunda e pessoal. É se nós o conhecemos como uma ideia, uma abstração, talvez um amuleto que usamos numa cruz ao pescoço ou a que vamos à igreja de vez em quando, ou se ele é o Salvador da nossa vida. A pergunta mais pessoal do que apenas quem ele é se tu tens respeito pela ideia de que Cristo é aquele que sempre ouviste falar, talvez na cultura, ou se a tua vida está rendida a ele. Há uma diferença entre saber coisas sobre Jesus e tê-lo recebido no coração. E esta diferença é absolutamente essencial na resposta à pergunta: quem é Jesus? Se eu fiz esta pergunta, não foi com o intuito de que fosse possível ter uma resposta racional, com evidências sobre quem ele é, sobre onde viveu ou se existiu. Há uma dimensão muito mais pessoal e espiritual, e essa pergunta continua a existir e a clamar. E tu, quem dizes que eu sou? Perguntava Jesus. O apóstolo Paulo, ainda voltando a ele, em Romanos, na sua carta aos Romanos, lá no capítulo 10, versículo 9 e 10, tem a seguinte frase. Ouça com atenção. Se com a tua boca confessares ao Senhor Jesus e no teu coração creres que Deus o ressuscitou dos mortos, então serás salvo. Porque com o coração se crê para a justiça, mas com a boca se faz confissão para a salvação. Hoje, aí desse lado, meu querido amigo ou minha amiga, se confessar que Jesus é o Senhor, quer dizer que confessa significa que é mais do que acreditar, é isso ser a proclamação da sua vida, se crer que ele é o Filho de Deus, então não há razão nenhuma para se sentir ou para estar perdido. É isso que dizia o apóstolo. É isso que é estar salvo, é não estar perdido. Parece óbvio. Mas não estar perdido tem várias implicações. É não estar perdido nesta vida. É ter sido achado. E isso é estar em Cristo. É, de repente, a nossa própria vida e a nossa história fazerem um sentido completamente diferente. Porque Cristo nos dá esse sentido. Quem é este homem? Este homem é Deus conosco. O nome dele é Jesus e ele está aqui. E ele espera por uma resposta. A voz de Jesus, o seu exemplo, estão hoje presentes na nossa vida e podem ser parte da nossa experiência. Convido a ouvir como que uma voz mansa e suave. E é a voz de Jesus que chama para não apenas reconhecer que ele existe ou quem ele é, não apenas conhecer por letra o que a Bíblia
conta sobre a sua vida, mas estar disponível para uma experiência muito mais profunda e pessoal com Ele. Ouça esta voz mansa e suave.

escutou esta voz, eu acredito que através do seu Espírito Jesus vai falando, seja através do que dizemos, seja através da sua palavra, de um cântico maravilhoso como este que ouvimos. Jesus tem muitas formas de falar, de nos chamar. Eu queria propor-lhe, ao terminar este programa, ainda uma outra oportunidade de ir mais longe ao escutar a voz de Deus. 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

0: 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E é assim que estamos a chegar ao final de mais este episódio da Voz da Esperança. Foi um prazer ter estado consigo aqui deste lado, foi um prazer para mim ainda mais especial ter falado sobre Jesus e tê-lo ajudado a refletir sobre esta maravilhosa e profunda pergunta: quem é Jesus? Quem é este homem? Continua a descobri-lo, a abrir espaço na sua vida para ele, para o que ele quer fazer na sua vida, e continua aqui com a Novo Tempo que o está a acompanhar, está ao seu lado, precisamente para o ajudar a conhecer melhor Jesus. Voltamos a estar juntos no próximo episódio. Até lá, que Deus o abençoe. Mantenha-se à escuta, não apenas aqui da Novo Tempo, mas mantenha-se sobretudo conectado com Jesus. Ele é a voz da esperança.
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1: Todos os dias, depois das aulas, os alunos de um colégio interno iam jogar futebol para o campo da escola. Depois de um grande esforço e dedicação à aprendizagem ao longo do dia, aqueles momentos eram momentos de diversão, descontração e convivência entre alunos. Num certo dia, o jogo ficou intenso demais e um dos rapazes perdeu a cabeça e acabou por empurrar um dos adversários com muita força. Como resultado, o colega teve de ser acompanhado à enfermaria para receber cuidados médicos e de enfermagem. Quando o diretor soube do sucedido, convocou todos os alunos que costumavam jogar para uma reunião no pavilhão da escola. O diretor, com voz forte e impetuosa, gritou: "Quem fez isto será suspenso por 2 semanas. Subitamente, ficou um enorme silêncio naquele lugar. O aluno que tinha cometido o erro fixou os seus olhos no chão como sinal de vergonha e também de desespero, porque o castigo era demasiado pesado. Não conseguiu ter a coragem necessária para confessar o seu erro na frente dos colegas e do diretor. De repente, o melhor aluno da escola levantou a mão e disse: "Fui eu." O diretor ficou surpreendido: "Como assim foste tu? Tu tens a certeza do que estás a dizer?" Ele manteve-se firme na sua atitude, com a completa certeza do que estava a fazer. O diretor então decidiu castigar o melhor aluno da escola por 2 semanas, e ele aceitou a suspensão sem contestar. Durante 2 semanas, aquele jovem não pôde jogar nem sair do colégio. Tudo isto por um erro que não foi seu. Uns dias mais tarde, o verdadeiro culpado daquela situação foi ter com ele e perguntou-lhe emocionado: "Porquê?" O rapaz respondeu: "Alguém tinha de pagar, e eu escolhi ser esse alguém, porque acredito que mereces uma segunda oportunidade." Ao olhar para esta ilustração, são vários os sentimentos que vêm ao nosso coração. Por um lado, a injustiça de alguém que recebeu o castigo de outro. Por outro lado, a atitude altruísta de alguém que se coloca na posição do culpado sem o merecer. Esta ilustração traz-nos algo muito importante quando decidimos conhecer mais acerca de Deus através da Bíblia. Ao lermos todas as histórias da Bíblia, devemos ter sempre em mente um princípio que une cada verso de cada relato. Esse princípio é o de que todas as histórias fazem parte de uma história maior de salvação da humanidade. Na carta enviada por Paulo à Igreja de Roma, ele vai escrever: "Mas Deus mostrou-nos até que ponto nos ama, pois quando éramos ainda pecadores, Cristo morreu por nós." Por vezes, aquilo que já vivenciamos, que já presenciamos, ou a forma como fomos ensinados, impede-nos de ver o real amor de Deus pela humanidade e por cada um de nós. O ponto de partida para compreender este texto está na origem da humanidade. A determinada altura, o único casal existente na Terra decidiu que a sua descendência deveria seguir um caminho diferente do caminho de Deus. Desde essa altura, trazemos uma herança que nos coloca como opositores de Deus, uma vez que, por natureza, fazemos o contrário do que é a sua vontade. Este tornou-se um problema da humanidade, mas que foi Deus a proporcionar a solução. É como se alguém tivesse uma dívida perante outra pessoa e fosse o credor a pagar a dívida a si próprio. Na nossa mente, isto não faz muito sentido, mas foi isso mesmo que Deus fez pela humanidade. A única forma de pagar a nossa dívida perante Deus era ser Deus a pagá-la. É por esse motivo que Deus vai enviar como ser humano o seu próprio Filho. O termo Cristo é também atribuído ao papel que Jesus veio desempenhar aqui na Terra como substituto do ser humano. Assim como aconteceu na ilustração de hoje, para que eu e você tivéssemos uma segunda oportunidade para voltar a viver com Deus, como acontecia no início da criação da Terra, alguém tinha de tomar o nosso lugar perante Deus e assumir a culpa. Aquele que assumiu a culpa foi aquele que não tinha culpa nenhuma no sucedido. Jesus não esperou que nos arrependêssemos para depois agir. Ele agiu em primeiro lugar. Ele ofereceu a vida dele em troca da nossa, sabendo perfeitamente que muitos o poderiam recusar. Com a morte injusta de Jesus, nós recebemos uma justiça que não merecíamos. Foi o sacrifício voluntário de Jesus que tornou possível o resgate de toda a humanidade. Mas tudo isto foi feito porque Deus nos ama de uma forma que nós não conseguimos alcançar. É por isso que Paulo vai dizer na mesma carta que não há nada que faça com que Deus nos deixe de amar. Hoje quero deixar-lhe o desafio de dedicar algum tempo a ler e a refletir sobre os momentos finais da vida de Jesus. Que cada palavra e cada verso possam fazer com que sinta de uma forma muito intensa o amor de Deus por si. Há uma música do cantor cristão Daniel Littke chamada Inabalável que eu gosto particularmente quando reflito sobre este tema. Quero terminar a reflexão de hoje partilhando consigo as 2 frases que fazem parte da estrofe desta canção. Tão grande é o seu amor que todo o bem que eu fizer não vai aumentar o seu amor por mim. Tão grande é o seu amor que todo o mal que eu fizer não vai diminuir o seu amor por mim. O meu desejo é que possa aceitar que Jesus tomou o seu lugar por uma culpa que era sua, única e simplesmente porque Deus o ama. Não vale a pena continuar a recalcar o seu pensamento por um erro cometido contra Deus. Deus já disponibilizou o substituto e o pagamento dessa falha. Agora é olhar em frente e caminhar pelo caminho que ele deseja que você caminhe. Aceite, viva e partilhe deste amor àqueles que estão à sua volta, para que um dia tudo volte ao início e que possa encontrar-se com Deus para lhe agradecer por este amor. Lembre-se sempre da frase do jovem da história com que iniciamos. Alguém tinha de pagar, e Jesus escolheu ser esse alguém, porque acredita que merecemos uma segunda oportunidade. Até ao próximo programa.
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2: Neste dia, sei que tenho um gigante para enfrentar. Uma guerra a travar. Um problema a resolver. Algo a dissipar. Então, por que ter medo? Porventura, o pequeno David não enfrentou o gigante Golias, a quem todos temiam? Homem de guerra, tão grande e forte, contudo, David sabia em quem acreditava e a quem servia. Assim, também vou lutar contra este inimigo que quer amedrontar-me. Antes, porém, vou ao teu ribeiro e lá pegarei 5 pedras para lutar. A pedra da fé, da palavra, do poder, da graça e da certeza do que sou em ti. A mim não me foi dado um espírito de medo, mas um espírito de fortaleza. Então, no nome do Senhor dos Exércitos, cá vou eu, pronta a lutar, sabendo de antemão que este gigante irá cair diante de mim e do Deus a quem sirvo.

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1: Está começando o Comportamento aqui na Rádio Novo Tempo. É muito bom ter a sua companhia. Eu sou a Aline Carvalho. E hoje quem vai nos ajudar com essa situação complicada vai ser o psicólogo Evandro Lai. Evandro, nosso ouvinte, escreveu contando assim. Hoje é meu aniversário. Meu chefe me deu flores e me convidou para sair. Fiquei constrangida e envergonhada, principalmente porque foi diante dos meus colegas. Como faço para falar com ele?
2: Essa é uma situação que sim, acontece em muitas empresas, sabe? Mas a gente tem que tomar cuidado e olhar essa moeda pelos seus dois lados. Porque veja, de fato sim, assédio moral, assédio sexual acontece nas organizações. E esses assuntos eles têm que ser tratados de maneira contundente. Sim, com denúncia quando necessário e com a devida punição para aqueles que a praticam. Mas é muito importante a gente se lembrar que existem histórias de amor muito bonitas que começaram numa relação de hierarquia, de subordinação, de pessoas que começaram a namorar com subordinado, com chefe, e que depois se casaram e têm filhos e vivem há muitos anos juntos, não é? Mas tudo depende da maneira como isso acontece. Veja, se existe uma exposição frente aos colegas dessa paquera, né, dessa aproximação, isso pode causar constrangimento. E aí é uma coisa que pode ser assim bastante chata. E aí quem recebe esse tipo de atitude de um chefe precisa se posicionar de maneira séria e falando que não gostou daquilo, que achou chato e que aquilo não deve se repetir. E se a pessoa de fato não tem nenhum interesse no chefe, ela precisa dizer que aquela relação é extremamente e estritamente profissional, não tendo espaço para outro tipo de relacionamento, certo? Então, essa conversa franca com o chefe é bastante importante. Vamos lembrar que não são somente chefes homens que assediam as suas funcionárias, mas existem chefes mulheres também que fazem esse tipo de investida com seus funcionários homens, não é? Então, a situação acontece em ambos os sexos. Mas é muito importante a gente entender que a maneira como isso é feito que é o que chama atenção e o que deve ser cuidado. Se você já se posicionou, se você já falou para o seu chefe que você não quer nenhum tipo de relacionamento e você declara aquilo de maneira séria e contundente e aquelas investidas elas não cessam, aí é muito importante que você tome providências e reporte isso a um escalão maior daquela organização. E se isso não for ainda solucionado, se isso não resolver, é muito importante talvez que você rompa com aquele contrato de trabalho, não é? E até mesmo faça uma denúncia, dependendo do grau dessa aproximação, se houve algum tipo de agressão, de violência, de toque indevido, não é? E tudo isso é passível de denúncia nas esferas jurídicas da nossa sociedade. Então vale bastante essa atenção, porque a maneira como essas coisas acontecem é o que pode determinar se aquilo é uma relação saudável ou se aquilo é uma relação realmente prejudicial. Vamos tomar cuidado e ter esse olhar bastante sábio aí discernindo essas diferentes situações.
1: Muito obrigada, Evandro, por suas orientações e dicas. O programa de hoje fica por aqui e a gente se encontra no próximo.
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0: prometemos voltar e aqui estamos nós para mais um episódio do Bíblia Aberta. É um programa semanal que passa na TV Novo Tempo Portugal, no canal 186 da Mel, e também poderá escutar-nos semanalmente na Rádio RCS, nos 91.2 FM, isto para a Grande Lisboa. Se não está em Lisboa, poderá também continuar a ouvir as emissões da Rádio RCS através da internet. E se não conseguir em nenhum destes dois canais, poderá então ir ao YouTube do canal Novo Tempo Portugal e encontrará este episódio, bem como todos os outros que já gravámos e que já registámos e que ficaram para a posteridade, para que possa ter sempre a forma correta de estudar a Bíblia. O programa Bíblia Aberta é um programa semanal em que trazemos várias temáticas. Na semana passada nós estivemos aqui a ver, e foi uma conversa muito interessante, sobre dons espirituais, e porque foi tão interessante, nós repetimos a equipa e trouxemos os mesmos elementos. Porquê? Porque dissemos na semana passada que iríamos falar sobre 1 Coríntios 12 a 14, saltámos o capítulo 13 porque quisemos, de alguma maneira, guardá-lo para uma conversa única. Ora bem, comigo eu estou muito bem acompanhado. Paulo Sérgio volta a estar connosco. Olá, Paulo.
1: Olá, obrigado por estar connosco. Obrigado outra vez.
0: Hortelinda, é um gosto poder ter sempre nas nossas emissões e nas nossas conversas. E o Pedro também. Olá, Pedro. Jorge. Sejas bem-vindo. Estamos aqui prontos para começar esta conversa. E antes de conversarmos, deixe-me dizer-lhe uma característica bastante interessante, muito simples. No Novo Testamento, a palavra para expressar o conceito de amor aparece só nas epístolas de Paulo 135 vezes. Paulo usava e explorava muito esta ideia do amor, o que representa que quase metade das expressões, das ocorrências no Novo Testamento que falam de amor são todas de Paulo, quase metade. Portanto, é muito interessante ver, e ele dedica o capítulo 13 a esta qualidade do amor. Por isso, eu gostava de avançar. E vamos entrar então neste capítulo 13 e vamos voltar outra vez ao versículo 1. Na semana passada nós lemos-lo, vamos voltar a ler porque ele é muito importante e é o ponto de partida para a nossa conversa. Capítulo 13, versículo 1 diz que ainda que eu falasse as línguas dos homens e dos anjos e não tivesse amor, seria como o metal que soa ou como o sino que tine. Na semana passada a Hortelinda aflorou um pouquinho esta ideia. Paulo, por que razão até os dons espirituais mais impressionantes podem perder de alguma forma o seu valor quando eles não estão motivados pelo amor?
1: Olha, antes de mais, obrigado por estar aqui outra vez. É sempre um prazer trocarmos impressões e principalmente podermos aprofundar textos como este. Se calhar um dos textos da Bíblia, eu arriscaria quase dizer o mais citado. Eu não sei se é ou não, porque podemos pensar noutros que o sejam, mas todos nós já estivemos em casamentos em que
2: mais universalmente conhecido também,
1: não é? 1 Coríntios 13 é algo que, mesmo que ninguém conheça a Bíblia ou a sua realidade, já ouviu, por algum casamento tenha ido, este texto a ser lido. Eu lembrei-me de uma coisa que parece simples, mas são as coisas simples que nos trazem às vezes pensamentos profundos. E lembrei-me de uma memória do meu 11º ano, quando se estudava, eu acho que agora ainda se estuda no 11º ano, os maias. E havia algumas personagens muito interessantes nos maias, e dois deles eram o Alencar, um poeta romântico, e o Ega, que era um amigo do Carlos da Maia, que defendia o realismo, e eles entravam muito em contradição. E um dia o meu professor de português, onde eu vivia, em Oliveira do Douro, decidiu fazer um exercício sobre quem é que nós, os alunos daquela turma, mais admirávamos, passando deles para a história. Porquê é que vocês admiram pessoas na história? Eu lembro-me que a maioria de nós dissemos as pessoas e características. Quais eram as características que elas tinham? A força, a inteligência, a lucidez. Não sei, não me recordo quais eram as características, mas todas elas apontavam para coisas que eram impressionantes, não é? A coragem, porque essas pessoas é que nós normalmente vemos como mudando a história. A base, o que me impressionou mais foi quando alguém disse inteligência, por exemplo. E o professor, para cada capacidade que era dada, ele dava um exemplo da história que alguém usou aquela característica e não trouxe benefício nenhum para as pessoas à volta. Vamos supor, eu não me lembro rigorosamente, mas dizer, sei lá, Napoleão era muito corajoso, mas provocou as guerras que provocou. O Hitler era um visionário, mas a visão que tinha era de uma sociedade destruída e pronto, totalitária. Para cada característica que se via da capacidade da pessoa, ele contrapunha o que de mal alguém tinha feito na história. E a base de onde ele queria chegar é: porque é que nós não conseguimos admirar as pessoas que têm características que contribuem para o crescimento dos outros, para o bem dos outros, para uma sociedade que seja melhor, mais justa e por aí fora. E realmente, eu acho que responde perfeitamente com um exemplo muito simples. Porque é que até os dons espirituais impressionantes podem perder o valor se não têm o motor certo, que é o amor. É isso que o apóstolo Paulo nos está a querer dizer. E dilo de uma forma a apóstolo Paulo, que utiliza muitas imagens que muitas vezes nós ignoramos, mas que são profundamente gregas, digamos assim, na forma como ele está a falar com as pessoas e com o cuidado que tem na compreensão da sua cultura. Ele vai buscar através de duas expressões muito, muito interessantes. Quando ele fala língua dos homens e dos anjos, isto é um exagero retórico, não é? Nós não falamos a língua dos anjos, mas se um de nós ainda assim falasse a língua dos anjos, é um exagero, para indicar uma alta capacidade possível de comunicação, de eloquência. Portanto, mesmo que fosse uma coisa que nós nunca ouvimos, alguém falasse com uma capacidade que nós nunca ouvimos, seria como barulho, porque é isso que significa. Ele vai buscar instrumentos ligados à percussão, os sinos e o metal, que não produzem nada a não ser o som que eles próprios emitem. Portanto, não é cada um desses instrumentos capaz, por si próprio, um sino, por exemplo, produzir uma melodia, porque tem sempre, dá sempre a dar a mesma nota.
0: Não tem harmonia, não é?
1: Barulho. Produzem barulho, produzem ruído, quer dizer, aquilo que acontece quando um dom é exercido, por mais extraordinário que seja, sem ter humor, ele vai ser a produção de um ruído no que é uma comunidade. É isso que Paulo nos está a querer dizer. Ele no fundo chama a atenção, utilizando esta imagem musical, que os dons são instrumentos, mas que ele precisa, que precisam de ser tocados, e o que os toca de facto não é a pessoa que os usa, mas é a inspiração que está por trás da pessoa que os usa. E essa inspiração é o amor, é o motor, é o dínamo, no fundo é o que dá direção, é o que dá propósito, é o que dá sentido a um dom que é aplicado através de alguém por Deus, para benefício daqueles que estão à sua volta, para benefício da comunidade. E nós podemos dizer, até na sequência, citaste o programa da semana passada, uhum, eu vou-me atribuir a liberdade de fazer a mesma coisa, até porque ele provavelmente está disponível também, é que sem amor o dom, no fundo, vai servir o quê? Sem amor o dom vai servir o ego de quem o exerce. No fundo, acaba por ser um ato egoísta de manifestação de uma capacidade sem produzir o efeito que é o desejado, que nós já vimos a semana passada, o efeito que é o desejado, que é o benefício daqueles que vão receber esse dom. E em Corinto, de facto, os dons tinham se tornado uma fonte grande de competição, de divisão dentro da igreja, que é exatamente o oposto do propósito do que é o exercício dos dons espirituais, a tal unidade na diversidade que nós analisamos. A questão não é então ter o dom, é de onde é que o dom vem e para onde é que o dom se dirige, porque aí é que ele encontra o seu sentido e o seu propósito. E Paulo diz-lhe de uma forma, de facto, que não só é bela, sou ponto de vista retórico, mas é de uma profundidade tremenda. Dizer assim, tudo o que é um dom exercido sem amor é ruído. No fundo é o que ele está a dizer.
0: Tudo o que é feito sem amor é ruído. Esta ideia é bastante interessante. E Paulo vai continuar, porque ele abre claramente a falar da essência da vida cristã, que é o amor, com este versículo. E no versículo 2, por exemplo, ele vai falar de conhecimento, vai falar de fé, de sacrifício. Tudo isto sem amor pode ter pontualmente algum resultado momentâneo, mas não serve para nada. Ele diz no versículo 2: e ainda que tivesse o dom de profecia e conhecesse todos os mistérios e toda a ciência, e ainda que tivesse toda a fé, de maneira tal que transportasse os montes, se não tivesse amor, nada seria. Portanto, ele dá aqui a tónica clara de que as coisas têm que ter uma base e nessa base tem que estar o amor. Pedro, porquê que este texto de alguma forma nos ensina sobre o perigo de podermos pertencer ou de querer ter uma religião que seja correta na doutrina, mas que de alguma maneira seja vazia em questões de amor?
3: Sim, o apóstolo está aqui a alertar para uma coisa perigosíssima, para um risco enorme. Já vou tentar explorar isso um pouco mais, mas é um risco enorme que tem particular, historicamente conseguimos ver que tem particular aplicação no âmbito da religião, precisamente. Mas é interessante que 1 Coríntios 3 é um poema, sem qualquer dúvida, é poesia e de qualidade, não são muitos os grandes poetas no mundo, essa que é a realidade. Muitos dizem que é talvez a mais sublime, a mais difícil de todas as artes. E o apóstolo Paulo aqui aventurou-se um pouco por essa capacidade de escrever de forma erudita, mas num ambiente poético. Há certas características que tornam um texto poético, e este texto tem muito de poesia. E no caso, porque ele usa muitas metáforas, claro, figuras de estilo que criam um ambiente e aquele vai acrescentando camadas. Aqui estamos a fazer uma espécie de análise quase versículo a versículo, que é o que vamos fazer hoje. E o Paulo explorou bem aqui a primeira camada da metáfora. No fundo, ele está sempre a tentar dizer que se eu tiver um conjunto de coisas, mas não estiver amor, elas são insignificantes. E usa imagens para dizer porque é que elas ou são ruído, ou tornam-se um instrumento do mal, ou são insignificantes e superficiais. Se ele já falou da questão de ter dons, que tem mais a ver com capacidades que uma pessoa tenha, coisas que herdou ou que são inatas, a segunda imagem que ele vai usar para comparar como é possível ter coisas que até são consideráveis e muito estimadas, mas que podem ficar vazias, ele agora vai entrar num outro campo que tem a ver com conhecimento, poderíamos dizer assim. Mas ele até coloca esse conhecimento no campo que nós hoje diríamos o campo religioso, porque ele vai falar da fé ou de ser profeta, vai falar em nome de Deus. Claro, conhecer todos os mistérios e toda a ciência. Ciência aqui não tem bem o sentido que nós costumamos dar.
2: Totalmente.
3: Porque falamos de conhecimento científico, uhum, e tecnológico, ou assim, obviamente que ciência aqui poderia ser traduzido por conhecimento. Uhum. Tem mais a ver com essa dimensão.
2: Naquele tempo, talvez mais filosófico.
3: Filosófico,
2: também.
3: Normalmente seria mais filosófico, profundidade de pensamento. Portanto, mistérios e conhecimento, ou toda a fé. E fala mesmo da fé que pudesse agir. Portanto, ele usa quase um pouco, vai buscar um pouco a referência a Jesus, que diz: se tiveres fé como um grão de mostarda, dizes ao monte para ele se mover daqui para ali, ele move-se, que em si mesmo também é uma metáfora. Obviamente que Jesus não está a dizer que a fé serve para nós mexermos, experimentarmos mexer montes. É uma metáfora poderosa, a ideia de que coisas que são impossíveis de fazer podem acontecer.
2: Mover obstáculos, por exemplo.
3: Isso, não é? Portanto, há ali é um pensamento alegórico. É interessante, portanto, o apóstolo Paulo, quando coloca esta segunda dimensão, obviamente que nos transporta a nós mais, a nossa reflexão precisa de ir para o campo de que se nós tivermos uma prática religiosa, por isso a tua doutrina falava de... A tua pergunta falava sobre doutrina, não é?
0: Sim, doutrina.
3: Que hoje é um dos elementos que as igrejas, que a fé se vai orgulhar, ou que termos uma doutrina, conseguirmos defender solidamente as coisas em que acreditamos. Hoje poderíamos dizer, talvez numa linguagem um pouquinho mais atual, mesmo se neste universo, que o apóstolo hoje seria como dizer: ainda que tu conheças bem a doutrina, ainda que tu tenhas os teus argumentos apologeticamente todos muito bem estruturados,
0: ainda que tu penses que tens toda a verdade.
3: Isso, a verdade seria outra expressão que nós também hoje utilizaríamos. Ainda que tu estejas totalmente firme e
0: convicto
3: da verdade doutrinal, até porque não colocarmos hoje aqui identidade denominacional?
0: Uhum.
3: Talvez toque a muitos de nós. Ainda que tu penses e afirmes com convicção que a tua igreja é a igreja do Senhor, é a igreja verdadeira, todas as expressões que nós estamos habituados a usar. Nós também as usamos, e os nossos espectadores e ouvintes estão connosco, também, provavelmente muitos, também usam, mesmo que até possamos pertencer a denominações cristãs diferentes.
0: Claro.
3: Mas a nossa convicção é que, ok, a minha igreja é a igreja verdadeira, e vamos todos ter argumentos. Uns é porque a minha igreja é antiga, é a igreja mãe, é histórica, né? Está cá desde sempre. Enquanto outras são recentes, outros, ok, mas a minha é literal na maneira como lê a Bíblia, está aqui, tem um bom fundamento bíblico, e outros vão dizer, mas a minha tem um culto maravilhoso, um culto inspirador. Nós todos poderemos apresentar argumentos a favor, se quisermos, da nossa forma de fazer e de entender a religião. Mas será possível, é isso que o apóstolo está aqui a dizer, é que é possível ter uma religião cheia dessas coisas, conhecimento, fé, doutrina, e não ter amor. Ora, isto não é uma novidade, porque nós poderíamos dizer, não, mas não há aqui é uma falsa dicotomia, porque é perfeitamente possível ter uma religião, ter fé e ter amor. Claro que é possível. Agora, não é uma falsa dicotomia que o mundo da religião seja muitas vezes um mundo onde o amor está em último lugar na fila.
0: Onde, talvez usando a expressão de Paulo, onde há muito ruído.
3: Há muito ruído. Eu trouxe aqui alguns exemplos do Antigo Testamento, de que, para provar este ponto, de que muitas vezes Deus, através dos profetas, trouxe mensagens de advertência duríssimas, mas muito pior do que Paulo. Paulo está a fazer poesia, a gente lê isto. Podemos dizer que ele está a dizer coisas aqui fortes, mas soam bem aos ouvidos, porque é isso que a poesia faz. Mas Jesus, a Deus, através dos profetas, ao povo de Israel, por exemplo, muitas vezes trouxe mensagens que aquilo de poesia não tinha nada. Ou seja, porque era mesmo advertência pura. E muitas dessas advertências, eu vou ler aqui algumas agora, dizem a respeito a quê? A Deus dizer: vocês vêm com as vossas práticas religiosas e eu não quero saber delas. Elas revoltam-me o estômago, que já é uma imagem. A imagem de Deus vomitar é uma imagem que aparece várias vezes na Bíblia. Obviamente que é uma imagem, é um simbolismo. Deus não vomita, mas o vómito para nós representa uma coisa que é intolerável.
2: Repulsa.
3: É repulsa, tu não aguentas dentro de ti. E Deus diz: eu vomito diante das vossas orações, dos vossos jejuns, das vossas canções e do vosso culto. A vossa fé não me interessa. Porquê? Porque é uma aparência de fé. Vamos a alguns exemplos para tornar isto mais real. Isaías 58, a partir do versículo 3. Porque jejuamos nós, dizia o povo para Deus, porque jejuamos nós e tu não atentas para isso. Então Deus responde, através do profeta, claro. Eis que no dia em que jejuais, cuidais dos vossos próprios interesses. Não é este o jejum que eu escolhi, que soltes as ligaduras da impiedade, que repartas o teu pão com o faminto. Para ficar por aqui, depois Deus vai dizer, depois tu tratas o que trabalha para ti, trata-lo como um desgraçado, não tens problema em verter o sangue do teu próprio irmão, mas depois vens para o templo, erguer as mãos e jejuar. E Deus diz, eu não quero saber do teu jejum se tu tratas mal o outro. Zacarias 7:5 diz: quando jejuaste, acaso foi para mim que jejuaste, diz o Senhor, executai juízo verdadeiro, mostrei bondade e misericórdia para um com o seu irmão. Portanto, o contexto, curiosamente, é o mesmo, que é a contradição entre ter uma prática religiosa, mas não tratar os outros de acordo com essa prática. Amós 5, a partir do versículo 21, aborreço, desprezo as vossas festas. Ainda que me ofereçam holocaustos e ofertas, não me agradarei delas. Afasta de mim o estrépito dos teus cânticos. Curiosamente, é um pouco o ruído. Como se os cânticos do povo, quando vão adorar para o templo, para Deus, quando chega lá, é ruído. Não tem beleza, não tem harmonia, porque ele não está interessado na performance musical. Deus tem bons cantores no céu. Isso era uma coisa que nós e todos os, não é só os músicos, é os adoradores, precisávamos de entender. Deus não precisa nadinha da nossa afinação, nem da qualidade dos nossos instrumentos, porque lá no céu toda a gente toca bem instrumentos.
4: Isso não vale só para a música, vale para tudo.
3: Por isso, a performance, as nossas igrejas, a qualidade da nossa doutrina, a proficiência dos nossos livros e dos nossos teólogos. No fundo, tudo isto, quando vai, tem aquela ideia bíblica do perfume que sobe. Quando isto chega a Deus, chega como? Qual é a performance humana que Deus pode ficar impressionado? Por isso que estas questões são muito importantes de ser percebidas, porque o que é que um ser humano possa fazer que Deus fique impressionado? O Criador do Universo. Por isso ele diz, afasta de mim os teus cânticos, porque eu não ouvirei a melodia das tuas liras. Que é, então, estão aqui vários exemplos de como Deus descreve a ideia de que é possível ter estas práticas religiosas, que no caso todas apontam para vir ao templo, porque era essencialmente o espaço da adoração. Então nós poderíamos colocar as coisas como: tu vens com a roupa que achas a roupa certa para vir à igreja adorar, vens com os teus vestidos e com as tuas gravatas e com os teus fatos, tu vens com as tuas normas e tradições, vens com as tuas liturgias, vens com os teus rituais, e se isso não combinar, o que é interessante aqui é que nenhuma destas coisas, em nenhum momento Deus diz que essas coisas não prestam. O que ele diz é: não me interessa tu vires com essas coisas, se a maneira como tu tratas o teu irmão, como tu vives, como tu amas, por isso é que isto, o contexto é muito esse do amor, se não há uma coerência entre uma coisa e outra, porque Deus vê muito mais a maneira como tu, é isso, como tu tratas o outro, que é, em certo sentido, a verdadeira manifestação do amor. Qual é? É sempre na relação. Porque amor próprio, em princípio, não é muito difícil, embora às vezes é. mas amar-nos a nós no sentido em que estamos, achamos que estamos certos e que fazemos as coisas bem é mais ou menos natural. Agora, em relação ao outro, a maneira como eu trato aquele que, olha, aquele que não pensa como eu, mesmo dentro da igreja, da comunidade cristã, a maneira como eu olho para aquele que não se veste como eu, lá está, não adora exatamente como eu, não tem o mesmo gosto musical que eu, é aí que realmente se manifesta o quanto uma pessoa tem o amor de Deus na sua vida. E o mundo da fé é um mundo muito exigente nesse aspecto, porque o mundo da fé, com muita frequência, então se olharmos para a história, o mundo da fé e da religião muitas vezes é um mundo de enorme intolerância. Historicamente sempre foi. Onde quem não adora, houve um tempo que quem não adora como eu, o pescoço vai cair. Se a pessoa não tem a mesma crença, hoje já nós estamos num tempo de cortar cabeças, mas fazemos-lo de outra maneira.
1: Eu não queria fazer aqui a apologia, nem estar aqui com religiões comparadas, mas isto é um assunto que me toca muito o coração. Porque nós estamos aqui a colocar a correção doutrinária e o nível do amor como sendo elementos separados. Ora, no cristianismo o amor faz parte e sendo Deus amor é o fundamento da própria doutrina.
3: Sim.
1: Portanto, nós não podemos falar no cristianismo numa doutrina correta vazia de amor, porque o amor faz parte da própria doutrina. Nós não temos, eu não vou dar exemplos de quais são os fundamentos de outras religiões, mas é fácil de explicar que há muita religião ritual pelo mundo inteiro e na história em que o objetivo é placar a ira dos deuses, ou é fazer, ou obter o favor dos deuses. Isto é completamente contrário. É um Deus que, com base no amor, o que quer é que nós o amemos a ele e nos amemos uns aos outros. Quer dizer, faz parte da doutrina cristã pura, digamos assim, a própria inserção do que é o princípio do amor.
0: E é curioso ver que nem Paulo, muito menos Deus, desconsidera o conhecimento ou a fé, claro, ou o conhecimento, não diminui em nada, mas a única coisa que diz é isto tudo sem amor de pouco a nada vale, não é? E isto, se quisermos, poderemos talvez entrar aqui um bocadinho nas características do nosso caráter, e nós falamos um pouquinho daquilo que nós somos, e termos de alguma forma um caráter que possa ser prático dentro do amor. E isso está no versículo 4 de 1 Coríntios, capítulo 13, vai dar aqui as características de um caráter prático do amor. O amor é sofredor, é benigno, o amor não é invejoso, o amor não trata com leviandade, não se ensoberbece. Enfim, há toda esta característica do que poderá ser a prática do amor. Hortelinda, como é que este versículo, o versículo 4, mostra que o amor bíblico, o amor que a Bíblia nos apresenta, é mais uma atitude prática do que propriamente um sentimento que possamos ter?
2: Eu penso que o amor só pode ser prático também se ele tiver uma raiz mais profunda, não é? Senão o apóstolo não diria: eu posso dar todos os meus bens aos pobres, mas se não tiver amor, de nada serve. O amor é, poderíamos dizer, um envolvimento total da pessoa no bem do outro. Isso vai mobilizar-te fisicamente, vai mobilizar-te psicoafetivamente, vai mobilizar-te a nível da tua inteligência, a todos os níveis. Portanto, o amor mobiliza toda a pessoa ao serviço do outro. Por exemplo, mas claro que é nas demonstrações concretas, não é? Nas ações concretas que o amor se demonstra. Mas quando diz que o amor é paciente, é realmente, isto mobiliza algo em ti que não é a tua generosidade de dar. É um outro dar, é uma outra generosidade, é uma abertura ao outro na sua imaturidade. Porque o outro tem comportamentos de imaturidade, comportamentos que podem ser incómodos, comportamentos que podem ser desagradáveis, comportamentos que te podem prejudicar. E o amor convida-te a olhares o outro dentro da sua fragilidade, dentro dos seus limites, dentro das suas fraquezas. Aceitares o outro e teres esta abertura ao outro dentro dessa fragilidade é realmente o amor. Mesmo que não lhe dês nada, nem objetos, nem bens. Portanto, é ser benigno, como dizem, ser benigno é ser benevolente, enfim, ter a melhor intenção, portanto, para com os outros. Confiar sempre, acreditar sempre. Não é ser tonto acreditar em tudo, nem acreditar que as pessoas vão ser sempre adequadas. Não, é acreditar que o outro tem possibilidades e que tu vais ajudar a desenvolver essas possibilidades do bem. Espera sempre. Sabes bem que pode vir alguma coisa negativa dali, mas tu esperas que o melhor se possa manifestar. Portanto, o amar é estar totalmente mobilizado e motivado para realizar o bem do outro através de todas, enfim, de todas as atitudes que sejam negativas, positivas, mas ao mesmo tempo o amor é também um travão contra as coisas negativas, contra aquilo que é negativo. Quando tu amas, tu não tens comportamentos negativos, tu não és invejoso. Se tu amas, tu não podes alegrar-te com o mal do outro. Não ficas ressentido com o que o outro tem e tu não tens. Tu não te comparas ao outro. O outro é o outro, tu és tu. E tu estás ao serviço do outro. Não és superficial. Portanto, vais a fundo na tua ajuda. O amor diz que não se ensoberbece. O amor não tem uma relação para com o outro vertical. Eu estou em cima, tu estás em baixo. O amor não

humanas, não é? E este amor é o que leva a deslocar o centro de gravidade de interesse de ti para o outro. O foco deixa de estar em ti, o foco está no outro. Aquilo que o outro realmente necessita, nas suas necessidades reais. Então este amor implica uma grande renúncia de si próprio. Este amor implica renunciar a seus direitos, às suas razões, aos seus interesses, aos seus desejos. Podem ser bons e legítimos. Amar é renunciar a algo até que é bom para nós e que é legítimo, mas que por amor do outro nós o fazemos. É fazer um espaço ao outro. Mas para termos este amor, e eu gostaria de dar ênfase a esta ideia sobretudo, para termos este amor, nós temos que ser amados. Nós temos que nos sentir amados. Nós temos que estar nós mesmos, temos que nos amar a nós mesmos para podermos amar o outro. Os psicólogos dizem que há uma sequência evolutiva no amor. Para amares os outros, tens primeiro que te amar a ti mesmo. Porque se não te amas a ti mesmo, o que é que dá ao outro aquele que se detesta, não é? Precisas te amar a ti mesmo. E para te amares a ti mesmo, tu precisas ser amado por alguém. Então eu penso que a chave para desenvolvermos este amor de Coríntios 13 está realmente na aceitação de um amor maior para nós de alguém. Alguém que preencha, poderíamos dizer, o nosso depósito de amor e o deixe no verde, que ele fique realmente preenchido. E isso vai permitir-nos disponibilizar-nos para poder então entregar-nos ao outro, não é? Porque só se pode dar aquilo que se possui. E só nos possuímos se nos amamos e se somos realmente amados, amados por outro. Então, este amor é o amor de Deus. Eu penso que quando nós estamos conscientes, apropriados, nutridos pelo amor de Deus, este amor para o outro é quase natural. Eu gostava de vos partilhar com vocês uma experiência que se passou comigo. Uma vez houve um tempo na minha vida em que eu trabalhava, saía de casa muito cedo, estava no estrangeiro, e eu, para chegar ao meu trabalho, eu fazia quase uma hora de comboio. Então eu passei a fazer dessa hora no comboio o meu lugar de reflexão espiritual, de meditação. Eu orava em casa e às vezes também orava no comboio e lia a Bíblia no comboio. E num destes momentos eu tive um acesso a um patamar da compreensão do amor de Deus que eu não tinha tido até ali. De alguma maneira foi como que uma revelação. O amor de Deus apareceu-me como algo de realmente... É o fundamento de todas as coisas, é a motivação de todas as coisas, é o bom resultado para todas as coisas. O amor de Deus é absoluto, incondicional. É qualquer coisa que eu me apropriei naquele momento. Eu vinha num comboio, numa carruagem, cheia de gente. E passou-se qualquer coisa comigo naquele momento em que eu senti-me parte daquela gente toda. O amor de Deus levou-me a sentir que eu era parte de toda aquela gente, eu pertencia àquela gente e aquela gente me pertencia. Porque o amor de Deus me ligava àquelas pessoas. Eu estava tão imbuída deste sentimento que eu saí do comboio na estação e vinha para a minha casa e vinha ao longo da linha, porque o caminho era ao lado da linha, e vinha um homem que eu nunca tinha visto, aquele homem. Mas eu digo-vos que eu tive uma vontade enorme de abraçar aquele homem. Eu nunca o tinha visto, eu nunca mais o vi. Mas eu tive que me reter para não abraçar o homem, porque eu me senti íntima, próxima. Havia qualquer coisa que naquele momento me ligou às pessoas, que não tinha que ver com as diferenças aqui em cima uns com os outros, não é? Era um sentimento de base, que era um sentimento de amor que liga toda a humanidade. E esse amor vem de Deus. E quando tu estás preenchido com esse amor de Deus, então tu podes amar qualquer pessoa, em qualquer situação, e seja qual for a exigência que esse amor, portanto, tenha para ti. Se eu tivesse sempre aquele amor, eu posso dizer-vos que eu era um dínamo na sociedade. Infelizmente foi um momento, podem haver outros momentos, mas a vontade de Deus é que ele fosse permanente. Se eu estivesse em permanência ligada a Deus e tivesse em permanência este sentimento de pertença, de comunhão com todo o ser humano que Deus ama como me ama a mim, eu poderia fazer por ele qualquer sacrifício e não seria um sacrifício, seria um prazer.
É? Portanto, isto

0: isto mostra que realmente a nossa falta de amor para com os outros traduz uma falta de recepção de amor da parte de Deus.
1: Se a conversa ficasse por aqui, era excelente. Mas temos ainda mais algumas coisas para lhe dizer e por isso não saia daí. Nós vamos fazer um curtíssimo intervalo porque falar de amor é numa dimensão em que não tem comparação e por isso precisamos de continuar esta conversa. Voltamos já a seguir.
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1: Estamos de volta para a segunda parte do episódio de hoje do Bíblia Aberta. 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Para além deste programa, temos muitos outros programas que lhe dão a perspectiva da fé, da esperança e sobretudo do amor, como estamos a falar neste episódio. 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Vamos aproveitar todo o tempo que temos para continuarmos a falar do amor. E Paulo, neste momento eu gostava agora de lançar um desafio sobre 1 Coríntios capítulo 13, versículo 5, onde nós podemos ver o amor e ao mesmo tempo aquilo que deve ser o domínio do nosso próprio eu, se quisermos. Então, em 1 Coríntios 13, versículo 5, diz que o amor não se porta com indecência, não busca os seus interesses, não se irrita, não suspeita mal. De que forma este retrato que Paulo faz aqui do amor confronta o egoísmo, por exemplo, a irritação, a suspeita que possa existir dentro de uma comunidade cristã? Como é que o amor vai, de alguma forma, confrontar tudo isto?
4: Bom, eu quase tinha vontade, parafraseando aquilo que disseste antes da interrupção para o intervalo, de pedir aos nossos espectadores que puxassem um bocadinho atrás, ouvissem a Hortelinda no que ela acabou de dizer, e dizia só o Ida. Porque, de facto, nós vamos, sob uma perspectiva diferente nos versículos, falar do mesmo assunto. E o que a profundidade do que Paulo diz, que a Hortelinda explicou, eu gostava só de realçar um ponto que a mim me tocou muito, quando a Hortelinda disse que ninguém pode dar aquilo que não sente.
5: Não tem.
4: Portanto, como é que alguém que não tem, como é que se ama, como é que alguém é capaz de amar se nunca sentiu amor, se não sabe o que é o amor, se não tem amor? E explicou muito bem que o fundo do amor que todos nós temos, pelo menos nós temos uma pessoa que é Deus que nos ama, mesmo que mais ninguém ame. Eu dizia, quando a minha filha era pequenina, eu dizia-lhe muitas vezes: olha, tu tens um pai que nunca falha, mas não sou eu. Portanto, o importante é que ela encontre o pai que nunca falha, que é Deus. E todos nós temos um pai que nunca falha, porque infelizmente falhamos uns aos outros. E eu gostei muito dessa expressão, porque o Paulo está a tentar explicar-nos isso. E esse é mais um versículo que nos procura explicar isso, fazendo-nos uma advertência pessoal, mas que era para a Igreja de Corinto, sobre o egoísmo, a irritação e a suspeita. É engraçado que em todo este capítulo Paulo não usa adjetivos para descrever o amor. Uhum. Vai usar verbos: age, escolhe, decide. E aqui utiliza três verbos pela negativa. A Hortelinda falou mais nas coisas que podemos fazer pela positiva. Ele diz: não busca os seus interesses. Então o amor é, antes de mais, uma renúncia deliberada eu vou utilizar uma palavra que não é muito comum nos nossos dias, mas eu diria até sacrificial. Uma renúncia deliberada a termos a nós como centros da nossa vida. Isso é o que significa não buscar os próprios interesses. O segundo, não se irrita. E a irritação é uma emoção. Mas o que Paulo está aqui a dizer não é que o amor é ausente de emoções. O que está a dizer é que devemos recusar a que sejam as emoções, principalmente as más, que governem o princípio do amor. Não suspeita mal, numa comunidade saudável, a interpretação generosa do outro é um ponto de partida, não devia ser exceção. Mas é muito difícil interpretar generosamente as pessoas que estão à nossa volta. Por razões de antipatia, por razões de discordância, por razões de identidade, como disse o Pedro no início da intervenção dele, deste programa. Suspeitar mal é uma coisa muito comum, desde as pessoas que estão ao nosso lado, porque nós sabemos que vamos discordar, porque as conhecemos bem, dentro de um casamento, entre pais e filhos, dentro de uma família. Suspeitar aquela pessoa está a dizer isto com aquele fim, ou e nestes planos de vida que se fazem, até coisas tão distantes como os estrangeiros estão entre nós. Só porque é estrangeiro eu vou suspeitar que... Portanto, e Paulo está a advertir que o amor não tem como base, não pode ter como consequência uma suspeita. E estes três problemas, que são o egoísmo, a irritação e a suspeita, que destruíam a Igreja de Corinto, são aqueles que destroem as comunidades hoje, seja uma comunidade religiosa, seja uma comunidade familiar ou civil. E o amor bíblico, de facto, não é um sentimento que nós estamos à espera de sentir, é uma postura ativa em que se faz uma escolha como princípio e que depois tem que ser consequente com ela. Eu, se me dás licença, eu sei que já não temos muito tempo, mas eu gostava de partilhar. Eu não sei se já o fiz em programas anteriores, mas se eu não me lembro se o fiz, tenho a certeza que os nossos espectadores também não sabem. Portanto, eu estou à vontade para me repetir se for o caso, e também as coisas que eu acho que são boas devem ser para ser repetidas. O meu texto favorito da Bíblia está em 1 Timóteo 1:7. Eu digo muitas vezes, o texto é: pois Deus não vos deu o espírito de temor ou de medo, e depois tem três palavrinhas a seguir, diz: mas de poder, amor e moderação. Nós, o poder e o amor, estamos a tentar há dois programas explicar o que é o amor, segundo o conceito de Paulo, e principalmente agora em 1 Coríntios 13. Nós fazemos-lo com uma certa, não digo facilidade, mas dedicamos-nos muito a isso. A palavra que aparece a seguir, que nesta versão é moderação, mas que noutras versões aparece autodomínio, domínio próprio, temperança, equilíbrio. E porquê é que aparecem? Quando uma palavra aparece de muitas maneiras diferentes em várias traduções bíblicas, é porque ela deve ter um conceito que vai para além da soma de todas elas. Senão não era preciso procurar explicá-la de tantas maneiras. Cada tradutor vai escolhendo a sua, consoante seja mais erudito, ou uma linguagem mais popular, ou uma sensibilidade para aquilo que é a mensagem que está a escolher. Mas quer dizer, esta palavra, em grego, palavra sofronismos, não é nenhuma delas isoladamente. Não é só equilíbrio, não é só domínio próprio, não é. O que a palavra quer dizer neste contexto é, acima de tudo, vamos lá ver se me consigo explicar, a capacidade de resistir ou de alguém se abster a fazer e dizer o que quer, a fazer e dizer o que precisa para os seus interesses, a pensar, a dizer e a fazer a sua vontade. Ou seja, é um ato de renúncia a pensar, dizer ou fazer alguma coisa, digamos assim, que possa pôr em causa o próprio amor. Ou seja, o temor de Deus é a capacidade de renunciarmos aos nossos interesses e vontades e impulsos em benefício de algo maior. E este algo maior é os outros, é os nossos relacionamentos, é a comunidade de crentes, é o nosso chamado para o ministério, é a capacidade de nos abstermos da nossa natureza para que algo maior possa acontecer em nós, que é o Espírito Santo a trabalhar.
0: Eu penso que renúncia.
4: É a renúncia, mas a renúncia é uma palavra que levanta, principalmente, eu quando penso nestes assuntos, penso sempre em quem nos está a ouvir. E na contradição que existe entre muitas das coisas que nós dizemos aqui do que é o pensamento bíblico, do que é uma intenção de Paulo a dizer, para conseguir não suspeitar mal, para conseguir não nos irritarmos, é preciso uma renúncia. E depois pensar naquilo que nós desde pequeninos, nas nossas interações mais simples, na escola, no nosso trabalho, com os nossos amigos, com as nossas conversas, daquilo que é permanentemente somos bombardeados com ideias, que é ser tu próprio, se não fores tu a cuidar de ti, ninguém cuida, procura fazer o melhor individualmente, porque se não fizeres não vai haver ninguém queira fazer, não há ninguém que tenha o direito de dizer que deves ser aquilo que tu não és. Quer dizer, todos estes pensamentos que são de autoajuda contrariam a ideia de renúncia, a ideia de sacrifício da vontade, do interesse, da natureza, em função de um bem maior, que é, em primeiro lugar, os planos de Deus e o bem dos outros, que no fundo são uma e a mesma coisa. E Paulo está a chamar-nos a atenção disso, atenção ao egoísmo, à irritação e à suspeita, mas para nós permitirmos que o Espírito possa livrar-nos destas coisas, é preciso um grande exercício de disciplina da autorrenúncia, que é um dom de Deus, mas que também exige um trabalho da nossa parte.
1: E se há coisa que anda de mãos dadas com o amor, é a verdade. Não conseguimos ver que há alguma oposição, digamos assim, entre o amor e a verdade. E se formos a 1 Coríntios capítulo 13, versículo 6, claramente Paulo diz: o amor não folga com a injustiça, mas folga com a verdade. Hortelinda, como é que nós podemos equilibrar o amor que podemos desenvolver em nós e ao mesmo tempo a verdade, sem cairmos nem na dureza ou na permissividade? Ai, permissividade, assim é que é.
0: Pois temos esses dois polos, não é? Que são antagónicos, e como diz o provérbio, nem tudo o que brilha é ouro. Isso. E realmente há amor que parece amor e na realidade não o é, não é? Então, para que o amor não descamba para a rudeza, a dureza, a exigência excessiva e muitas vezes sem sentido, ou para a permissividade destrutiva também e desorganizadora, portanto, do outro, sobretudo quando o outro é imaturo. Então, eu acho que nós devemos desenvolver três atitudes que eu vou dizer rapidamente. A primeira atitude, esta atitude que estamos a falar, que não conseguimos esgotar, que é a atitude do amor. O amor é tanto, é tão abrangente, é realmente algo que tu não vais nunca esgotar, não é? Mas sabemos que o amor é o nosso envolvimento no bem do outro. Como acabou de dizer o Paulo, é renunciar a nós para fazermos bem ao outro, não é? Como filho de Deus. Não com a sua natureza pervertida, não é? É isso que nós temos que satisfazer. É o plano de Deus para essa pessoa, ajudá-la a descobri-lo, ajudá-la a realizá-lo e ajudá-lo, portanto, a ser essa pessoa. Então, esse amor é um amor feito de responsabilidade, não é? Tem um propósito de fazer crescer o outro. Se nós tivermos isto em mente, que é o bem do outro que é para mim importante, então eu não vou tratar o outro de maneira nem sequer para lhe fazer prazer, nem sequer para realizar os seus desejos primários ou até mesmo secundários, mas desajustados, nem sequer para que ele tenha uma boa vida ou realmente ele satisfaça o seu prazer imediato, porque eu penso no seu interesse, não é? Então eu não vou ser permissivo. Ser permissivo é realmente fazer bem ao outro segundo o critério do outro. Ora, muitas vezes o critério do outro é um critério baseado nos seus instintos, no seu desejo, no seu prazer, naquilo que ele realmente gosta. Portanto, é aquilo que está de harmonia. Os franceses dizem muito isto com o cair do pelo. É aquilo que realmente não causa fricção, não é? Portanto, por outro lado, também posso ter para com o outro um amor feito de exigência, não é? Em que eu vou exigir do outro finalmente a projeção de coisas que eu quero. Eu espero que o outro realize os meus desejos. Nós fazemos muito isto com os filhos, não é? Que é esse amor que nós temos, que é referencial para nós, não é? Nós amamos muito os filhos, mas muitas vezes o nosso amor é desadequado, porque nós queremos que os filhos realizem os nossos desejos, aquilo que ficamos frustrados, queremos que eles compensem. Então, o nosso amor e aquilo que fomentamos não é por eles. Não é à escuta deles, não é para o propósito da vida deles, é para cumprir o nosso. Então, isso não é amor. Então, se tivermos sempre presentes que o amor está ao serviço do outro, então o amor não vai ser nem permissivo, nem possessivo. Isto é a primeira coisa. É o outro que é o foco, não nós, não é? Também somos por vezes permissivos porque não conseguimos suportar a confrontação, o conflito, somos frágeis nós mesmos, e então deixamos a coisa andar.
4: Inseguros,
0: então deixamos a coisa andar porque é para o nosso bem-estar e nos sentirmos bem. Então não somos nós que estamos em causa, o amor é o outro que está em causa. Se tivermos isto sempre presente, não vamos partir para nenhum desses extremos, não é? Uma outra coisa que é muito importante para não desenvolvermos estes extremos é trabalharmos sempre sobre nós próprios. O amor ao outro é também um amor a si próprio, no sentido que nos leva a nos trabalharmos a nós próprios, a questionarmos porquê é que eu faço o que faço, porquê é que eu me esforço para fazer isto, não é? Quais são as minhas motivações? Quais são as minhas expectativas, não é? Se somos duros, porquê é que eu sou duro? O que é que eu busco com isso? Se sou permissivo, porquê é que eu sou permissivo? Porquê é que me falta esta moderação de que falava, portanto, o Paulo há bocadinho? Portanto, este questionar-se, eu penso que isto é próprio do ser humano. Se queremos crescer e fazer crescer os outros, só o podemos fazer sempre questionando-nos sobre as motivações, sobre os modos e sobre os fins que nós realmente procuramos na nossa relação com os outros. Devemos nos lembrar sempre que o amor verdadeiro preenche a necessidade do outro e não a nossa. Há uma oração de Agostinho de Hipona que eu gosto muito e que penso muitas vezes e que nós devemos fazer dela a nossa oração. Ele diz, meu Deus, na sua relação com Deus, ele diz: meu Deus, que amo eu quando te amo. Que amamos nós quando amamos Deus. Que amamos nós quando amamos os outros. Isto é um questionamento que nós devemos sempre fazer. Se o fizermos, nós vamos também escapar dessa dicotomia, permissividade e rudeza, não é? E depois a terceira atitude que eu penso que é muito importante é viver sob o movimento do Espírito. Já vimos que o amor é um dom do Espírito, não é? É a presença do Espírito em nós. Então, estar nesse movimento do Espírito, escutar, estudar, orar, manter esta ligação viva e vital com Deus, que é a fonte do amor, ele vai sempre corrigir, vai-nos sempre revelar aquilo que em nós pode ser, pode descambar para qualquer coisa que seja bem longe do amor.
1: Pena é que nós não pensámos bem, podíamos ter feito uma questão de fazermos dois episódios só sobre o capítulo 13, porque há muita coisa para fazer e forçosamente, pelo tempo que temos, temos que saltar basicamente para o último versículo deste capítulo. Todo ele é extraordinário, mas nós podemos ver que o último versículo que nós encontramos neste capítulo fala-nos daquilo que é o maior dom, aquilo que permanece. Nós já aflorámos isso um pouquinho, penso que no último episódio, mas vamos, e vou pedir ao Pedro que de alguma maneira possa fazer este arremate. 1 Coríntios 13, 13 diz: agora pois permanecem a fé, a esperança e o amor, estas três, ou estes três, mas o maior destes é o amor. Pedro, porque é que Paulo de alguma forma afirma que o amor é maior do que a fé e maior do que a esperança? Talvez áreas onde nós estamos já bem implementados, não é? Na questão da fé e da esperança. Porquê que o amor é maior do que a fé e a esperança?
5: É uma pergunta assim clássica, não é? Para tentar explicar, porque o apóstolo aqui apenas afirma, não é? Nós normalmente temos muita dificuldade, até por insegurança natural, de afirmar, no campo da Bíblia, da fé, dos valores, afirmar que uma coisa é maior que a outra. Normalmente tendemos sempre a dizer que uma não retira nada à outra e tentamos equilibrar tudo, não é? E aqui eu acho meio corajoso o apóstolo Paulo dizer: olha, estão aqui três coisas importantíssimas, mas não vale a pena ter dúvidas porque uma é maior que as outras. Por isso, isso é a primeira coisa que eu digo, acho corajoso. Paulo tem tudo para ser um homem de coragem, não é? Nós sabemos isso. Mas é corajoso, porque provavelmente eu, se estivesse a refletir sem conhecer esta frase, jamais diria isto. Diria: são três coisas muito importantes, todas elas têm o seu lugar. Isto é mais a nossa postura. Eu acho muito.
4: Em 10 segundos.
5: Claro.
4: É que ele não diz só, ele diz e coloca um ponto final mudando de assunto.
5: Bom,
4: ele nem argumenta porque é que é o maior. E isso dá o espaço para tu agora poderes
5: nós
4: explicar.
5: Podemos argumentar.
1: Ponto final, parágrafo.
5: Exatamente. Um parágrafo, como nós dizemos, acabou. Esta é maior, fiquem lá com esta. Não é? Embora a explicação dele Está toda atrás, antes.
1: Claro.
5: É como se, em certo sentido, ele chegasse à conclusão de que, por tudo isto que eu acabei de dizer, é evidente que o amor é mais importante.
1: Quase que nós podíamos dizer que é como Jesus, quando chega, ou como Deus chega ao fim da criação e diz: e tudo está muito bom. Ponto final.
5: Não, ninguém vai discutir ou dizer: ah, sim, mas aqui podias ter feito melhor, não é? Então é uma afirmação definitiva, até esta questão.
0: Absoluta.
5: Só estou a valer, porque é absoluto. Quando diz esta é maior que esta, nós já não vamos poder debater aqui se é ou não é. Porque esse é o valor que nós damos primazia à palavra e à sua inspiração do que à nossa, por mais que possamos dizer coisas aqui que até sejam úteis ou interessantes. Esta tem primazia. Então nós já sabemos. O máximo que podemos tentar fazer aqui é explicar ou ascender a uma ligeira compreensão. Por acaso, no último programa, portanto aqui na semana passada, o Paulo respondeu a isto, com uma das explicações, porque falou-se do assunto do amor. Sim. Precisamente, e na altura fez sentido, e eu vou até repetir, porque acho que essa é uma das ideias mais relevantes, mas vou dar aqui em 4 minutinhos duas ideias que acho que são interessantes a explicar porque é que o Paulo diz isto de uma maneira tão clara. A primeira delas é porque o amor é a única destas, para compararmos estas três, mas a lista até podia ser maior, de coisas relevantes na experiência do crente, esta é a única que Deus é. Logo, há uma dimensão, vamos dizer, ontológica, que é assim um palavrão um pouco, tem a ver com a essência. Então, é diferente de coisas que nós podemos ter porque experimentamos e outras coisas que podemos ser. Então, Deus pode ser amor, porque a Bíblia diz diversas vezes, mas Deus não é esperança. Aliás, não faria nenhum sentido, não é? Enquanto faz sentido dizer, como a Bíblia diz tantas vezes, que aquele que não conhece a Deus, aquele que não ama, não conhece a Deus. Porque Deus é amor, ou João, aliás, é a seguir, é 1 João 4, que diz que nós conhecemos e queremos no amor de Deus que Ele nos tem, e quem está em amor está em Deus, e Deus está nele. Realmente, Deus é amor. Portanto, enquanto o amor é uma definição da própria natureza de Deus, fé e esperança não são. Fé e esperança são, por definição, características de seres limitados. Só seres limitados é que podem ter fé, porque tu tens fé quando
0: não sabes,
5: quando não sabes, tens fé. E tens esperança quando não conheces. Como Deus sabe tudo, Ele não precisa ter fé em nada. Como Deus conhece todas as coisas, mesmo as que estão no futuro, Ele não precisa de esperar nada. Por isso, fé e esperança são características que Deus não pode manifestar. Enquanto o amor é a essência da sua ação. Por isso, o célebre texto de Deus amou o mundo de tal maneira, que é a grande explicação da salvação, e começa com o amor. É porque Deus amou o mundo que depois tudo o resto aconteceu. Portanto, o amor é realmente a essência do que Deus é e, portanto, de todas as suas ações. Portanto, fé e esperança são importantes para nós. Por isso é que isto não minora o valor da fé e da esperança, porque para nós são essenciais. Como nós não sabemos o que vai acontecer, nós estamos em posse de conhecimento sobre tantas coisas, muitas vezes a única explicação possível é ter fé, mesmo se não conseguimos a explicar. Por exemplo, às vezes acontecimentos duros na nossa vida, injustiças que às vezes se abatem sobre nós, dor e sofrimento. Se nós vamos tentar explicar ou racionalmente entender, como não conseguimos, o que é que nos resta? Ou o desespero, e eu atiro-me da ponte e digo que isto acabe tudo, ou então eu digo, vou ter fé. A fé muitas vezes é um último recurso, e não é porque seja uma coisa que deixamos para o fim, que não serve para nada. É o último recurso porque realmente é às vezes a única explicação a que podes agarrar. Mas, finalmente, claro, ligada a esta explicação, e eu vou retomar as palavras e a ideia do Paulo aqui na semana passada, é de que, obviamente, a fé e a esperança são efêmeras, estão datadas. A fé e a esperança vão terminar, não são eternas. Porque nós chegaremos a um tempo e a uma realidade na qual, graças a Deus, já não precisaremos de ter fé. Porque conheceremos tal como somos conhecidos. Enquanto agora vemos em espelho, então veremos face a face. Tudo texto do apóstolo Paulo. O que significa que nós não precisaremos mais, quando o plano de Deus eterno se consumar, nós não precisaremos nem de ter fé porque vemos, nem de esperança porque já recebemos. Mas o amor vai continuar lá. Nós vamos continuar a amar a Deus e vamos amá-lo com mais profundidade, com mais razões, com mais evidências. Portanto, o amor vai permanecer. Mas a fé e a esperança, felizmente, não precisam. Isso não as minora, não é que elas deixam de cumprir o seu papel.
0: Então podemos dizer que o amor é nesta terra o germe da eternidade.
5: Sim.
0: Aquilo que nos vai lançar, que vai nos acompanhar.
5: É como uma semente que está aqui a germinar, mas só vai frutificar lá.
0: E vais levar tudo o que construístes com amor, os resultados, porque serão eternos, não é? Porque o amor é eterno.
1: Que pena nós não termos mais tempo para podermos continuar esta conversa. Fica o nosso agradecimento a todos vocês que estiveram comigo e que nos deram o privilégio de podermos falar deste assunto tão importante. Havemos de voltar, se Deus quiserem, proximamente num outro episódio com um outro tema, mas até lá que Deus vos possa abençoar. Quanto a si, já sabe, nós voltamos para a semana, mas antes de nos irmos embora, tenho ainda o privilégio de lhe dizer que poderá solicitar este guia de estudo. Um guia de estudo que fala de 8 mulheres que tiveram um papel bastante relevante na sociedade de então e que são marcantes também para cada um de nós, marcadas pela fé, 8 mulheres que poderão ser um bom exemplo para todos nós. 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Deixo apenas uma última nota. João diz que Deus é amor. Então faça um exercício. Pegue em 1 Coríntios capítulo 3 e onde encontra a palavra amor, coloque a palavra Deus e veja quem é Deus. Que o Senhor o abençoe. Até para a semana, se Deus quiser.

Notícias, terça-feira, 11 de agosto. O sismo que abalou ontem a Colômbia já contabiliza esta manhã 164 mortos, entre eles um menino de 6 anos. Foi considerado o sismo mais forte que o país sofreu na última década e a cidade de Pereira é uma das mais afetadas pelo sismo após vários edifícios colapsarem e outras estarem em risco de ruir. O tremor foi também sentido no Equador, na Venezuela e no Panamá. O presidente da Colômbia, Abelardo de Alas Priella, declarou estado de calamidade e foi declarado durante esta noite recolher obrigatório. A terra treme também em território português. Hoje, pela segunda vez, sismo de 3.3 sentido no Cadaval. Portugal continental voltou a tremer pelas 12h31 desta segunda-feira, 10 de agosto. É o segundo sismo de magnitude superior a 3 registado pelo Instituto Português do Mar e da Atmosfera. O epicentro foi registado a cerca de 10 km a sudoeste do Cadaval. E por falar em IPMA, este alerta que os distritos de Bragança e Vila Real no norte do país, assim como os de Viseu e da Guarda no centro, estão sob aviso amarelo devido à persistência de valores elevados da temperatura máxima entre as 9 de hoje e as 18 horas de quinta-feira. Os distritos de Castelo Branco, no centro, Porto Alegre, Évora e Beja no Alentejo, e o de Faro, no Algarve, estarão sob aviso amarelo entre as 9 de quarta-feira e as 18 horas de quinta-feira. Também devido ao tempo quente, o IPMA prolongou até às 18 horas de quinta-feira o aviso amarelo para as costas norte e sul da Madeira e na ilha de Porto Santo. Um aviso amarelo, o menos grave, de uma escala de 3, indica uma situação de risco para certas atividades que dependem do estado do tempo, exigindo que fique atento à evolução das condições meteorológicas. O país está pouco mais de 24 horas de assistir, 114 anos depois, a um eclipse total do Sol. O fenómeno só será visto na sua totalidade, ou seja, a 100% no Parque Natural de Montezinho, no Nordeste Transmontano, mas será visível no restante território português entre os 92% e os 98%. Aqui em Sintra, o eclipse terá início pelas 18h39, atingirá o ponto máximo às 19h36, quando cerca de 95% do disco solar estará ocultado pela Lua, terminando por volta das 20h29. O Parque da Pena vai proporcionar no dia de amanhã uma experiência única, com uma sessão especial de observação do eclipse solar parcial, um dos fenómenos astronómicos mais marcantes das últimas décadas. A partir das 17 horas, os visitantes poderão adquirir um bilhete especial de 5€, que inclui o acesso ao Parque da Pena, à zona de observação do Palácio dos Arcos, e um par de óculos de proteção para acompanhar o fenómeno em segurança. Com vista privilegiada sobre a Serra de Sintra e o Oceano Atlântico, o Pátio dos Arcos será um dos locais de eleição para assistir ao eclipse, permitindo acompanhar as alterações da luz à medida que o Sol se aproxima do horizonte. E por se tratar de um eclipse parcial em Sintra, os óculos de proteção deverão ser utilizados durante toda a observação direta do Sol. Óculos de sol comuns ou filtros improvisados não oferecem proteção adequada. A visibilidade do fenómeno estará dependente das condições meteorológicas. A Ministra do Ambiente e Energia, Maria da Graça Carvalho, anunciou que o Plano Nacional de Restauro da Natureza deverá ser enviado para Bruxelas a 1 de setembro, durante uma visita ao Palácio Nacional da Pena e ao Convento dos Capuchos, em Sintra. O anúncio foi feito na sexta-feira, no Convento dos Capuchos, onde a governante participou na apresentação de uma nova ferramenta da Parques de Sintra Monte da Lua, que permite aos visitantes calcular a pegada de carbono associada à sua deslocação. Já temos a versão que entrou em consulta pública e ele irá ser enviado para Bruxelas, se tudo correr bem, a 1 de setembro, afirmou Maria de Graça Carvalho, destacando o trabalho desenvolvido pela Parques de Sintra como um exemplo das políticas de conservação e restauro da natureza que o documento pretende promover. Segundo a ministra, o plano que se encontra a ser ajustado com base nos contributos recolhidos durante a consulta pública abrange diferentes áreas, incluindo o espaço rural e urbano, as florestas, a agricultura, os rios, o litoral e a biodiversidade. E é tudo quanto às notícias. Continuação de uma excelente terça-feira.

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1: Cá estamos nós de volta para mais um espaço de saúde e bem-estar. Estamos de férias, mas de férias consigo, e por isso hoje vamos falar precisamente como relaxar nas férias. E para isso, como já é habitual, está hoje connosco Lara Prazeres, bioquímica e consultora técnica. Olá Lara, bem-vinda!
2: Olá, bom dia Sara, bom dia!
1: Pois é, as férias que nós esperamos ansiosamente por elas chegarem. Quem nos está a ouvir, se calhar está de férias, se calhar já esteve, se calhar há de estar, não é? Há também quem esteja de férias o ano inteiro, mas isso é outra conversa. A verdade é que todos nós temos ciclicamente esta necessidade, não é, de pausas. Então eu começo precisamente por te perguntar qual é a importância de valorizar as férias e de descansar nas férias.
2: Olha, é muito importante. É, ao longo do nosso dia-a-dia, nós temos sempre desafios, não é? E preocupações e situações que nos levam a, no fundo, que o nosso organismo faça com que haja uma produção de hormonas de stress, como é o caso do cortisol. E então, tudo isto acumulado ao longo do tempo vai ter alguns prejuízos, digamos assim, vai ter alguns danos no nosso organismo. Então nós precisamos de realmente nos restabelecermos durante as férias, para que depois estas hormonas, este cortisol, seja em termos de quantidade, consiga descer e reparar também os danos que ele fez ao longo do ano. Portanto, é muito importante nós descansarmos, é muito importante nós pararmos, e esse parar significa tirar férias, para nós conseguirmos reverter e minimizar as consequências negativas do dia-a-dia, mas isso acontece no dia-a-dia, que nós sofremos no nosso organismo.
1: Mas também é verdade, Lara, que nem sempre conseguimos aproveitar as férias para descansar. Há até quem diga que vem, que volta das férias ainda mais cansado do qual que foi. Então, neste sentido, eu peço-te, podes nos deixar aqui algumas dicas para relaxar de verdade nas férias?
2: Sim. Olha, eu acho que a primeira coisa que tem que acontecer não é durante as férias, mas tem que haver uma preparação de férias. E isso significa a nível profissional e a nível pessoal. O que isso quer dizer? A nível profissional, o preparar as férias é preparar a ausência do trabalho. Ou é delegar a tarefa, ou é fazer aqueles e-mails automáticos que realmente estão a questão de férias, e para que tudo aconteça, se for necessário, tudo aconteça durante as férias, na sua ausência. Isso é importante nós prepararmos a nível profissional. E depois a nível pessoal também. O que é que nós vamos fazer? Para onde é que vamos? Porque muitas vezes nós pensamos que vamos de férias e as férias é sinal de não fazer nada, mas nós precisamos de estar ativos. A nossa mente precisa de estar ativa, porque o parar na totalidade, sem qualquer estímulo, também não faz bem, não é? E então é preciso também preparar e planear as atividades que se vai fazer ao longo das férias. E depois, agora sim, durante as férias, o que é que é preciso? Depois disso tudo preparado, a nível de estímulos eletrónicos, desligar completamente, as coisas já estão a acontecer por si só, automaticamente. Depois, outra coisa também é importante, o não olhar para o relógio e não olhar para o calendário de uma forma, se já só falta tantos dias para regressar. Portanto, aproveitar, viver o momento, e não de em termos de horas, e se passou a hora, é férias, é isso mesmo. E depois, em termos de planeamento e o viver o presente, não é? Este planeamento, se nós fizermos algo que gostamos e que nos vai então dar aquela sensação de bem-estar, o contacto com a natureza, o andar descalço, o estar em família, o jogar, o rir, o aproveitar, não é? Às vezes, muitas vezes, rirmos de situações em que são diferentes, né, no nosso dia a dia. E no fundo, em termos de período, de tempo também de férias, é importante também tirarmos várias vezes ao ano para que todas essas sensações, né, que eu estava a dizer, e toda essa produção das hormonas do bem-estar e da felicidade, que vão contrariar e reparar tudo que está em causa, né, no nosso organismo, possa ser feita também várias vezes por ano, e isso é importante também para o nosso bem-estar e para a nossa saúde e para a saúde do nosso organismo. Isto é muito importante. Portanto, tudo isto, aproveitando as férias, acho que seguindo isto, aproveitando ao longo do ano, nós conseguimos realmente tirar proveito das férias e do descanso, Sara.
1: Bom, Lara, e aproveitando aqui as tuas dicas, isso nem tem a ver com o passar férias em locais mais distantes ou de forma muito dispendiosa, porque alguém poderia dizer, pois, mas é preciso ter dinheiro para ir de férias. Não é o caso. Podemos ser criativos e oportunidades e agarrar oportunidades, não é, para que de facto as férias funcionem como tal, não é verdade?
2: Sim, olha, à nossa volta, e de certeza numa cidade, há sempre um museu que nós nunca conhecemos. Há sempre um sítio onde possamos fazer, e já falámos aqui, um piquenique, por exemplo, em família, e planear tudo. Há a oportunidade de irmos à praia, levarmos a lancheira, e portanto não é preciso realmente gastar dinheiro. E basta ir, ou então andar no paradão, andar de bicicleta com os miúdos. São coisas que nós não precisamos realmente gastar dinheiro e podemos realmente relaxar e descansar nas férias, Sara.
1: Sem telemóvel e sem relógio, já percebemos. Ok, Lara, muito obrigada. Boas férias, bom descanso. Férias é também, no verão, sinónimo muitas vezes de ir à praia. Obrigada e até lá, se Deus quiseres.
2: Até lá, bom fim de semana, um beijinho.
1: Estivemos então para a conversa com Lara Prazeres, bioquímica e consultora técnica, hoje, deixando aqui esta palavra de ordem: relaxar, descansar, aproveitar estas férias ao máximo.
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1: Amigos, bom estar aqui com vocês. Hoje eu trouxe um tema bem reflexivo e eu quero que você aí, onde estiver, preste atenção. Esse programa de hoje, você sabe que tudo que a gente fala aqui é envolvendo família, a gente se preocupa com você estar bem emocionalmente, tudo que envolve você, seu bem-estar, sua família, é o que a gente fala aqui nesse programa. Mas no programa de hoje eu quero falar sobre aquelas pessoas que lá no fundo, bem no fundinho da alma, desejam ficar doentes apenas para serem cuidadas. E aí você vai dizer assim, ô Sheilinha, mas será que existe isso? Talvez você ouvindo assim, acho que não existe isso não, né? Olha, psicologicamente existe sim, gente. É fato que todos nós gostamos de ter a atenção do outro. Uns mais, outros menos, e por motivações diferentes também. Há pessoas que buscam ser o centro das atenções, enquanto outras, mesmo evitando aquela exposição pública, inclusive nas redes sociais, desejam ser notadas de alguma forma. Vocês já perceberam isso, né? Comecem a analisar aí as pessoas com quem vocês convivem. Mas a verdade é que ninguém escapa, porque todo mundo quer ser notado de alguma forma. O que muda é a forma como cada um busca essa atenção. Mas existem algumas pessoas, eu diria que até de forma inconsciente, outras mais conscientes, acabam acariciando aquele problema de saúde, para que assim possam receber uma atenção do outro. Gente, mas isso é tão sério que eu estou falando para vocês, vocês não têm noção. Olha só, é o próprio psicológico que faz a pessoa ter reações como febre, vômito, dor aqui, dor ali. Mas ao chegarem no médico, fazerem os exames, sabe o que elas encontram? Não encontram doença nenhuma. É a doença aqui, ó. Tá dentro da cabeça. Algumas coisas são dores que nós chamamos de dores psicossomáticas. E aí talvez a sua pergunta seja, mas diria, por que alguém mentiria dessa forma? Não, na verdade não é mentira. A pessoa, ela acredita que ela tá doente e precisa de ajuda. E no fundo essa pessoa, ela quer apenas uma coisa. Sabe o quê? Ela quer ser cuidada. Sim, ela quer ser cuidada, olhada, abraçada pelos que estão em sua volta. Claro que esse tipo de comportamento tem algum histórico.

0: histórico por trás disso. Existem pessoas que passam por isso, que geralmente foram pessoas abandonadas, pessoas abusadas na sua infância. E por isso que elas precisam de um acompanhamento psicológico semanal. Eu quero que o programa de hoje, esse é um assunto que daria pra gente falar muita coisa, mas eu quero que ele sirva pra você como start, sabe assim, ó, um start, de que você lá no fundo gosta de ter a atenção dos outros e sem perceber tem usado uma dor, uma doença, para você adquirir ali atenção, carinho de alguém que você ama por perto. Ah, meu amigo, minha amiga, você sabe que eu sempre falo com carinho para você. Procure ajuda e entenda que as suas carências não serão solucionadas assim, mas é preciso ir até a raiz lá do problema para resolvê-lo. E isso somente um profissional pode te ajudar. Pensa com carinho nisso. Eu quero que você fique bem. Beijos da Sheilinha.
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1: Todo o ouro do mundo. Aconselho-te que de mim compres ouro refinado pelo fogo para te enriqueceres, vestiduras brancas para te vestires, a fim de que não seja manifesta a vergonha da tua nudez, e colírio para ungires os olhos, a fim de que vejas. Apocalipse capítulo 3, versículo 18. Se alguém possuísse todo o ouro do mundo, de que tamanho teria de ser o edifício para o armazenar? Antes de responder, vale recordar que, ao longo da história, o ser humano tem procurado ouro. E é praticamente certo que mais de 99% do ouro encontrado nos últimos 4 mil anos ainda existe, circulando de alguma forma, incluindo o ouro do governo americano guardado em cofres subterrâneos no Fort Knox, no Kentucky. Muitos outros países têm instalações semelhantes para guardar as suas reservas. Mas há mais. Apenas metade do ouro do mundo é propriedade de governos. O restante pertence a indivíduos e a empresas privadas. E ainda há um ouro presente em relógios, dentes, joias e nas cúpulas douradas das igrejas e edifícios públicos. Agora sim, qual seria o tamanho do armazém necessário? Surpreendentemente, todo o ouro do mundo, se fosse fundido num único bloco, teria apenas cerca de 16 metros de cada lado. Assim, se alguém quisesse construir um armazém com 3,60 metros de altura, a área necessária seria aproximadamente 30 por 40 metros. Antes de começar a imaginar quão maravilhoso seria possuir toda essa riqueza, convém lembrar que quem possuísse tal tesouro não viveria muito tempo. A cobiça do mundo pelo ouro é bem conhecida, e em termos de benefício eterno, mesmo todo o ouro do mundo seria sem valor.
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1: Ora viva então, muito boa tarde, bem-vindo a mais um Janela da Tarde, cheia de rubricas e, como lá, não podia deixar de ser, grandes músicas que espero que seja do seu agrado. Daqui a pouco, aliás, já a seguir ao próximo tema, partilho consigo os temas das rubricas que vamos ter ao longo desta hora do Janela da Tarde. Agora, vamos ter Michael Card com One Fate, com a participação especial de John Michael Talbot.

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1: Comprometido, partir consigo os temas das rubricas que vamos ter ao longo desta hora, começo desde logo com Pensar Faz Bem, de Ezequiel Cantino, que é mesmo já daqui a pouco, e ele vai nos falar sobre sonhos, é o tema da rubrica de hoje. Depois, Entre Mulheres, com Érica Medeiros, hoje sobre amor próprio. E por fim, Diário da Saúde, com Marco Figueiredo, sobre o dia de brincar na areia. Bem a propósito desta época de verão. Até lá, ainda vamos ficar com mais música. Vamos ter agora André Valadão com a versão acústica do tema Acredito.

É já a seguir ao próximo tema, então, que vamos ter a nossa primeira rubrica desta tarde, Pensar Faz Bem, com Ezequiel Cantino, hoje para falar de sonhos. Até lá, vamos ter Timeless e Brutons, vozes incríveis, com o tema A Noiva, retirada do livro de Apocalipse 19:7. Espero que seja também do seu agrado.

0: Pensar faz bem. Sonhos. Em 1956, António Gideão compôs o belo e conhecido poema A Pedra Filosofal, que foi musicado e ainda hoje é escutado em algumas estações de rádio. O poema termina com uma frase lapidar: sempre que o homem sonha, o mundo pula e avança, como bola colorida entre as mãos de uma criança. Ninguém nos pode impedir de sonhar. O sonho impulsiona-nos para a frente, à conquista da vida, desde que não represente uma fuga da realidade. Há dois tipos de sonhos: os noturnos, que são produzidos quando mergulhamos no sono, em que por vezes existe como que uma releitura do passado. Depois, há os sonhos produzidos quando estamos acordados, que nos induzem a sentir o pulsar da vida, a viver as batalhas da existência. Podem existir bilhões de sonhos, mais sonhos do que pessoas. O sonho de um lugar ao sol, o sonho de ganhar muito dinheiro, o sonho da fama ou do prestígio, o sonho de um amanhã menos áspero, o sonho de uma eterna juventude, o sonho da vitória. E muitos, muitos outros sonhos com outras motivações. Aqueles que produzimos quando cantamos, brincamos, choramos, silenciamos ou falamos. O sonho que nos empolga quando nasce um filho, conquistamos um amigo ou quando atingimos um objetivo nobre pelo qual lutamos. O sonho que surge quando a vida falhou, a alegria fugiu ou a morte tirou. É necessário lembrar que, sem sonhos, as perdas tornam-se insuportáveis. Os obstáculos ou pedras do caminho tornam-se montanhas. E os fracassos transformam-se em golpes fatais. Todavia, se tivermos grandes sonhos, os próprios erros produzirão crescimento, os desafios da vida gerarão oportunidades e até os medos que possam surgir suscitarão coragem. Os sonhos alimentam a vida. Mas, por outro lado, alimentar sonhos é dar também sentido à vida. Isto significa levar os sonhos à ação, à realização. Por isso, valerá a pena viver enquanto houver no mundo gente que sonha. Porque onde há sonhos, existe esperança. A esperança produz alegria. A alegria encoraja a vida. A vida concebe e gera amor. E o autêntico amor, que nunca é egoísta, dá-se em serviço para o bem dos outros. Assim, hoje, o mundo precisa de pessoas que aprendam a fazer silêncio para viverem o silêncio e poderem desenvolver a arte de pensar e sonhar com uma humanidade melhor. Sonhar com uma espécie humana unida, solidária e fraterna, a viver em justiça e amor. Ora, este sonho não é humano, só pode ser divino. E o grande desafio é não desistir de sonhar este sonho. Pensar faz bem.
1: Por enquanto, sonhar não custa. Vamos voltar à música agora com os Vocal Livre neste Vou Pescar.

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1: Mais uma vez, muito boa tarde. Espero que esteja a ter uma excelente tarde. Terça-feira, voltamos à música agora com o mais recente tema, dos Novo Tom, Era a Mão de Deus.

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1: E é já a seguir este tema que vamos ter mais uma rubrica Entre Mulheres com Érica Medeiros sobre amor próprio. Até lá, Jefferson Pilar com Festejar. Oi.

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1: Olá, seja muito bem-vindo ao Entre Mulheres. Esse é um espaço feito com cuidado, onde a gente conversa sobre o que realmente importa, mesmo que às vezes doa. Hoje o tema é daqueles que toca fundo, mas também que cura. É sobre o amor próprio. Não é aquele amor narcisista, perfeito, do feed editado, mas é o amor real, o que nasce quando a gente para de se abandonar e começa, enfim, a se escolher. Muita gente confunde amor próprio com vaidade, ego inflado, mas não. O amor próprio não é se achar melhor do que os outros. E também não é só skincare, banhos demorados ou frases bonitas no Instagram. Essas coisas podem ser expressões de cuidado, sim. Mas o amor próprio vai além. Ele é limite. Dizer não quando seu corpo e sua mente gritam por descanso. É respeito próprio. Escolher ambientes e pessoas que não te adoecem. É autoacolhimento. É a forma como você se olha no espelho quando falha, com ternura e não com julgamento. É ficar sozinha e não se sentir vazia. E é se tratar como trataria alguém que você ama. O amor próprio não nasce pronto. Ele é construído, reconstruído e às vezes até perdido. Muitas de nós fomos ensinadas a merecer amor, como se ele fosse um prêmio. Só se a gente for boa, discreta, magra, forte, organizada, impecável, como se o amor viesse só quando a gente agrada. E então passamos a vida tentando

0: tentar nos encaixar. Mas o amor próprio não mora no encaixe, mora no abraço. No abraço que você dá a si mesma, mesmo quando tudo parece desmoronar. É olhar para sua história com suas falhas, suas dores, suas quedas, e ainda assim conseguir dizer: eu continuo valendo a pena. E por que é tão difícil se amar? Porque tem muita coisa que sabota esse sentimento. Algumas são silenciosas. Por exemplo, a comparação. A gente se mede por versões editadas dos outros e sempre sai perdendo. Tem também a autocrítica exagerada. Aquela voz interna cruel que nunca está satisfeita. Relações tóxicas que te fazem sentir pequena, insuficiente, errada. Crenças antigas como: não sou suficiente, ninguém vai me amar assim. E também o medo de desagradar, porque nos ensinaram a ser sempre boazinhas, mesmo que isso custe a nossa paz. E aí, para caber, a gente se dobra, se silencia, se diminui. Mas você não precisa caber em lugar nenhum. Você precisa florescer. Vamos trazer isso na prática. Aqui vão formas reais de cultivar o amor próprio. Número 1. Se cuide de verdade. Perguntar o que eu preciso agora e respeitar essa resposta. 2. Fazer pausa sem culpa. Descansar não é fracasso, é sobrevivência. E isso vale para mim. Tratar o corpo com respeito, não com punição, dietas extremas ou vergonha. Dizer não com firmeza, sem justificativas longas, sem medo de desagradar. E cuidar da sua voz interna. Se a forma como você fala, como você fosse um áudio, você enviaria para uma amiga? Lembrando que o amor próprio não é linear. Vai ter dia que você vai se esquecer dele. Vai se olhar com dureza, vai querer desistir. E é justamente nesse dia que ele mais precisa existir. Não como grandiosidade, mas como um sussurro. Eu tô aqui, e mesmo machucada, eu me escolho. Quando a gente aprende a se amar, acontece uma coisa linda. A gente se liberta. Liberta da obrigação de agradar todo mundo, do medo de errar, da necessidade de ser aceita, porque nunca nos viu de verdade. Amor próprio é esse recomeço silencioso. Às vezes ninguém percebe, mas você sente. E é nesse sentimento que você começa a escolher relações saudáveis, ficar em paz com sua própria companhia, fazer escolhas alinhadas com quem você é e não com o que esperam de você. Amar a si mesmo nunca foi e nunca será egoísmo. É a base. E sem base, nada se sustenta. Talvez hoje você esteja cansada. Talvez se sinta perdida. Talvez ache que amar a si mesmo é um luxo, quando, na verdade, é uma necessidade. Você não precisa ser outra pessoa. Não precisa ser perfeita. Você só precisa se reencontrar. O amor próprio mora aí, na sua coragem de se acolher, mesmo quando tudo parece ruir. Às vezes, tudo que a gente precisa ouvir é: você é suficiente, exatamente como você é. Que tal você enviar essa mensagem para aquela amiga, aquela pessoa que não está se sentindo muito bem consigo mesma? Até o próximo episódio, com mais verdade, mais presença e mais amor por você mesma. Um beijinho.
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2: Volta à música agora com Don Moa, Me

0: 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Boa tarde.
1: Também eu quero desejar-lhe a condição de uma excelente tarde de terça-feira e é já a seguir que vamos ter mais uma rubrica para si. Hoje o Diário da Saúde com Marco Figueiredo é sobre brincar. Dia de brincar na areia. Para já, ainda vamos ficar com Sérgio Guerreiro neste tema Inunda-me e logo depois, então, vamos ter mais um Diário da Saúde.

Sérgio Guerreiro com este Inunda-me. Já a seguir vamos ter mais um Diário da Saúde, como estava prometido, para falar sobre o dia de brincar na areia. Bem a propósito, este dia, claro, não é à toa que é escolhido em agosto, para que demos importância também às coisas simples da vida. Mas é já a seguir. Até lá, Vanessa Sá com Nada é Impossível.

0: 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Olá, seja bem-vindo a mais um Diário da Saúde aqui na sua RCS, o espaço onde cuidamos de si com informação útil e dedicada à saúde e ao seu bem-estar. Hoje o convite é simples e divertido. Se estiver bom tempo, que tal dar um saltinho até à praia? Levar um balde, uma pá e brincar na areia como nos bons velhos tempos? Parece brincadeira e é mesmo. É que no dia 11 de agosto celebra-se o Dia de Brincar na Areia, uma data que nasceu nos Estados Unidos, mas que rapidamente se espalhou um pouco por todo o mundo. E não é difícil perceber porquê. Quem nunca construiu um castelo de areia, um túnel ou até tentou uma escultura ambiciosa com baldes virados ao contrário? Mas para além da diversão, ir à praia e apanhar sol tem um impacto muito positivo na saúde, desde que feito, claro está, com moderação e nos horários certos. Sabia que o sol pode mesmo ser um dos melhores aliados do nosso organismo? Pois é, bastam entre 15 a 30 minutos por dia, de preferência antes das 10 da manhã ou depois das 16, e o nosso corpo começa logo a agradecer. Hoje quero partilhar consigo 7 grandes benefícios de apanhar sol todos os dias. Primeiro, aumenta a produção de vitamina D, essencial para o aumento dos níveis de cálcio, o que fortalece os ossos e as articulações. Além disso, ajuda na prevenção de muitas doenças, como a osteoporose, doenças cardíacas, autoimunes, diabetes e certos tipos de cancro. Segundo, melhora o humor. A exposição solar aumenta a produção de endorfinas e serotonina, que são verdadeiros antidepressivos naturais. Um banho de sol pode ser o empurrão que faltava para um dia mais feliz. Terceiro, melhora a qualidade do sono. Sim, o sol ajuda a regular o ciclo do sono e combate a insónia, ajustando o nosso relógio biológico. Quarto, reforça o sistema imunitário, o que ajuda a prevenir infecções como constipações e gripes e pode também contribuir para o controle de algumas doenças de pele associadas ao sistema imunitário, como a psoríase ou a dermatite atópica. Quinto, estimula a produção de melanina, o pigmento responsável pelo bronzeado, que oferece uma certa proteção natural contra os efeitos nocivos da radiação ultravioleta. No entanto, essa proteção é limitada e não substitui o uso adequado de protetor solar. Sexto, pode ajudar a prevenir a esclerose múltipla. Alguns estudos sugerem que bons níveis de vitamina D reduzem o risco da doença. E, finalmente, o sétimo, pode reduzir o risco de parto prematuro e pré-eclâmpsia, que é uma complicação da gravidez associada à pressão alta. Alguns estudos têm associado a deficiência de vitamina D ao parto prematuro e ao desenvolvimento da pré-eclâmpsia. No entanto, ainda são necessários mais estudos para comprovar essa relação. Como vê, são muitos os benefícios que resultam da exposição solar. Mas atenção, como tudo na vida, o equilíbrio é a chave. Sol em excesso pode provocar desidratação, queimaduras, insolação e, a longo prazo, câncer da pele. Por isso, mesmo que o objetivo seja estimular a produção de vitamina D, evite as horas de maior intensidade solar e não se esqueça, use protetor solar com o grau de proteção adequado. Se as condições climatéricas forem favoráveis, hoje é um excelente dia para brincar na areia, apanhar um pouco de sol e, assim, investir na sua saúde física e mental. Se tiver essa possibilidade, obviamente, mesmo que seja apenas no final do dia, deixe-lhe este desafio. Leve a família à praia, faça um castelo, ria como uma criança, respire fundo e aproveite o melhor do sol com segurança e responsabilidade. Por hoje, fica feita a nossa escultura de saúde aqui no Diário da Saúde. Se gostou, partilhe esta mensagem com alguém e continue a cuidar de si, ao sol, com moderação e com um sorriso.
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O Parque Natural de Montezinho, onde o eclipse solar de amanhã, quarta-feira, será visível na totalidade numa pequena faixa do território, estará sobre risco máximo de incêndio, levando a Proteção Civil a reforçar os apelos para comportamentos responsáveis. São esperados milhares de visitantes na região de Bragança, pela qual as autoridades recomendam não fumar, não fazer fogo e estacionar apenas nos locais autorizados, evitando zonas com vegetação. A ANEPC preparou ainda um plano especial com acessos condicionados e reforço de meios, incluindo da GNR, para responder a eventuais ocorrências e prevenir comportamentos de risco. Recorde-se que o eclipse começa por volta das 18h30 e atinge o seu máximo por cerca das 19h30, sendo também visível de forma parcial em todo o país. A recomendação aplica-se igualmente a outras zonas rurais e florestais procuradas para observar este fenómeno num dia em que cerca de 20 concelhos estarão em perigo máximo de incêndio. Pelo ensino, professores e sindicatos estão a reagir com indignação aos inquéritos anunciados pelo Ministério da Educação, aos atrasos no envio dos exames nacionais para a classificação, acusando o governo de tentar transferir responsabilidades para as escolas e respectivos docentes. A Federação Nacional dos Professores considerou ainda que as escolas cumpriram os procedimentos sob forte pressão e acusou o ministro Fernando Alexandre de procurar bodes expiatórios para um processo marcado por falhas técnicas na digitalização dos exames. A FENPROF garantiu ainda apoio jurídico e político às escolas e professores que possam vir a ser responsabilizados. Também o movimento Escola Pública contestou o inquérito e defende que as verdadeiras responsabilidades devem ser apuradas através de uma comissão parlamentar de inquérito prevista para setembro. O processo de classificação digital destes exames nacionais, que registrou este ano algumas falhas que provocaram atrasos na divulgação das notas e obrigaram o Ministério da Educação a alterar alguns prazos. E para lá de Portugal, a Comissão Europeia vai disponibilizar 100 mil euros de apoio inicial à Colômbia e ativou o sistema de cartografia por satélite Copérnicos para ajudar as autoridades a avaliar os estragos e a apoiar as operações de emergência após o forte sismo que abalou o país. O terremoto de magnitude 7.4 teve o epicentro na região de Chocó e provocou, segundo os primeiros balanços, pelo menos 130 mortos e mais de 500 feridos. A União Europeia está ainda em contacto com as autoridades colombianas depois do país ter pedido a ativação do Mecanismo Europeu de Proteção Civil. A Europa garante que está preparada para mobilizar mais assistência, enquanto o sistema Copérnicos será utilizado para apoiar as operações de busca e salvamento e avaliar a dimensão da catástrofe. A União Europeia ativou também um mecanismo de assistência consular para apoiar os cidadãos europeus afetados pelo sismo. E agora, direcionado à atualidade noticiosa de Sintra, o Farol do Cabo da Roca vai abrir o seu terreiro ao público na próxima quarta-feira, 12 de agosto, a partir das 17 horas, criando uma oportunidade especial para acompanhar o eclipse solar a partir do ponto mais ocidental da Europa continental, com o Atlântico como cenário. Em Sintra, o eclipse será observado como parcial profundo, começando por volta das 18h39, atingindo o máximo às 19h36, quando cerca de 95% do disco solar estará ocultado pela Lua e terminando aproximadamente às 20h29. O acesso terá um custo de 5€ e inclui óculos de proteção adequados à observação do Sol. O Centro de Interpretação do Cabo da Roca e a cafetaria estarão também abertos durante o evento, que promete proporcionar uma perspectiva única sobre a transformação da luz na Serra de Sintra, nas falésias e no oceano. Os bilhetes podem ser adquiridos através da bilheteira online da Parques de Sintra. E já em algumas praias do município, a Praia de São Julião recebeu a cerimónia de hasteamento da bandeira azul, da bandeira Praia Acessível Praia para Todos e da bandeira Qualidade de Ouro, distinções que reconhecem a qualidade ambiental, a acessibilidade e a excelência das águas balneares do Conselho de Sintra. Nesta época balnear, a bandeira azul foi atribuída às praias de São Julião, Magoito, Maçãs, Grande e Adraga, enquanto São Julião, Maçãs e Grande receberam também a distinção Praia Acessível. Já São Julião, o Magoito, a Praia Grande e a Praia da Adraga foram distinguidas com a qualidade de ouro da Quercus. Durante a cerimónia, o vice-presidente da Câmara Municipal, Francisco Duarte, destacou o trabalho desenvolvido para garantir a qualidade das praias, enquanto os concessionários receberam novos chapéus de sol e toldos, num investimento destinado a melhorar as condições oferecidas aos banhistas durante toda a época balnear. E para terminar, direcionado à juventude, estão abertas as inscrições para o programa voluntariado Sintra Jovem, que vai permitir aos jovens participar na organização do Sintra Pro Fest 2026 entre os dias 2 e 6 de setembro na Praia Grande. Esta iniciativa destina-se a jovens dos 15 aos 25 anos, que poderão apoiar a logística do evento e prestar informações ao público, integrando uma equipa ligada a um dos grandes eventos desportivos realizados aqui no concelho. Antes do festival, os voluntários terão uma sessão de apresentação, marcada para o dia 28 de agosto, onde serão explicadas as funções a desempenhar. As inscrições estão abertas até ao dia 26 de agosto e podem ser realizadas online.

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2: Meu nome é Helena Brito, tenho 8 anos e a minha pergunta é: quem foi Calouste Gulbenkian?
3: Calouste Gulbenkian nasceu na Arménia, filho de uma família muito rica. Desde muito pequeno gostava de fazer negócios. Ainda andava na escola primária e já vendia lápis, outra coisa qualquer. Aos 16 anos foi estudar para Londres, onde se formou com distinção. Dedicou-se ao negócio do petróleo nas maiores explorações petrolíferas do Mar Negro até ao Mar Cáspio. Quando casou, aos 22 anos, foi viver para um palácio em Londres. Quando se mudaram para Paris, foram para um hotel construído para viverem lá. E também foi construído um museu para poderem guardar mais de 6 mil obras de arte, que hoje se encontram na fundação com o seu nome em Lisboa. Na altura da Segunda Guerra Mundial, em abril de 1942, o casal Gulbenkian chegou a Lisboa. Portugal estava em paz, por se ter mantido neutral ao conflito, e por isso foi o país escolhido por este casal. Por esta razão, a Fundação Calouste Gulbenkian tem a sua sede em Lisboa. Esta fundação cultural e filantrópica é uma grande honra para Portugal.
4: 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Até à próxima!

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1: Olá, amigo ouvinte, bem-vindo a Palavras e Virtudes. O português é uma língua rica, embora muita gente assim não a considere, talvez pela falta de conhecimento das suas raízes e da sua história. Foi construída ao longo do tempo, tendo como a sua principal origem o latim e com influência dos povos que viviam no oeste da Península Ibérica. O modo de falar português é na sua origem o mais popular que pode existir. Foi construindo-se paulatinamente até o ano de 1536, quando Fernão de Oliveira, um dos expoentes renascentistas portugueses, publicou a primeira gramática da linguagem portuguesa, consolidando-a definitivamente. Os provérbios e ditados populares são modos de falar com origem na experiência da vida humana, transmitindo o ensinamento, a sabedoria de quem os diz e a lição para quem os ouve. Por sua vez, sabedoria popular é a expressão do saber do povo e que é proveniente da sua relação com a natureza, com o meio ambiente e com a comunidade na qual se encontra inserido. Bom, hoje falo-lhe de provérbios. Provérbios que fazem parte da sabedoria popular. Essa sabedoria não está ligada à ciência ou ao aprendizado escolar e, por essa razão, foi sempre possível encontrar exemplos de erudição entre os povos ancestrais e mesmo nos dias de hoje. São incontáveis os antiquíssimos provérbios que existem e que fazem parte da linguagem popular. E a esses vão sendo acrescentados outros que no dia-a-dia vão surgindo e, por vezes, até espontaneamente. Todos nós nos habituamos desde cedo a ouvi-los porque, como diz o ditado, é de menino que se torce o pepino. São quase como uma herança que vai passando de geração em geração, com a qual vamos aprendendo em tom de recriação. Quer queiramos, quer não, todos eles, os provérbios e ditos populares, mostram-nos claramente que, para bom entendedor, meia palavra basta. E assim conseguimos com relativa facilidade decifrar o significado, por exemplo, do ditado que diz: as palavras são como as cerejas, vêm umas atrás das outras. Foi pela necessidade de simplificar e fazer melhor compreender as ideias que os provérbios foram aparecendo no nosso cotidiano. De facto, há muito de engenho linguístico na construção de cada provérbio ou ditado popular. Como se diz, a necessidade aguça o engenho. Existem um sem número de livros de compilações de provérbios e há mesmo quem os colecione. A minha esposa guarda com imenso cuidado um caderno com centenas de provérbios escritos à mão pela minha mãe, o qual lhe ofereceu pouco antes do seu falecimento. Mas o mais antigo livro de provérbios encontra-se no centro do Velho Testamento das Sagradas Escrituras. É o 20º livro do cânon bíblico. Trata-se do livro de Provérbios de Salomão, que foi escrito provavelmente durante o seu reinado em Jerusalém entre 1015 a.C. a 975 a.C. Salomão, também conhecido por Zedidias, foi o terceiro rei de Israel, sucedendo a seu pai, o rei Davi, quando ainda era muito jovem. A narrativa bíblica conta que, numa noite, Deus apareceu a Salomão em sonhos, dizendo-lhe: pede o que queres que eu te dê. Salomão responde com humildade, pedindo-lhe um coração entendido para julgar e prudência para discernir entre o bem e o mal. Deus responde a Salomão, dizendo-lhe que lhe daria um coração tão sábio e entendido como nenhum outro homem possuíra e que jamais se ergueria alguém com tão elevada sabedoria. composto por 31 capítulos. O livro de Provérbios não é uma coletânea de ditos ou averbações populares, mas é o resultado do cumprimento da promessa feita por Deus a Salomão de que receberia dele a sabedoria do alto. Aborda questões profundas da vida humana sobre valores, a moral e o comportamento. Realça o verdadeiro significado da vida, tendo como tema principal o temor a Deus, que Salomão diz ser o princípio da sabedoria. Esta máxima de Salomão, inspirada por Deus, revela a verdade acerca do reconhecimento que é devido ao Criador, Senhor e Redentor, sendo deste modo o ponto de partida na busca da plena sabedoria, cuja fonte é o próprio Deus. A ideia do respeito e reverência para com Deus é o princípio regulador da mensagem de todo o livro de Provérbios. Como não podia deixar de ser, Cristo está no centro e bem presente nas entrelinhas do livro de Provérbios. São vários os textos que nos levam à reflexão acerca do amor de Cristo e à necessidade de reconhecermos como exemplo em todas as virtudes. Quando Salomão falava acerca da amizade como virtude de excelência, dizia: "O homem que tem muitos amigos pode congratular-se, mas há um amigo mais chegado que um irmão." Em sua natureza, o homem carece de companheirismo e amizade com o seu semelhante. Todos precisamos uns dos outros. E nas adversidades, muitas vezes, necessitamos de alguém em quem possamos confiar e com quem abrir o coração. Amigo ouvinte, nem sempre a experiência humana tem conseguido êxito na busca desse alguém. No entanto, a Bíblia supera a insuficiência da experiência humana e revela-nos um amigo que nunca falha e que é incapaz de trair. Um amigo mais chegado que um irmão. Esse amigo é Jesus. Decepções sempre as teremos, mas podemos ainda assim conservar a nossa mente no Cristo ressuscitado e vivo, o Redentor, aquele que restaura, anima e conforta. Pertence-nos a perdurável certeza que temos um amigo mais chegado que um irmão. É também com amizade que hoje me despeço de si. Fique bem, até ao nosso próximo encontro.

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1: Seja bem-vindo, querido ouvinte. Obrigada por partilhar o seu tempo connosco aqui na sua RCS. Estamos em pleno verão, tempo de férias, tempo de descobrir Portugal. Nas últimas semanas trouxemos-lhe até Monção. Conhecemos as suas muralhas, ouvimos as histórias de Deoladeu Martins, atravessamos a Ponte do Moro, assistimos ao lendário combate entre a Coca e São Jorge, uma tradição que continua bem viva e todos os anos enche as ruas da Vila do Cor, simbolismo e emoção. Hoje vamos continuar a nossa viagem. Vamos deixar por um momento o centro histórico, vamos percorrer apenas alguns quilómetros e vamos entrar num local que, entre vinhas, bosques e jardins, vai surgir quase inesperadamente um dos mais extraordinários palácios portugueses. Um palácio que quase que parece deslocado da paisagem minhota. Porque a pergunta surge imediatamente: o que é que levou alguém de Monção a construir um palácio inspirado no Palácio Nacional da Ajuda, numa região que no final do século XVIII ficava longe dos grandes centros de poder? E é precisamente essa história que hoje vamos descobrir. Quando Luís Pereira Velho de Moscoso nasceu, a propriedade onde ele nasceu e que lhe pertencia, que era da sua família, chamava-se simplesmente Quinta do Vale da Rosa. A família não possuía títulos de nobreza, mas era uma família rica, riquíssima. Além das propriedades no Minho, mantinha fortes ligações a Lisboa. Em Lisboa viviam familiares influentes. E foi em Lisboa que Luís de Moscoso passou algum tempo da sua juventude e que conheceu aquela que viria a ser a sua mulher. Esta sua mulher pertencia à poderosa família Caldas. Luís Pereira Velho de Moscoso casou com Dona Luísa Maria Cleof Pereira Caldas, filha de Luís Rodrigues Caldas, cavaleiro professo na Ordem de Cristo. Os pais da mulher tinham estado no Brasil, não só os pais, mas também tios, família, e trouxeram de lá uma fortuna enorme. E construíram grandes palácios, um deles muito conhecido, que está em Lisboa, no Largo do Caldas. Uma família enriquecida no Brasil, como tantas outras durante o século XVIII, que regressou ao reino trazendo uma fortuna enorme. E foi essa ligação entre o Minho, Lisboa e o Brasil que mudaria para sempre a paisagem de Monção. Luís de Moscoso começou a sonhar. Se podia viver entre a alta sociedade lisboeta, porque é que não trazer um pouco desta grandeza para a sua terra natal? E ele não queria apenas construir uma casa, ele queria afirmar o seu estatuto. Queria criar uma residência que rivalizasse com as grandes casas senhoriais do país. E assim nasceu um dos projetos privados mais ambiciosos da época. Um palácio que é quase uma reprodução do Palácio da Ajuda. É um palácio neoclássico com aspectos tardo-barrocos. E a construção deste palácio custou cerca de 400 milhões de réis, uma quantia absolutamente colossal para o início do século XIX. Os historiadores estimam que corresponderia hoje a várias dezenas de milhões de euros, um investimento que revela bem a enorme fortuna e a ambição do seu fundador. Entrar no Palácio da Brajoeira é entrar num mundo onde o tempo parece ter parado. Os salões conservam ainda hoje muito do ambiente original, o seu mobiliário, os papéis de parede em estilo império, as escadarias, as salas de recepção, tudo foi pensado para impressionar. As obras deste grande palácio começaram em 1806. Na altura, Portugal vivia dias difíceis. Aproximavam-se as invasões francesas, a família real partia para o Brasil, o país mergulhava na guerra e o próprio Luís de Moscoso não ficou indiferente. Era tenente das milícias, participou na organização da defesa da região e as obras do seu palácio foram interrompidas durante vários anos. Só voltariam a ganhar ritmo por volta de 1812, 6 anos mais tarde. e iriam prolongar-se até meados da década de 1830. Curiosamente, o fundador do palácio morreria pouco depois de ver concretizado o sonho de uma vida. Mas agora fica a pergunta: como é que é possível que um palácio desta imponência e desta importância tenha perdido a sua documentação? E a resposta pode estar num dos momentos mais tristes da história deste palácio. Em 1881, morreu Simão Velho de Moscoso, o filho do fundador da Brejoeira. Faleceu sem deixar descendentes. O fundador do palácio, Luís Pereira Velho Moscoso, teve apenas dois filhos. Um deles sofria de uma doença mental, que o impossibilitou de assumir a administração da casa. O outro foi precisamente Simão Velho de Moscoso, que acabaria por morrer sem filhos. Assim, se extinguiu a linhagem direta da família que sonhou e construiu a Brejoeira. Segundo os apontamentos do velho mordomo, depois da morte de Simão, iniciou-se uma verdadeira dispersão do património da casa. Em 1882, seguiram para Lisboa móveis, pratas, roupas, pinturas e muitos outros bens que decoravam os salões deste palácio. É muito provável que, juntamente com esses objetos, tenham seguido também os arquivos da família, plantas, correspondência, contratos e documentos que hoje responderiam a muitas perguntas. Se assim aconteceu, perduraram-se para sempre. É por isso que continuamos sem saber quem desenhou verdadeiramente a Brejoeira. E é um pormenor que ilustra bem esta dispersão do património. Por exemplo, o retrato de Luís Pereira Velho de Moscoso, o fundador do palácio, já não se encontra em Monção. Hoje está exposto na Pousada de Santa Marinha da Costa, em Guimarães. Como é que foi ali parar? Não sabemos ao certo. Muito provavelmente fez parte deste conjunto de bens que saiu da Brejoeira, após a morte do último representante da família, e que mais tarde acabou disperso por diferentes proprietários e coleções. Foi então que o palácio passou para herdeiros mais afastados, famílias estabelecidas em Lisboa, que acabariam por vender a um novo proprietário. E mais tarde chegaram assim novos proprietários. Pedro Araújo foi o grande empresário do Porto. Ele foi um grande comerciante, foi presidente da Associação Comercial do Porto, foi também um deputado às Cortes, foi governador civil do Porto no tempo do rei Dom Manuel II, era um membro da alta burguesia portuense, um homem poderoso e muito rico. Foi ele que salvou o palácio de um período de abandono. Modernizou a propriedade, mandou instalar eletricidade, introduziu o telégrafo, recuperou interiores, reorganizou jardins e bosques. E transformou novamente a Brejoeira numa das grandes casas senhoriais portuguesas. Mas há uma personagem inesperada que nos ajuda hoje a conhecer toda esta história. É curioso pensar que muito do que hoje sabemos sobre a vida da Brejoeira nesta fase não nos chegou através de grandes historiadores ou de documentos oficiais. Chegou-nos, imaginem, através de um barbeiro. Um barbeiro, sim, um simples barbeiro de Monção, António Sá Vieira. Durante décadas, António Sá Vieira foi barbeiro em Monção. A sua barbearia era muito mais do que um local onde se cortava o cabelo ou se fazia a barba. Era um verdadeiro centro de convívio. Era um local onde se discutia política, se comentavam casamentos, se falava dos negócios de terra e, claro, das visitas ilustres ao Palácio da Brejoeira. Enquanto os clientes conversavam, António Sá Vieira ouvia atentamente e escrevia tudo nos seus cadernos. Mais tarde, o seu filho iria continuar este trabalho. E graças a estes apontamentos, hoje conhecemos episódios deliciosos da história do palácio que de outra forma teriam ficado perdidos para sempre. Foi o barbeiro que registou, por exemplo, uma das visitas mais engraçadas e mais populares a este local. Dom Afonso de Bragança era tio de Dom Manuel II. E Dom Afonso tinha uma paixão muito grande por automóveis. Era uma paixão que era pouco comum para a época. Numa altura em que a maioria das pessoas nunca tinha visto um carro, ele percorria as estradas de Portugal ao volante da sua máquina, despertando espanto por onde passava. Conta ao barbeiro que quando o automóvel se aproximava pelas ruas de Monção, as pessoas afastavam-se rapidamente e gritavam umas às outras: "Arreda, arreda!" E foi precisamente essa expressão popular que nasceu a alcunha que ficou conhecido Dom Afonso, o Arreda. E hoje sorrimos ao imaginar esta cena. Mas há um detalhe muito curioso: é que aquele automóvel que tanto assustava a população circulava a cerca de 15 km por hora. Imaginem, imaginem. Hoje parece uma velocidade quase ridícula, mas pouco mais de 100 anos atrás representava de facto o futuro a chegar às pequenas vilas portuguesas e a novidade, naturalmente. E também sabemos, pelos cadernos deste barbeiro, que no Jardim de Inverno da Brajoeira existe um busto de Dom Manuel II, o último rei de Portugal. E a sua presença não é nada casual. O proprietário da Brajoeira, Pedro Araújo, era um dos grandes empresários do Porto, um monárquico convicto e amigo da família real. Como já disse, foi governador civil do Porto durante o reinado de Dom Manuel II e recebeu do próprio rei o título de Marquês da Brajoeira. No entanto, a história voltaria a mudar de rumo. Em 1910 foi implantada a República. E Pedro Araújo, fiel às suas convicções, retirou-se da vida política. Ele era um convicto monárquico. Nunca chegou sequer a usar o título de Marquês da Brajoeira. Preferiu viver discretamente entre as vinhas e os jardins desta sua magnífica propriedade. Mas a Brajoeira continuou a viver anos de grande esplendor. O barbeiro descreve um ambiente de elegância, hospitalidade e intensa vida social. Um dos momentos mais memoráveis aconteceu em 1913, quando o filho de Pedro Araújo, Dr. Eugênio, celebrou seu casamento na capela do palácio. A ocasião era muito especial, porque coincidia com as bodas de prata dos seus pais. E para celebrar este duplo acontecimento, foi inaugurado um pequeno teatro construído na propriedade. Eu vou contar-vos que, quando entrei neste espaço de teatro, eu fiquei encantada, porque ele é mesmo um teatro a sério, pequenino. É uma miniatura de um teatro profissional e está equipado com tudo, com palco, cenários, camarins, muito, muito bonito. Nessa noite, uma companhia de teatro vinda do Porto apresentou um espetáculo perante os convidados, transformando a Brajoeira num dos mais elegantes salões do Alto Minho. Mas aquele brilho duraria pouco. A Primeira Guerra Mundial alterou profundamente a vida económica e social da Europa. As grandes festas tornaram-se cada vez mais raras, e já na década de 1920, a morte de Pedro Araújo marcou o fim de uma das épocas mais felizes da história da Brajoeira. Como se o destino insistisse em repetir-se. Poucos anos depois, o seu filho mais velho suicidou-se. Perante esta sucessão de tragédias, o filho mais novo decidiu vender a propriedade. Mais uma vez, o Palácio da Brajoeira preparava-se para mudar de mãos e iniciar um novo capítulo da sua longa história.

0: A história deste palácio estava longe de terminar. Na década de 1930, o palácio encontrou uma nova família. O empresário Francisco Oliveira Paes adquiriu a propriedade e, pouco tempo depois, ofereceu-a à sua única filha, Hermínia Oliveira Paes. Um presente pelo facto de ela ter feito ou ter comemorado os seus 18 anos. Conta-se que lhe entregou simbolicamente a chave do palácio, pousada sobre uma pequena almofada. Era muito mais do que a oferta de uma casa, era a entrega de um património, de uma responsabilidade, de uma história que passaria a ser também a história de Hermínia Oliveira Paes. Nos primeiros anos, a família vivia em Lisboa e a Brajoeira era apenas um refúgio de férias. Nos salões voltaram a realizar-se grandes recepções, recebiam-se convidados e o palácio recuperou parte da animação de outros tempos. Foi também nesta época que a Brajoeira acolheu um dos encontros políticos mais marcantes do século XX, em 1950. A sua sala de jantar recebeu António de Oliveira Salazar e o general Francisco Franco, numa reunião que ficou para a história e que demonstra bem a importância e o prestígio desta casa senhorial. Mas o destino de Hermínia Oliveira Paes acabaria por mudar. Na década de 1960, aquilo que começara por ser uma casa de férias transformou-se numa verdadeira paixão. Ela apaixonara-se pela Brajoeira, pelas suas vinhas, pelos jardins, pela paisagem do Alto Minho e tomou uma decisão que mudaria para sempre o futuro desta propriedade. Deixou Lisboa e veio viver para Monção. Mais do que proprietária, tornou-se a grande impulsionadora da moderna Brajoeira. Rodeou-se de melhores especialistas, agrónomos e enólogos da época. Modernizou a exploração agrícola e apostou decididamente na casta que melhor representava esta região, o Alvarinho. E graças à sua visão, este vinho começou a conquistar prémios, reconhecimento e mercados internacionais. Pouco a pouco, o nome do palácio deixou de estar associado apenas à sua magnífica arquitetura e passou também a ser sinónimo de excelência vinícola. E muito deste prestígio deve-se à visão, à dedicação e ao amor que Dona Hermínia Oliveira Paes dedicou a esta terra durante grande parte da sua vida. Hoje, quando percorremos os seus jardins e caminhamos pelas alamedas ou observamos as vinhas que rodeiam o palácio, percebemos que este lugar é muito mais do que uma magnífica residência senhorial. É um retrato de 2 séculos da história de Portugal. Aqui cruzam-se reis, fidalgos, guerras e revoluções. Monarquia, República, Salazar e Franco, arquitetos, escritores, agricultores e gente simples como um barbeiro. Tudo isto cabe dentro de um palácio que nasceu de um sonho. O sonho de um homem que quis trazer um pedaço da corte para o coração do Alto Minho e conseguiu. Um palácio que nos emociona pela arquitetura, pela sua beleza, mas acima de tudo pelas pessoas que lhe deram vida e escreveram a sua história. Tive o privilégio de visitar a Brajoeira há alguns anos. E curiosamente, quando fiz a visita, descobri que 2 dos meus grandes amigos são descendentes da primeira geração dos proprietários deste magnífico palácio Moscoso. E se me estiverem a ouvir, caros amigos, Carlos e João Antunes, eu deixo-vos um abraço muito especial. Através da vossa família, também vós ajudais a manter viva a memória deste lugar extraordinário. É um legado. E é isto que a história tem de mais bonito. Não vive apenas nos livros ou nas pedras dos monumentos. Vive nas famílias, nas memórias, nas histórias que passam de geração em geração e que nos ligam ao nosso passado. Se este verão passar por Monção, reserve algumas horas para visitar o Palácio da Brajoeira. Caminhe pelos seus jardins, descubra os seus salões e deixe-se envolver por uma história que continua bem viva. Eu despeço-me por hoje, já vou muito longa, com muito carinho e amizade. Obrigada por me acompanhar mais uma viagem neste tempo de férias. Desejo uma excelente semana e que Deus possa estar sempre na sua vida. É o meu desejo e a minha oração. Até para a semana, se Deus quiser.
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1: Todo o ouro do mundo. Aconselho-te que de mim compres ouro refinado pelo fogo para te enriqueceres, vestiduras brancas para te vestires, a fim de que não seja manifesta a vergonha da tua nudez, e colírio para ungires os olhos, a fim de que vejas. Apocalipse capítulo 3, versículo 18. Se alguém possuísse todo o ouro do mundo, de que tamanho teria de ser o edifício para o armazenar? Antes de responder, vale recordar que, ao longo da história, o ser humano tem procurado ouro. E é praticamente certo que mais de 99% do ouro encontrado nos últimos 4 mil anos ainda existe, circulando de alguma forma, incluindo o ouro do governo americano guardado em cofres subterrâneos no Fort Knox, no Kentucky. Muitos outros países têm instalações semelhantes para guardar as suas reservas. Mas há mais. Apenas metade do ouro do mundo é propriedade de governos. O restante pertence a indivíduos e a empresas privadas. E ainda há um ouro presente em relógios, dentes, joias e nas cúpulas douradas das igrejas e edifícios públicos. Agora sim, qual seria o tamanho do armazém necessário? Surpreendentemente, todo o ouro do mundo, se fosse fundido num único bloco, teria apenas cerca de 16 metros de cada lado. Assim, se alguém quisesse construir um armazém com 3,60 metros de altura, a área necessária seria aproximadamente 30 por 40 metros. Antes de começar a imaginar quão maravilhoso seria possuir toda essa riqueza, convém lembrar que quem possuísse tal tesouro não viveria muito tempo. A cobiça do mundo pelo ouro é bem conhecida. E em termos de benefício eterno, mesmo todo o ouro do mundo seria sem valor.
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0: Olá, seja muito bem-vindo, bem-vinda a mais um episódio deste que seguramente já é o seu programa Mentes que Sentem. Todos nós temos emoções, temos afetos, todos nós já vivemos momentos felizes, agradáveis, mas também já vivemos momentos muito difíceis. Alguns conseguem ultrapassar, com uma certa ligeireza, uma certa resiliência. Mas há outros que têm mais dificuldades, há coisas na nossa vida que nos marcam mais profundamente, e esta questão da saúde mental, creio que é algo que cada vez mais está a ser um desafio na vida de muitos, na vida da nossa sociedade, na vida inclusive de alguns cristãos. Nós estamos aqui com a ajuda de Deus, pedindo a Ele que nos use para trazer alguma informação, para trazer a si algum repouso, alguma paz, alguma serenidade, se é esse sentimento ou essa realidade que pretende viver e que busca. Eu estou aqui, como habitualmente, com a doutora Cristina Dias. Olá, Cristina, que bom ver-te mais uma semana e obrigada pela tua disponibilidade em nos poderes ajudar.
1: Obrigada, Milu. Naquele lugar em que podemos partilhar, refletir, pensar, é bom estar aqui.
0: Que bom. Nós, no último episódio, pudemos ver e pensar um pouquinho e refletir sobre esta questão dos, portanto, dos sintomas pós-traumáticos, tanto a nível das crianças, a nível dos adultos, dos jovens, mas se calhar, puxando um pouquinho do episódio anterior, desenvolver um pouquinho mais esta questão das crianças, se é a nossa realidade ou a de algumas famílias que nos escutam. Como perceber nos nossos filhos mais pequenos uma situação de algum stress pós-traumático e, acima de tudo, como poder ajudar as crianças?
1: Olha, Milo, a primeira sugestão que eu gostaria de dar àqueles que nos acompanham é que pesquisem informação sobre o assunto. Existem, felizmente, cada vez mais organizações e sites e locais que disponibilizam informação sobre isto, que pode ser de grande utilidade para cada um de nós. Existem grupos de apoio que também nos podem ajudar. Portanto, a primeira questão é: devemos procurar informação para estarmos com uma maior capacidade de intervenção sobre a situação. Percebermos também que poderá haver necessidade de recorrer à ajuda especializada, no sentido de intervir com aquela criança, com aquele jovem. Porque há situações que não dependem apenas da nossa boa vontade. No entanto, há duas ou três questões que são comuns, seja uma criança, seja um adolescente, que eu acho que como família ou como indivíduos nós podemos pôr em prática e que contribuem para este processo de cura, de restauro. Quando falamos de perturbação de stress pós-traumático, quando falamos nomeadamente da sintomatologia associada a crianças. Uma coisa que é extremamente importante tem a ver com dar atenção à criança. Dar atenção, uma atenção emocional, uma atenção física, uma presença. Não quer dizer que nós tenhamos que estar 24 sobre 24 horas, 7 dias sobre 7 dias, com a criança, mas ter alguma intencionalidade na nossa presença. Por outro lado, é extremamente importante, às vezes nós não valorizamos isso, mas é extremamente importante a manutenção de rotinas. Sobretudo nas crianças pequenas, isto traz-lhes um senso de segurança. O que aparentemente é contraditório, porque nós vemos as crianças pequenas a tentarem quebrar os limites, não é? Na realidade, elas precisam dos limites. Elas estão a testar a noção do poder que têm sobre as pessoas. Mas imagina algo como: eu vou buscar uma criança, ela tem 5, 6 anos, vou buscá-la à escolinha, e a criança sabe que quando chega da escolinha à casa pode brincar um bocadinho, depois vai jantar, depois toma um banhinho, depois à história, depois vai para a cama. Isto é a rotina habitual da criança. Esta rotina traz-lhe uma noção de previsibilidade. A noção de previsibilidade
0: Dá
1: traz-lhe
0: uma
1: uma noção
0: segurança.
1: de confiança. E lembra-te daquilo que temos visado nos episódios anteriores, que a primeira coisa a ser afetada quando passamos por uma situação traumática é a confiabilidade. Portanto, a previsibilidade ajuda-nos a ter alguma confiança. Não quero com isto dizer que agora vamos ser rígidos, que não há espaço para a flexibilidade, não há espaço para coisas novas. Mas a manutenção de rotinas é algo importante para as crianças. É também importante reforçar o seu senso de segurança. E aqui, se me permites, eu vou partilhar uma experiência pessoal. Quando estávamos em plena época pandémica, mas as escolas ainda funcionavam, nós tínhamos, era a questão do distanciamento social, do uso de máscaras, uma série de situações. E eu recordo-me que na altura levei o meu filho mais novo, ele tinha transitado de ciclo, a escola ele já a conhecia porque os irmãos já tinham frequentado aquela escola, mas era a primeira vez que ele era aluno daquela escola. E eu recordo-me de uma altura, eu me ter atrasado um bocadinho para o ir buscar. Não estamos a falar de muito para nós, 10, 15 minutos. E quando eu cheguei, ele já estava junto com outras crianças no portão da escola e estava claramente assustado, claramente. Quando ele saiu, eu fiquei, o meu coração confrangiu-se por pena de auxiliar. Explico-te já porquê. Porque o auxiliar dizia-me, oh mãe, este menino estava muito assustado, mas sabe, eu não o podia abraçar com esta questão do distanciamento social. E quando nós chegamos ao carro, ele zabou, não é? Porque não quis fazer em frente aos amiguinhos. Eu dizia, filho, mas o que se passou? Mamãe, eu tive tanto medo que tu não viesses buscar. Mas, filho, eu tenho-te vindo sempre a buscar. Naquele momento, eu senti-me triste por ele, por estar a vivenciar aquilo, e senti-me triste por aquela auxiliar, pelas condições que não lhe permitiam fazer de outra forma. Mas imagina, se ela tivesse tido condições para lhe permitir ser dado um abraço, aquilo tinha trazido uma noção de segurança àquela
0: Exato.
1: criança. Então é importante nós, conhecendo as nossas crianças e os nossos adolescentes, reforçarmos este senso de segurança. Ter paciência, sobretudo com as crianças mais pequeninas. Elas vão ser, provavelmente, aquilo que nós dizíamos no episódio anterior, vão ter comportamentos muito colas, muito dependentes. Termos alguma paciência, estimularmos a autonomia da criança, mas permitindo que ela tenha a noção de que nós estamos presentes. Vamos até ao parque, vamos brincar. Ah, eu só vou andar de balões se tu fores comigo. Está bem, mas eu estou sentada aqui, eu estou-te a ver. Então vamos combinar o seguinte: eu vou contigo lá e eu empurro-te umas vezes, mas depois eu vou-me sentar ali no banco. Tu estás a ver. O que é que tu estás a fazer? Estás a promover a autonomia, mas ao mesmo tempo estás a reforçar o senso de independência. É também importante, sobretudo com crianças um bocadinho mais velhas, criar com elas um espaço para o diálogo. Pode ser contigo, pode ser com uma pessoa com quem elas se sintam à vontade, mas partilharem aquilo que elas sentem, aquilo que as assusta. Há crianças que verbalizam isto. Há crianças que não conseguem verbalizar. Há crianças que gostam de escrever. Um diário seria excelente para uma criança nesta situação. Há crianças que não gostam de escrever. Desenham, por exemplo. Então fazemos um diário desenhado. Vamos desenhar o teu dia, vamos desenhar os teus medos, vamos desenhar como é que nós podemos ultrapassar os teus medos. A forma da criança ter a capacidade de se exprimir. Há crianças que não gostam de fazer nada disto, gostam de tirar fotografias. Então vamos tirar uma fotografia a uma coisa boa no teu dia. E vamos tirar uma fotografia ao medo que tu tens. Ah, como é que eu fotografo um medo? O que é que tu achas que pode significar um medo para ti? Isto abre aqui um espaço para o diálogo. Promover também a autonomia da criança, a autoeficácia. Por exemplo, vamos pegar no exemplo do meu filho. Uma estratégia que nós podemos fazer é como é que tu te costumas acalmar? Como é que tu, quando tens medo, podes lidar com o medo? Olha, por exemplo, na situação em que a mamã se atrasa outra vez na escola, nós contamos 10 minutos. Tu não vais fazer nada antes dos 10 minutos. Nesses 10 minutos, olha, tu vais te distrair. Vais contar quantos carros brancos é que passam, por exemplo. Passaram os 10 minutos, eu ainda não apareci, tu vais ter com o funcionário da escola e pedes para fazer um telefonema para a mamã. O que é que nós estamos a fazer aqui? Nós estamos a dar à criança um plano de emergência. Mas estamos a dar-lhe um plano de emergência que o obriga a confrontar-se com a sua emoção. Nós poderíamos dizer, a mamã não apareceu, liga logo para a mamã. Não. É importante ela encontrarmos uma estratégia que permita gerir a ansiedade e o medo que ela tem, porque nós não vamos estar sempre presentes. E numa situação futura, a criança vai se recordar disto e eu lembro-me que funciona fazer isto. Então, eu não fico totalmente desprovida de medo, mas eu não fico completamente avassalada por esse medo. Isto é promover a autoeficácia e a autonomia na criança. Outra questão que é extremamente importante: uma criança, quando passou por uma situação, um adolescente, quando passou por uma situação traumática, aquilo afeta não só a questão da confiabilidade, mas afeta a sua autoestima. É como se eu estivesse sempre em perigo. Se eu estou sempre em perigo, eu não tenho como me defender. Se eu não tenho como me defender, eu não tenho capacidade para. Então é muito importante nós voltarmos a reconstruir esta noção do valor próprio. Às vezes, uma coisa que podemos ir fazendo continuadamente no tempo, como, olha, diz-me uma coisa positiva que tu tens. Que característica positiva é que tu tens? Hoje, uma coisa que tu tenhas feito que tenha sido positiva. Que tu achas que, olha, mamã, eu fiquei com muito medo quando foi para ir à secretaria buscar não sei o quê. Mas eu fui. Ok? Foi uma coisa positiva. Olha, eu fiquei com muito medo para ir à secretaria. Eu não fui. Mas já foi positivo teres reconhecido que tens medo. Então, o que é que vamos fazer da próxima vez? Então, listar as características, as competências da criança. Ah, mas eu não consegui ir, eu tive muito medo. Mas tu já viste como tu és uma pessoa que já tens consciência disso. Que bom que tu já tens. Fantástico. Ajudar a criança a ver as coisas noutra perspectiva, porque ela sente-se avaliada pelo resultado final. E o resultado final depende da nossa intervenção esporádica, periódica, continuada no tempo. Então, perceber, trazer de novo à criança esta questão de que ela tem competências, ela tem capacidade, está num processo de aprendizagem. Isto é extremamente importante para intervir numa situação destas.
0: A valorização, sem dúvida, em qualquer fase da nossa vida, e particularmente na infância, é algo importantíssimo e algo que devemos sempre, na conversa com os nossos filhos, na conversa com os nossos jovens. E se somos educadores, independentemente da função que temos, ou da pessoa, ou do jovem, ou da criança que está diante de nós, esta questão da valorização é muito importante. Nestes episódios e neste programa, já sabe, se está connosco já há muito tempo, connosco, sabe que nós temos este manual, este guia de estudo para lhe oferecer. A cada episódio, aqui está ele, é um manual que o poderá ajudar a descobrir outras realidades, sem ser esta que estamos a tratar neste episódio, outras também que marcam de alguma forma as nossas emoções, a nossa saúde mental, que queremos tanto para a nossa felicidade e felicidade daqueles que nós amamos. Então entre em contacto connosco pelo 933-93-9291 e nós teremos muito gosto em enviar um exemplar deste manual. Cristina, falar das crianças, sem dúvida, e já foram insights maravilhosos que pudeste partilhar connosco para ajudarmos os nossos mais pequeninos. E se fosse connosco? E se essa realidade é connosco, connosco próprios? Como fazer?
1: Olha, Milo, antes de pegar nessa tua questão, deixa-me só, ainda na sequência do assunto que estivemos a abordar das crianças, fazer aqui dois alertas que eu gostava que aqueles que nos ouçam ou ouvem, perdão, possam ter presentes. Por favor, não comparem as crianças. Esta questão do reforçar a autoestima de uma criança não significa que ela não tem aspectos a melhorar. Não significa que ela não tem falhas. Não significa que ela não tem situações em que são desafiadoras para nós e para eles. Mas esta questão de estarmos a comparar a criança com outros é extremamente destrutivo para a criança. Por outro lado, quando uma criança sente que é classificada pelo seu comportamento, ela tem tendência a reforçar esse comportamento. Este menino envergonha-me em qualquer sítio. Só faz birras. Mas porquê que a criança está a fazer birra? A criança está a fazer birra porque tem uma necessidade não satisfeita, por exemplo, eu tenho fome, eu tenho sono, aconteceu alguma coisa. Ou eu estou a fazer birra porque é a única maneira que tu estás atenta. É a única maneira que tu me dás atenção. Nós iremos, em momentos futuros, ter episódios centrados nesta questão do relacionamento familiar e da educação. Iremos abordar isto com mais cuidado. Mas eu sei que para nós, adultos, às vezes é frustrante e é mais simples irmos pelo caminho mais rápido. Olha, João, se tu, estás sempre a fazer a mesma coisa, ok? Mas será que a criança só é definida por aquilo que faz de incorreto na nossa perspectiva? Nós só temos ali um conjunto de defeitos? Nós não temos ali uma criança em potencial? Com coisas maravilhosas que ela pode vir a trazer também. Então é por aí. Quando nós acreditamos, a criança vai ter tendência a acreditar também. Mas ela precisa de perceber se é consistente. Eu lembro-me quando eu fui para a escola primária, imagina, uma memória que me ficou, não é uma memória traumática, mas uma memória que me ficou, de eu achar extremamente difícil fazer o A, o E, o I, portanto, as vogais, era extremamente difícil. Se tu me perguntares se eu hoje escrevo, escrevo aquilo nem ocorre na minha mente. Mas eu tive uma professora que não olhou para a minha dificuldade, olhou para a minha capacidade. Tu vais ver que vai ser tão bom quando tu conseguires fazer isto. Vai ser tão bom quando tu conseguires ler as letras. Isto é uma memória que me está presente. Foi alguém que fez a diferença. Daí que antes de responder essa questão dos adultos, achei que era importante fazer este reparo. Em relação aos adultos, e se for comigo, isto está a ocorrer, então eu gostava de fazer aqui duas ou três reflexões que são comuns, seja aos adultos, seja aos adolescentes, seja às crianças. A primeira questão é que, após um evento traumático, a maior parte das pessoas evidenciam reações de stress. Faz parte. Portanto, não é pelo fato de eu estar a ter reações de stress que eu estou a ter um comportamento que é inusitado. Pelo contrário, eu não diria normal, mas é comum que isto possa ocorrer.
0: Um
1: Então,
0: sintoma natural.
1: eu não tenho que me classificar por isto estar a ocorrer como se isso mostrasse que eu não estou no bom caminho. A segunda situação é que recuperar é um processo. Leva tempo. E como tudo na vida, o que leva tempo implica investimento e implica persistência. Portanto, eu hoje posso ter um dia melhor. Amanhã posso ter um dia menos bom em relação a esta situação. Já regredi, já deitei tudo a perder. Não é verdade. Faz parte do processo evolutivo. Aqui há tempos eu achei muito interessante alguém que dizia, postou uma imagem que dizia: nós achamos que o processo de recuperação é uma linha contínua. O processo de recuperação é algo deste género.
0: Exato.
1: É ascendente, efetivamente. Mas tem momentos altos e momentos baixos. Só que, como tem momentos baixos, nós achamos que não estamos a progredir. Então é importante termos esta noção. E termos noção de que o que é isto de ficar curado? Então, ficar curado é aquilo desapareceu da minha mente? Não. Este episódio não vai desaparecer da tua mente. Portanto, não significa esquecer o evento traumático. O processo de ficar curado varia de pessoa para pessoa. Por exemplo, para mim, pode ser eu ter uma menor intensidade da sintomatologia de cada vez que aquilo vem à minha mente. Para outra pessoa, pode ser eu ter a capacidade de perceber que aquilo faz parte da minha vida, mas já não é uma realidade presente e eu consigo integrar isto de uma outra forma na minha vivência, ter outro tipo de qualidade de vida. Então, desmistificar um bocadinho isto do que é ser curado. Ser curado não é esquecer. Não é passar uma borracha e fazer de conta que
0: Pessoa
1: aquilo
0: não
1: não
0: fica
1: existiu.
0: amnésica.
1: Exatamente. Aliás, essa é a expressão correta. O processo de cura significa desenvolver uma confiança progressiva em ti e na competência que tu tens para administrar aquelas emoções e aquelas lembranças. Agora, existe um conjunto de estratégias. Aliás, se as pessoas pesquisarem, vão encontrar muita informação sobre isto. Nós vamos começar por abordar algumas neste episódio e depois iremos abordar no próximo episódio, iremos completar esta reflexão, mas que se inseram no que nós chamamos o Trauma Informed Care. Se pesquisarem, vão encontrar informação muito interessante sobre isto. E eles atuam sobretudo em sete dimensões. Para poder recuperar, a pessoa tem que ser intervida em sete dimensões da sua área, da sua vida, perdão. A primeira é perceber, eu vou passar a citar, perceber como é que as minhas experiências na infância estão relacionadas com as minhas lutas enquanto adulta. Perceber a relação de causalidade. Segunda é como é que eu posso viver com as memórias intrusivas do evento traumático. Intrusivas porquê? Porque eu não as puxo, elas vêm. Terceiro, identificar os meus gatilhos, os meus triggers, o que é que despoleta aquela memória. Quarto, identificar as estratégias de coping, as tais estratégias de intervenção, sejam elas positivas, sejam elas não tão positivas, e de que forma é que eu as posso adequar de maneira a intervirem de forma mais correta. A quinta é trazer-me constantemente ao presente. Estratégias para me trazerem ao presente. Recordas-te de termos falado que aquilo que nos faz é prende-nos ao passado e condiciona-nos o
0: Isso,
1: futuro
0: e não vivemos o
1: e não
0: presente.
1: vivemos o presente. A sexta é aprender a regular melhor as minhas emoções. E a sétima área onde intervém é esta questão da segurança no mundo. Uhum. Perceber o mundo de uma forma mais segura e mais confiável. E eu gostava de passar deste já para a primeira dimensão, a dimensão de perceber como é que as minhas experiências na infância estão relacionadas com as minhas vivências enquanto adulta. No episódio anterior, tu falavas do exemplo do teu pai, uhum. ok? Mas eu recordo-me de um exemplo de um jovem que durante algum tempo acompanhei e que na sua infância ele sofreu bullying na escola. Infância e adolescência, uhum. foi uma situação efetivamente severa. E enquanto adulto, eu já o apanhei enquanto adulto, este jovem partilhava comigo uma experiência que tinha combinado com uma amiga, encontrar-se num determinado café para estarem um bocadinho juntos. Para chegar a esse café do local onde ele vinha, ele atravessava um parque. A determinada altura, nesse parque estava um conjunto de rapazes e começaram, infelizmente, a ter um comportamento pouco cordial com ele, portanto, a fazer uns reparos, umas observações, a mandar umas bocas. Naquele momento, o cérebro dele bloqueou e transportou-o imediatamente à vivência do seu passado. E qual era a vivência do seu passado? Sempre que fazem isto, eu apanho. Uhum. Sempre que fazem isto, eu não tenho capacidade de me defender. Uhum. A forma como ele deve ter evidenciado esse medo perante os outros, já no momento uhum. presente, levou a que eles sentissem alguma ascendência, claro. Algum poder. Ele diz-me, Cristina, a determinada altura eu dei por mim a correr pelo parque fora, pelo jardim fora, com um grupo de rapazes a correrem atrás de mim. Só pararam quando eu cheguei ao café. E eu fiquei sentado nas escadas do café, na parte traseira, junto com a minha amiga. Eu chorei para aí compulsivamente uma hora. Perceberes, e isto é uma experiência que nos dói por dentro, mas perceberes que há uma causalidade, que tu reagiste assim porque ficaste presa a um evento no passado, acaba por ser libertador, porque aí tu podes fazer algumas perguntas. Porquê é que eu reagi assim? A segunda pergunta que tu podes fazer é: o que é que efetivamente me fez sentir ameaçado? E aquilo que ocorreu no passado era algo que estava a reproduzir-se exatamente no presente? A outra questão que tu tens que colocar a ti própria é: numa situação futura, que estratégia é que eu tenho? Qual é o meu plano de defesa? Imagina que eu sou confrontado novamente com uma situação deste género. Será que eu posso recorrer à ajuda de alguém que esteja ali no parque, aproximar-me de um local com mais pessoas? Será que eu posso, percebendo que existe um grupo de rapazes e eu não me sentindo confortável com o tipo de atitude que eles poderão ter comigo, poderei optar por outro caminho para ir para o café? O que é que eu estou a fazer? Eu estou a trazer a mim o senso de autoeficácia, de autocompetência. E perceber que existe uma causalidade ajuda-me a agir sobre a situação também. Isto é extremamente importante. E se me permites ainda abordar agora, depois deixaremos as próximas dimensões para o próximo episódio, o que é isto de viver com as memórias intrusivas do evento? Eu sei que emocionalmente, muitas vezes o nosso cérebro emocional prevalece sobre o nosso cérebro racional, utilizando aquela dualidade simplista que nós fizemos alusão nos episódios. Mas eu tenho que racionalmente dizer para mim mesma exatamente isto. São só memórias. Não é a minha realidade atual. E por muito avassaladora que aquela memória seja, ela vai me trazer um conjunto de pensamentos e de crenças que não significam necessariamente a realidade atual. Então sabes que uma coisa que nós deveremos fazer é identificar um a um os pensamentos que aquilo me traz. Aquela memória traz-me que tipo de pensamentos? Vamos dar-lhes nomes, vamos identificá-los e vamos fazer perguntas. Mais uma vez, as questões, não é aceitar tacitamente. Imagina, eu estou num supermercado, está muita gente, eu sinto-me ameaçada. Mas porquê é que eu me sinto ameaçada? Quantas vezes é que eu já vim ao supermercado e tinha muitas pessoas e não aconteceu nada? De que forma é que isto me transporta para um episódio anterior? Que condições é que existem atualmente que são exatamente iguais às condições em que aquela situação ocorreu? Nós vamos ver que a grande percentagem, a grande maioria dos episódios em que o medo nos bloqueia já não correspondem a uma realidade. E a pergunta que eu tenho para colocar é: o que é que contribuiu para a situação traumática no passado que está presente hoje? E vamos ver que a maior parte das vezes não está presente. É o meu medo de que algo venha a ocorrer e que faz com que aquilo efetivamente esteja em cima da mesa. E fazer uma outra questão: que tipo de crenças sobre mim é que isto me está a causar? Estas memórias estão a dizer-me o que em relação a mim? Que eu sou incapaz? Que eu não vou ser capaz de lidar com esta situação? Que eu não consegui ultrapassar? Mas o que é que a realidade me tem demonstrado? Eu tenho vivido até ao dia de hoje. Uhum. Então eu tenho tido um dia atrás do outro em que tenho tido estas memórias, e nos dias em que eu consigo lidar com estas memórias de uma forma que eu considero mais eficaz, o que é que tem contribuído para isso? O que significa que eu não sou assim tão desprovida de recursos, nem sou assim tão disponível, não é esta a expressão correta, mas as outras pessoas não têm assim tanto poder sobre mim.
0: Eu creio, sobretudo, e daquilo que nós poderemos retirar daquilo que estivemos a conversar e a refletir, nós poderemos todos viver, ou seja, não temos que ser escravos das circunstâncias. Nós podemos estar acima das circunstâncias, ou devemos, para ultrapassar exatamente esses mesmos desafios. Nós vamos encontrar, se Deus quiser, no próximo programa, no próximo episódio deste programa que já é seu, mas lembrei-me agora de trazer novamente um dos versículos que nós já tínhamos visto, não sei se foi no episódio anterior ou no outro, apenas para deixar para si este alento que vem da parte de Deus. Quando o Senhor diz em Isaías para não nos lembrarmos das coisas passadas, e é interessante que no versículo 19 do capítulo 43 ele diz: eis que porei um caminho no deserto e rios no ermo. Ou seja, seja qual for o seu desafio que esteja a atravessar, a sua dificuldade, ou a dificuldade daquele que você ama, o Senhor promete que onde há secura, onde há deserto, onde há dor, onde há trauma, onde há stress, o Senhor pode dar uma nova vida. É isso que nós acreditamos, e por isso estamos aqui a trazer informações que pedimos a Deus seja um bálsamo na sua vida. Foi bom estar consigo. Até o próximo episódio, se Deus quiser.

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1: Olá, meus amigos, aqui do programa Equilíbrio, na rede de Rádio Novo Tempo. Que bom estar com você de novo aqui. Eu quero falar hoje sobre o que você pode fazer com as perdas da sua vida. Uma perda dolorosa pode parecer como o fim da esperança para nós. É verdade que quando ocorre uma perda de alguém que amamos, o lugar daquela pessoa jamais será preenchido. A perda de um trabalho pode arrasar com um sonho nosso, o qual não virá mais a se tornar realidade. Ou pelo menos como gostaríamos que lhe ocorresse. O envelhecer de nosso corpo com as perdas naturais a isso diminui as forças físicas e perdemos opções que não estarão disponíveis numa segunda chance, provavelmente. Mudança é um fator básico em nossa vida. Uma boa meta é nos tornarmos menos rígidos em nossos relacionamentos e mais aceitadores do fluir da vida. Quando olhamos bem nossas perdas e nos permitimos chorar e lamentar sobre elas, estamos dizendo um adeus a elas e deixando-as irem embora. O pesar ou o lamentar limpa nossa mente e nos liberta para nos ajudar a construir novos sonhos. A perda de um trabalho pode nos colocar em uma posição de descoberta de possibilidades ainda não sonhadas. A perda de um amor pode aprofundar nosso relacionamento com Deus, Criador do Universo, e com amigos. Então não pare de sonhar se você perdeu um amor, um trabalho, um amigo. Não creia que somente com essas pessoas ou situações sua vida faria sentido ou seus sonhos poderiam ser realizados. Alguns sim, outros não. E provavelmente novos sonhos surgirão e você poderá buscar

0: vivê-los. Aceitar as perdas, lamentando, chorando, vivendo a tristeza, recebendo apoio e um colo de pessoas que podem e sabem apoiar, receber o colo de Deus abrindo seu coração machucado no momento e com a pessoa certa, isso curará suas dores e novos sonhos poderão surgir. Você tem direito a ter novos sonhos, nova vida, novos recomeços, novo trabalho, novos relacionamentos que serão mais saudáveis, ou tão quanto foi aquele que existia e que terminou, quem sabe, pela morte. Não deixe nas mãos de nenhuma outra pessoa as decisões sobre sua felicidade, seu bem-estar, para o alívio das suas dores ou eliminação delas. Você pode escolher e deve escolher seu caminho, seus sonhos, seus desejos, sua vida. Lembre-se que amar também significa fazer o que tem que ser feito, mesmo que doa em você e no próximo. Não deixe que outra pessoa ou outras pessoas destruam seus sonhos por causa de abusos, sejam sexuais, afetivos ou outro tipo de abuso infligido sobre a sua pessoa. Você tem o direito de ser feliz, de buscar sua felicidade. Tem o direito de mudar de pensamento, de errar e de ir em busca de uma vida melhor, com dignidade, respeito, confiança, comprometimento, amor. Quando eu disse que você tem direito de errar, eu estou dizendo que não é um errar doloso, né? Premeditado, né? Programado para machucar alguém, não é isso. Né? Você errou, não queria errar, bom, isso faz parte da nossa vida humana. Então não se deprecie por causa disso. Levante, conserte, claro, evite errar da mesma maneira outras vezes. Então, quando nós conseguimos aceitar nossas perdas com a ajuda de Deus e de alguém que Ele sabe que pode nos ajudar, então conseguimos alívio. Aceitar as perdas não é concordar com essas perdas, é parar de brigar com a vida, parar de brigar com Deus, com pessoas e com você mesmo. Quando aceitamos uma perda, e eu repito, não é concordar com ela, mas quando aceitamos uma perda como uma realidade em nossa vida, sem revolta, podemos prosseguir de uma maneira melhor.
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2: Como Maria, eu não quero perder tempo, nem oportunidades para honrar-te, exaltar-te e servir-te. Pela razão que não esqueço o quão alto foi o preço que pagaste para me resgatar do pecado. Assim, recebe a minha vida aos teus pés como oferta voluntária, pois és digno de recebê-la. Prostro-me para te oferecer o melhor que eu tenho. Derramo sobre ti a minha adoração. Cobre-te dela e deleita-te no seu perfume. E como Maria, que enxugou os teus pés com os seus cabelos, eis-me aqui também, na mesma atitude de serva, de uma mulher que te ama, mas que não tem palavras para descrever o quão importante és. Por isso, deixa-me fazer isto. Recebe o meu coração, o meu amor, a minha obediência e tudo o que possuo. Prostro-me, tu és levantado. Estendo-me no chão, tu és adorado. Humilho-me, tu és exaltado. Diminuo, tu cresces. Desço, tu apareces. E nada disto me custa, porque tenho prazer em honrar Jesus, o meu Senhor.

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1: Olá, seja bem-vindo a mais um Diário da Saúde aqui na sua RCS, o espaço onde cuidamos de si com informação útil e dedicada à saúde e ao seu bem-estar. Hoje o convite é simples e divertido. Se estiver bom tempo, que tal dar um saltinho até à praia? Levar um balde, uma pá e brincar na areia como nos bons velhos tempos? Parece brincadeira e é mesmo. É que no dia 11 de agosto celebra-se o Dia de Brincar na Areia, uma data que nasceu nos Estados Unidos, mas que rapidamente se espalhou um pouco por todo o mundo. E não é difícil perceber porquê. Quem nunca construiu um castelo de areia, um túnel ou até tentou uma escultura ambiciosa com baldes virados ao contrário? Mas para além da diversão, ir à praia e apanhar sol tem um impacto muito positivo na saúde, desde que feito, claro está, com moderação e nos horários certos. Sabia que o sol pode mesmo ser um dos melhores aliados do nosso organismo? Pois é, bastam entre 15 a 30 minutos por dia, de preferência antes das 10 da manhã ou depois das 16, e o nosso corpo começa logo a agradecer. Hoje quero partilhar consigo 7 grandes benefícios de apanhar sol todos os dias. Primeiro, aumenta a produção de vitamina D, essencial para o aumento dos níveis de cálcio, o que fortalece os ossos e as articulações. Além disso, ajuda na prevenção de muitas doenças, como a osteoporose, doenças cardíacas, autoimunes, diabetes e certos tipos de cancro. Segundo, melhora o humor. A exposição solar aumenta a produção de endorfinas e serotonina, que são verdadeiros antidepressivos naturais. Um banho de sol pode ser o empurrão que faltava para um dia mais feliz. Terceiro, melhora a qualidade do sono. Sim, o sol ajuda a regular o ciclo do sono e combate a insónia, ajustando o nosso relógio biológico. Quarto, reforça o sistema imunitário, o que ajuda a prevenir infecções como constipações e gripes e pode também contribuir para o controle de algumas doenças de pele associadas ao sistema imunitário, como a psoríase ou a dermatite atópica. Quinto, estimula a produção de melanina, o pigmento responsável pelo bronzeado, que oferece uma certa proteção natural contra os efeitos nocivos da radiação ultravioleta. No entanto, essa proteção é limitada e não substitui o uso adequado de protetor solar. Sexto, pode ajudar a prevenir a esclerose múltipla. Alguns estudos sugerem que bons níveis de vitamina D reduzem o risco da doença. E finalmente, o sétimo, pode reduzir o risco de parto prematuro e pré-eclâmpsia, que é uma complicação da gravidez associada à pressão alta. Alguns estudos têm associado a deficiência de vitamina D ao parto prematuro e ao desenvolvimento da pré-eclâmpsia. No entanto, ainda são necessários mais estudos para comprovar essa relação. Como vê, são muitos os benefícios que resultam da exposição solar. Mas atenção, como tudo na vida, o equilíbrio é a chave. Sol em excesso pode provocar desidratação, queimaduras, insolação e, a longo prazo, câncer da pele. Por isso, mesmo que o objetivo seja estimular a produção de vitamina D, evite as horas de maior intensidade solar e não se esqueça, use protetor solar com o grau de proteção adequado. Se as condições climatéricas forem favoráveis, hoje é um excelente dia para brincar na areia, apanhar um pouco de sol e, assim, investir na sua saúde física e mental. Se tiver essa possibilidade, obviamente, mesmo que seja apenas no final do dia, deixe-lhe este desafio. Leve a família à praia, faça um castelo, ria como uma criança, respire fundo e aproveite o melhor do sol com segurança e responsabilidade. Por hoje, fica feita a nossa escultura de saúde aqui no Diário da Saúde. Se gostou, partilhe esta mensagem com alguém e continue a cuidar de si, ao sol, com moderação e com um sorriso.
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O Parque Natural de Montezinho, onde o eclipse solar de amanhã, quarta-feira, será visível na totalidade numa pequena faixa do território, estará sobre risco máximo de incêndio, levando a Proteção Civil a reforçar os apelos para comportamentos responsáveis. São esperados milhares de visitantes na região de Bragança, pela qual as autoridades recomendam não fumar, não fazer fogo e estacionar apenas nos locais autorizados, evitando zonas com vegetação. A ANEPC preparou ainda um plano especial com acessos condicionados e reforço de meios, incluindo da GNR, para responder a eventuais ocorrências e prevenir comportamentos de risco. Recorde-se que o eclipse começa por volta das 18h30 e atinge o seu máximo por cerca das 19h30, sendo também visível de forma parcial em todo o país. A recomendação aplica-se igualmente a outras zonas rurais e florestais procuradas para observar este fenómeno num dia em que cerca de 20 concelhos estarão em perigo máximo de incêndio. Pelo ensino, professores e sindicatos estão a reagir com indignação aos inquéritos anunciados pelo Ministério da Educação, aos atrasos no envio dos exames nacionais para a classificação, acusando o governo de tentar transferir responsabilidades para as escolas e respectivos docentes. A Federação Nacional dos Professores considerou ainda que as escolas cumpriram os procedimentos sob forte pressão e acusou o ministro Fernando Alexandre de procurar bodes expiatórios para um processo marcado por falhas técnicas na digitalização dos exames. A FENPROF garantiu ainda apoio jurídico e político às escolas e professores que possam vir a ser responsabilizados. Também o movimento Escola Pública contestou o inquérito e defende que as verdadeiras responsabilidades devem ser apuradas através de uma comissão parlamentar de inquérito prevista para setembro. O processo de classificação digital destes exames nacionais, que registrou este ano algumas falhas que provocaram atrasos na divulgação das notas e obrigaram o Ministério da Educação a alterar alguns prazos. E para lá de Portugal, a Comissão Europeia vai disponibilizar 100 mil euros de apoio inicial à Colômbia e ativou o sistema de cartografia por satélite Copérnicos para ajudar as autoridades a avaliar os estragos e a apoiar as operações de emergência após o forte sismo que abalou o país. O terremoto de magnitude 7.4 teve o epicentro na região de Chocó e provocou, segundo os primeiros balanços, pelo menos 130 mortos e mais de 500 feridos. A União Europeia está ainda em contacto com as autoridades colombianas depois do país ter pedido a ativação do Mecanismo Europeu de Proteção Civil. A Europa garante que está preparada para mobilizar mais assistência, enquanto o sistema Copérnico será utilizado para apoiar as operações de busca e salvamento e avaliar a dimensão da catástrofe. A União Europeia ativou também um mecanismo de assistência consular para apoiar os cidadãos europeus afetados pelo sismo. E agora, direcionado à atualidade noticiosa de Sintra, o Farol do Cabo da Roca vai abrir o seu terreiro ao público na próxima quarta-feira, 12 de agosto, a partir das 17 horas, criando uma oportunidade especial para acompanhar o eclipse solar a partir do ponto mais ocidental da Europa continental, com o Atlântico como cenário. Em Sintra, o eclipse será observado como parcial profundo, começando por volta das 18h39, atingindo o máximo às 19h36, quando cerca de 95% do disco solar estará ocultado pela Lua e terminando aproximadamente às 20h29. O acesso terá um custo de 5€ e inclui óculos de proteção adequados à observação do Sol. O Centro de Interpretação do Cabo da Roca e a cafetaria estarão também abertos durante o evento, que promete proporcionar uma perspectiva única sobre a transformação da luz na Serra de Sintra, nas falésias e no oceano. Os bilhetes podem ser adquiridos através da bilheteira online da Parques de Sintra. E já em algumas praias do município, a Praia de São Julião recebeu a cerimónia de hasteamento da bandeira azul, da bandeira Praia Acessível Praia para Todos e da bandeira Qualidade de Ouro, distinções que reconhecem a qualidade ambiental, a acessibilidade e a excelência das águas balneares do Conselho de Sintra. Nesta época balnear, a bandeira azul foi atribuída às praias de São Julião, Magoito, Maçãs, Grande e Adraga, enquanto São Julião, Maçãs e Grande receberam também a distinção Praia Acessível. Já São Julião, o Magoito, a Praia Grande e a Praia da Adraga foram distinguidas com a qualidade de ouro da Quercus. Durante a cerimónia, o vice-presidente da Câmara Municipal, Francisco Duarte, destacou o trabalho desenvolvido para garantir a qualidade das praias, enquanto os concessionários receberam novos chapéus de sol e toldos, num investimento destinado a melhorar as condições oferecidas aos banhistas durante toda a época balnear. E para terminar, direcionado à juventude, estão abertas as inscrições para o programa voluntariado Sintra Jovem, que vai permitir aos jovens participar na organização do Sintra Pro Fest 2026 entre os dias 2 e 6 de setembro na Praia Grande. Esta iniciativa destina-se a jovens dos 15 aos 25 anos, que poderão apoiar a logística do evento e prestar informações ao público, integrando uma equipa ligada a um dos grandes eventos desportivos realizados aqui no concelho. Antes do festival, os voluntários terão uma sessão de apresentação, marcada para o dia 28 de agosto, onde serão explicadas as funções a desempenhar. As inscrições estão abertas até ao dia 26 de agosto e podem ser realizadas online.

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1: Tal como prometido, aqui estou novamente, pois é sempre agradável podermos estar juntos para mais uma reflexão na Palavra de Deus. No programa anterior, vimos como Balaão, apesar de todos os seus esforços, não conseguiu lançar uma maldição sobre Israel. Tentou encantamentos, tentou sacrifícios, tentou mudar a posição, tentou manipular o sagrado, mas nada resultou. Cada vez que abria a boca, saía bênção. Cada tentativa de Balaque se transformava em frustração. E no final ficou claro que ninguém pode amaldiçoar aqueles que Deus abençoou. O inimigo não conseguiu tocar Israel pelas colinas, não conseguiu feri-los com palavras, não conseguiu quebrar a proteção divina, mas, querido ouvinte, aquilo que Balaão não conseguiu fazer com maldição, conseguiu com sugestão. É precisamente isso que vamos ver hoje. A história avança para um cenário que, à primeira vista, parece tranquilo. Israel regressava das vitórias em Bassã, com o coração cheio de esperança. Estavam praticamente às portas de Canaã, com apenas o rio Jordão a separá-los da terra prometida. À sua frente estendia-se uma planície fértil, cheia de vida, com palmeiras, fontes de água, sombras. O ambiente era agradável e o clima era também suave. O povo sente que o tempo de descanso tinha chegado e é precisamente neste ambiente de aparente segurança que o perigo se aproxima. O acampamento instala-se no Vale de Sitim, um lugar bonito, mas espiritualmente contaminado. A região estava marcada pelo culto a Baal, um culto que misturava a idolatria com práticas degradantes. A beleza exterior escondia uma corrupção profunda, e enquanto Moisés se dedicava aos preparativos para a entrada em Canaã, o povo, cansado da viagem e envolvido num ambiente de comodidade, começou a baixar a guarda. A mente tornou-se familiar com sugestões impuras. A vigilância espiritual enfraqueceu, a oração perdeu a intensidade, a confiança em Deus foi substituída por uma confiança perigosa em si mesmos. Foi neste ambiente que a sugestão de Balaão começou a produzir o seu fruto. Ele sabia que não podia amaldiçoar Israel enquanto o povo permanecesse fiel. Sabia que não havia encantamento capaz de quebrar a proteção divina. Mas sabia também que, se conseguisse afastar Israel de Deus, a própria proteção desapareceria. E foi isso que aconselhou a Balaque. Não era preciso atacar Israel, bastava seduzi-lo. As mulheres medianitas começaram a aproximar-se do acampamento de forma discreta. Não levantavam suspeitas. Vinham com aparência de amizade. Vinham com simpatia. Vinham com encanto. E, pouco a pouco, foram abrindo brechas no coração dos israelitas. A música, a dança, os convites, os sorrisos, tudo parecia inofensivo. Mas, por detrás daquela aparência, estava o plano de Balaão. O objetivo era simples: levar Israel a participar nas festas pagãs, expô-lo aos rituais de Baal, quebrar a sua fidelidade, destruir o domínio próprio e abrir a porta à idolatria. E foi isso que aconteceu. Muitos israelitas, confiando na aparência de amizade e enganados pela presença de Balaão, que ainda era visto como um profeta, deixaram-se levar. A música e a dança despertaram emoções. O vinho enfraqueceu a resistência, a beleza das mulheres medianitas capturou a sua atenção. E aquilo que parecia apenas um momento de convívio transformou-se numa queda espiritual profunda. O povo que tinha resistido a exércitos poderosos caiu diante de tentações disfarçadas de prazer. A idolatria espalhou-se como uma infecção. A apostasia tornou-se nacional. Os rituais pagãos começaram a ser praticados dentro do próprio acampamento. E aquilo que Balaão não conseguiu fazer com palavras, conseguiu com sedução. A maldição não veio da boca do profeta, veio do próprio coração do povo. veio da cedência à tentação, veio da perda de vigilância, veio da confiança em si mesmos. E é neste ponto que a história se torna profundamente atual, querido ouvinte, porque o inimigo continua a usar as mesmas estratégias. Quando não consegue destruir pela força, tenta seduzir pela aparência. Quando o inimigo não consegue atacar pelas colinas, tenta entrar pelo coração. E muitas vezes o maior perigo surge quando tudo parece tranquilo. A influência das mulheres medianitas espalhou-se pelo acampamento como um perfume enganador, que no início parecia inofensivo, mas que aos poucos entorpece a mente e enfraquece a vontade. O ambiente sitim, tão agradável aos sentidos, tornou-se o cenário de uma das maiores quedas espirituais da história de Israel. Aqueles que tinham visto o poder de Deus no deserto, aqueles que tinham sido protegidos contra os encantamentos de Balaão, aqueles que tinham ouvido as palavras de bênção que saíram da boca do próprio profeta contratado para os amaldiçoar, agora deixavam-se levar pelas sugestões subtis, por convites sedutores e por prazeres disfarçados de amizade. A música e a dança das festas pagãs exerciam um fascínio que parecia inofensivo. O vinho circulava com abundância e com ele desaparecia a clareza de espírito. A beleza das mulheres medianitas despertava emoções que, quando alimentadas, se transformavam em desejo. E pouco a pouco, o povo que tinha resistido a exércitos poderosos começou a cair diante das tentações que não vinham com espadas, mas com sorrisos. A idolatria não entrou no acampamento como um ataque frontal, entrou como um convite agradável, como um gesto de simpatia, como uma oportunidade de diversão. E, quando o coração se afasta de Deus, mesmo que apenas por um instante, o inimigo encontra espaço para agir. A queda não foi repentina. O coração não abandona a fidelidade de um dia para o outro. Há sempre um processo silencioso, quase imperceptível, que prepara esse terreno. Primeiro, a oração perde a intensidade. Depois, a vigilância enfraquece. E a seguir, surgem pensamentos que antes seriam rejeitados, mas que agora parecem menos perigosos. E quando a mente se acostuma ao que antes repugnava, o pecado deixa de parecer pecado. Foi isso que aconteceu em Sitim. A comodidade abriu brechas, a autoconfiança substituiu a dependência de Deus, a alma desguarnecida tornou-se vulnerável. Quando Moisés percebeu o que estava a acontecer, a situação já tinha tomado proporções devastadoras. Os rituais pagãos estavam a ser praticados dentro do próprio acampamento. Os príncipes de Israel estavam entre os primeiros a ceder. A apostasia tornou-se nacional e aquilo que Balaão não conseguiu fazer com palavras, conseguiu fazer agora através da sedução. A proteção divina afastou-se, não porque Deus tivesse mudado, mas porque o povo tinha escolhido afastar-se dele. A praga que irrompeu no acampamento foi rápida e mortal. Milhares caíram em pouco tempo. A ira divina acendeu-se não por capricho, mas porque o pecado tinha destruído a ligação que mantinha Israel seguro. Os líderes culpados foram executados e os corpos expostos para que todo o povo percebesse a gravidade do que tinha acontecido. A congregação reuniu-se diante do tabernáculo, chorando e confessando, suplicando misericórdia. Era um momento de profunda humilhação. Mas, mesmo nesse cenário de dor e arrependimento, surgiu um ato de desafio que mostrou até onde o pecado pode endurecer o coração. Zimri, um príncipe de Israel, entrou no acampamento acompanhado de uma mulher medianita, como se nada estivesse a acontecer. Ignorou a praga, ignorou o clamor do povo, ignorou a presença de Deus. A sua atitude era um insulto aberto à santidade divina. Foi então que Fineias, movido por um zelo que não era humano, se levantou. A sua ação não foi fruto de impulsividade, mas de discernimento espiritual. Ele viu que aquele ato de rebelião podia destruir o povo inteiro. Entrou na tenda onde Zonri e a mulher se encontravam e pôs fim àquele pecado. A praga cessou imediatamente. Deus confirmou o ato de Fineias e estabeleceu com ele um pacto de paz, garantindo que o sacerdócio permaneceria na sua linhagem. Aquele gesto firme salvou Israel de uma destruição ainda maior. A história de Sitim revela que o maior perigo para o povo de Deus não está nas ameaças externas, mas nas seduções internas. Não está nos inimigos que nos atacam com força, mas nos convites que apelam aos sentidos. Repare, querido ouvinte, não está nas maldições que vêm de fora, mas nas escolhas que cada um de nós faz por dentro no nosso coração. E é precisamente aí no nosso coração que essa queda começa, muito antes de se manifestar em atos. A tragédia espiritual que atingiu Israel em Sitim não foi apenas o resultado de um momento de fraqueza. Foi o culminar de um processo silencioso que começou muito antes de alguém participar numa festa pagã ou de se curvar diante de um ídolo. A queda começou no coração, querido ouvinte, quando o povo deixou de manter Deus diante de si. O coração perdeu intensidade, a vigilância espiritual enfraqueceu, a autoconfiança substituiu a dependência do Altíssimo. E quando a alma se afasta da presença de Deus, querido ouvinte, mesmo que apenas por um instante, o inimigo encontra espaço para semear pensamentos que antes seriam rejeitados. O ambiente de comodidade contribuiu para isso. O Vale de Sitim oferecia sombra, frescura, descanso. Era fácil sentir que o perigo tinha passado. Era fácil de acreditar que nada de mal poderia acontecer tão perto da Terra Prometida. Mas foi precisamente neste ambiente de aparente segurança que o inimigo encontrou terreno fértil. A alma desguarnecida torna-se vulnerável. A mente que outrora fora habituada ao esforço e à vigilância no deserto relaxou. E quando a disciplina interior se perde, o coração começa a aceitar aquilo que antes repugnava. O processo é sempre gradual. A alma não desce de imediato da pureza à corrupção. Há sempre uma preparação lenta, quase invisível. Primeiro surgem pensamentos que parecem inofensivos. Depois esses pensamentos tornam-se familiares. A seguir, a imaginação começa a alimentar imagens que enfraquecem o domínio próprio. E, quando a mente se acostuma ao que antes rejeitava, o pecado deixa de parecer pecado. Foi assim com Israel, foi assim com muitos dos homens mais fortes da história bíblica. E também continua a ser assim hoje, querido ouvinte. O mundo moderno não é diferente do Vale de Sitim. As tentações não chegam com espadas, mas com imagens, sons, histórias, ambientes que apelam aos sentidos. A cultura tornou-se o terreno onde o pecado é apresentado como entretenimento. As notícias sensacionalistas, os romances que glorificam o vício, os espetáculos que excitam a imaginação, tudo contribui para tornar o mal familiar. A consciência que antes recuaria com horror torna-se insensível e aquilo que deveria ser evitado passa a ser consumido com interesse. Muitos dos divertimentos populares seguem o mesmo padrão que levou Israel à queda. Ambientes onde o orgulho é alimentado, onde o apetite é exaltado, onde a sensualidade é normalizada. Tornam-se esses ambientes portas abertas para a tentação. Não é preciso que alguém procure o pecado, basta que se exponha repetidamente a ambientes que enfraquecem o espírito. A mente, quando não é guardada, torna-se presa fácil. E quando a imaginação se ocupa com aquilo que desvia o caminho de Deus, o coração segue o mesmo rumo. A palavra de Deus aponta para a raiz do problema, o coração. Guarda o teu coração, diz o sábio, porque dele procedem as saídas da vida. A vida espiritual não se mantém por inércia. Requer vigilância, requer disciplina. Requer também oração. Requer que a mente seja alimentada com aquilo que fortalece e não com aquilo que destrói. A pureza não nasce do esforço humano isolado, mas da graça divina que renova o interior. E é por isso que Davi orou: cria em mim, ó Deus, um coração puro e renova em mim um espírito reto. Ele sabia que a batalha não se vence apenas pela força da vontade, mas com a presença de Deus no íntimo. Aqueles que desejam permanecer firmes precisam de guardar as entradas da alma, precisam de evitar aquilo que surge pensamentos impuros, precisam de disciplinar a mente para não divagar por caminhos perigosos, precisam de ocupar o pensamento com aquilo que é verdadeiro, honesto, justo, puro e digno, e precisam, acima de tudo, da influência constante do Espírito Santo que eleva o pensamento e fortalece o caráter. A história de Sitim mostra que o pecado sensual destrói mais rapidamente de qualquer ataque militar. Enfraquece o espírito, avilta a alma, embota a consciência. E quando a mente se torna escrava da paixão, perde a capacidade de apreciar a santidade, de valorizar a verdade e de reconhecer a voz de Deus. A queda de Israel não foi apenas um episódio histórico, querido ouvinte. É um aviso para todos aqueles que caminham às portas da nova Canaã celestial. A história de Sitim termina com um contraste marcante entre a queda de muitos e a fidelidade de poucos. A praga que devastou o acampamento não foi apenas um castigo, foi também um alerta, um apelo urgente para que o povo despertasse para a gravidade do pecado que tinha permitido entrar no coração. Aquele momento de crise revelou que a verdadeira batalha não se trava apenas contra inimigos externos, mas contra as inclinações internas que, quando alimentadas, afastam a alma da presença de Deus. E, ao mesmo tempo, mostrou que a fidelidade de um só homem, movido pelo zelo santo, pode travar a destruição e restaurar a ligação com o Altíssimo. Fineias tornou-se símbolo desta fidelidade. O seu gesto firme não nasceu da violência, mas do discernimento espiritual. Ele viu que o pecado, quando exibido com arrogância, podia destruir a nação inteira. Viu que a rebelião aberta de Zinri não era apenas um ato pessoal, mas uma afronta à santidade de Deus no momento em que o povo chorava e suplicava misericórdia. E ao agir, mostrou que a verdadeira paz não nasce da tolerância ao mal, mas da restauração da comunhão com o Senhor. Deus confirmou esse ato, estabelecendo com ele um pacto de paz e garantindo que o sacerdócio permaneceria na sua linhagem. Aquele gesto que muitos poderiam ter considerado extremo salvou Israel de uma destruição ainda maior. Mas a história não termina apenas com o fim da praga. Há uma dimensão mais profunda que atravessa os séculos e chega até nós. O pecado de Israel em Sitim não foi apenas uma falha moral, foi uma quebra de aliança. Foi uma escolha consciente de abandonar a proteção divina para seguir impulsos do coração. E embora hoje os mesmos pecados não sejam punidos com a mesma rapidez, continuam a produzir os mesmos resultados. A alma que se entrega à sensualidade perde a clareza espiritual. A mente que se ocupa com aquilo que alimenta a paixão perde a capacidade de discernir a voz de Deus. A vida que se afasta da pureza perde a força para resistir às tentações. A palavra de Deus é clara ao afirmar que ninguém destrói o templo do Espírito sem colher as suas consequências. A degradação moral traz consigo o cortejo dos sofrimentos, doenças, miséria e perda de dignidade. A alma criada para refletir a imagem de Deus torna-se um deserto quando se entrega ao pecado. E embora alguém possa esconder dos outros as suas transgressões, não pode escapar aos resultados que elas produzem. A colheita é inevitável. E além dessa vida, há ainda um tribunal do juízo, onde cada escolha será avaliada com justiça perfeita. A advertência bíblica é direta. O caminho da sedução parece doce no início, mas termina em amargura. A voz que promete prazer conduz à perda. A porta que parece convidativa abre-se para a destruição. Aquele que se aproxima deste caminho entrega a sua honra, desperdiça os seus anos, perde a sua força e, no fim, encontra apenas vazio. A Escritura descreve este processo com uma clareza que não deixa espaço para ilusões. O pecado sensual inclina a vida para a morte e aqueles que seguem esse caminho dificilmente regressam, porque a alma, uma vez dominada pela paixão, perde a capacidade de reconhecer a verdade. Mas, querido ouvinte, a história de Sitim não é apenas um aviso, é também um convite. Mostra que a queda é real, mas mostra também que a restauração é possível. Mostra que o pecado destrói, mas também mostra que Deus está sempre pronto a renovar o coração daquele que o busca com sinceridade. A oração de Davi continua a ser a resposta para todos os que desejam permanecer firmes. Cria em mim, ó Deus, um coração puro e renova em mim um espírito reto. Estamos praticamente no fim e o meu desejo é que o meu prezado ouvinte guarde esta verdade no coração, que vigie os seus pensamentos, que proteja a sua mente, que evite os caminhos que enfraquecem a alma, que se alimente da palavra, que busque a presença de Deus com sinceridade e que, caminhando às portas de Canaã Celestial, não permita que nada o afaste da fidelidade ao Senhor. Que o Altíssimo o guarde, o fortaleça e o conduza em cada passo da sua jornada espiritual. Termino agora mais um programa. Espero sinceramente que tenha apreciado. Que as lições que partilhei consigo hoje possam ser vividas por si não só hoje, mas também sempre. Hoje ficamos por aqui. Marcamos encontro para o próximo programa. Até lá, um forte e grande abraço deste seu amigo pastor Samuel Aires.
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1: Hoje gostaria de refletir sobre o contributo que os pais podem prestar à aprendizagem da leitura dos seus filhos. Há um hábito que, estando praticamente ao alcance de todos os pais, pode repercutir-se de modo muito benéfico na formação de leitores eficientes. É sobre esse hábito que eu gostaria de falar. Refiro-me à leitura partilhada, isto é, a leitura de livros feita pelos pais aos filhos, realizada de modo a envolver a sua atenção, a despertar a sua curiosidade, a explorar as suas emoções e a espicaçar o seu intelecto. No fundo, trata-se de assegurar que a criança experiencie procedimentos intelectuais que os leitores ditos competentes executam quando leem para compreender aquilo que leem, ainda que nessa altura o façam de modo inconsciente. Na prática, trata-se de uma leitura durante a qual os pais asseguram que a criança entende o significado das palavras mais incomuns, mas onde fazem também perguntas inferenciais do género: porquê é que achas que isto aconteceu? Porquê é que achas que a personagem não acreditou? Etc. Ou então perguntas de expectativa sobre o que irá acontecer a seguir. Pode igualmente favorecer-se a apropriação do texto por parte da criança, questionando, por exemplo, se naquela situação ela sentiria o mesmo que a personagem está a sentir. Ou então promover-se a extrapolação, sugerindo que se dê continuidade à história que se acaba de ler. Pedir resumos simples, podem ainda fazer parte daquilo que é a leitura partilhada. Mas o que importa assegurar é que esta atividade seja um momento prazeroso e não uma aula extra. A finalidade, lembremos-nos, não é amassá-las, é encantá-las. O que se tem comprovado cientificamente é que a leitura partilhada tem benefícios que vão para além da motivação para ler. A investigadora Rachel Romeo, da Universidade de Maryland, tem insistido no benefício das ações associadas à leitura partilhada no desenvolvimento das estruturas neuronais associadas à linguagem. Significa isso que a leitura partilhada contribui para a posse de um vocabulário mais rico e também um volume de conhecimentos gerais mais amplo, competências essas que não apenas facilitam a compreensão daquilo que leem, como qual pescadinha de rabo na boca, favorecem a aquisição de novos vocábulos. Tomemos, por exemplo, a frase: no meio do mar emergiam duas ilhas tão pontiagudas como as orelhas de um lince. Se uma criança não conhecer o que é o lince ou o seu significado, também não descobrirá o significado da palavra pontiaguda, comprometendo dessa forma a compreensão da frase. Conhecendo o animal, descobrirá o seu significado. Finalmente, não posso deixar de assinalar alguns estudos desenvolvidos entre 2016 e 2022 que convergem na existência de influências positivas significativas da leitura partilhada no desenvolvimento das competências socioemocionais. Numa altura em que tanto se fala da inteligência emocional, não é um dado despiciando. Espero ter deixado claras as vantagens da leitura partilhada entre pais e filhos. Mas permanece a questão: quando é que deve ser posta em prática? Bom, disso falaremos na próxima semana. E se pensa que este assunto não lhe interessa porque os seus filhos já sabem ler ou porque nem sequer estão em idade escolar, o convite a que nos encontremos é reforçado. Espero por si. Até lá!
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1: O futuro nunca espera. Ele chega sempre sem pedir autorização. Entra nas nossas vidas como uma onda inesperada, às vezes suave, às vezes avassaladora. E nós, muitas vezes, tentamos domesticá-lo, adiar-lhe a chegada, prever-lhe os passos, acelerar-lhe o ritmo. Mas o futuro não se deixa controlar. Não há atalhos escondidos. Não há fórmulas secretas. Ele é inevitável. Mas mais do que inevitável, o futuro é um professor silencioso. Há pouco tempo, encontrei um jovem à porta de uma entrevista de emprego. Tremia entre papéis e notas soltas, repetindo frases diante do reflexo de um vidro. O coração batia-lhe como se estivesse prestes a entrar num palco onde não podia falhar. Sentei-me ao lado dele e perguntei: e se não fores perfeito? E se não corresponderes a todas as expectativas? Ele parou. Pela primeira vez, deixou os papéis pousados no colo. No silêncio dele, percebi um medo que todos nós já sentimos. O medo de que o futuro nos peça mais do que temos para dar. E foi aí que lhe disse: o futuro não exige perfeição. Exige presença. Exige que estejas desperto o suficiente para aprender com o que vier. Seja um sim ou um não. Esperar não é desistir. Esperar é preparar-se. É permitir que o tempo faça parte da equação. Muitas vezes confundimos pressa com progresso. Mas a verdade é que nem tudo cresce ao ritmo da nossa ansiedade. O trigo precisa de estações. A árvore precisa de anos. O coração precisa de pausas. Pensa nisto. Quantas vezes quiseste acelerar algo? Um resultado, uma resposta, um encontro, um projeto. E quando não aconteceu no teu tempo, como te sentiste? Talvez frustrado, talvez injustiçado. Mas, olhando agora para trás, não reconheces que houve um ensinamento escondido nessa demora? Que a espera te moldou mesmo sem pedires? Aprender a esperar é, em si, um renascimento. É aceitar que o intervalo entre o desejo e a concretização também tem valor. Porque é nesse espaço que crescemos em resiliência, em maturidade, em discernimento. O futuro não é uma linha reta, é um mosaico de escolhas, pausas e recomeços. Cada gesto teu hoje é um fragmento desse desenho maior que ainda não consegues ver. E é justamente por não vermos tudo que precisamos confiar que o tempo, mesmo silencioso, trabalha ao nosso favor. Por isso, pergunto-te: que áreas da tua vida tens tentado controlar com unhas e dentes, apenas para não enfrentar a incerteza? E se, em vez de lutares contra o tempo, aprendesses a cooperar com ele? A pressa não garante sucesso. A atenção, sim. A atenção é o que transforma a espera em preparação e não em desespero. No episódio anterior, falamos de renascer. E hoje percebemos que renascer também é isto: lidar com a espera. Não como quem desiste, mas como quem confia. O futuro ensina-nos a esperar. No próximo episódio, vamos olhar para outro grande professor: o medo. Afinal, temos mais medo de falhar ou de que nossas falhas sejam notadas? Obrigada por me acompanhar em mais um pensamento em voz alta. Não te esqueças que um pensamento pode mudar um dia e um dia pode mudar uma vida. Até o próximo episódio!
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1: Olá, hoje cabe-me a mim poder estar aqui neste espaço semanal para partilhar consigo um pouco sobre a dinâmica da música na minha vida. Para dizer a verdade, embora a música tenha sempre feito parte da minha vida, isso porque cresci numa igreja e naturalmente é algo que está subjacente, eu próprio não tenho qualquer atração por tudo o que tenha a ver com a música. É óbvio que a música gospel, mesmo assim, é a única que tem feito a diferença na minha vida. No entanto, e sabe-se lá porquê, casei com uma mulher que gosta muito de música. Além de ter também dois filhos que seguem também o mesmo gosto, e sem eu querer, a música não me deixa viver sem ela. Como já disse, o género gospel foi o mais impactante e com certeza houve músicas que tiveram o seu lugar ao longo da minha vida. Lembro-me de algumas músicas da minha infância e adolescência, também algumas que poderia enumerar ainda hoje, mas tenho uma proposta diferente daquilo que normalmente é o padrão deste programa. Hoje gostava de partilhar consigo um projeto evangelístico musical que é feito lá em casa. Isso mesmo, ouviu bem. Trata-se de um programa musical infantil onde se conta e canta a história narrada no livro do profeta Daniel. O que vai ouvir hoje são músicas infantis. E caso considere interessante, até pode estender o convite aos seus filhos para se juntarem assim nestes próximos minutos. No entanto, a primeira música que vai já ouvir é uma música que apareceu ainda antes deste projeto de Daniel, quando a minha esposa Ruth teve de escrever e compor uma música-tema para um ATL de férias. Esta atividade aconteceu na Páscoa de 2018 com o tema Os 8 Remédios da Saúde. Estejam atentos para descobrir quais são os 8 remédios naturais que Deus nos deu gratuitamente.

No ano seguinte, convidaram novamente a Ruth para compor outra música para o ATL daquele ano. O tema foi José do Egito. Confesso que a música é uma das minhas preferidas, mas infelizmente não está gravada para lhe poder mostrar. Quem sabe noutra altura. Mas não fique triste, pois o que vamos ouvir a seguir foi composta pela minha mulher para ser cantada no Dia da Criança na igreja. Tente imaginar que foi uma daquelas crianças que tocou em Jesus há 2000 anos atrás. Se não conseguir imaginar, não faz mal, pois ainda pode tocar nele hoje. Vamos ouvir então a música Eu Não Toquei.

Já se apercebeu com certeza de duas vozes infantis que cantam nas duas músicas precedentes? Pois, é mesmo isso. São os meus dois filhos, o Miguel e a Raquel. Eles envolveram-se bastante com a mãe neste projeto de Daniel. O projeto Daniel, contado e cantado, apareceu no ano 2019, no desejo da Ruth em poder explicar pela música e de forma simples as histórias narradas no livro de Daniel. A primeira música do projeto começa mesmo por explicar o que aconteceu a Daniel e aos seus amigos, tal como lemos no capítulo 1 do livro. Conhece a história? Se não conhece, ouça agora o Invasor.

Como deve imaginar, colocar o texto escrito de Daniel para ser cantado não foi uma tarefa fácil, sobretudo se se pretende ser fiel ao que o texto original diz. Imagina agora não só cantar a palavra Nabucodonosor, mas juntar na mesma música os nomes de Sedraque, Mesaque e Abednego. É isso mesmo que vamos ouvir, numa nova terra, um novo nome.

É interessante ver que Daniel e os seus companheiros que foram exilados para a Babilónia nada puderam fazer no que respeita à mudança dos seus nomes. Mas o mesmo não acontece quando os princípios que acreditavam foram postos em causa. A próxima música fala precisamente da firmeza destes jovens em relação ao que colocavam dentro do seu estômago. Vamos ouvir então a música O Pedido.

É curioso que a música que acabamos de ouvir, embora seja a terceira na sequência do projeto, foi na realidade a primeira a ser idealizada pela Ruth. Bem, peço perdão, pois, segundo o que ela costuma dizer, não foi idealizado por ela, mas foi unicamente por inspiração divina. Esta é a noção, pelo menos, que todos nós temos lá em casa. Acreditamos que nenhuma música teria aparecido se Deus não estivesse no comando, pois nós, seres humanos, nada podemos. Um bom exemplo disso é o próximo tema: cantar o sonho do rei Nabucodonosor e desvendar a profecia do futuro. Vamos então ouvir a música O Sonho.

A música que iremos ouvir agora tem uma novidade. Apesar dos meus fracos dotes musicais, a minha família confiou em mim para cantar duas ou três frases. Passei assim oficialmente a fazer parte do projeto, no entanto faço o papel de mau. Espero que isso não tenha arruinado a música. Vamos ouvir Quem é o Deus.

Para mim, a próxima música revela que, afinal, Deus tinha um rei para salvar em Babilónia. Quer dizer que não há casos perdidos para Deus. Basta para isso olhar para cima. O título da próxima música é A Árvore.

Ainda não lhe tinha dito, mas estas músicas também estão no YouTube. Assim, em vez de só ouvir, também pode assistir às ilustrações que acompanham a letra e a melodia. O canal chama-se Cristãos em Reflexão. Mas ainda tenho mais duas músicas para lhe apresentar. Vou deixar a minha preferida para o fim, mas deixo-lhe agora a profecia dos quatro animais.

Vou agora partilhar consigo a última música do projeto. Ela tem uma história engraçada, pois apesar de ter sido a última música a ser acabada, foi uma das primeiras melodias que a minha esposa idealizou. O refrão foi o que mais me entusiasmou na altura, mas tive de aguardar ansioso para ver como toda a música seria realizada. Ela mostra como Babilónia, a grande e poderosa, caiu. Vamos ouvir então Mené Mené Tekel Parsim.

0: Chegamos ao fim. Espero que tenha gostado. Na verdade, estas músicas são importantes para mim, pois fazem parte de um projeto familiar de levar a mensagem bíblica àqueles que ainda não a conhecem. Agradeço à minha esposa Ruth e aos meus filhos Miguel e Raquel por terem sido inspirados por Deus neste projeto. Se gostou, entre no nosso canal e partilhe também com familiares e amigos. Que Deus o abençoe a si e à sua família, é o desejo deste seu amigo pastor, Samuel Aires.
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O Parque Natural de Montezinho, onde o eclipse solar de amanhã, quarta-feira, será visível na totalidade numa pequena faixa do território, estará sobre risco máximo de incêndio, levando a Proteção Civil a reforçar os apelos para comportamentos responsáveis. São esperados milhares de visitantes na região de Bragança, pela qual as autoridades recomendam não fumar, não fazer fogo e estacionar apenas nos locais autorizados, evitando zonas com vegetação. A ANEPC preparou ainda um plano especial com acessos condicionados e reforço de meios, incluindo da GNR, para responder a eventuais ocorrências e prevenir comportamentos de risco. Recorde-se que o eclipse começa por volta das 18h30 e atinge o seu máximo por cerca das 19h30, sendo também visível de forma parcial em todo o país. A recomendação aplica-se igualmente a outras zonas rurais e florestais procuradas para observar este fenómeno num dia em que cerca de 20 concelhos estarão em perigo máximo de incêndio. Pelo ensino, professores e sindicatos estão a reagir com indignação aos inquéritos anunciados pelo Ministério da Educação, aos atrasos no envio dos exames nacionais para a classificação, acusando o governo de tentar transferir responsabilidades para as escolas e respectivos docentes. A Federação Nacional dos Professores considerou ainda que as escolas cumpriram os procedimentos sob forte pressão e acusou o ministro Fernando Alexandre de procurar bodes expiatórios para um processo marcado por falhas técnicas na digitalização dos exames. A FENPROF garantiu ainda apoio jurídico e político às escolas e professores que possam vir a ser responsabilizados. Também o movimento Escola Pública contestou o inquérito e defende que as verdadeiras responsabilidades devem ser apuradas através de uma comissão parlamentar de inquérito prevista para setembro. O processo de classificação digital destes exames nacionais, que registrou este ano algumas falhas que provocaram atrasos na divulgação das notas e obrigaram o Ministério da Educação a alterar alguns prazos. E para lá de Portugal, a Comissão Europeia vai disponibilizar 100 mil euros de apoio inicial à Colômbia e ativou o sistema de cartografia por satélite Copérnicos para ajudar as autoridades a avaliar os estragos e a apoiar as operações de emergência após o forte sismo que abalou o país. O terremoto de magnitude 7.4 teve o epicentro na região de Chocó e provocou, segundo os primeiros balanços, pelo menos 130 mortos e mais de 500 feridos. A União Europeia está ainda em contacto com as autoridades colombianas depois do país ter pedido a ativação do Mecanismo Europeu de Proteção Civil. A Europa garante que está preparada para mobilizar mais assistência, enquanto o sistema Copérnico será utilizado para apoiar as operações de busca e salvamento e avaliar a dimensão da catástrofe. A União Europeia ativou também um mecanismo de assistência consular para apoiar os cidadãos europeus afetados pelo sismo. E agora, direcionada à atualidade noticiosa de Sintra, o Farol do Cabo da Roca vai abrir o seu terreiro ao público na próxima quarta-feira, 12 de agosto, a partir das 17 horas, criando uma oportunidade especial para acompanhar o eclipse solar a partir do ponto mais ocidental da Europa continental, com o Atlântico como cenário. Em Sintra, o eclipse será observado como parcial profundo, começando por volta das 18h39, atingindo o máximo às 19h36, quando cerca de 95% do disco solar estará ocultado pela Lua e terminando aproximadamente às 20h29. O acesso terá um custo de 5€ e inclui óculos de proteção adequados à observação do Sol. O Centro de Interpretação do Cabo da Roca e a cafetaria estarão também abertos durante o evento, que promete proporcionar uma perspectiva única sobre a transformação da luz na Serra de Sintra, nas falésias e no oceano. Os bilhetes podem ser adquiridos através da bilheteira online da Parques de Sintra. E já em algumas praias do município, a Praia de São Julião recebeu a cerimónia de hasteamento da bandeira azul, da bandeira Praia Acessível, Praia para Todos e da bandeira Qualidade de Ouro, distinções que reconhecem a qualidade ambiental, a acessibilidade e a excelência das águas balneares do Conselho de Sintra. Nesta época balnear, a bandeira azul foi atribuída às praias de São Julião, Magoito, Maçãs, Grande e Adraga, enquanto São Julião, Maçãs e Grande receberam também a distinção Praia Acessível. Já São Julião, o Magoito, a Praia Grande e a Praia da Adraga foram distinguidas com a qualidade de ouro da Quercus. Durante a cerimónia, o vice-presidente da Câmara Municipal, Francisco Duarte, destacou o trabalho desenvolvido para garantir a qualidade das praias, enquanto os concessionários receberam novos chapéus de sol e toldos num investimento destinado a melhorar as condições oferecidas aos banhistas durante toda a época balnear. E para terminar, direcionado à juventude, estão abertas as inscrições para o programa voluntariado Sintra Jovem, que vai permitir aos jovens participar na organização do Sintra Pro Fest 2026 entre os dias 2 e 6 de setembro na Praia Grande. Esta iniciativa destina-se a jovens dos 15 aos 25 anos, que poderão apoiar a logística do evento e prestar informações ao público, integrando uma equipa ligada a um dos grandes eventos desportivos realizados aqui no concelho. Antes do festival, os voluntários terão uma sessão de apresentação, marcada para o dia 28 de agosto, onde serão explicadas as funções a desempenhar. As inscrições estão abertas até ao dia 26 de agosto e podem ser realizadas online.

Pensar faz bem. Sonhos. Em 1956, António Gideão compôs o belo e conhecido poema A Pedra Filosofal, que foi musicado e ainda hoje é escutado em algumas estações de rádio. O poema termina com uma frase lapidar: sempre que o homem sonha, o mundo pula e avança, como bola colorida entre as mãos de uma criança. Ninguém nos pode impedir de sonhar. O sonho impulsiona-nos para a frente, à conquista da vida, desde que não represente uma fuga da realidade. Há dois tipos de sonhos: os noturnos, que são produzidos quando mergulhamos no sono, em que por vezes existe como que uma releitura do passado. Depois, há os sonhos produzidos quando estamos acordados, que nos induzem a sentir o pulsar da vida, a viver as batalhas da existência. Podem existir bilhões de sonhos, mais sonhos do que pessoas. O sonho de um lugar ao sol, o sonho de ganhar muito dinheiro, o sonho da fama ou do prestígio, o sonho de um amanhã menos áspero, o sonho de uma eterna juventude, o sonho da vitória. E muitos, muitos outros sonhos com outras motivações. Aqueles que produzimos quando cantamos, brincamos, choramos, silenciamos ou falamos. O sonho que nos empolga quando nasce um filho, conquistamos um amigo ou quando atingimos um objetivo nobre pelo qual lutamos. O sonho que surge quando a vida falhou, a alegria fugiu ou a morte tirou. É necessário lembrar que, sem sonhos, as perdas tornam-se insuportáveis. Os obstáculos ou pedras do caminho tornam-se montanhas. E os fracassos transformam-se em golpes fatais. Todavia, se tivermos grandes sonhos, os próprios erros produzirão crescimento, os desafios da vida gerarão oportunidades e até os medos que possam surgir suscitarão coragem. Os sonhos alimentam a vida. Mas, por outro lado, alimentar sonhos é dar também sentido à vida. Isto significa levar os sonhos à ação, à realização. Por isso, valerá a pena viver enquanto houver no mundo gente que sonha. Porque onde há sonhos, existe esperança. A esperança produz alegria. A alegria encoraja a vida. A vida concebe e gera amor. E o autêntico amor, que nunca é egoísta, dá-se em serviço para o bem dos outros. Assim, hoje, o mundo precisa de pessoas que aprendam a fazer silêncio para viverem o silêncio e poderem desenvolver a arte de pensar e sonhar com uma humanidade melhor. Sonhar com uma espécie humana unida, solidária e fraterna, a viver em justiça e amor. Ora, este sonho não é humano, só pode ser divino. E o grande desafio é não desistir de sonhar este sonho. Pensar faz bem.

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1: Bem-vindo e bem-vinda ao nosso grande programa, O Abraço. Ai, como sabe bem um bom e grande abraço. É verdade que todos nós conhecemos o poder de um abraço. Há abraços que consolam, há abraços que curam, há abraços que nos fazem sentir seguros, quando tudo ao redor parece desmoronar. Um abraço sincero comunica aquilo que muitas vezes as palavras não conseguem explicar. Existe uma verdade maravilhosa nas Escrituras. Deus também é um Deus de abraços. Ele abraça. Talvez não da maneira física, sentir aquele aperto como um ser humano, mas através da sua presença, através do seu cuidado, através da sua misericórdia e através do seu amor constante. Quero lembrar-lhe, tá bom? 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Tá bom? 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A oração pelo Espírito Santo. Uau, o que é que a Bíblia nos fala sobre isso? A oração e fé. A oração e perseverança. Ok? Onde está o poder da oração? 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Já sabe realmente como o nosso programa funciona. Este realmente é um programa de oração. E quem realmente quer enviar o seu pedido de oração, pode ter toda a certeza que o seu pedido vai ser alvo das nossas orações. E digo que das nossas orações. Sabe por quê? Porque nós temos uma equipe chamada os Guerreiros da Oração. Essa equipe todos os dias ora pelos vários pedidos que chegam até nós. Seja pela família, seja pelos amigos, seja pelo emprego, por alguém que esteja desanimado. Os pedidos chegam e nós oramos com muito prazer. Ao vivo, também nós iremos orar por alguns pedidos. Também os pedidos vêm para este lindo quadro, à medida que chegam, temos esse lindo quadro, estão aqui nomes, estão aqui histórias. E é com prazer que nós oramos por cada um desses pedidos, ok? Em cada programa nós selecionamos alguns nomes, tá bom? E damos algum destaque e depois oramos por esses pedidos. É aquilo que nós iremos fazer agora, tá bom? Já selecionamos aqui três pedidos, os quais nós iremos orar. O primeiro pedido vem da dona Isaura Rodrigues. Ela pede para que nós possamos orar pela saúde de sua família. E ela tem vários problemas. Ela não nos menciona, mas Deus sabe os problemas que ela está a enfrentar. Aqueles momentos em que talvez ela esteja talvez mais desanimada. Mas sempre que surgir algum desânimo na sua vida, devido aos problemas que a nossa amiga está a enfrentar, lembra-te que temos um grupo aqui no Novo Tempo, os guerreiros da oração que estão a orar por si. Isso não é o mínimo, é o melhor que podemos fazer. Por essa razão, em momento algum se vai sentir só. Tá bom? Que Deus lhe possa dar muitas forças, Dona Isaura. Vamos colocar aqui e fixar o nosso nome, o nome da nossa amiga, ok? Juntamos aqui essa família da Novo Tempo. E também temos um segundo nome, também foi selecionado, é a Dona Carla Leão, ok? Ela pede para orarmos pela sua vida espiritual. Que pedido fantástico esse! Sabe, nós vivemos numa guerra espiritual. E sabemos muito bem, nós não temos que lutar contra a carne e contra o sangue, mas contra as potestades. E não é fácil guardar a fé, manter a esperança no momento em que Satanás muitas vezes ataca e tudo ele faz para nos distrair e tudo ele faz para que possamos perder o foco. Mas ela pede para que possamos orar pela sua vida espiritual. Vamos pedir para que o Senhor realmente a possa abençoar. Na Carla, conte conosco, conte com as nossas orações também. Tá bom? Muito bem. Vamos também colocar aqui o seu nome já no nosso lindo quadro. Esse quadro tem muitas histórias já, muitas histórias. E quero também lançar aqui um desafio, porque se eventualmente dos pedidos dos quais que chegaram até a nós acham que o Senhor já respondeu, ok? Alguns dos pedidos foram feitos com dar do tempo, então envie-nos. Mande-nos uma mensagem. Informe-nos que, olha, já responderam. O Senhor respondeu. E nós aqui vamos, yes, louvar a Deus. Vamos manifestar a nossa gratidão ao Senhor. E vamos louvar o nome de Deus. Porque Deus é bom. Ele é bom em todo o tempo. E aquilo que Ele quer é ver também os seus filhos a sorrirem. Tá bom? Daqui envie-nos, quando tiver alguma resposta da parte do Senhor, mande-nos esta informação para nos alegrarmos todos e louvarmos juntos o nome do Senhor. Tá bom? O terceiro pedido é orarmos também pelo Senhor Ricardo Gomes, ok? Ele pede para que possamos orar por ele, para que ele possa ter mais fé e mais confiança em Deus, tá bom? De que nós vamos orar também por ele, para que o Senhor realmente o possa ajudar, o possa abençoar. Tá certo? Muito bem. Nós aqui vamos também colocar o nome do nosso amigo Ricardo. É tão bom nós podermos orar uns pelos outros. E vamos pedir realmente que o Senhor possa abençoar a cada um deles também. Tá bom? Eu aqui vou simplesmente fechar os meus olhos. E tu lá em casa também, se quiseres, feche os seus olhos. Fechamos os olhos apenas para não nos distrairmos e nos concentrarmos naquilo que nós iremos pedir ao Senhor, para que Deus possa conceder, possa dar este privilégio, possa dar resposta a esses pedidos que chegaram até a nós também. Vamos orar. O alma do Pai que habita nos altos céus, mais uma vez nós te agradecemos por este dia que nos dás. Te agradecemos, bondoso Pai, pela paz. Te agradecemos, bondoso Pai, pela certeza que o Senhor nos dá, porque o Senhor ouve as nossas orações. E ajuda-nos, bondoso Pai, com paciência, sabermos esperar em Ti. Haja o que houver, aconteça o que acontecer, que a nossa confiança, que a confiança dos nossos amigos, que agora fazem parte desta grande família Novo Tempo, que nada deste mundo, Senhor, os possa separar do Teu grande amor. Que o Senhor possa suprir as necessidades dos nossos amigos. Que a Tua bênção, que a Tua paz repouse sobre cada um deles. E obrigado pelos pedidos que chegaram até nós. Obrigado pelo privilégio de podermos orar uns pelos outros também. Essas bênçãos nós te pedimos e te agradecemos, na certeza de que o Senhor irá responder, em nome e por amor de Jesus. Amém. Quero apenas relembrar, tá bom? 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Quando enviar, podes escrever o seu pedido. Se quiser de forma anónima, podes o fazer também. Mas podes mencionar o seu nome ou podes dizer qual o assunto que gostaria que pudéssemos orar. E nós aqui, com muito prazer, o iremos fazer. Iremos orar. Iremos pedir, iremos esperar no Senhor para que Deus possa realmente dar a devida resposta que tanto esperas e que tanto anseias também. Tá bom? Vamos agora partir para um breve intervalo. Não mude de canal. É um pequeno intervalo só. Tá bom? E voltamos já porque temos uma reflexão. Temos algo, temos uma mensagem muito especial da parte do Senhor para si. Estiver com a sua família e também com a sua família. Para a sua família também. Até já.
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1: Nessa segunda parte, vamos refletir juntos sobre o abraço de Deus. Um abraço que sustenta, um abraço que protege, um abraço que cura, um abraço que nunca abandona. No livro de Deuteronômio, capítulo 33, versículo 27, Deuteronômio, capítulo 33, versículo 27, nos diz, eu vou ler aqui na minha Bíblia, diz, o Deus eterno te seja por habitação e por baixo de ti estejam os braços eternos e ele lança o inimigo de diante de ti e diga, destrói-o. Que imagem poderosa. Moisés realmente descreve aqui o Deus com braços eternos que sustenta o seu povo. Isso significa que mesmo quando pensamos que vamos cair, existe algo invisível que nos está a segurar. Há momentos em que nos sentimos talvez cansados emocionalmente, nos sentimos cansados espiritualmente e até fisicamente. Situações que parecem pesadas demais. Perdas, ansiedade, o medo do futuro, decepção ou decepções, crises familiares, solidão. E muitas vezes nos perguntamos, onde está o Senhor? Onde está Deus? Mas esse texto responde que por baixo de ti estão os braços eternos. Mesmo quando não percebemos, Deus está a sustentar-nos. Talvez não te desmoronaste porque os braços de Deus estavam ali o tempo todo. Graças a Deus. O braço de Deus realmente não depende da nossa força. Ele nos segura justamente quando as nossas forças se esgotam. Um outro texto, Isaías, capítulo 40, o versículo 11. Isaías, capítulo 40, versículo 11, também nos diz assim. Como o pastor apacentará o seu rebanho entre os braços, recolherá os cordeirinhos e os levará no seu regaço. As que amamentam, ele as guiará mansamente. Isaías aqui representa Deus como um pastor amoroso, um pastor que ama. Observe bem esses detalhes. Diz o texto, ele recolhe Ele carrega e Ele guia. Ele guia mansamente. Esse é o coração de Deus. O coração de Deus é assim. Vivemos num mundo agressivo, acelerado e duro. As pessoas muitas vezes nos magoam, exigem demais, julgam-nos rapidamente. Mas Deus não trata os seus filhos com brutalidade. O abraço de Deus é um lugar de descanso. Há pessoas que carregam feridas, feridas invisíveis, palavras que machucam, às vezes levam um peso de culpa, traumas, rejeição. Talvez por fora tudo parece normal, mas por dentro existe um cansaço. Mas o abraço de Deus alcança exatamente esses lugares, mesmo os mais escondidos da alma. Que privilégio, que bênção. Ele não vê apenas a dor, Ele carrega quem está ferido. O abraço de Deus lança fora o medo. Interessante que é um outro texto, o Salmos, o capítulo 91, versículo 4, também que nos diz, cobrir-te-á com as suas penas e sob as suas asas estarás seguro. Sob as suas asas estarás seguro. A imagem agora é de proteção. O abraço de Deus também representa segurança. Que bom! Vivemos dias de muito medo, de muita agitação. Medo da violência, medo das notícias, medo de perder, o medo do amanhã, o medo de não conseguir. Mas quem está nos braços de Deus encontra refúgio. Que privilégio! Isso não significa ausência de lutas. Bem pelo contrário. É o próprio Jesus que disse: olha, no mundo tereis aflições, mas tende bom ânimo. Então agarra-te a Jesus. Isso significa presença de Deus em meio às lutas. O abraço de Deus não elimina todas as tempestades imediatamente, mas Ele nos mantém seguros enquanto atravessamos por elas. Também Mateus capítulo 11, versículo 28, um texto muito conhecido. O que é que nos diz? Hã? Vinde a mim, sim, vinde a mim todos estás cansados e sobrecarregados, e eu vos aliviarei, ou eu vos darei descanso. Jesus era o próprio amor de Deus que caminhava entre as pessoas. Quando Jesus esteve aqui nessa terra e andava pelas terras da Galileia, Jerusalém, Betânia, era Ele. Era o amor de Deus, era o próprio Deus. Ele tocava os rejeitados. Ele recebia os pecadores. Ele acolhia os cansados. Ele limpava as lágrimas de quem chorava. Marta e Maria, a viúva de Naim, Jairo e sua esposa, em Cristo, vemos o abraço do Pai, tornando-se visível. Quando Jesus diz, venham a mim, Ele está a convidar pessoas cansadas a encontrarem descanso. Descanso em sua presença. Talvez hoje estejas cansado ou cansada. Cansado da vida, cansado ou cansada emocionalmente, cansado espiritualmente, cansado de lutar. Cansado da solidão. E Jesus continua a dizer-te, venha a mim. Venha para perto de mim. Porque o braço de Deus, os braços de Deus, ainda estão disponíveis. No coração de Deus, ainda há lugar para ti. Prezado amigo, prezada amiga, o abraço de Deus sustenta quando estamos fracos, carrega quando estamos feridos, recebe quando estamos arrependidos, quando achamos que fomos longe demais e queremos voltar, os braços de Deus estão abertos para ti. Eles protegem quando sentimos medo, dá descanso quando estamos cansados. Talvez o mundo tenha sido duro consigo. Talvez pessoas te tenham decepcionado. Mas existe um lugar seguro. O lugar mais seguro do mundo é nos braços de Deus. E os braços dele são eternos. Hoje, Deus não está distante. Ele continua a chamar os seus filhos para perto dele. Sabe por quê? Porque ninguém, absolutamente ninguém, abraça como Deus abraça. Ninguém abraça como Deus abraça. Que privilégio este! Eu nunca me vou esquecer de uma experiência muito pessoal que eu vivi há uns anos atrás. Estava a estudar numa escola nossa em França, em 1990-92. Isso é uma história muito pessoal. E eu lembro muito bem que o meu pai e outros pastores estavam presos. Foi um momento muito difícil. Eu não conseguia dormir. Durante 3 dias seguidos, eu não dormia. Não conseguia dormir. Os meus colegas, os meus professores em Colônia oraram por mim. Oraram pela minha família. Oraram pelos pastores em Angola. Situação muito difícil que estamos a atravessar. Eu lembro que no terceiro dia estava tão exausto. Eu não conseguia manter-me calmo. As mãos tremiam. Os olhos pareciam pisca-pisca. Mas na terceira noite eu pedi a Deus, Senhor, por favor, eu não aguento mais. Eu cheguei ao ponto de exaustão. Era mesmo impossível para mim suportar toda aquela angústia. E eu pedi apenas ao Senhor, Senhor, hoje tu vais te sentar aqui na minha cama e eu vou me deitar e eu vou me encostar no teu colo. Foi uma experiência muito pessoal. Quando fiz esse pedido, o Senhor concedeu-me um sono. É incrível. Dormi a noite toda. O problema continuava. Mas passado alguns dias, Deus resolveu o problema. O pai saiu da cadeia, bem como os outros pastores também. Descansar nos braços de Deus é o lugar mais seguro do mundo. Que Deus também te possa abençoar. Que o Senhor te possa guardar. Faça de Jesus o teu amigo. Experimenta. E verás o quão bom é ter Jesus como amigo. E ter um Deus, o Criador do universo. Parece que ele esquece de todo mundo. Mas não se esquece de ti. Ele vai ao teu encontro. Está pronto para te receber e pronto para te abraçar. Que Deus te abençoe. Quero apenas relembrar, tá bom? A nossa revista. Deus me ouve. Essa revista que temos para oferecer. Tá bom? E sempre poderás fazer através do número 933. 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Algumas questões que tens sobre esse assunto, sobre esse tema. Sobre esse Deus maravilhoso. Será que Ele atende mesmo? E por quê? 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Aí podes escrever, podes mencionar o seu pedido de oração. Seja por si, seja por alguém que amas. Alguém talvez esteja a passar por uma situação difícil, um amigo, um parente, um familiar. Podes escrever. E sabes muito bem, e podes confiar, que temos aqui os nossos guerreiros de oração, que irão orar pelos seus pedidos. Que Deus realmente o possa abençoar, que Deus o possa guardar, e estaremos novamente juntos no próximo programa. Aqui, eu despeço-me dando um grande abraço para si. Que Deus te abençoe. Até breve.
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1: Aqui, no meio da natureza, no meio destas finhas características aqui da Ilha do Pico, nós vamos olhar para o 10º

0: segundo conselho que nos é dado por Salomão, conselhos de sabedoria. Embora pareça um pouco impróprio nos dias de hoje, nós podemos tirar a aplicação deste conselho. No verso 13 e 14 do capítulo 23 de Provérbios, ele diz assim: não deixes de castigar o jovem. Umas vergastadas não o matam. Castigando-o com umas vergastadas, poderás livrá-lo de erros mortais. Hoje em dia, isto não se aplica. Eu lembro-me muitas vezes de quando eu era mais jovem, e não é por isso que eu sou uma pessoa revoltada com a vida, não é por isso que eu sou uma pessoa que tenha, em função disso, tratado os meus filhos da mesma maneira que eu fui tratado, mas realmente os meus pais, especialmente a minha mãe, foi muito, seguiu muito ao pé da letra este conselho. Mas nós podemos olhar para este conselho de outra maneira. Muitas vezes há muitos pais que deixam rédea livre aos seus filhos, que têm medo de os castigar, que têm medo de lhes dar repreensões, que têm medo de dar alguns castigos mesmo, privando-os de algumas coisas que eles gostam, para que eles reflitam sobre aquilo que fizeram, e enquanto estão a refletir, eles podem mudar de atitude. Logicamente que há exceções a essas situações, mas os conselhos da palavra de Deus fazem-nos, obrigam-nos, por assim dizer, a nós, ou devem-nos levar a que nós possamos ser pessoas que corrijam os nossos filhos, porque é dependendo dessa correção, o seu futuro pode ser melhor ou pior. Pensa nisso.
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1: Olá, seja bem-vindo a mais um Diário da Saúde, aqui na sua RCS, o espaço onde cuidamos de si, com informação útil e dedicada à saúde e ao seu bem-estar. Hoje o convite é simples e divertido. Se estiver bom tempo, que tal dar um saltinho até à praia? Levar um balde, uma pá e brincar na areia como nos bons velhos tempos? Parece brincadeira, e é mesmo. É que no dia 11 de agosto celebra-se o Dia de Brincar na Areia, uma data que nasceu nos Estados Unidos, mas que rapidamente se espalhou um pouco por todo o mundo. E não é difícil perceber porquê. Quem nunca construiu um castelo de areia, um túnel ou até tentou uma escultura ambiciosa com baldes virados ao contrário? Mas para além da diversão, ir à praia e apanhar sol tem um impacto muito positivo na saúde. Desde que feito, claro está, com moderação e nos horários certos. Sabia que o sol pode mesmo ser um dos melhores aliados do nosso organismo? Pois é, bastam entre 15 a 30 minutos por dia, de preferência antes das 10 da manhã ou depois das 16, e o nosso corpo começa logo a agradecer. Hoje quero partilhar consigo 7 grandes benefícios de apanhar sol todos os dias. Primeiro, aumenta a produção de vitamina D, essencial para o aumento dos níveis de cálcio, o que fortalece os ossos e as articulações. Além disso, ajuda na prevenção de muitas doenças, como a osteoporose, doenças cardíacas, autoimunes, diabetes e certos tipos de cancro. Segundo, melhora o humor. A exposição solar aumenta a produção de endorfinas e serotonina, que são verdadeiros antidepressivos naturais. Um banho de sol pode ser o empurrão que faltava para um dia mais feliz. Terceiro, melhora a qualidade do sono. Sim, o sol ajuda a regular o ciclo do sono e combate a insónia, ajustando o nosso relógio biológico. Quarto, reforça o sistema imunitário, o que ajuda a prevenir infecções como constipações e gripes e pode também contribuir para o controle de algumas doenças de pele associadas ao sistema imunitário, como a psoríase ou a dermatite atópica. Quinto, estimula a produção de melanina, o pigmento responsável pelo bronzeado, que oferece uma certa proteção natural contra os efeitos nocivos da radiação ultravioleta. No entanto, essa proteção é limitada e não substitui o uso adequado de protetor solar. Sexto, pode ajudar a prevenir a esclerose múltipla. Alguns estudos sugerem que bons níveis de vitamina D reduzem o risco da doença. E, finalmente, o sétimo, pode reduzir o risco de parto prematuro e pré-eclâmpsia, que é uma complicação da gravidez associada à pressão alta. Alguns estudos têm associado a deficiência de vitamina D ao parto prematuro e ao desenvolvimento da pré-eclâmpsia. No entanto, ainda são necessários mais estudos para comprovar essa relação. Como vê, são muitos os benefícios que resultam da exposição solar. Mas atenção, como tudo na vida, o equilíbrio é a chave. Sol em excesso pode provocar desidratação, queimaduras, insolação e, a longo prazo, câncer da pele. Por isso, mesmo que o objetivo seja estimular a produção de vitamina D, evite as horas de maior intensidade solar e não se esqueça, use protetor solar com o grau de proteção adequado. Se as condições climatéricas forem favoráveis, hoje é um excelente dia para brincar na areia, apanhar um pouco de sol e, assim, investir na sua saúde física e mental. Se tiver essa possibilidade, obviamente, mesmo que seja apenas no final do dia, deixe-lhe este desafio. Leve a família à praia, faça um castelo, ria como uma criança, respire fundo e aproveite o melhor do sol com segurança e responsabilidade. Por hoje, fica feita a nossa escultura de saúde aqui no Diário da Saúde. Se gostou, partilhe esta mensagem com alguém e continue a cuidar de si, ao sol, com moderação e com um sorriso.
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2: Todo o ouro do mundo. Aconselho que de mim compres ouro refinado pelo fogo para te enriqueceres, vestiduras brancas para te vestires, a fim de que não seja manifesta a vergonha da tua nudez, e colírio para ungires os olhos, a fim de que vejas. Apocalipse capítulo 3, versículo 18. Se alguém possuísse todo o ouro do mundo, de que tamanho teria de ser o edifício para o armazenar? Antes de responder, vale recordar que, ao longo da história, o ser humano tem procurado o ouro, e é praticamente certo que mais de 99% do ouro encontrado nos últimos 4 mil anos ainda existe, circulando de alguma forma, incluindo o ouro do governo americano guardado em cofres subterrâneos no Fort Knox, no Kentucky. Muitos outros países têm instalações semelhantes para guardar as suas reservas. Mas há mais. Apenas metade do ouro do mundo é propriedade de governos. O restante pertence a indivíduos e a empresas privadas. E ainda há um ouro presente em relógios, dentes, joias e nas cúpulas douradas das igrejas e edifícios públicos. Agora sim, qual seria o tamanho do armazém necessário? Surpreendentemente, todo o ouro do mundo, se fosse fundido num único bloco, teria apenas cerca de 16 metros de cada lado. Assim, se alguém quisesse construir um armazém com 3,60 metros de altura, a área necessária seria aproximadamente 30 por 40 metros. Antes de começar a imaginar quão maravilhoso seria possuir toda essa riqueza, convém lembrar que quem possuísse tal tesouro não viveria muito tempo. A cobiça do mundo pelo ouro é bem conhecida. E em termos de benefício eterno, mesmo todo o ouro do mundo seria sem valor.
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2: Estamos de volta para mais um Ser Família. Começámos uma nova série no programa anterior. Podemos lhe chamar Famílias Fé, Mel e Fel. Mas é no programa de hoje que vamos começar a olhar precisamente para algumas das características menos positivas que mencionámos no programa anterior. Comigo está, como sempre, Daniel Bastos. Daniel, mais uma vez, bem-vindo.
3: Obrigado.
2: Imagino que o programa de hoje, e talvez alguns dos próximos programas, vão ser mais pesados porque vamos enumerar alguns dos aspectos menos positivos, diria eu. E logo hoje vamos dar início precisamente ao primeiro que tu enumeraste no programa anterior, que é o narcisismo, que até apontámos em jeito de brincadeira, que é algo que só acontece nos outros, não é?
3: É nos outros, mas cada vez mais frequente, não é? Portanto, o narcisismo, o termo vem do mito grego de Narciso, que era um jovem bonito e indiferente ao amor, depois de se ver refletido na água e apaixonar-se por si próprio, não é? Portanto, o conceito de egoísmo excessivo tem sido reconhecido ao longo da história como sendo este narcisismo, não é? Que não é uma coisa recente, mas, portanto, é um traço, é considerado por alguns como um traço normal de personalidade. Alguém até sugere que é algo desejável. Eu não concordo necessariamente com isto, não é? Mas há quem considere algum narcisismo até desejável.
2: É uma noção de autovalorização. Vivemos em sociedades que nem sempre as pessoas também podem, eu diria, podemos correr nos dois extremos, não é? Quando as pessoas não se valorizam a si mesmas. Mas percebemos que nos dias de hoje, eu diria que há um exacerbar dessa autovalorização, não é?
3: Exatamente. Portanto, eu preferiria usar outros termos para falar da autovalorização saudável, mas aqui estamos a falar de um egoísmo, de um conceito de si próprio demasiado elevado, que inclusivamente pode se tornar patológico. Este traço de personalidade caracteriza-se, portanto, por um forte amor próprio, um bocadinho aquela máxima, falem mal, mas falem de
2: Desde
3: mim.
2: Desde que falem, não é?
3: É, falem de mim. Este tem-se abordado a questão, o que é que faz alguém ser narcisista, não
2: é? Quais são as causas?
3: As causas, exatamente. E provavelmente acredita-se que está relacionado com a forma como a pessoa foi criada, com experiências da primeira idade, até alguns traumas que possam ter surgido, mas a forma como foi educada, normalmente pais permissivos, pais que excediam-se nos mimos pelos filhos, idealizavam a criança de uma certa maneira e não a disciplinavam corretamente, não é? Pensa-se que serão estas as principais causas do narcisismo.
2: Sendo que, enfim, para aquelas pessoas que estudam este assunto, há alguns traços que nós conseguimos reconhecer na pessoa que tem este, eu diria, forte autoestima, não é, do narcisismo. Podes partilhar connosco quais são alguns desses traços?
3: Claro. O manual de diagnóstico de transtornos mentais, muito conhecido pelos profissionais, descreve 9 características principais deste transtorno, quando se torna num transtorno. Então, sentimentos exagerados de superioridade e autoimportância, fantasias frequentes sobre poder pessoal, não é? Alguém a sonhar que é Napoleão, não é? Por exemplo. Uma firme crença na sua singularidade, uma forte necessidade de atenção, elogios e admiração de outras pessoas, comportamento autoritário, como o desejo de tratamento especial, hábito de usar táticas de manipulação, portanto, o narcisista tendencialmente é um manipulador, não é? Uma baixa empatia, portanto, enquanto ele tem este autoconceito, o que caracteriza, e já agora vale dizer que há na literatura e aqueles que escrevem sobre esta temática, que é hoje bastante conhecida, há muitos tipos de narcisismo, não há uma única forma de estar enquanto narciso.
2: Sendo que nem todos têm todas estas características, mas grande parte delas são vincadas no narcisista, não é?
3: É, exatamente, isso mesmo, Daniel. Mas há aqui algumas coisas em comum a todos, e uma delas é um egocentrismo exacerbado, não é? Tudo voltado para si próprio.
2: E desvalorização do outro.
3: E a desvalorização do outro. O narcisista, em geral, tem péssimos relacionamentos. As pessoas, a partir de uma certa altura, começam a sofrer no seu relacionamento com
2: esta
3: pessoa.
2: Há uma espécie de fraca empatia também para com o outro.
3: Exatamente. Uma dificuldade muito grande. Há mesmo uma certa arrogância, um certo desprezo pelo outro, não é? E como dizia, há vários tipos de narcisismo. Há quem diga que todos nós temos um ou outro momento em que somos narcisistas, mas para que não nos deixemos enganar por alguém ou a nós próprios, acerca de nós próprios, eu também atrevo-me aqui a tentar fazer uma descrição. Por exemplo, temos aquele narcisista, que é o chamado narcisista aberto ou manifesto, típico, que ele chama a atenção para si próprio, para as suas capacidades.
2: O eu está muito presente.
3: Muito presente. Ele fala muito de si próprio, exalta-se a si próprio, chama a atenção, ele exige um tratamento diferenciado para a sua pessoa, ele reage com raiva, com ira, se sente rejeitado ou ignorado, e trata os outros com desprezo. Mas depois existe o narciso encoberto.
2: Mais camuflado.
3: Portanto, ele também busca admiração, mas de uma forma indireta. Por exemplo, ele se autodeprecia para receber, para que os outros digam, não é assim, não, tu és bom. Portanto, é uma outra forma, é um manipulador, não é? É jogos aqui. Ele espera também um tratamento especial, ele ignora as pessoas, sobretudo aquelas que ele acredita que lhe fizeram mal, ele guarda rancores prolongados e ele passa rapidamente para o próximo relacionamento quando a coisa não lhe agrada ou não vai na direção que ele quer, não é? O narcisista, ele pode ser muito produtivo. Ele também é descrito como alguém com uma grande visão. Ele consegue ver o big picture, não é? Mas ele é avesso aos detalhes, não é? Portanto, os outros que cuidem dos detalhes. Ele é um visionário, ele tem muitos seguidores, é carismático, ele consegue envolver com o seu magnetismo as outras pessoas.
2: O tal chamado carisma, não é?
3: Exatamente. Eles preferem ser admirados do que propriamente amados, porque o narcisista típico não está propriamente centrado nos relacionamentos, não é?
2: Diz-me só uma coisa, esse é o tipo de narcisista que também com uma grande capacidade de oratória, não é?
3: Sim.
2: A gente costuma dizer que tem uma grande conversa.
3: Uma grande conversa. Eles destacam-se por isto. Agora, há outros aspectos que não são tão positivos em relação ao narcisista. Ele, na maior parte do tempo, ele está desconfortável com as suas próprias emoções. Eles encaminham sempre as coisas de forma a eles serem afirmados, confirmados com as suas próprias ideias, nas quais eles estão centrados. Eles dominam tipicamente as reuniões, particularmente com os subordinados. São extremamente sensíveis a críticas, ai de quem os criticar, e eles gostam de, portanto, estar sempre no centro das situações. Quando as coisas correm bem, eles querem receber os elogios. Quando as coisas dão erradas, a culpa tem que ser do outro, não é? São extremamente egocêntricos, como já dissemos. Se são confrontados com perguntas, sabem desviar as perguntas, dar respostas vagas para não irem ao que se pergunta. Eles sabem evitar ser específicos e claros nas suas respostas. Acham que estão no direito de quebrar as regras quando lhes convém. Geralmente negam qualquer facto sobre si mesmos que não os ponha numa luz favorável. Podem tratar as pessoas muito bem.
2: Quem os elogia, não é?
3: Quem os elogia e quem está numa posição de poder superior, porque, obviamente, eles têm os seus próprios interesses, não é? Eles podem ser hipersensíveis a qualquer ameaça à sua posição, têm dificuldade de demonstrar empatia, já falamos um bocadinho sobre isso, e frequentemente eles criam uma cultura interna competitiva que acaba por minar a confiança que as pessoas têm umas nas outras, não é?
2: Ou seja, se há uma espécie de manipulação e controle do meio que está à sua volta, não é? Se alguma coisa afeta esse controle ou esse domínio, então há uma reação para com essas circunstâncias ou com essas pessoas. Ou seja, não podem perder o controle e o domínio. Já voltamos à conversa sobre este assunto, Daniel. Agora vou só aproveitar para fazer um pequenino intervalo, e é mesmo muito pequenino, e já a seguir voltamos então para esta segunda parte, um assunto bastante interessante e também com uma oferta muito especial para si. Então até já.
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2: Estamos de volta para lhe trazer esta segunda parte do Ser Família de hoje. Hoje estamos a falar sobre um narcisismo e, portanto, um narcisista. E uma das características, precisamente, é que ele não tem consciência que é narcisista. Da mesma forma que muitas vezes nós não conseguimos ter consciência das atitudes que temos, da personalidade que somos, e às vezes precisamos de uma ajuda para conhecer precisamente quem somos e através das nossas atitudes. Eu vou-lhe oferecer gratuitamente um guia de estudo chamado Entre Família. Este guia de estudo fantástico, preparado por especialistas para nos ajudar nos nossos relacionamentos familiares. Mas o que é fantástico também neste guia de estudo é que tem um conjunto de testes e de autotestes e de testes para serem feitos em família e que nos ajuda a nós próprios conseguirmos olhar com mais clareza para nós mesmos e se calhar vamos encontrar alguns tracinhos narcisistas entre cada um de nós. E o melhor de tudo é que é totalmente gratuito, está à distância de uma mensagem, de um SMS para o 933 93 9291 a dizer entre família. Depois nós mesmos entraremos em contacto consigo para lhe oferecer gratuitamente este guia de estudo. Daniel, eu interrompi-te para o nosso intervalo. Tu estavas ainda a falar de algumas características do narcisista. Não sei se já tinhas enumerado todas, querias partilhar connosco mais alguma.
3: Em resumo, nós poderíamos dizer que uma característica é a falta de empatia. Ele também tem muita dificuldade em aceitar responsabilidade pelos seus erros, tende a colocar noutros. Numa situação de conflito, normalmente ele vai se colocar na posição de vítima e se alguém lhe faz uma crítica, ele vai imediatamente pôr-se numa posição defensiva, não é? Tem uma tendência a utilizar a manipulação para levar as coisas sempre para o seu lado, recorrendo por vezes até à técnica de que os especialistas chamam de gaslighting.
2: Gaslighting.
3: Gaslighting. Ora, o gaslighting é um termo que talvez nem todos estão familiarizados, mas vem de um filme. O termo vem de um filme com o mesmo nome e refere-se quando a uma situação em que alguém mina a confiança da outra pessoa em si próprio. Portanto...
2: Mas manipulando a verdade, não é? Ou seja, ela com isso consegue alterar a realidade dos factos.
3: Exatamente.
2: Da perspectiva do outro.
3: Exatamente. Ela, de uma forma persuasiva e manipuladora, faz com que a pessoa que está a ser vitimizada, verdadeiramente vítima, não o narcisista, chega a duvidar de si mesmo. Por exemplo, ela diz, olha, isto aconteceu assim, assim, assim. E o narcisista diz, não, isto não aconteceu assim, foi de outra maneira. E ela chega a duvidar, será que... É uma situação muito, muito... do ponto de vista da saúde mental, muito complexa, porque a pessoa chega a duvidar dos seus próprios pensamentos, da sua própria percepção da realidade.
2: Tal é a assertividade com que o manipulador diz as coisas, não é? Ele é feito com uma sabedoria e com uma assertividade tão grande que a pessoa realmente acaba, se não tiver uma personalidade forte, acaba por duvidar e acaba mesmo por ceder, não é?
3: É desconcertante, desesperador até. Então, já que estamos a falar sobre este tema, deixa-me deixar aqui algumas dicas para ajudar, por exemplo, como ajudar uma pessoa que é vítima de gaslighting, vítima de um narcisista. Muitas vezes podemos ajudar esta pessoa explicando-lhe o conceito do gaslighting, porque a pessoa normalmente não poderá nem sequer ter essa percepção, explicar o que é. Ouvir a história da pessoa e acreditar nela, confortá-la, afirmá-la de alguma forma. Ajudá-la também a encontrar o seu próprio espaço, um lugar firme novamente, a normalizar a sua experiência. A escolher, por exemplo, atividades para reequilibrar as suas emoções. Porque esta experiência pode ser absolutamente desestruturante e anular completamente a vida de uma pessoa, não é? Que se torne vítima. Lembrar, diz aqui, por exemplo, um autor, David Brooks, lembre-se que a pessoa que está debaixo em qualquer estrutura de poder, tem uma consciência maior da situação do que nós próprios. Portanto, um servo sabe mais sobre o seu mestre do que o mestre sabe sobre o seu servo, não é? Então, esta pessoa, ela precisa de ser validada, precisa de ser, de alguma forma, ajudada e pode ser apoiada, vamos dizer assim.
2: Só quando referiste, portanto, os comportamentos do narcisista, nós só conhecermos como é o narcisista já nos dá algumas defesas, já nos ajuda a sabermos nos defender de uma personalidade assim. Mas, concretamente eu pergunto, como é que o narcisista afeta os relacionamentos onde está?
3: Eu tenho aqui um autor, e ele está a falar aqui de um contexto, ele está a falar de pais narcisistas. Porque na relação entre pais e filhos, na relação entre cônjuges, na relação entre colegas de trabalho, na relação entre patrão e empregado, nós podemos ter aqui um narcisista. E aí as coisas são completamente... Mas esta frase dele ajuda a definir o que é que se passa. O narcisista envolve uma tendência à autoabsorção e uma incapacidade de sintonizar com os sentimentos e resposta dos outros. Basicamente, o narcisista vai anular a outra pessoa, não vai empatizar, não vai compreendê-la. Então há alguém num relacionamento que vai sobrar, que vai ficar anulado. Ora, isto, um relacionamento quer-se aqui uma equidade, um relacionamento sempre de feedback, de igualdade, e obviamente que havendo aqui narcisismo, as coisas não vão funcionar. Por isso, é uma ameaça muito grande ao relacionamento.
2: Mas, tu, o que é que acontece então, se é que podemos mencionar desta maneira? Como é que nós, um filho, uma esposa, um colega de trabalho, como é que nós podemos lidar com eles? Porque também convém nós termos algumas ferramentas que nos ajudem a lidar com essas pessoas, porque vamos lidar com elas claramente.
3: Claro, claro. O tema é extenso, é certamente um desafio. Eu sempre costumo pensar assim, Deus tenha misericórdia de quem tem que lidar com o narcisista, não é? É sempre um desafio. De qualquer maneira, imagina, por exemplo, numa situação de trabalho em que o patrão é claramente, ou o chefe é narcisista. Talvez alguns conselhos, porque é melhor, eu não conheço uma cura para este problema, porque é um transtorno, é um traço de personalidade. Então, o que devemos é tentar fazer o melhor da situação. Provavelmente será mais producente tentar empatizar com esta pessoa, apoiá-lo nas suas conquistas ou naquilo que há de melhor nesta pessoa, porque há qualidades sempre, mas é preciso também ter cuidado neste relacionamento. Por exemplo, se esta pessoa lhe pede uma avaliação honesta, é melhor compreender que provavelmente não é uma avaliação honesta que essa pessoa está a pedir. É preciso, portanto, ser cauteloso e estar atento para algumas distorções, até às vezes paranoicas, que podem surgir aqui. E a pessoa tem que se proteger, tem que se proteger. Imagina que estamos a falar de um chefe, ele pode ser extremamente desrespeitoso sobre o espaço e a pessoa deve proteger o seu espaço, o seu tempo também, não é? Conheço a história de um chefe narcisista que telefonava à meia-noite, se fosse preciso, para a casa do subordinado. Então, não se deixe esmagar por pedidos desadequados. É preciso pôr limites, porque senão a pessoa vai ser completamente destruída. Entretanto, na maneira como lidamos com os narcisistas, temos que ter o cuidado para não imitar o comportamento e não nos tornarmos nós, porque nós, pelo contemplar, somos transformados. Então, se uma pessoa tem um comportamento desadequado, a minha tendência reativa é começar a fazer, é assim que tu és, então eu vou ser assim também contigo. E isto é um erro muito grande.
2: Uma espécie até de defesa atacando. Não?
3: Porque estamos a institucionalizar, não é? Ou estamos a normalizar um comportamento que não é saudável. Então, certamente que aqui nós devemos ter uma atitude de compaixão, estabelecer limites e procurar também ajudar esta pessoa a encontrar a sua identidade, uma entidade segura e, deixem-me dizer, em Cristo. E eu no início do programa dizia que eu não entendia que o narcisismo, em que grau fosse saudável, porque é sempre um egocentrismo. A mim me parece que o exemplo supremo que nós temos, todo o ser humano, mas os cristãos de uma forma particular, é o exemplo de Jesus. E em Filipenses, no capítulo 2, eu encontro alguns versículos muito bonitos, que diz assim: se há algum conforto em Cristo, se há alguma consolação, e depois diz assim, nada façais por contenda ou por vanglória, mas por humildade. Cada um considera os outros superiores a si mesmo. Não tente cada um, não atente cada um apenas para que é aquilo que é seu, mas para o que é dos outros. Que haja em vós o mesmo sentimento que houve em Cristo Jesus, que sendo em forma de Deus, não teve por usurpação ser igual a Deus, mas a si mesmo se esvaziou. Para mim, este é o modelo. E quando este modelo é seguido por cristãos ou não cristãos, os relacionamentos funcionam perfeitamente, porque a humildade, em contraponto ao narcisismo, é a essência dos bons relacionamentos.
2: Obrigado, Daniel. Vamos estar juntos para o próximo programa. Lembro que estamos numa série de programa Olhar para os aspectos menos positivos da família. Nos episódios mais à frente falaremos então dos positivos. 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Por favor, mais uma vez, quero enviar-lhe um grande abraço, agradecer por estar desse lado e, como alguém dizia, faça o favor de ser felizes.
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1: Está começando o Comportamento aqui na Rádio Novo Tempo. É muito bom ter a sua companhia. Eu sou a Aline Carvalho. E hoje quem vai nos ajudar com essa situação complicada vai ser o psicólogo Evandro Lai. Evandro, nosso ouvinte, escreveu contando assim. Hoje é meu aniversário. Meu chefe me deu flores e me convidou para sair. Fiquei constrangida e envergonhada, principalmente porque foi diante dos meus colegas. Como faço para falar com ele?
2: Essa é uma situação que sim, acontece em muitas empresas, sabe? Mas a gente tem que tomar cuidado e olhar essa moeda pelos seus dois lados. Porque veja, de fato sim, assédio moral, assédio sexual acontece nas organizações. E esses assuntos eles têm que ser tratados de maneira contundente. Sim, com denúncia quando necessário e com a devida punição para aqueles que a praticam. Mas é muito importante a gente se lembrar que existem histórias de amor muito bonitas que começaram numa relação de hierarquia, de subordinação, de pessoas que começaram a namorar com subordinado, com chefe, e que depois se casaram e têm filhos e vivem há muitos anos juntos, não é? Mas tudo depende da maneira como isso acontece. Veja, se existe uma exposição frente aos colegas dessa paquera, né, dessa aproximação, isso pode causar constrangimento. E aí é uma coisa que pode ser assim bastante chata. E aí quem recebe esse tipo de atitude de um chefe precisa se posicionar de maneira séria e falando que não gostou daquilo, que achou chato e que aquilo não deve se repetir. E se a pessoa de fato não tem nenhum interesse no chefe, ela precisa dizer que aquela relação é extremamente e estritamente profissional, não tendo espaço para outro tipo de relacionamento, certo? Então, essa conversa franca com o chefe é bastante importante. Vamos lembrar que não são somente chefes homens que assediam as suas funcionárias, mas existem chefes mulheres também que fazem esse tipo de investida com seus funcionários homens, não é? Então, a situação acontece em ambos os sexos. Mas é muito importante a gente entender que a maneira como isso é feito, que é o que chama atenção e o que deve ser cuidado. Se você já se posicionou, se você já falou para o seu chefe que você não quer nenhum tipo de relacionamento e você declara aquilo de maneira séria e contundente e aquelas investidas elas não cessam, aí é muito importante que você tome providências e reporte isso a um escalão maior daquela organização. E se isso não for ainda solucionado, se isso não resolver, é muito importante talvez que você rompa com aquele contrato de trabalho, não é? E até mesmo faça uma denúncia, dependendo do grau dessa aproximação, se houve algum tipo de agressão, de violência, de toque indevido, não é? E tudo isso é passível de denúncia nas esferas jurídicas da nossa sociedade. Então vale bastante essa atenção, porque a maneira como essas coisas acontecem é o que pode determinar se aquilo é uma relação saudável ou se aquilo é uma relação realmente prejudicial. Vamos tomar cuidado e ter esse olhar bastante sábio aí discernindo essas diferentes situações.
1: Muito obrigada, Evandro, por suas orientações e dicas. O programa de hoje fica por aqui e a gente se encontra no próximo.
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1: Amigos, bom estar aqui com vocês. Hoje eu trouxe um tema bem reflexivo e eu quero que você aí, onde estiver, preste atenção. Esse programa de hoje, você sabe que tudo que a gente fala aqui é envolvendo família, a gente se preocupa com você estar bem emocionalmente, tudo que envolve você, seu bem-estar, sua família, é o que a gente fala aqui nesse programa. Mas no programa de hoje eu quero falar sobre aquelas pessoas que lá no fundo, bem no fundinho da alma, desejam ficar doentes apenas para serem cuidadas. E aí você vai dizer assim, ô Sheilinha, mas será que existe isso? Talvez você ouvindo assim, acho que não existe isso não, né? Olha, psicologicamente existe sim, gente. É fato que todos nós gostamos de ter a atenção do outro. Uns mais, outros menos, e por motivações diferentes também. Há pessoas que buscam ser o centro das atenções, enquanto outras, mesmo evitando aquela exposição pública, inclusive nas redes sociais, desejam ser notadas de alguma forma. Vocês já perceberam isso, né? Comecem a analisar aí as pessoas com quem vocês convivem. Mas a verdade é que ninguém escapa, porque todo mundo quer ser notado de alguma forma. O que muda é a forma como cada um busca essa atenção. Mas existem algumas pessoas, eu diria que até de forma inconsciente, outras mais conscientes, acabam acariciando aquele problema de saúde, para que assim possam receber uma atenção do outro. Gente, mas isso é tão sério que eu estou falando para vocês, vocês não têm noção. Olha só, é o próprio psicológico que faz a pessoa ter reações como febre, vômito, dor aqui, dor ali. Mas ao chegarem no médico, fazerem os exames, sabe o que elas encontram? Não encontram doença nenhuma. É a doença aqui, ó, tá dentro da cabeça. Algumas coisas são dores que nós chamamos de dores psicossomáticas. E aí talvez a sua pergunta seja, mas Sheila, por que alguém mentiria dessa forma? Não, na verdade não é mentira. A pessoa, ela acredita que ela tá doente e precisa de ajuda. E no fundo, essa pessoa, ela quer apenas uma coisa. Sabe o quê? Ela quer ser cuidada. Sim, ela quer ser cuidada, olhada, abraçada pelos que estão em sua volta. Claro que esse tipo de comportamento tem algum histórico por trás disso. Existem pessoas que passam por isso, que geralmente foram pessoas abandonadas, pessoas abusadas na sua infância. E por isso que elas precisam de um acompanhamento psicológico semanal. Eu quero que o programa de hoje, esse é um assunto que daria pra gente falar muita coisa, mas eu quero que ele sirva pra você como start, sabe assim, ó, um start, de que você lá no fundo gosta de ter a atenção dos outros e sem perceber tem usado uma dor, uma doença, pra você adquirir ali atenção, carinho de alguém que você ama por perto. Ah, meu amigo, minha amiga, você sabe que eu sempre falo com carinho pra você. Procure ajuda e entenda que as suas carências não serão solucionadas assim. Mas é preciso ir até a raiz lá do problema para resolvê-lo. E isso somente um profissional pode te ajudar. Pensa com carinho nisso. Eu quero que você fique bem. Beijos da Sheilinha.
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7: Bem-vindos então ao nosso espaço da parentalidade positiva e a pergunta de hoje é como posso dar a escolher aos meus filhos, mas sem perder a autoridade. Portanto, escolher sim, mas não são eles que mandam, não são eles que decidem tudo, com limites, com sabedoria e sensibilidade, sem imposições. Então vamos lá hoje tentar perceber aonde podemos chegar com esta questão que no fundo é muito, muito, muito interessante, não é? Porque às vezes nem damos a opção de escolha, decidimos, é assim e acabou. Então, Carla Escada, a nossa professora deste espaço da parentalidade positiva, está então aqui connosco. Bem-vinda, Carla.
8: Olá, Sara, bom dia. Muito obrigada mais uma vez por me receber. Bom dia aos nossos ouvintes. E, de facto, este é um tema que surge muito, não é? Eu também sou mãe, a Sara também é, e muitas vezes nas sessões de orientação parental as famílias trazem-me esta questão. Carla, até que ponto é que devo dar orientação aos meus filhos do que é que eles devem fazer? Porque os pais ficam na dúvida se, quando estão sempre a dar instruções, estão a ser demasiado autoritários ou não. Então é interessante ter surgido este tema para vermos aqui onde é que está o ponto de equilíbrio. Como tudo, nas relações e nas relações entre pais e filhos, é importante encontrarmos o equilíbrio. E nesta questão da autoridade também é importante que se encontre esse equilíbrio. Então é sobre isso que hoje vamos aqui trazer para ajudar os nossos ouvintes.
7: Então vamos a isso. Se calhar começamos por tentar perceber: as crianças têm necessidade de terem o controle da situação ou têm a necessidade de serem guiados, orientados, para ali sentirem também alguma segurança?
8: Na verdade é tudo isso, Sara. As crianças precisam muito sentir-se seguras. Quando vemos uma criança já com os seus, imagina, 8, 9, 10 anos, em que tem dificuldade em ficar num espaço diferente, ou que está ali muito agarrada aos pais, não é porque a criança não quer ir explorar, é porque lhe falta a segurança que lhe permite fazer isso. E então, nós pais precisamos ter o nosso nível de autoridade, as crianças precisam saber que os pais estão ali para orientar, para definir regras, para definir limites. Nós já aqui trouxemos várias rúbricas sobre esta parte das regras e dos limites. É importante que as crianças tenham isto. Porquê? É o que ajuda de facto uma criança a organizar-se. Organizar-se internamente, a saber com aquilo que conta, a saber aquilo que é esperado acontecer da parte dela. E quando as crianças crescem com este sistema familiar, digamos assim, vai crescer também a nível de responsabilidade, de autonomia e de confiança. Então a criança vai se sentindo cada vez mais segura de si, das suas competências, porque tem esta base na família que lhe dá o sustento que ela precisa. Então é um bocadinho tudo isto, é os pais sentirem que e terem a certeza que é importante serem uma autoridade na vida dos filhos, sem serem autoritários. E aqui é importante perceberam então onde é que está este meio termo.
7: E como é que podemos então posicionar-nos?
8: Então é importante que os pais tenham para si bem presente aquilo que consideram essencial na dinâmica da família, na vida dos filhos, e que há coisas que são inegociáveis. O horário, por exemplo, de acordar de manhã, o horário de ao final do dia ir tomar banho ou de jantar. Então os pais terem presente o que é obrigatório que aconteça naqueles horários e manterem a sua firmeza em relação a isso. A partir do momento em que as crianças percebem que o sistema está montado assim e que todos os dias naquele horário esta é a tarefa, esta é a sua responsabilidade, cada vez menos eles vão tentar negociar, porque já perceberam que não vale a pena dizer à minha mãe mais 5 minutos porque já sei que tenho mesmo que ir. Então vai-se tornando cada vez mais fácil até a convivência nestes momentos em que às vezes é difícil colocar os nossos filhos a fazer aquilo que é preciso. Depois há questões em que as crianças precisam sentir que também têm algum controle. E a Sara falou disto há pouco, e falou muito bem. As crianças precisam sentir que não são uns robôs nas mãos dos pais. Precisam sentir que têm algum controle da sua própria vida. E então, à medida que vão crescendo, é importante que lhes vamos dando oportunidade para cada vez mais eles poderem fazer as suas próprias escolhas. E eu gosto muito de trazer aqui opções por cada fase da vida das crianças. Então, crianças mais pequeninas, até aos 5 anos, antes de entrarem no primeiro ciclo, escolhas simples como o que é que queres vestir amanhã. E o amanhã eu gostaria de deixar aqui assim bem referido, porque não é de manhã que vamos pôr os nossos filhos a escolher a roupa que vão vestir nesse dia. Isso é um convite a haver ali logo uma ansiedade maior, um stress da nossa parte, porque vemos o tempo a passar e então é na véspera. Então, temos uma criança com 2, 3, 4 anos, olha, vamos escolher o que é que vais vestir amanhã, qual é o brinquedo que queres levar para a escola, escolhas simples. E nesta questão há mães que me dizem assim, ó Carla, mas se eu digo isso à minha filha, ela vai com uma t-shirt de uma cor, a saia de outra, as meias de outra, parece o arco-íris. E está tudo certo. É a escolha da criança e nós precisamos respeitar. O que é que podemos fazer? É orientar. É esse o nosso papel enquanto pais. Então vamos orientar e vamos ajudar. Se é mais pequenina e ainda não tem bem noção da conjugação das cores, vamos deixar os conjuntos já feitos na gaveta, por exemplo. Ou vamos começando a dizer, olha, temos aqui uma paleta de cores. O azul, se calhar, fica melhor com um branco ou com um rosa clarinho. Se for um laranja, se calhar, fica melhor com uns calções de gangue, em vez de ser uns calções fluorescentes. Vamos dando, assim, esta orientação. Mas se queremos que eles comecem desde pequeninos, é importante que a organização também facilite depois estas escolhas.
7: E o problema, às vezes, não é só com as cores. É com as estações do ano, não é? Pronto, uma camisola de lã que é fantástica e maravilhosa neste tempo de primavera não é o ideal, não é? Ou ao contrário,
8: não é o ideal,
7: uma t-shirt
8: exatamente.
7: Quando está frio.
8: E às vezes há aquela peça preferida, seja a camisola de lã ou a t-shirt de manga curta, que eles gostam tanto, tanto, tanto, tanto, tanto, que querem vestir o ano inteiro. Então vamos incluir os nossos filhos. Quando nós fazemos aquela mudança de roupeiro, tiramos a roupa de inverno e colocamos a roupa de verão, ou quem não tem esta necessidade, mas que faz ali a escolha do que é que ainda serve do ano passado e que se vai manter este ano, vamos chamar os nossos filhos a participar nessa escolha.